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Boa noite. Que prazer rever vocês nesse meu especial de fim de ano. Que maravilha ter vocês aqui nessa plateia e ter vocês nesse mundo, né, da televisão. Obrigado por tudo. Obrigado por esse carinho, por esse amor, por todas as coisas que eu tenho recebido de vocês, que me alimenta profundamente, com certeza. Falar de amor, esse eu acho que é meu negócio mesmo, né? Eu acho que já nasci falando de amor. Não sei se falar de amor quando nasci da forma que fala hoje, né? Porque a experiência vale muito também, né? Quando a gente nasce, a gente fala coisas, né? Quando a gente depois vive um pouco, fala um pouquinho mais. Mas depois, quando a gente vive mais, né? Deixa para lá, vai. Esse amor que nos faz vivos, com certeza. É sempre uma grande alegria estar com vocês.

Uma das coisas que eu mais gosto, no meu especial, é cantar e estar com convidados especiais, pessoas que eu admiro, pessoas que eu gosto de cantar com elas, gosto de estar realmente com essas pessoas. Esse cara, esse menino, ele é um menino, né? Toca sanfona, faz umas coisas incríveis, sabe? Canta bonito, entende? Ele tem um olhar meio assim, sabe? Michel Teló!

0: pegar. Olha, eu falar para você, que emoção estar aqui novamente. Muito boa noite, que alegria. Me sinto honrado, cara. Estou realizando o meu sonho pela segunda vez. Coisa boa.
1: Que maravilha, cara. E você sabe que eu sei que você também é da estrada, né?
0: Opa!
1: Da estrada. Quem é estrada, de um modo geral, é sempre um certo caminhão. Embora você, logicamente, faça todas essas viagens de jatinho, né? Mas... No fundo, eu sei que você é um caminhoneiro.
0: Vou te falar, companheiro.
1: Caminhoneiro de coração, né?
0: Minha carteira é de caminhão.
1: É mesmo? A minha também, viu?
0: É, rapaz. Na época que a gente tocava na banda, se o motorista cansasse, estava cansado, eu levava o ônibus.
1: Eu adoro isso. Viu,
0: é maravilhoso.
1: É, com certeza.
0: Tá no sangue.
1: É verdade. Então, já que é assim...
0: Vamos embora.

0: coisa boa, rapaz.
1: Que pena que eu não conheci você quando gravei essa música, senão eu tinha chamado você para fazer essa sanfona.
2: Pelo amor de Deus, rapaz.
1: Pelo amor de Deus, o quê, bicho?
2: Tem uma historinha, rapaz, do tempo da batalha ainda, da humilde residência.
1: Essa letra é delicada da gente cantar junto, tem que ter alguém para a gente cantar, né? Porque eu não posso cantar essa letra para você, nem você para mim, porque né, não é legal.
2: Que é isso, rapaz?
1: Cara, não pode.
2: É, então, tá bom.
1: Tem duas moças que a produção sugeriu para estar do nosso lado, para a gente olhar para elas quando a gente canta. Né?
2: Tá bom. Não posso olhar para você?
1: De jeito nenhum, tá doido?
2: Tá bom.
1: Então vamos chamar a Tati Scarlett e a Natália Zanin, né?
3: Vai lá, rapaziada. Simbora. Quero chamar na palma da mão. Vambora, vai. Tchau.

telefone, mesmo se for a cobrar, anjo, eu não vou sair. Porque meu carro tá quebrado, eu não tô podendo gastar quando chegar aqui. Me deu um litro lá na frente, vou correndo, tipo.

0: Vou esperar você lá na minha humilde residência, mas para nós cantar umas modas e tomar uns vinhos.
1: Ah, tudo bem, vamos pode tomar. Pode ser? Ah, tudo pintar a gente toma.
0: Fechou. Beijo, turma. Obrigado, viu?
1: Tchau, meu irmão.

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0: Ele é um dos mais brilhantes artistas do pop latino, sem dúvida alguma. Sua voz, seu repertório, tudo que ele canta, sua forma de cantar, realmente é fantástico. E eu tenho a honra, o privilégio de estar comigo aqui nesse show. Esse grande cara, esse grande artista e, além de tudo, uma grande pessoa. Alejandro Sanz!
1: Boa noite.
0: Ih, já estava falando em português, né?
1: Um pouco.
0: Treinei o dia inteiro falando espanhol para falar com você e você chega aqui falando português.
1: Eu falo português.
0: Que maravilha.
1: É um prazer para mim.
0: Que
1: estar,
0: honor.
1: É um prazer para mim estar aqui com você, com todos vocês. E um honor enorme poder cantar com você. Isso é um sonho, desde que sou menino, um sonho poder cantar com você.
0: Graças. Muchas gracias. Obrigado, Alejandro. Pero este honor es mío, no tuyo. ¿Sí? De estar contigo aquí y que tengas viajado, ¿eh?, de Miami para estar aquí con nosotros en este programa.
1: Por Natalia.
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0: grande, é grande sempre, né, cara? É uma maravilha.
1: Te quero,
0: ouvir, Alejandro. Sim, também, meu irmão. Agora te deixo cantando uma canção do seu disco novo. Com absoluta certeza será um grande sucesso, porque é uma música linda. Este é o teu palco, teu cenário.
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hoje em dia, gente, mais que antes, precisa pensar no que fala, no que faz. Né? Porque tudo é criticado. Né? Mas, fazer o quê, né? Mas há algum tempo eu fiz uma canção que faz um certo protesto.

Eu tenho um prazer muito especial agora de convidar uma cantora, uma musa da música brasileira. Tem uma voz incrível, maravilhosa. E, para mim, é uma alegria muito grande receber essa cantora incrível que é Zizi Bossi.

0: Mas na sombra aqui o cabelo está legal, senhor.
1: Está ótimo.
0: É que tem uma luz aqui que eu vejo o cabelo aqui no chão. Gente, por isso que eu olho aqui no chão e ajeito o cabelo, sabe como é que é?
1: Caramba, você é uma figura mesmo, hein? Caramba, por que você falou isso? Agora eu vou ficar olhando o meu também.
0: O seu está perfeito, vai, imagina. O seu nasceu assim, né?
1: Quem deu,
0: o meu rolou uma... Como é que é?
1: Uma modificação?
0: Não, uma progressiva.
1: Progressivamente.
0: Anteontem.
1: Arrasou. Figuraça.
0: Na Jovem Guarda a gente fazia touca de todo jeito, né?
1: Touca! Lembra disso? Virava para um lado, touca. Depois
0: passava até o cabelo com ferro elétrico. Quando apareceu a progressiva, eu falei, meu Deus do céu, por que que isso não foi na época da Jovem Guarda? Ah, que maravilha, Zizi, você aqui.
1: Também acho.
0: Ah, obrigado, meu amor.
1: Eu estou na adrenalina já faz semanas.
0: Eu também. Você sabe que foi uma emoção, é uma emoção muito grande cantar com você. Eu que sou apaixonado por tudo que você faz, pela sua voz, por sua forma de cantar.
1: Eu vou dormir mais um
0: mês. E quando você cantou italiano, realmente, aí você também mostrou um pouco mais de tudo aquilo que você sabe, né? Essa canção eu amo, sempre quis cantar essa canção. E quando convidei Zizi para participar do nosso especial, pensei imediatamente em cantar com ela essa canção. Não discordar de mim.

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0: Às vezes não basta ser linda, tem que ter também um talento lindo, tão quanto ela, né? Ela tem tudo isso. O Brasil é apaixonado por ela. E eu sou brasileiro, com certeza. Marina Rui Barbosa, venha cá.
1: Boa noite. Obrigada, Roberto.
0: Obrigado a você, Marininha, viu?
1: Você não imagina como eu tô feliz.
0: Você não imagina como eu estou feliz.
1: Eu sempre sonhei com isso, mas nunca imaginei que fosse acontecer.
0: Eu também.

0: Prazer, Marina.
1: Te amo, Roberto.
0: Também te amo, meu amor, viu?
1: E... Eu queria que esse momento se congelasse.
0: Ah, eu também, viu?
1: Tão lindo estar aqui com você.
0: Pra você também, meu amor.
1: Tão emocionada.
0: Ah, obrigado, meu amor, também
1: estou. Esse, com certeza, é um dos momentos mais importantes e mais especiais da minha vida.
0: Ah, meu amor, obrigado. Para mim também, viu? Mas você precisa me explicar algumas coisas.
1: O que você quiser.
0: Como é que fala com aquele gato lá, sem telefone, sem celular, sem nada, por telepatia? Como é essa onda aí?
1: É, tem que ter um pouquinho de prática, mas não é difícil, não.
0: Não, né?
1: Uhum.
0: Mas como é que eu vou conseguir fazer essa comunicação sem celular?
1: Você quer ajuda do gato?
0: Não, com gato não quero nada ajuda, não.
1: Minha ajuda serve?
0: Com certeza.
1: Tô aqui.
0: Obrigado, Marininha, viu?
1: Obrigada a você. Obrigado.

Cidade da Anima. Cidade. A Jovem Guarda foi uma época maravilhosa da minha vida, talvez uma das mais maravilhosas da minha vida. E, além de tudo, além de maravilhosa no sentido artístico, foi quando eu ganhei meu filho, Roberto Carlos Braga II, né? Que depois ele mudou tudo e fez Dudu Braga, e maravilha, ele manda. E, naquela fase roqueiro, eu fiz algumas canções que hoje... Dudu, com a banda RC na Veia, bota, grava no seu disco. Né? Enfim. Eu não preciso dizer que Dudu Braga é meu grande ídolo. Né? Sem dúvida. E o orgulho que eu tenho de apresentar essa banda, o RC na Veia, no especial desse ano. Fernando Miata na guitarra, cadê ele?

0: Juninho Crispim no baixo, Alex Capela no vocal e Dudu Braga na bateria. Roberto Carlos II.
1: Vamos fazer um rock and roll aí, bicho?
0: Manda ver!

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Ah, tem que ser nossa esse fim de semana. Não te bate bem aí. 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

A verdadeira recuperação começa quando você se permite sentir, aprender e se reconstruir de dentro para fora.

Ninguém fica invicto o tempo todo. 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

0: Muito bom dia. Aí em Moçambique são 5 horas.
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0: As notícias a esta hora são apresentadas por Carlos Calisto. Bom dia.
2: Bom dia. O futebol moçambicano está de luto. Morreu este domingo, vítima de doença, Rui Tadeu, ex-dirigente desportivo, que se notabilizou no Clube de Desportos da Costa do Sol, onde ocupou vários cargos, o último dos quais o de diretor executivo. Ainda são escassas as informações à volta do desaparecimento físico de Rui Tadeu, que esteve ligado ao sucesso do Costa do Sol, tendo conquistado 4 títulos consecutivos, com Arnaldo Salvado como treinador principal de futebol. Além do desporto, Tadeu era também apaixonado pelas artes, sobretudo pela pintura. Rui Tadeu perde a vida aos 67 anos, que os iria completar a 20 de agosto próximo, deixando um legado no desporto moçambicano com particular destaque para o futebol. Amantes de futebol na província de Tete manifestaram a sua gratidão pela viabilização do Campeonato Nacional de Futebol da 1ª Divisão Moçambola 2026. O presidente da República, Daniel Chapo, voltou a intervir para salvaguardar o normal decurso da principal prova de futebol moçambicano, Manuel Cardoso.
3: O Mar Simão, Julião Sacala e Kenildo Alfredo não esconderam a sua satisfação por este gesto solidário do presidente da República para com a Liga Moçambicana de Futebol.
4: Eu elogio muito o nosso presidente. Ele está preocupado para que o Moçambola não pare. Eu estou muito feliz. E acredito que esse gesto que ele fez irá fortalecer mais o Moçambola, o campeonato de Moçambola.
5: E acredito que não vai haver mais aquela paragem de dizer que em termos do valor xixi, mas desta vez o presidente resolveu que não pode haver mais paragem, porque o Moçambola vai continuar com e não vai haver paragem.
3: Está de parabéns o presidente da República, Daniel Chapo, que num contacto pessoal e acertado conseguiu, junto da empresa da Vulcani, um patrocínio monetário de 60 milhões de meticais e um apoio que por aqui deixou satisfeito os adeptos de futebol em Tete que querem ver continuada a disputa do Moçambola 2026, uma prova que tem vindo a ser disputada debaixo de muitas dificuldades financeiras e com ela as jornadas duplas que tem estado a decorrer e em menos de uma semana.
2: O Incomate de Chinavani goleou este domingo o clube da Manhissa por 5 bolas sem resposta em desafio da 8ª jornada do Campeonato Nacional de Futebol da 2ª Divisão face provincial de Maputo. Outros resultados da ronda são Umbeluso Futebol Clube 0, Desportivo da Matola 1, Escola de Sargentos de Boane 3, Lingam Futebol Clube 0 e Clube de Maracuene 2, 17 de maio 1. Na província de Gaza, o Ferroviário de Gaza venceu o Clube de Chibuto por 4-2 em partida da 2ª jornada do Campeonato Nacional de Futebol da 2ª Divisão, fase provincial. Noutro embate, o Clube de Bilene empatou sem abertura de contagem diante do Clube de Gaza. Na província de Nampula, jogou-se este domingo para a 9ª jornada do Campeonato Nacional de Futebol da 2ª Divisão, fase provincial. Eis o quadro completo de resultados: Benfica de Memba 1, Sporting Clube de Manapo 1, Desportivo de Nacala 5, Futebol Clube de Memba 0 e Académica de Rabaul 3, Águias Especiais de Nampula 0. As formações da Aliança de Maputo e Universidade Pedagógica de Maputo, em ambos os sexos, em destaque na 5ª jornada do Campeonato de Voleibol de Sala na capital do país. Carlos Langa.
6: A Aliança venceu este domingo a Académica B por 3-0, em jogo da 5ª jornada do Campeonato de Voleibol de Seniores Masculinos e da cidade de Maputo. Para a mesma ronda, as Águias Especiais derrotaram a equipa da Zona Verde por 3-1 e a Académica M bateu o Mauotas por 3-0. Em femininos, a Universidade Pedagógica ganhou as Águias Especiais por 3-0. Noutro encontro da jornada, a Aliança venceu o Ivol por 3-0. A Aliança comanda a prova em masculinos com 15 pontos e a Universidade Pedagógica lidera em femininos com 12 pontos.
2: Arrancou este domingo na cidade da Matola o Campeonato Provincial de Futebol nos escalões de formação, envolvendo 3 distritos da província de Maputo. Rigoberto Chissano.
7: A Associação Académica da Machava Futebol Clube vence a União Desportiva de Cobe por 1 bola sem resposta em jogo referente à 1ª jornada do Campeonato Provincial de Juniores. O embate, que foi dominado pela turma da Associação Académica da Machava, teve lugar neste final de semana no campo da Texlon, município da Matola. O campeonato será disputado por 18 formações, das quais 8 ex-juniores e 10 ex-juvenis, num período de 5 meses.
2: 18 equipas disputam um torneio de futebol recreativo no distrito de Kisanga, na província de Cabo Delgado, Cádiz Buana.
8: A informação foi avançada pelo presidente da Comissão Distrital do Futebol Recreativo daquele distrito, Costeiro de Cabo Delgado, para quem a prova decorre em todos os postos administrativos, nomeadamente posto administrativo de Kisanga Sede, Mahat e Bilibiza. Moussa G. Amade disse que para a realização deste movimento desportivo, a Comissão Distrital do Futebol Recreativo de Kisanga conta com o apoio do Governo Distrital e parceiros. Refira-se que, há dias, o Diretor Provincial da Juventude, Emprego e Desporto trabalhou em Kisanga, tendo oferecido 8 bolas à Comissão do Futebol Recreativo para suprir o déficit daquele material desportivo nas equipas da Vila Sede Distrital.
2: Este domingo, o torneio de futebol recreativo Chapo Chapo escalou a vila turística de Vilanculo. Efraim Mastela.
9: Seleção de Vilanculo vence a sua congênere de Inhassoro por 2-0 em desafio que marcou o arranque oficial neste domingo do torneio de futebol recreativo Chapo Chapo no extremo norte da província de Inhambane. No final da contenda, o técnico da formação de Vilanculo, Chuva Gutine, minimizou o peso do resultado tático, preferindo enaltecer o espírito de festa e a massiva adesão do público às bancadas do Alto Macassa. O capitão da seleção de Inhassoro preferiu focar-se nos ganhos sociais do torneio, destacando o papel da iniciativa na inclusão e ocupação dos tempos livres da camada jovem. O administrador do distrito de Vilanculo, José Jeremias, defende que o recreativo Chapo Chapo transcende as quatro linhas, resumindo-se como um valioso instrumento estratégico para afastar a juventude de caminhos desviantes e vícios. Depois do vibrante arranque no Alto Macassa, o recreativo Chapo Chapo vai, nos próximos dias, movimentar centenas de jovens atletas oriundos dos distritos de Vilanculo, Inhassoro, Govuro e Mabote.
2: Estas foram as notícias a esta hora. Bom dia.
0: Bom dia e muito obrigada, Carlos Calisto. Depois do noticiário, vamos dar a conhecer a programação para esta segunda-feira, primeiro dia útil da semana. Já a seguir, teremos o espaço do ouvinte, até próximo das 6.

Iremos para as diversas janelas provinciais, hoje para o rescaldo do fim de semana desportivo, às 10h10. A janela será a partir da província de Gaza. Depois temos vozes desportivas em Nampula, a partir das 12h01, teremos o jornal desportivo O Desporto, a partir das 13h, e logo a seguir continuaremos com a resenha do que marcou o fim de semana desportivo, com dentro das 4 linhas, às 14h30, às 15h o desportivo, educação financeira logo a seguir, Tete no ritmo do desporto, às 15h30, perspectiva africana acontece às 16h30, revista a partir de Maniga, às 16h30, 17h no noticiário. Depois seguiremos já no final de noite, teremos às 17h20, rescaldo desportivo em Mbane, dinâmicas dos desportistas, 18h10, 19h01, o jornal, o rescaldo do fim de semana desportivo em Cabo Delgado, às 19h30, às 20h10, rescaldo da província do Niassa. E depois teremos a repetição do programa É Desporto e a fechar a programação, o resumo informativo. Está assim apresentada a programação para esta segunda-feira, hoje são 6 de julho, para o ano 2026. Daqui a mais um pouco teremos o espaço interativo, o espaço para o rescaldo do fim de semana desportivo, porque hoje é segunda-feira. Bom dia, estamos juntos.

0: Latino. 5 horas e 15 minutos e meio, vamos iniciar o espaço interativo. Hoje é segunda-feira, espaço para o rescaldo do fim de semana desportivo. Vamos já anunciar os contactos para a participação do amigo ouvinte, 82-3105-766. Este é o número disponível para as chamadas, vamos até perto das 6 horas. Vamos então falar do que marcou o fim de semana desportivo. Bandidos armados. Vamos atender ao primeiro ouvinte. Está lá, muito bom dia.
1: Flávio a cantar assim. Muito bom dia. Bom dia. Muito obrigada, muchíssimo.
2: Feliz aniversário.
1: Muito obrigada.
2: Deus lhe abençoe.
1: Obrigada.
2: Ele é tudo bom, que a vida acontece.
1: Oh, amém. Amém.
2: Que nunca faz nada na vida. Aquele abraço.
1: Muito obrigada, Muxice.
2: Para final de semana desportiva, eu não acompanhei a 100% o final de semana desportiva nacional, mas internacional eu acompanhei por causa do Mundial, né? Eu acompanhei o Mundial e quero lamentar a eliminação da minha seleção. De uma das minhas seleções, né? Falo concretamente do Brasil, que não teve engenharia suficiente para superar os neuroquímicos e foi mandado para fase. Hoje joga a minha Espanha com a toda poderosa Portugal. Eu espero que Portugal seja arrumado e vá para casa. Mas na terça do lanche, para finalizar, quero saudar a todos os campeões de AAZ, meu amigo particular Armindo Carlos Vilancourt, meu filho Nascendo e todos aqueles que ouviram a voz do único machoque que faz diferença na RM Esporte. Se puder, se sobrar um tempinho, peço para tocar uma música de Sérgio Miambo em homenagem à Mana na Tércia Tomás, que celebra hoje mais um ano, com o título Mame.
1: Está certo. Está certo. Muito obrigada, Muxice. Votos de ótima manhã.
2: Mas desculpa, quero alterar o título à música, porque parece que é recorrente eu pedir essa música. Estou a pedir tocar Luiz Nildo com o título Mulher Moçambicana, homenagem à mulher moçambicana.
1: Nildo.
2: Luiz Nildo.
1: Ah, oh, Luiz Nildo.
2: Sim.
1: Ok, está bem.
2: Homenagem à mulher moçambicana.
1: Está certo. Vamos lá ver se o tempo nos ajuda.
2: Que passe o seu dia da melhor forma. Bom trabalho.
1: Muito obrigada. Estamos juntos e votos de ótima manhã. Outro. Tchau, tchau. 5 horas e 19 minutos e meio. 82-3105-766. Este é o número disponível para a participação do amigo ouvinte nesta manhã de segunda-feira. É o primeiro dia útil da semana. Atendemos a mais um campeão. Muito bom dia.
3: Não posso acreditar, né?
1: Bom
3: o meu
1: dia.
3: Amigo Aldino Moutinho logo conseguiu bater. Eu estava a tentar logo para ser o primeiro. Né? Pelo fato, olha, Também o meu grande amigo, meu jovem, meu amigo, Adel Montiel. Olha, doutor Setuan.
1: Sim.
3: Sinceramente, não encontro palavras, mas dizer o seguinte: parabéns, mamãe Amélia, parabéns, papai Romeu, os seus pais, né? Até Setuan, que Deus ilumine e abençoe o seu dia. Seja aquela menina, aquela moça, bonita como no sábado atrapalhou os olhos do Walter.
1: Conta pra mim aqui.
3: Permita, espero que alguns colegas não digam, epa, você, epa, para cima, a Anabeta do Mais não sabe que ela é casada. Não, jovem. Eu sou cota, é? Eu até, olha, as minhas filhas, a última filha que já está casada, eu quando tenho 5 anos, ei, minha filha, não digas que este é o meu futuro genro. Ele diz, ei, pai, tu como és louco, pai. Mas é aquela confiança, não é?
1: Okay. Parabéns, muito parabéns, obrigada, Cota.
3: É verdade. Seja aquela nossa grande amiga. Imagina que no sábado, naquele encontro que nós tivemos nos ouvintes, estavas no estúdio, né?
1: Sim, sim.
3: Mas pela amizade, pelo afeto que tens conosco, pudeste descer, que era para vir dar um grande abraço aos ouvintes aqui. Muito obrigado, né? Obrigado mesmo. Olha, eu só quero dar parabéns à Rádio Moçambique, em particular à nossa rádio, o RM Desporto, pelo encontro que tivemos, disponibilizou, né? Estavam lá dois grandes senhores, a partir do diretor Chiluvane, ao professor Inácio Bernardo, ao diretor Barata, e os seus colegas, a Jaimita, minha amiga, minha filha, ao Castro Jorge e outros colegas. Mas quero pedir a alguns ouvintes, sempre que houver eventos, marcam presença em número acima daquela que teve lá. E muito obrigado. Eu não vou comentar nada do Mundial. As minhas seleções preferidas, olha, foram eliminadas. Cabo Verde, Senegal e o próprio Brasil ontem, não é? Vamos ver se a seleção portuguesa hoje vai conseguir levar da melhor. Em relação ao Moçambolo, eu estava expectando que ontem pudesse ter ido assistir o... Como é que chama? O meu Black Bulls com Ferro Verde na China. Infelizmente o jogo foi alterado e quizá até diria o seguinte, dias melhores virão. Parabéns ao presente jovem, ao nosso pai, Chapo, pelo afeto que tem, sobretudo na parte do desporto, não é? Conseguiu sensibilizar a companhia mineira lá. Entretanto, já disponibilizou 65 milhões. Não vamos atirar pedradas para a Liga Moçambicana de Futebol. É óbvio que também tem algumas dívidas para poder amortizar. Mas façam melhor aquilo que vocês têm capacidade para fazer. Acredito que no pai Simango vai conseguir ombrear. E teremos Moçambola, mesmo que não seja aquele que a gente está expectando. Mas sempre vamos ter alguns precalços, não é? E felicidades para todos. Há um grande senhor que esteve comigo, hoje esteve conosco lá, no encontro do sábado. Este senhor chama-se professor Inácio Bernardo. Vai daí para ele um grande abraço. Não deixa de ser aquele senhor, professor Bernardo. Simples, esse foi um grande jogador, um grande dirigente. Felicidades, professor Bernardo. Para sim, maninho, na festa de imagem terminada, eu quero pedir uma música. Quero dedicar aos seus congêneros, a mamãe Amélia, a papai Romeu, Quirila Mamãe. Parabéns, tens por ter uma filha que é nossa grande jornalista. Muito obrigado.
1: Muito obrigada, Cota Rafique. Votos de ótimo amanhã, uma boa semana. Estamos juntos.
3: Muito obrigado.
1: Tchau, tchau. 5 horas e 25 minutos e meio, é segunda-feira, primeiro dia útil da semana, estamos a 6 de julho para o ano 2026. Estamos a falar do que marcou o fim de semana desportivo. 82-31-05-766. Olá, muito bom dia. Está certo.
2: Maninha.
1: Ei, pequenino. Que surpresa boa. Opa, que bom ouvi-lo, Deco.
2: Eu que agradeço, maninha. Logo hoje, né? Falando com o bebê. Embora o bebê vai nasce, chora, né? Fala a língua que não, a gente não entende. Não sei se está com fome, não sei se está com o quê. Mas esse bebê aqui fala aquilo que nós entendemos, não é? Por isso é uma pessoa para nós,
1: okay, campeões. Tá certo. Mas está tudo bem, Sultano?
2: Está tudo bem, mano. Está tudo bem. Uhum. Embora perdi a festa, né?
1: No sábado, estar, não é?
2: Não pude estar. E faz muito tempo que não nos encontramos junto com os campeões, como os profissionais da rádio.
1: Exato.
2: Mas os dias virão, né?
1: Oxalá.
2: Acho que no próximo ano terei tempo, né?
1: Não é?
2: E a maninha, temos da nosso tema, é só agradecer o esforço, né? Dos campeonatos secundários, né? Que estão a decorrer várias províncias do nosso país e também mundial, né? Eu amanheci sozinho a assistir o Cabo Verde, a nos representar muito bem, embora no fim foi triste, mas pelo menos deixou uma réplica do futebol africano. O Egito está lá, o Marrocos está lá. Vamos ver o que é que acontece, né? É só desejar muita força. Hoje é briga dos duas seleções que eu gosto de ver a jogar e são duas seleções que eu apoio. O terceiro é a Argentina, que já está lá também. E agora, não sei o que é que vou fazer hoje. Talvez só vou ver o resultado até, para eu não ficar com o paracetamol no bolso.
1: Não é?
2: Mas, Maria, eu gostaria que tocasse a música de KLB, filha. É tudo, mas um abração de tamanho de família Saltano para ti, para todos os profissionais e para todos os ouvintes. Aquela abração de tamanho de família Saltano. Estamos juntos, Maria.
1: Estamos juntos. E votos de ótima manhã e bom trabalho, campeão. A esta altura já está na zona do seu local de trabalho.
2: Pior, frio aqui, Maninha.
1: Imagino o frio, é verdade. Imagino o frio.
2: Está fácil.
1: Não é? Mas muita força aí, campeão. É verdade. Cuide-se da melhor forma possível, não
2: é? É verdade. Está
1: certo. Estamos juntos, obrigado. Campeão de Sultana. Tchau, tchau. Muito obrigada pela sua participação.
2: Animal.
1: 5 horas e 29 minutos e meio. Olá, muito bom dia.
4: Bom dia.
1: Bom dia, como está?
4: Muito feliz.
1: Que bom. Bem-vindo, é Inhacengo.
4: Muito bem.
1: Faltou no sábado.
4: Ah, sim. Olha, eu tive uma situação da última hora.
1: Ok.
4: Tive uma situação da última hora. Fazer que não tenho calhado, não tenho tido sorte de calhar com um espaço livre. Mas vou tentar fazer os possíveis. Para as próximas ocasiões poder participar.
1: Muito bem.
4: Mas estou feliz por uma coisa.
1: Sim.
4: Eu tinha lá o meu pai e o meu afilhado.
1: É.
4: Estavam
1: bem, apresentaram-me
4: com dignamente. Depois disso, falei longamente com o meu afilhado.
1: Uhum.
4: Contou-me tudo o que aconteceu lá.
1: Contudo. Contou-lhe tudo, aos detalhes.
4: Exatamente.
1: Já é bom. Já é bom.
4: Yeah. Então, estou satisfeito. Uhum. Direto ou indireto, participei.
1: Uhum.
4: Exatamente. Agora, parabenizar a ti.
1: Muito obrigada.
4: Parabéns. O meu pai entrou no canto e saímos juntos.
1: Ah, é?
4: Ele prontificou-se a cantar. Esse menino descansa, eu vou cantar. Até esquecer meu pai. O meu afilhado falou de onde falou. Então, também, não quero ficar assim, indo para onde eles passaram. Porque é uma coisa que nós ensaiamos. A única coisa que eu quero dar é, não diria pésames, mas votos de muita força para o Ancelotti. Porque não acredito que vai escapar. Com o governo brasileiro, não acredito que ele vai escapar. Porque ele era já contestado de uma forma secreta. Eu recordo uma passagem do presidente Lula da Silva, quando ele dizia que se ele é bom treinador e selecionador, por que, que não treinou pelo menos uma época a Itália? Então, as coisas não andaram bem, mas queria desejar muita força. Porque, de facto, está para ser muita sorte. E, por último, dar continuação de parabéns, principalmente ao meu xará, porque ele faz parte desta obra. Alguma coisa faz para que os dias de vida tenham que se contar de boas maneiras, gente. Parabéns, minha terça, parabéns. Parabéns ao meu xará também. E até às 10.
1: Muito obrigada, Cotinha Sengo, e votos de ótima manhã. Estamos juntos, beijinhos para a avó Aurora.
4: Levantou a mão.
1: Oh, obrigada. Uma boa semana.
4: Obrigado.
1: Estamos juntos.
4: Obrigada.
1: 5 horas e 32 minutos. Já a seguir, a nossa montra sonora. Voltaremos daqui a mais um pouco.

0: também. Água da Namasha.
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1: 5 horas e 36 minutos depois da nossa montra sonora, seguimos com o Espaço Interativo. Hoje é segunda-feira, é dia para o rescaldo do fim de semana desportivo. 82 31 05 76 6. Vamos também disponibilizar um número um número alternativo para mensagens de texto: 84 043 98 96 84. 40-43-98-96. Olá, muito bom dia, campeão.
2: Parabéns a você, neta da querida, muita felicidade. Bom dia, minha irmã. Parabéns. Feliz aniversário para você. Muitos longos anos de vida, 100 anos que dar, Deus. Eu prometo a Deus.
1: Carlos, é sério?
2: Tem que andar com bengala.
1: Não faz isso, não faz isso.
2: Ainda de queiro.
1: Oh, muito obrigada, Carlos, como a Lisancar, o nosso cacheiro viajante presente na nossa antena sempre. E onde é que está este cacheiro viajante neste momento?
2: Em Chope, Manica.
1: Sim, senhora, bem-vindo.
2: Obrigado, minha irmã.
1: Vamos a isso?
2: Sim, final de semana desportiva. Eu só acompanhei o jogo de Forveda Beira com o Forveda na casa. E onde houve 2 golos. Ganhou o Forveda da Beira em casa. Dar-vos parabéns. E a divisão de Estafa também ganhou ontem. 4-1. Dar os parabéns ao Testáfrica na divisão, na segunda divisão, para que consiga chegar até na zona do apuro. Os que jogaram não estiveram atentos, os que ganharam, dou os parabéns. Os que perderam, mais força para o próximo jogo que vão seguir. Para o Mundial, as coisas estão a ser assim. Os jogos às vezes acontecem horas que pronto, não consegui acompanhar. Minha irmã, desejo a si uma boa segunda-feira, uma data linda para si. É para quando largar. Uma grande festa lá em casa, que estou longe, se eu estava perto, eu podia pedir um serviço para me acompanhar nessa festa lá em casa, às 10, quando você chegar em casa. Desejo a todos os ouvintes que estão neste momento conectados, que me desporto a escutar essa voz linda da minha irmã e eu, Carlos, como Zanama Sônia. Desejo uma segunda-feira um dia de trabalho. Estamos juntos até a próxima oportunidade.
1: Muito obrigada, Carlos Kuma Lisancana. Estamos juntos. Moarara, a partir da província de Manica. Estamos juntos.
2: Macorocoto.
1: Sim, senhor. Muito obrigada. 5 e 39 82 31 05 76 6 82 31 05 76 6 para chamadas, mas também temos 84 043 98 96. Tenho uma mensagem do campeão Ito completou aniversário ontem e hoje ele pede o que mesmo? Toca aí meu nome. E qual é a música? Oh, Ito, qual é a música mesmo? Pela passagem do seu aniversário. Olá, muito bom dia.
2: Parabéns a você, nesta data querida. Muita felicidade, muitos anos de vida. Mas que bem, semana nada.
1: Matibesse, a partir de Tete, bem-vindo.
2: Oh, vamos catar.
1: Oh, Mulibuino, este é o Nelson, seja bem-vindo.
2: Obrigado. Feliz Mancore, Mananate.
1: Feliz o quê?
2: Feliz aniversário, Mananate.
1: Ok, muito obrigada.
2: Muito bem. Muita felicidade dia de hoje.
1: Obrigada.
2: Que o dia seja repleto de felicidade.
1: Oxalá.
2: Muito dinheiro, anos de vida.
1: Hoje eu aceito dinheiro. Hoje eu aceito. Exclusivamente hoje. Hoje eu aceito. Exclusivamente hoje.
2: Só hoje. Amanhã não.
1: Ah, amanhã já é outro dia. Exclusivamente hoje. Hoje eu aceito dinheiro.
2: Sim, mas lá não gosta de dinheiro. Como eu aceito?
1: Não percebi?
2: Mas
1: sim.
2: Não podemos gostar de ninguém.
1: Então é só para hoje. O assunto é só para hoje. Só. É só para hoje. Mesmo que entrassem 100 mil no dia de hoje, era só para usar para hoje. Só mais nada e acabou. Sim, é só para hoje. Só.
2: Vamos rezar para que o dinheiro apareça o dia de hoje. Mas sem dúvida, como Mananá é a nossa má, é a nossa. Como posso dizer? É tudo para nós. Eu sei dizer, dinheiro vai cair um dia de hoje.
1: Vai cair, não é? Amém, eu recebo. Oh, sim, senhor. Então, Carlos, o fim de semana desportivo.
2: Infelizmente, sou uma samba, Mananate.
1: Ah. Ai, ai, ai, ai.
2: Tá, com muita razão, confusão, como o Carlos acaba de sair. Com muita razão. Mananate e eu ligamos mais para parabenizar, hein? Mas o meu final de semana esportivo foi ótimo. Estou mais como não houve Moçambola este final de semana. Estava um pouco ligado ao Mundial. Dar os meus parabéns às duas equipas africanas que conseguiram passar para outra fase. Falo muito mais do Marrocos e do Egito. E o nosso, os nossos irmãos cabo-verdianos tentaram, mas pô, não tiveram a sorte de passar. E hoje temos um grande jogo entre Portugal e Espanha. Estão todas as equipas do coração. Vença o melhor e aí haverá desportivo. Mananate? Para o dia 2, o dia é muito seu e consiga vencer todas as batalhas do dia 2 e passe de melhor forma.
1: Mananá, muito obrigada.
2: Feliz Magore.
1: Feliz Magoro. Ok, obrigada. Olha, a boa novidade é que Marrocos também já está nos quartos de final, hein?
2: Por isso, dois, meus parabéns.
1: É, não é fácil. Não é mesmo.
2: Vai surpreender, vai
1: surpreender. Ok. Tá certo, Mananá, muito obrigada. Estamos juntos. Salanubuino, da Enda.
2: Da Enda.
1: Babus conforme, a partir da cidade de Tete, primeiro vai desejar feliz aniversário para Natércia Tomás, que essa data se repita em muitos. Olha, hoje eu seria obrigada a ler estas mensagens, hein? Dirigidas pessoalmente, terei que ler, não tem como hoje. Salana Buino, Ndaenda, Inimagote, Abuino para Imwe, estou a falar Nyongwe, diz ele, Salana Buino. Nandayenda Inemagote Yambuino para Imwe. O Babuço conforme. Muito obrigada, Babuço. Votos de ótima manhã. Estamos juntos. Olá, bom dia.
3: Bom dia.
1: Como está?
3: Estou bem, graças a Deus.
1: Que bom. Muito obrigada. Muito obrigada.
3: A nossa filha está a falar no rádio.
1: É, ela já nasce falando, não é?
3: É um rádio.
1: Este é o novo campeão, não é?
3: Aqui é o campeão Feliciano Banzi.
1: Ah, Feliciano Banzi.
3: Há uns anos atrás eu estive em plena trabalhando, mas agora estou... Não gosta de sólido. Ando sempre com dificuldade de entrar sempre, mas sou o amigo da rádio, me dispor, tanto na rádio mesmo.
1: Muito obrigada. Muito obrigada.
3: Todos os programas de rádio e desporto, estou sempre com ele.
1: Opa, nós agradecemos pelo carinho.
3: Claro.
1: E então, assim está já a trabalhar ou nem por isso?
3: Estou um pouco reposado, não é? Mas ontem estive muito bem, como sou construtora, então tive tinha um trabalho e nem conseguiu ver quais são os resultados dessa bola. Só acordaram agora, até fazer um pouco tarde, 5h20, novo diretamente para o Rádio Desporto. Nem ouvi nem os jogos do Mundial, não conseguiram ver os resultados, por estar um pouco cansado.
1: Okay.
3: Às vezes eu costumo despegar o trabalho. Mas nada mal, né? Acho que vou ter um bocado, né, com a vossa informação. Estou agradecendo que os trabalhos continuam a trabalhar desta maneira que estão a trabalhar.
1: Muito.
3: Mas uma coisa que queria pedir à Rádio Desporto.
1: Uhum.
3: Vamos pedir nós todos, moçambicanos, que este governo aqui faz um estádio em Cabo Delgado, um estádio que joga lá, que vai jogar a nossa seleção. Eu gostaria que seja possível que aconteça isso. Eu vou pedir documento para a minha CPI, que mete com a direção do esporte, para chegar até onde é necessário. Muito obrigado.
1: Está certo. Muito obrigada, Feliciano. Foi um prazer. Estamos juntos. Tchau, tchau. Oh, Nelson, não é que a história do dinheiro está a funcionar? Eu acabo de receber aqui no meu M-Pesa do campeão Alfredo Lucas. Muito obrigada. E eu já tenho o dinheiro para o meu pequeno almoço hoje, hein? Um pequeno almoço bem especial, porque acabo de receber uma quantia para o pequeno almoço no dia de hoje, no dia dos meus anos. Muito obrigada, Alfredo Lucas. Beijinhos. Hoje eu digo, aceito mesmo todo o dinheiro. Hoje eu aceito. Hoje não tem problema. Hoje eu aceito. Nos outros dias abro mão, mas hoje particularmente aceito. Mas prosseguimos com mais mensagens. Já disse que hoje eu tenho que ler mesmo todas as mensagens. Hoje tem que ser justa. Bom dia, Mananate. Parabéns por mais um ano de vida. Beijinhos à sua esposa Aldieta Macu. Coluve, para as suas filhas Rayana, Rassula e Munira e todos os campeões da Rádio Nordino Mangamela a partir de Tenga. É Mangamela mesmo ou Manganhela? Campeão Nordino, muito obrigada pela participação, estamos juntos. Votos de ótima manhã, vamos lá ler mais uma mensagem, depois continuaremos com mais uma chamada. Parabéns, feliz aniversário, agradecer a Deus pela força que Deus tem dado, muito obrigada, e a toda a sua equipa e a toda a equipa profissional, e obrigada mesmo. Pede uma música do Anana, que diz: entre você, mãe, alguma coisa que não está bem. Mais uma vez, parabéns a Bruno Cornélia de Lixinga, Niassa, de Muixeudi. Muito obrigada, Bruno. Vamos lá ver se conseguimos encontrar a música, hein? Obrigada pela participação. Agora sim, vamos atender a mais um ouvinte. Olá, bom dia. Alô.
4: Bom dia,
1: como está?
4: Tudo bem, não sei do outro lado.
1: Também está tudo bem. Essa voz simpática, gostosa de se ouvir, a quem pertence?
4: Maurício Zunguza, daqui da cidade de Ondo, no bairro Moçambique.
1: Ok. Moçambique.
4: Muito bem. O final de semana desportivo foi bom. Foi bom porque tivemos uma seleção cabo-verdiana,
1: uhum,
4: a bater ao mais alto nível.
1: Diante da Argentina.
4: Com a Argentina, a seleção da Argentina.
1: Exato.
4: Bom, não teve sorte porque se esforçou bastante para ganhar, mas não ganhou mesmo por falta de sorte e também experiência, não é?
1: Estava tudo.
4: A defrontar uma seleção com jogadores muito, muito experimentados, não é? Mas ficou à vontade de vencer, ficou a grande exibição. Eu até na madrugada do sábado falava com uma bunda que, bom, na verdade as boas coisas não são por dinheiro, se formos a reparar aquilo que é o ganho salarial do selecionador de Cabo Verde, não se compara com que o nosso selecionador que é Moçambique ganha. O treinador cabo-verdiano ganha uma coisa de 6 mil dólares. e o nosso está por aí nos 20 e pouco. Portanto, é muito importante que nos foquemos mais no trabalho do que propriamente nas discussões sobre o que pode ser maior salário, não é? Uhum. Para nós, e gostaria também de chamar a atenção à nossa Federação Moçambicana de Futebol, uhum. Para não ser uma ilha naquilo que é mundial agora, o quesito de naturalização de jogadores. É preciso que se aposte muito nisso. Nós temos até seleções europeias a jogar com africanos. Temos o António Musa, que joga na Noruega, que até ganhou ontem ao Brasil. É um titular indiscutível naquela situação, é um nigeriano. Portanto, nós não podemos ser uma ilha no que tange a isto, no que diz respeito a isso. Uhum. Precisamos, efetivamente, termos mais jogadores capazes, não é? Para escrevermos bem o nosso nome no concerto das nações. Na BB temos um grande jogador, um grande médio, o CAC. Não sei porque é que não é chamado para a seleção nacional, não sei, porque ele já tem nacionalidade moçambicana. Muito bem. Então, eu tenho também a felicitar a Mana Natécia por mais um aniversário. E desde que Deus te abençoe, viva melhores coisas, não é? Viva melhores coisas e que este aniversário se repita por muitos anos. E, na verdade, tem aquilo que é o mais importante da vida, a felicidade, não é? Isso é muito importante.
1: É verdade.
4: Sim.
1: É verdade. Por isso que hoje eu estou aceitando dinheiro. Hoje especialmente. Nos outros dias já abro mão do dinheiro, mas hoje especialmente eu aceito.
4: Opa, se tivéssemos como fazer, não é? Como fazer chegar, talvez e fizéssemos alguma coisa.
1: Oh, isso não é problema. É só mandar. O meu M-Pesa está disponível. É especialmente só para hoje. O meu M-Pesa está disponível. Está disponível. Opa. Não é só para hoje.
4: Como ter.
1: É fácil. Pode anotar. Não tem problema. Pode anotar. Quero anotar. A sério.
4: Sim, sim, sim. 84043.
1: Uhum. 98, 96. Tão simples quanto isso. Hoje eu aceito.
4: 043, 98, 96.
1: Exatamente. Hoje eu aceito todo o dinheiro.
4: Vamos mandar.
1: Olha, Maurício, estimei conversar consigo. Desejo-lhe mesmo uma ótima manhã, uma boa semana. Foi mesmo um prazer. Estamos juntos.
4: Opa, um forte abraço.
1: Estamos juntos. 5 horas e 54 minutos e meio. Muito bom dia. Estamos quase a terminar este nosso interativo hoje, 6 de julho. Vamos lá, lendo mais uma mensagem. Oi, família linda do RM Desporto. Gosto. É família linda mesmo, RM Desporto. Está tudo bem deste lado. Diz ela que está tudo tranquilo. Ótima semana laboral e estudantil a todos nós. E que tudo corra bem. Feliz aniversário, mana, e tudo de bom. Muito dinheiro para o dia de hoje, especialmente. Só. Muito dinheiro, amor, paz, saúde e alegria. Diz ele que está a caminho de serviço. Este é o Ifrem Bitu de Intaca. É isso. É só para hoje. Esta história do dinheiro é só para hoje. Muito obrigada pelo desejo do dinheiro. Olá, bom dia.

0: Júlio, bom dia, Júlio, bom dia, Júlio, como está?
1: Muito bem, como está no estúdio?
0: Tá tudo bem, tá tudo bem, graças a Deus. Júlio Fogueto, a partir de Cabo Delgado, Salama.
1: Salama, Salama, e Hale.
0: E Hale, e Rabo. Muito bem.
1: Muitos parabéns, Ana.
0: Muito obrigada.
1: O nosso campeão, o Ito, ele completou ontem, bastão de parabéns, muita saúde, força e muito dinheiro.
0: Hoje o dinheiro aceito. Hoje eu aceito o dinheiro. Hoje exclusivamente.
1: Amanhã não vai aceitar.
0: Não. Agora hoje sim. Hoje sim eu aceito.
1: Eu queria pedir o RM Desporto, né? RM Desporto é escutado do Rumo Maputo, do Zumbo ao Índico. Então, se tiver a criar um debate, é preciso também abrir espaço para nós outros que estamos aqui na província para podermos participar.
0: Ok.
1: Sim, aquele que fazia o Zé Drubeck, né? Uhum. Ele abria a linha, então o Rumo Maputo participava com todos nós.
0: Exato.
1: Então, o que vimos no sábado foi apenas só para Maputo, para um grupo só de Maputo. Então, éramos dispostos a escutar a nível nacional. Nós também temos para contribuir, participamos todos nós.
0: Tudo bem. Muito obrigada pela observação.
1: E outra pergunta vai para a Federação Moçambicana de Futebol. Aquela campanha de cada moçambicano um mexicano, sabemos como que terminou. Gostaríamos que pelo menos dissessem, mas dizer quando alguém pede uma coisa, quem deve se agradecer.
0: Exato, e prestar contas.
1: Agora que está no silêncio, não sei, por ser um mexicano, talvez está já um mexicano é o que mais é dinheiro esse mexicano.
0: É verdade.
1: Então seria melhor nos dizer que aparecadamos tanto, conseguimos estar para todos nós sabermos.
0: Exato.
1: Mas pronto,
0: exato.
1: Eu espero que ficou, né? Informação para a Federação Moçambicana de Futebol. Para a Mana, nada, é a continuação de um bom trabalho. Estamos juntos. Muito obrigado, Mana.
0: Júlio, é sempre um prazer interagir consigo. Espero que tenha uma ótima semana de trabalho. Estamos juntos.
1: Obrigado.
0: Tchau, tchau.
1: Tchau, tchau.
0: 5:58. Estamos na reta final. Olá, bom dia.
2: Olá, bebê. Muito bom dia.
0: Olá, bom dia. Como está?
2: Estou bem. Melhor agora falar com esse bebê do dia de hoje mesmo.
0: Muito obrigada.
2: Estou muito bem.
0: Muito obrigada. Assim está a trabalhar ou nem por isso?
2: Estou a trabalhar, mas já há daqui a nada. Deixarei esse espaço para os outros.
0: Ok. Opa, bom trabalho aí e bom descanso assim que terminar a jornada.
2: Muito obrigado, igualmente.
0: Muito obrigada. Vamos a isso?
2: Parabéns.
0: Muito obrigada,
2: por esta data. Eu espero que esta data se repita por mais vezes.
0: Obrigada.
2: Muita saúde. Muito sucesso, felicidade e tudo de bom. O dinheiro que Mana precisa hoje, eu espero que esse dinheiro mesmo tenha muito dinheiro hoje.
0: Ah, isso mesmo. Hoje só. Muito bem, gosto. Gosto. E eu recebo então, só para hoje só.
2: Então, para o Mundial, parabéns à Noruega. Parabéns também à Inglaterra, que eliminou o México. Para hoje, desejo muita força e sorte para a Espanha. Mana, condição de um bom trabalho. Estamos juntos.
0: Muito obrigada pela participação. Armindo Vilanculo, é sempre um prazer.
2: Muito obrigado.
0: Tchau, tchau. São 6 horas, terminamos por aqui o nosso interativo. Entretanto, o número de mensagens que temos aqui ainda está disponível, vamos deixá-lo disponível momentaneamente, uma vez que ainda temos aqui mais mensagens por conferi-las. Vamos fazê-lo no horário das 8, habitualmente a essa altura. Nós temos o prazer de voltar a mexer a caixinha e ler as mensagens dos ouvintes, portanto estas que estão aqui, que vão continuar, mas até às 6h30 continuaremos a receber as mensagens, só para fechar este nosso interativo. Até às 6h30 continua disponível 840-43-98-96. Estou a ouvir aqui a mensagem do Cotanha, o senhor diz que já enviou o dinheiro a partir da figueirinha. Bom, é um desafio só de hoje, é sério. Essa história de nos desejarem dinheiro quando nós celebramos aniversário e tal. Então, hoje é tal prática, né? Então, por isso estou aceitando o dinheiro sem problema para o dia de hoje, exclusivamente no dia de hoje. Estou aceitando. Olha, eu já recebi, por acaso, no meu M-Pesa, o valor para o pequeno almoço, e eu já vou começar a fazer o plano para o dia de hoje. Já recebi, vai faltar para o almoço e depois para o jantar. Então, eu estou recebendo, estou aceitando todo o dinheiro no meu M-Pesa sem problema, exclusivamente para o dia de hoje. Hoje é dia dos meus anos e, portanto, eu aceito sem problema. Mas, bom, vamos mudar de página, vamos trazer aquilo que são novidades, porque este é o canal dos campeões. Assim, amigo ouvinte que está em direção ao local do trabalho, desejo-lhe uma boa caminhada, uma ótima semana de trabalhos e bom trabalho para si que já lá se faz presente. Espero que tenha um excelente dia. E nós também vamos fazer, claro, a festa no dia de hoje para os aniversariantes. Não sou eu, completo aniversário, quero acreditar que há mais aniversariantes para o dia de hoje. Portanto, vamos fazer a festa e vamos também fazer a festa pelo Ito, que fez aniversário ontem, 5 de julho. Bom dia, estamos juntos.

0: 6 horas e 4 minutos e meio, uma das novidades, e boa novidade, por sinal, é a viabilização de mais dinheiro para o Moçambola 2026, um ato que foi conseguido através, então, do Presidente da República, junto de parceiros locais. E os adeptos da província de Tete estão da... felizes pelo ato e falam sobre esta boa nova. Vamos então acompanhar esta novidade por Manuel Cardoso.
1: Adeptos de futebol em Tete felicitam ao Presidente da República por este ter mobilizado o apoio financeiro à Liga Moçambicana de Futebol na tentativa de ver continuada a disputa do Moçambola 2026. São no total 60 milhões de meticais que o Presidente da República, Daniel Chiapo, conseguiu alocar junto da empresa mineradora Vulcani, pode não ser suficiente para resolver de uma vez por toda a crise financeira que apoquenta os gestores da Liga Moçambicana de Futebol, e os adeptos em Tete estão cientes de que este encaixe financeiro vai aliviar em grande medida as despesas deste órgão que vela pela disputa desta prova máxima de futebol moçambicano. O Mário Simão, Julião Sacala e Kenildo Alfredo não esconderam a sua satisfação por este gesto solidário do Presidente da República para com a Liga Moçambicana de Futebol.
2: Eu elogio muito o nosso presidente. Ele está preocupado com o desporto e outras áreas para que o Moçambola não pare. E para nós somos muito felizes. Eu, em particular, Julião Sacala, estou muito feliz.
3: O Mário Simão, conhecido por Vicky. E acredito que esse gesto que ele fez irá fortalecer mais o Moçambola, o campeonato de Moçambola.
4: Kenildo Alfredo. E acredito que não vai haver mais aquela paragem de dizer que em termos do valor xixi, mas desta vez o presidente resolveu que não pode haver mais paragem, porque o Moçambola vai continuar com e não vai haver paragem.
1: Está de parabéns o Presidente da República, Daniel Chiapo, que num contacto pessoal e acertado conseguiu, junto da empresa da Vulcani, um patrocínio monetário de 60 milhões de meticais e um apoio que por aqui deixou satisfeito os adeptos de futebol em Tete, que querem ver continuada a disputa do Moçambola 2026, uma prova que tem vindo a ser disputada debaixo de muitas dificuldades financeiras e com ela as jornadas duplas tem estado a decorrer e em menos de uma semana face a este novo cenário. E falando a partir da cidade de Matise, o técnico da equipa de Bahia de Pemba, Arthur Semedo, acabou lançando duras críticas aos gestores da Liga Moçambicana de Futebol, contestando os atuais moldes de disputa desta prova. RM Desporto, Cidade Tete. Manuel Cardoso.
0: Muito obrigada, Manuel Cardoso, e é do futebol que continuamos a falar para atualizar a ronda deste fim de semana do Campeonato Nacional da 2ª Divisão, começando para já pela cidade de Maputo, numa reportagem de Carlos Calisto.
5: O Incomate de Chinavani goleou este domingo o clube da Manhissa por 5 bolas sem resposta em desafio da 8ª jornada do Campeonato Nacional de Futebol da 2ª Divisão face provincial de Maputo. Outros resultados da ronda são: Umbeluso Futebol Clube 0, Desportivo da Matola 1, Escola de Sargentos de Boane 3, Lingam Futebol Clube 0 e Clube de Maracuene 2, 17 de maio 1. Na província de Gaza, o Ferroviário de Gaza venceu o Clube de Chibuto por 4 golos a 2 em partida da 2ª jornada do Campeonato Nacional de Futebol da 2ª Divisão, fase provincial. Noutro embate, o Clube de Bilene empatou sem abertura de contagem diante do Clube de Gaza. Na província de Nampula, jogou-se este domingo para a 9ª jornada do Campeonato Nacional de Futebol da 2ª Divisão, fase provincial. Eis o quadro completo de resultados: Benfica de Memba 1, Sporting Clube de Manapo 1, Desportivo de Nacala 5, Futebol Clube de Memba 0 e Académica de Rabaul 3, Águias Especiais de Nampula 0.
0: Muito obrigada, Carlos Calisto, e atualização dos resultados dos jogos do Campeonato Nacional da 2ª Divisão. E agora vamos falar de voleibol na capital do país com o repórter Carlos Langa.
6: A Aliança venceu este

0: portanto, aquilo que temos estado a preparar com vista que a equipe, quando chega ao campeonato nacional, chega na melhor forma. Portanto, um jogo bastante tranquilo, contra uma equipa que defende-se bastante bem, mas o nosso forte hoje valeu-nos a vitória. Portanto, o nosso forte é o ataque e atacamos bastante, bastante bem.
1: Pelas águias especiais, a capitã Melda Adamuji justifica a derrota com falhas no setor defensivo.
2: Uma equipe, quando não está mesmo concentrada, acaba mesmo não conseguindo fazer aquilo que é o objetivo.
1: Melda Adamuji, capitã das águias especiais, é a derrota do seu conjunto frente à Universidade Pedagógica por 3-0 em jogo da quinta jornada do Campeonato de Voleibol de Séniores e Femininos e da cidade de Maputo. Noutro encontro da jornada, a Aliança venceu o Ivole por 3-0. A Aliança comanda a prova em masculinos com 15 pontos e a Universidade Pedagógica lidera em femininos com 12 pontos.
3: Muito obrigada, Carlos Langa. E a atualização do voleibol na capital do país e na província de Maputo está a acontecer um torneio de futebol envolvendo camadas de formação, ato que também acontece na província de Cabo Delgado. Estamos assim a trazer mais notas sobre o futebol, um evento que teve o seu arranque no último fim de semana. Rigoberto Chissano esteve atento e traz-nos as notas importantes desse evento.
4: Associação Académica da Machava Futebol Clube vence a União Desportiva de Cobe por uma bola sem resposta em jogo referente à primeira jornada do Campeonato Provincial de Juniores. O embate, que foi dominado pela turma da Associação Académica da Machava, teve lugar neste final de semana no campo da Texlon, município da Matola. O campeonato será disputado por 18 formações, das quais 8 em juniores e 10 em juvenis, num período de 5 meses. A nossa reportagem esteve no campo da Texlon e, no final, ouviu as reações dos técnicos das duas coletividades. Inácio Magaia, treinador da Associação Académica da Machava Futebol Clube, disse que a sua rapaziada acusou a ansiedade, embora tenha vencido o jogo.
5: Houve um bocadinho de ansiedade dos miúdos na primeira parte, principalmente da minha equipe. Então, na segunda parte, conseguimos voltar. Tive que dar um puxão de orelha para eles, para que pudéssemos ver o que é que nós podíamos fazer em relação ao jogo. Queria mais. Acho que puderam ver que tivemos mais oportunidades para falhar, para marcar, mas não conseguimos concretizar.
4: Ernesto Machone, técnico da União Desportiva de Cobe, disse que falhou a estratégia para contrariar as investidas do adversário.
6: A leitura dos 90 minutos, tudo foi um jogo bem jogado. Só pecamos na parte da defensiva e sofremos o gol. A nossa estratégia e o desfalque dos jogadores, alguns ficaram em casa.
4: O presidente da Associação Provincial de Futebol em Maputo, Esmeraldo Mucaxe, disse que a prova será disputada por equipas de 3 distritos, nomeadamente Matola, Boane e Marraquene, que se mostraram disponíveis para fazerem parte deste campeonato.
7: Estamos a falar de juvenis e juniores, que muitos não apostam muito na formação. Neste distrito encontramos estas pessoas de boa vontade, que gostam das camadas de formação e estão a apostar neste escalão.
4: A partida foi assistida pelo governador da província de Maputo, que enalteceu a iniciativa de juntar os petizes, o que poderá contribuir para estes se ocuparem e abandonarem a vida das drogas.
8: É preciso ter os valores da disciplina, não é? Sermos disciplinados. Os jogos proporcionam isso, mas sobretudo também preparar-se para se calhar serem parte das equipas de Moçambola, quiçá da seleção nacional.
4: Manuel Tulli, governador da província de Maputo, no arranque do Campeonato Provincial de Júniores. Rigoberto Chissano, da Autarquia da Matola.
3: Muito obrigada, Rigoberto Chissano, a partir da cidade da Matola. E continuamos a falar de futebol, das camadas de formação. Seguimos agora para a província de Cabo Delgado, ao encontro do repórter Cadre Buana.
9: A informação foi avançada pelo presidente da Comissão Distrital do Futebol Recreativo daquele distrito, costeiro de Cabo Delgado, para quem a prova decorre em todos os postos administrativos, nomeadamente posto administrativo de Kisanga Sede, Mahat e Bilibiza. Moussa G. Amade disse que para a realização deste movimento desportivo, a Comissão Distrital do Futebol Recreativo de Kisanga conta com o apoio do

0: Governo Distrital e parceiros.
1: A nível distrito temos 18 clubes que estão em movimento, 8 temos aqui na sede e outros 10 a nível do posto de Bilbiza e posto de Mahata. As jovens estão a correr, as jovens estão a sentir aquilo que é ser da juventude. E nós apelamos que eles continuem a fazer desporto, no sentido que contribua para o desenvolvimento físico do próprio jovem e não só também um divertimento para o distrito. Primeiro foi a iniciativa do próprio jovens do distrito, em particular nós como comissão, fizemos a questão de dar a conhecer o governo do distrito e por sua vez também o governo tem feito os seus apoios.
0: Refira-se que há dias o diretor provincial da Juventude, Emprego e Desporto trabalhou em Quissanga, tendo oferecido 8 bolas à comissão de futebol recreativo para suprir o déficit daquele material desportivo nas equipas da Vila Sede Distrital.
2: Nós estamos muito felizes, como direção provincial, como conselho executivo, nós trabalhamos com alguns parceiros. A última vez que visitamos, uma das preocupações que tínhamos apresentado era a questão das redes. Nós fomos falar com a SESC, graças a Deus, Quissanga é um dos distritos que as balizas têm rede. Então, Quissanga, pelo menos, é um grande termômetro. Nós, como conselho executivo, queremos encorajar que continuem com este torneio, reforçar boa parte do material. Esse material vamos encargar à comissão, tendo em conta que cada equipa, das 18 equipas, ou das 8 equipas que estão aqui, já tem uma bola. Mas entendemos que a bola pode se furar ou não. Então, a nossa iniciativa é que essa matéria vamos entregar à comissão. Se uma equipa já não tem uma bola, então pode contactar a comissão. A comissão há de ver como poder solucionar.
0: Jonas Abujate, diretor provincial da Juventude, Emprego e Desporto em Cabo Delgado. Cadre Urbana, RM Desporto, Pemba.
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7: Há mais futebol que marcou o fim de semana desportivo na província de Inhambane. Houve o arranque do torneio Chapo Chapo, uma informação que nos é conferida por Efraim Macitela.
8: Seleção de Vilanculo vence a sua congênere de Inhassoro por 2-0 em desafio que marcou o arranque oficial neste domingo do torneio de futebol recreativo Chapo Chapo no extremo norte da província de Inhambane. No final da contenda, o técnico da formação de Vilanculo, Chuva Gutine, minimizou o peso do resultado tático, preferindo enaltecer o espírito de festa e a massiva adesão do público às bancadas do Alto Macassa.
9: Este público que estava aqui foi maravilhoso, apostou muito, puxou muito pela equipa de casa. Esta iniciativa, pela moldura humana que estava aqui no campo, mostra que essa iniciativa tem sentido de pertença. Todos os jovens que estiveram aqui viram bom futebol e conviveram. Foram diferentes momentos, cultura, futebol, todos esses momentos cruzaram-se, casaram-se e criaram esse ambiente muito espetacular que se viveu na tarde de hoje.
8: O capitão da seleção de Inhassoro preferiu focar-se nos ganhos sociais do torneio, destacando o papel da iniciativa na inclusão e ocupação dos tempos livres da camada jovem.
10: A iniciativa foi boa mesmo, muita gente, e ainda mais a camada dos jovens, todos os jovens estão aqui, e foi excelente. Excelente.
11: Como é que é o desporto lá em Inhassoro?
10: Estamos com o campeonato parado, nós estamos a arrancar como deve ser.
8: O administrador do distrito de Vilanculo, José Jeremias, defende que o recreativo Chapo Chapo transcende as quatro linhas, resumindo-se como um valioso instrumento estratégico para afastar a juventude de caminhos desviantes e vícios.
12: Este campeonato para a nossa juventude significa união, coesão, mas acima de tudo significa a descoberta do talento que temos, um desafio que temos como distrito de Vilanculo na área do desporto. É daí que queremos agradecer toda a juventude que acorreu e dignificarmos a nossa moçambicanidade.
8: Depois do vibrante arranque no Alto Macassa, o recreativo Chapo Chapo vai, nos próximos dias, movimentar centenas de jovens atletas oriundos dos distritos de Vilanculo, Inhassoro, Govuro e Mabote. RM Desporto, Efraim Macitela.
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7: Seis horas e 20 minutos, não é que está a funcionar mesmo o desejo? Olha, eu estou a receber aqui no meu Mpesa algumas 500, algumas moedas interessantes. Olha, muito obrigada, acabo de receber aqui mais moedas no meu Mpesa. Olha, o meu Mpesa está a abanar no verdadeiro sentido, é? Está a abanar. Ou é por ser o dia do meu aniversário, simplesmente isso. Não é um dia comum, é um dia que... Não vale apenas dizer te desejo felicidades, coisas boas, até dinheiro e ficar na palavra. Não, hoje o dia é materialização do assunto, eu te desejo dinheiro. E olha, meu empresa está a abanar e por isso eu agradeço mesmo, porque exclusivamente hoje eu hei de aceitar todo o dinheiro que for entrar no meu Mpesa. Tenho bons planos com o dinheiro para o dia de hoje. Então eu agradeço mesmo aos ouvintes que carinhosamente estão a mandar moedas para o meu Mpesa. Eu recebo e agradeço. Recebo. Vai acrescentar muito ao dia de hoje, porque tenho outros planos, não só para celebrar este dia dos meus anos. Então... Todo dinheiro é útil. Muito obrigada pela transferência dos valores que se têm estado aqui a receber. Muito obrigada. Que recebam em dobro esse dinheiro, que sejam abençoados os ouvintes que estão aqui a mandar e o valor no meu Mpesa. Bom, vamos honrar os nossos compromissos comerciais às 6h30. Teremos os tópicos da atualidade político-social. Até lá, amigo ouvinte, desejamos a continuação de uma ótima sintonia à nossa emissão. Feliz manhã de segunda-feira. É o primeiro dia útil da semana. Estamos juntos.

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6: São 6 horas e 24 minutos. Às 6h30 terminamos com a recepção das mensagens. Bom, não história de Mpesa. Mpesa não termina às 6h30, é todo o dia 2. Isso faz-me pensar em algo. Normalmente nós, quando nos preparamos para fazer uma investida como esta, para contribuir, por exemplo, dinheiro para oferecer a alguém, é porque há doença ou porque há morte. Normalmente é o que nós fazemos. Habituamos sempre a contribuir para oferecer a alguém que está doente porque houve infelicidade. Em momentos de alegria, momentos de aniversário, por exemplo, não temos muito o hábito de oferecer dinheiro às pessoas. Então, é chitique. Podemos começar por hoje, que é dia dos meus anos. Então, amanhã teremos outro aniversariante. Então, vamos dar chitique para celebrar o aniversário. Para que não ofereçamos apenas dinheiro nos dias em que a pessoa está doente, nos dias em que a pessoa já nem tem mais força para poder fazer uso daquele dinheiro. Então, por essa razão que eu disse exclusivamente hoje, porque é dia dos meus anos, o meu Mpesa está disponível até 0 horas de hoje, que é dia dos meus anos. Porque é dia de alegria para mim, é dia de renascimento, portanto, aceito todas as coisas boas. E materiais também, então eu aceito, porque é dia dos meus anos. A partir de amanhã o assunto já é outro, muda de figura. O chitique já é para outra pessoa que vai celebrar aniversário. Estamos juntos? Então, daqui a mais um pouco nós vamos fechar as mensagens para os temas de hoje. Temos muitas mensagens dos ouvintes, por sinal, para os assuntos que nós destacamos para o matinal. Então, vamos continuar a receber até 6h30 e depois disso vamos fechar a nossa caixa de mensagens. Recordo mais uma vez, meu Mpesa está disponível até 0 horas deste dia 6 de julho. Muito bom dia. Estamos juntos. Vamos viver mais os momentos alegres e menos os momentos tristes, momentos frios da vida. Celebremos a vida.

0: 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Daqui a pouco teremos os tópicos da atualidade político-social. Já são 6h30.
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0: tempo para os tópicos da atualidade político-social. Vamos então conferi-los e depois daremos seguimento à nossa programação, porque são 6 horas e 30 minutos e meio.
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0: A apresentação é de Natércia Tomás. Presidente da República, Daniel Chapo, procede esta segunda-feira em Maputo à abertura da Conferência Nacional do Ensino Superior. Nomeia-se 6 empresas, entre nacionais e estrangeiras, que se dedicam na exploração de ouro na zona aurífera de Lupeliche, distrito de Lago, correm o risco de responder em tribunal por praticar prática de crime contra a biodiversidade. Detido em Vilanculo, província de Inhambane, um suposto líder de um grupo de traficantes de droga. Na página internacional, o número de mortos causados pelo duplo sismo que atingiu a Venezuela a 24 de junho subiu para 3.342, enquanto o número de feridos chegou aos 16.740. Tópicos da atualidade político-social. A esta hora, os desenvolvimentos destes e demais assuntos acontecem no Jornal da Manhã.
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0: Bom, fechamos por aqui as mensagens dos ouvintes. Repetindo, não a história do Empeza. Esta brincadeira vai continuar até ao longo do dia. Eu quero experimentar uma coisa, quero perceber uma coisa. Nesta história de nos desejarem dinheiro no dia do aniversário, quero perceber até onde vai isto. E não é que está a funcionar mesmo. O meu Empeza está a abanar mesmo. A sério. E eu farei a questão de anunciar amanhã. Claro, tem que ser amanhã, não pode ser hoje, porque o meu aniversário é hoje, todo dia de hoje, é o dia de hoje, é o meu aniversário. Então amanhã eu ia fazer a questão de anunciar quanto é que eu consegui angariar, porque os ouvintes dizem: ah, feliz aniversário, te desejo felicidades, sucesso, saúde e muito dinheiro. Dinheiro falado, mas hoje eu quero ver dinheiro vivo. Hoje é dinheiro vivo, não dinheiro falado. Por isso, agradeço já agora ao Feliciano, é o Maurício Zungoso, ele prometeu e mandou. Muito obrigada. Quem mais vejo aqui também é o Júlio. É o Júlio, este é o Júlio de Cabo Delgado, sim, mandou. Muito obrigada. Pelo Empeza, eu hei de fazer as contas, amanhã depois anuncio, e os planos do dinheiro também. Bom, não sei se vai valer a pena anunciar os planos da realização desse dinheiro, mas eu tenho que anunciar pelo menos quanto é que eu consegui angariar, para ver até que ponto nós conseguimos nos juntar para tornar alguém feliz. Nos juntarmos para celebrar a vida e não celebrar doença e celebrar corpos frios, que normalmente fazemos. Nós aí nos reunimos e pá, temos que contribuir, porque a cerimónia fúnebre, não sei o que, então no dia de hoje não é para celebrar a cerimónia fúnebre, não é para acompanhar ninguém ao hospital, simplesmente hoje é para celebrar a vida, o nascimento de alguém. É dia de festa, simplesmente isso. Então, vamos nos habituar também a nos juntar para celebrar a vida de outrem. Vamos nos juntar, mudar de atitude. Não somente nos juntarmos para chorar e para coisas tristes. Que sejamos também para a vida. Para a vida, alegria, sol, luz, brilho e muito mais. E por isso, eu agradeço. Meu Empeza continua disponível. E eu vou contabilizar cada moeda que vai entrar no meu Empeza. E se for para dividir com os ouvintes amanhã, assim o faremos, não tem problema. Os planos vão ser anunciados amanhã, porque o aniversário vai ser todo o dia de hoje. Bom dia, 6h35, estamos juntos. Recordando, já fechamos as mensagens. As mensagens já fechamos. Vamos conferi-las a partir das 8 horas. Mas o M-Pesa continua disponível, hein? Esta é uma brincadeira mesmo, que vamos ver até onde ela vai chegar. Está a valer a pena, pelo menos até aqui. O M-Pesa está a banar, muito bem.

6:47. Após a eliminação do Brasil nos oitavos de final do Mundial, frente à Noruega, Neymar, visivelmente emocionado, anunciou o ponto final da carreira na seleção. O jogador do Santos marcou o único golo brasileiro na partida de grande penalidade, já no período de descontos, não evitando a surpreendente eliminação do Skret aos pés dos nórdicos por 1-2. City Mix. I'm so city. E vejam só quem acabou com esse sonho brasileiro. Alan veio do outro lado do mundo para acabar com o sonho do Hexa. Num grande jogo de futebol, o goleador foi quem mais brilhou, diz na reta final, a selar uma vitória norueguesa sobre o Brasil por 2-1. Neymar voltou os golos pela canarinha, mas não impediu o conjunto escandinavo a chegar aos quartos pela primeira vez na história. É um mundial de surpresas. Aí está. Noruega faz também a sua história ao chegar aos quartos de final de um campeonato mundial pela primeira vez.

mais histórias sobre o Mundial de Futebol. Ronaldo já beneficiou do artigo que salvou Balagun e abriu a polémica. Avançado foi expulso por agressão contra a República da Irlanda e cumpriu apenas um jogo de castigo, ficando livre para o Campeonato do Mundo. O Comitê Disciplinar da FIFA suspendeu o castigo de Folarin Balagun, avançado dos Estados Unidos, permitindo-lhe assim defrontar a Bélgica nos oitavos da final do Mundial de 2020. E a decisão baseia-se no mesmo artigo do Código Disciplinar que antes do Campeonato do Mundo já tinha beneficiado a Cristiano Ronaldo.

Mais histórias sobre o Campeonato Mundial de Futebol. Pai de Alan, de pisca-olho a Mourinho. Qualquer um quer jogar no Real Madrid. Ele, pai e agente do jogador, Erling Haaland, não descartou este domingo que o filho jogue um dia no Real Madrid, que é atualmente o treinador, treinado por José Mourinho. Em declarações à DAZN, ainda antes do Brasil-Noruega, 1-2, jogo dos oitavos de final do Mundial 2026, no qual Haaland Bizou, o pai do goleador norueguês do Manchester City, admitiu que todos os jogadores querem jogar nos blancos, ainda que tenham referido que o filho está feliz no Etihad.

presidente cabo-verdiano vai condecorar a seleção de Cabo Verde com a mais alta distinção do Estado. Isto pelo resultado do Mundial 2026, considerando o desempenho como um recomeço e um redimensionamento do país.

selecionador da Espanha diz que preferiu não ter Cristiano Ronaldo em campo. Luis de la Fuente afirmou este domingo que preferia mesmo que Cristiano não jogasse na partida dos oitavos de final, referindo que é um dos melhores jogadores da história. Diz ele ainda, sou admirador do Ronaldo e de pessoas como ele, com caráter e ambição. Um exemplo para todos, com o talento e a classe que tem, em qualquer momento ele pode decidir um jogo. Preferia que não jogasse, mas acredita que vai jogar e vão desfrutar de um dos melhores jogadores da história e tentarão ser superiores a ele e a eles.

É segunda-feira, estamos a 6 de julho para o ano 2026. Muito bom dia, amigo ouvinte. Desejamos a continuação de ótima sintonia. Votos de ótima manhã. Seguimos com notas de tênis. Sinner está nos quartos de final com vista para defender título em Wimbledon. Número 1 mundial italiano eliminou o japonês Shintaro Mochizuki com a particularidade das velocidades média e máxima do seu primeiro serviço terem sido inferiores às registadas no duelo entre Naomi Osaka e Arina Sabalenka.

0: Regressamos para o desporto doméstico para trazer notas sobre voleibol que acontece na capital do país, por Carlos Langa.
1: A Aliança venceu este domingo a Académica B por 3-0 em jogo da quinta jornada do Campeonato de Voleibol de Seniores Masculinos e da cidade de Maputo. Para a mesma ronda, as Águias Especiais derrotaram a equipa da Zona Verde por 3-1 e a Académica M bateu uma volta por 3-0. Em femininos, a Universidade Pedagógica ganhou as Águias Especiais por 3-0. O técnico da UP, Ângelo Lourenço, diz que o triunfo foi fácil.
2: O objetivo principal era consolidar, portanto, aquilo que temos estado a preparar, com vista que a equipe, quando chega ao Campeonato Nacional, chega na melhor forma. Portanto, um jogo bastante tranquilo, contra uma equipa que defende-se bastante bem. Mas o nosso forte hoje valeu-nos a vitória, portanto o nosso forte é o ataque e atacamos bastante, bastante bem.
1: Pelas Águias Especiais, a capitã Melda Adamugi justifica a derrota com falhas no setor defensivo.
3: Uma equipe quando não está mesmo concentrada acaba mesmo não conseguindo fazer aquilo que é o objetivo.
1: Melda Adamugi, capitã das Águias Especiais, é a derrota do seu conjunto frente à Universidade Pedagógica por 3-0 em jogo da quinta jornada do Campeonato de Voleibol de Seniores e Femininos e da cidade de Maputo. Noutro encontro da jornada, a Aliança venceu o Ivole por 3-0. A Aliança comanda a prova em masculinos com 15 pontos e a Universidade Pedagógica lidera em femininos com 12 pontos.
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0: Estamos a fechar esta hora. Às 7 teremos o Desportivo. Bom dia. Estamos juntos.

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1: Muito bom dia. Em toda a República de Moçambique são 7 horas.
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1: Dentro de poucos instantes teremos a transmissão do Desportivo.
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1: Bom dia, Natércia. Bom dia para o caro ouvinte. A Noruega qualificou-se para os quartos de final do Mundial de Futebol 2026, fase que nunca tinha atingido, ao bater o pentacampeão Brasil por 2-1 com um bis de Haaland. O ponta-de-lança de Manchester City marcou 79 e 90 minutos depois de duas assistências de Andreas Schildrup e passou a contar com 7 golos na prova, igualando o argentino Lionel Messi e o francês Kylian Mbappé no topo da lista dos melhores marcadores. O gol do Brasil foi apontado aos 91 minutos por Neymar, de grande penalidade, num jogo em que aos 14, Orjan Nilan defendeu um primeiro penalti de Bruno Guimarães. Nos quartos de final, em encontro marcado para sábado, em Miami Gardens, às 23 horas de Moçambique, a Noruega enfrenta a Inglaterra. Os ingleses afastaram o México por 3-2. Aproveitando o momento de desatenção do adversário, os britânicos marcaram por intermédio de Jude Bellingham. Harry Kane fez o terceiro em cobrança de penalti. A seleção mexicana encerrou a sua campanha nos oitavos de final do certame. Hoje, às 21 horas de Moçambique, temos um duelo ibérico. Nos oitavos de final, Espanha-Portugal em Dallas. Cristiano Ronaldo anunciou que este será o seu último Mundial. A Bélgica enfrenta os Estados Unidos da América. Às 2 horas da madrugada de amanhã, será no estádio Citley, nos Estados Unidos da América. Morreu ontem o antigo dirigente desportivo Rui Tadeu. Tadeu ganhou destaque no desporto moçambicano como dirigente do Clube de Esportes da Costa do Sol, coletividade no qual ocupou vários cargos. Juntamente com José Neves, então presidente canarinho, o dirigente está ligado à era dourada do clube, marcado pela conquista de 4 títulos consecutivos da equipa principal de futebol. Devido à sua experiência em matérias de gestão, Rui Tadeu integrou na qualidade de presidente da equipa da Comissão de Licenciamento de Clubes da Federação Moçambicana de Futebol. O jornalista Carlos Langa entrevistou alguns jogadores de handebol ontem no pavilhão de Machacane, que descrevem Rui Tadeu como sendo uma perda irreparável.
2: Vamos ouvir aqui o Joel Cigaú, que conheceu Rui Tadeu, que faleceu neste domingo, vítima de doença. Joel, obrigado. O que é que pode-se dizer de si relativamente ao Rui Tadeu?
3: Dizer que o Rui Tadeu é uma perda irreparável. Foi um grande dirigente do Costa do Sol. Eu, como jogador de handebol, sinto-me muito, mas muito triste sobre esta notícia que nós recebemos da perda do nosso dirigente do Costa do Sol, o Rui Tadeu. Ajudou muito o Costa do Sol, não é? Em tempos em que ele estava a trabalhar ali no clube Costa do Sol. Então essa perda é irreparável.
2: Obrigado, Joel Cigaúque, o jogador de handball.
4: Clementino Bajic, ligado ao Costa do Sol, no atleta de handball desde os anos 97 até praticamente 2009. Foi uma figura incontornável. Nós, quando lá chegamos, era do todo desportivo. Sentíamos muito o seu calor, tal que neste período, quase todas as modalidades, Costa do Sol esteve sempre no auge. Falando particularmente do handball, acabamos tendo 8 títulos nacionais consecutivos na gestão do Rui Tadeu, que Deus o tenha. Talvez levaríamos um dia inteiro a tentar clarificar ou explicar quem foi o Rui Tadeu, mas é um homem de desporto, foi um homem de desporto. Perdemos um grande homem. A família do handball está sentida com isto.
5: Quero que todo mundo siga o mesmo exemplo. O Rui Tadeu foi homem, pai, irmão, avô no Clube de Esportes da Costa do Sol. Muito obrigado.
2: Obrigado, Pantera, um homem ligado ao handball, passou pelos Canarinhos, pelo que deixou a sua opinião, a sua ideia relativa a este homem que nos deixou neste domingo, Rui Tadeu, vítima de doença.
1: A família enlutada e ao Clube de Esportes da Costa do Sol, o RM Desporto endereça as mais sentidas condolências. A cidade turística de Vilanculo, o campo de Alto Macaça, viveu ontem as emoções da Liga Chap Chap. Toda a informação com o jornalista Efraim Mastella.
6: Seleção de Vilanculo vence a sua congênere de Inhassoro por 2-0 em desafio que marcou o arranque oficial neste domingo do torneio de futebol recreativo Chapo Chapo no extremo norte da província de Inhambane. No final da contenda, o técnico da formação de Vilanculo, Chuva Gutini, minimizou o peso do resultado tático, preferindo enaltecer o espírito de festa e a massiva adesão do público às bancadas do Alto Macassa.
7: Este público que estava aqui foi maravilhoso, apostou muito, puxou muito pela equipa de casa. Esta iniciativa, pela moldura humana que estava aqui no campo, mostra que essa iniciativa tem sentido de pertença. Todos os jovens que estiveram aqui viram bom futebol e conviveram. Foram diferentes momentos, cultura, futebol, todos esses momentos cruzaram-se, casaram-se e criaram esse ambiente muito espetacular que se viveu na tarde de hoje.
6: O capitão da seleção de Inhassoro preferiu focar-se nos ganhos sociais do torneio, destacando o papel da iniciativa na inclusão e ocupação dos tempos livres da camada jovem.
8: A iniciativa foi boa mesmo, muita gente, e ainda mais a camada dos jovens, todos os jovens estão aqui, e foi excelente. Excelente.
9: Como é que é o desporto lá em Inhassoro?
8: Estamos com o campeonato parado, nós estamos a arrancar como deve ser.
6: O administrador do distrito de Vilanculo, José Jeremias, defende que o recreativo Chapo Chapo transcende as quatro linhas, resumindo-se como um valioso instrumento estratégico para afastar a juventude de caminhos desviantes e vícios.
10: Este campeonato para a nossa juventude significa união, coesão, mas acima de tudo significa a descoberta do talento que temos, um desafio que temos como distrito de Vilanculo na área do desporto. É daí que queremos agradecer toda a juventude que acorreu e dignificarmos a nossa moçambicanidade.
6: Depois do vibrante arranque no Alto Macassa, o recreativo Chapo Chapo vai, nos próximos dias, movimentar centenas de jovens atletas oriundos dos distritos de Vilanculo, Inhassoro, Govuro e Mabote. RM Desporto. Efraim Macitela.
1: Adeptos de futebol em Tete felicitam o presidente da República, Daniel Chapo, por ter mobilizado apoio financeiro para dar vazão normal ao Moçambola 2026. Os adeptos foram entrevistados pelo repórter Manuel Cardoso.
11: Adeptos de futebol em Tete felicitam ao presidente da República por este ter mobilizado o apoio financeiro à Liga Moçambicana de Futebol na tentativa de ver continuada a disputa do Moçambola 2026. São, no total, 60 milhões de meticais que o presidente da República, Daniel Chapo, conseguiu alocar junto da empresa mineradora Vulcani, pode não ser suficiente para resolver de uma vez por toda a crise financeira que apoquenta os gestores da Liga Moçambicana de Futebol. E os adeptos em Tete estão cientes de que este encaixe financeiro vai aliviar em grande medida as despesas deste órgão que vela pela disputa desta prova máxima do futebol moçambicano. O Mar Simão, Julião Sacala e Kenildo Alfredo não esconderam a sua satisfação por este gesto solidário do Presidente da República para com a Liga Moçambicana de Futebol.
12: Eu elogio

0: contato pessoal e acertado, conseguiu, junto da empresa da Vulcani, um patrocínio monetário de 60 milhões de meticais e um apoio que por aqui deixou satisfeito os adeptos de futebol em Tete que querem ver continuada a disputa do Moçambola 2026, uma prova que tem vindo a ser disputada debaixo de muitas dificuldades financeiras e com ela as jornadas duplas que têm estado a decorrer e em menos de uma semana face a este novo cenário. E falando a partir da cidade de Matise, o técnico da equipa do Bahia de Pemba, Arthur Semedo, acabou lançando duras críticas aos gestores da Liga Moçambicana de Futebol, contestando os atuais moldes de disputa desta prova. RM Desporto, Cidade de Tete, Manuel Cardoso.
1: Foi o Desportivo, bom dia.
2: Bom dia, muito obrigada Albino Miambo e continuação de um bom trabalho. São 7 horas e 11 minutos. Já a seguir, espaço do INSS. Bom dia e continuação de ótima sintonia.
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0: Saudações, seja bem-vindo ao programa O Meu Direito à Segurança Social, um programa do Instituto Nacional de Segurança Social em parceria com a Rádio Moçambique. Eu sou a Rosa Freitas, a sonorização é de Estevão Mucavel e Dríssimo Jair está na produção. Bem-vindo. Quando uma mulher dá à luz, é um momento muito especial. Como mulher, a minha principal preocupação passa a ser cuidar do meu bebê. Joar Gairate é técnico do INSS e esteve conosco num dos programas onde explicou claramente como a trabalhadora pode se beneficiar do subsídio por maternidade. E o tema em conversa é subsídio por maternidade. Hoje convidamos duas mulheres a fazerem parte do programa. Vamos ouvir delas como foi a experiência com o INSS. Cidália António é comerciante e vive na cidade de Nampula. E Salomena Citói é trabalhadora de uma operadora de telefonia móvel. Vive no distrito de Magude, na província de Maputo. Bem-vindas. Começamos por ouvir a voz de quem vem da capital do Norte, a cidade de Nampula.
1: O meu nome é Cidália Assane António. Vivo na província de Nampula, cidade de Nampula. E tenho 27 anos de idade. Eu faço um mini comércio. Tenho uma minha banquinha lá em casa. Vendo quase um pouco de tudo. Tomate, cebola, óleo, arroz, sal. Eu sou contribuinte no INSS. Acabei decidindo aproximar o INSS para poder fazer a contribuição. Vale a pena. O INSS, para além da pessoa também contribuir, quando mais a pessoa contribui a tempo e hora, ganha alguns benefícios. Ou seja, por exemplo, quando tive meu bebê, tive o subsídio de maternidade. Então, para mim, vale a pena. E não só eu sempre digo para os jovens, alguns que me conhecem, que sabem que faço parte do INSS, eu sempre digo para eles aproximarem e puderem se inscrever. Muitos pensam que para contribuir para o INSS precisa de muito dinheiro. Mas eu digo que não é verdade. O INSS ajuda não só os jovens judeus também. Para aqueles que fazem o negócio de conta própria, levar o valor que ganha, nem que seja pouco, para poder fazer a contribuição. Estão convidados todos para poder fazer parte do INSS, dizer que ninguém se arrepende.
2: Chamo-me Salomena Carlos Citói. Foi uma experiência muito boa. Beneficiei-me de subsídio, de licença de maternidade. Esse subsídio apoiou-me de uma forma muito significativa. Gostei mesmo, gostei. A mensagem que deixo para com outros que não têm se beneficiado, para outras empresas que não fazem essas canalizações, é incentivar mesmo a fazerem, porque são muito importantes. E também nós, como colaboradores, temos

0: que exigir essas canalizações, porque é um direito nosso. Procura saber, lá no INSS, tem como ter todas as informações. É só chegar, dizer os teus dados e eles procuram. Nós aqui temos esse dever de procurar saber como é que as coisas já andam, para sabermos reclamar amanhã. Com esse valor, com esse subsídio, foi possível comprar um enxoval para minha bebê e não passar dificuldades. É, foi muito bom, foi uma experiência muito boa. Acho que vou fazer uns 5 filhos para mim.
1: Cidália António e Salomé Nacitói, parabéns e muito obrigada por terem partilhado as suas experiências. Subsídio por maternidade é um valor que é pago em substituição do rendimento da trabalhadora no período da licença de parto, desde que tenha 12 meses seguidos ou interpolados com a entrada de contribuições no espaço de 18 meses imediatamente anteriores à data do parto. O ouvinte é convidado a aceder às plataformas digitais do INSS, tais como o portal, o Facebook, o Instagram, assim como o canal do WhatsApp para ter mais informações sobre o Sistema de Segurança Social. Saudações!
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0: 7 horas e 29 minutos e meio, seguimos para a província do Niassa para falar da massificação da modalidade de atletismo no distrito de Mekula.
1: O setor de educação de Mekula no Niassa pretende incrementar os níveis de realização de provas interescolares da modalidade de atletismo no presente semestre a nível do distrito. A ação visa resgatar a modalidade considerada adormecida na região, que outrora já foi obrigatória e de referência a nível da província de Niassa. O técnico da repartição de desporto nos serviços distritais de educação, juventude e tecnologia em Mekula, Francisco Aquimo, disse que naquela parcela da província existem condições para captar, potenciar e profissionalizar talentos de atletismo a partir das escolas.
2: Apostar mesmo o atletismo no distrito de Mekula seria uma valia. Cada vez mais que sempre nós participamos da fase provincial, voltamos com medalhas e, por sua vez, lá também tem sempre sido selecionado atletas que vão participar na fase nacional. E eles, quando chegam lá, voltam mesmo com medalha na fase nacional. Mesmo assim, nós estamos a pensar em investir no atletismo feminino, porque, olhando bem mesmo, dos anos atrás, no atletismo feminino é que sempre nós estamos a ter atletas que vão na fase nacional.
1: Setor de educação no distrito de Mekula, no Niassa, abraça o projeto Atletismo na Escola, que visa contribuir para o resgate e desenvolvimento da modalidade considerada adormecida na região. RM Desporto, Mércio João, a partir de Mekula.
0: Muito obrigada, Mércio João, com notas sobre atletismo, quando estamos já com 32 minutos depois das 7 e agora falamos de voleibol, acontece na capital do país, uma informação que nos é conferida por Carlos Langa.
3: A Aliança venceu este domingo a Académica B por 3-0, em jogo da quinta jornada do Campeonato de Voleibol de Seniores Masculinos e da cidade de Maputo. Para a mesma ronda, as Águias Especiais derrotaram a equipa da Zona Verde por 3-1 e a Académica M bateu uma Altas por 3-0. Em femininos, a Universidade Pedagógica ganhou as Águias Especiais por 3-0. O técnico da UP, Ângelo Lourenço, diz que o triunfo foi fácil.
4: O objetivo principal era consolidar, portanto, aquilo que temos estado a preparar, com vista que a equipe, quando chega ao campeonato nacional, chega na melhor forma. Portanto, um jogo bastante tranquilo, contra uma equipa que defende-se bastante bem, mas o nosso forte hoje valeu-nos a vitória. Portanto, o nosso forte é o ataque e atacamos bastante bem.
3: Pelas Águias Especiais, a capitã Melda Adamugi justifica a derrota com falhas no setor defensivo.
5: Uma equipe, quando não está mesmo concentrada, acaba mesmo não conseguindo fazer aquilo que é o objetivo.
3: Melda Adamugi, capitã das Águias Especiais, é a derrota do seu conjunto frente à Universidade Pedagógica por 3-0 em jogo da quinta jornada do Campeonato de Voleibol de Seniores e Femininos e da cidade de Maputo. No outro encontro da jornada, a Aliança venceu o Ivole por 3-0. A Aliança comanda a prova em masculinos com 15 pontos e a Universidade Pedagógica lidera em femininos com 12 pontos.

0: E esta modalidade esteve em destaque no último fim de semana. A nível nacional tivemos jogos que marcaram o Campeonato Nacional da 2ª Divisão. Vamos para o rescaldo dos principais jogos a nível da capital do país e a província de Nampula.
1: O Incomate de Chinavani goleou este domingo o Clube da Manhissa por 5 bolas sem resposta em desafio da 8ª jornada do Campeonato Nacional de Futebol da 2ª Divisão, face provincial de Maputo. Outros resultados da ronda são: Umbeluso Futebol Clube 0, Desportivo da Matola 1, Escola de Sargentos de Boane 3, Lingam Futebol Clube 0 e Clube de Marraquene 2, 17 de maio 1. Na província de Gaza, o Ferroviário de Gaza venceu o Clube de Chibuto por 4-2 em partida da 2ª jornada do Campeonato Nacional de Futebol da 2ª Divisão, face provincial. Noutro embate, o Clube de Bilene empatou sem abertura de contagem diante do Clube de Gaza. Na província de Nampula, jogou-se este domingo para a 9ª jornada do Campeonato Nacional de Futebol da 2ª Divisão, face provincial. Eis o quadro completo de resultados: Benfica de Memba 1, Sporting Clube de Manapo 1, Desportivo de Nacala 5, Futebol Clube de Memba 0 e Académica de Ribeirão 3, Águias Especiais de Nampula 0.
0: Muito obrigada, Carlos Calisto, e a atualização dos jogos da 2ª Divisão que aconteceram no último fim de semana. Houve também futebol de formação nas províncias de Maputo e Cabo Delgado. Comecemos para já por notas da província de Maputo, por Rigoberto Chissano.
2: A Associação Académica da Machava Futebol Clube vence a União Desportiva de Cope por 1 bola sem resposta em jogo referente à 1ª jornada do Campeonato Provincial de Juniores. O embate, que foi dominado pela turma da Associação Académica da Machava, teve lugar neste final de semana no campo da Texlon, município da Matola. O campeonato será disputado por 18 formações, das quais 8 ex-juniores e 10 ex-juvenis, num período de 5 meses. A nossa reportagem esteve no campo da Texlon e, no final, ouviu as reações dos técnicos das duas coletividades. Inácio Magaia, treinador da Associação Académica da Machava Futebol Clube, disse que a sua rapaziada acusou a ansiedade, embora tenha vencido o jogo.
3: Houve um bocadinho de ansiedade dos miúdos na primeira parte, principalmente da minha equipe. Então, na segunda parte, conseguimos voltar. Tive que dar um puxão de orelha para eles, para que pudéssemos ver o que é que nós podíamos fazer em relação ao jogo. Queria mais. Acho que puderam ver que tivemos mais oportunidades para falhar, para marcar, mas não conseguimos concretizar.
2: Ernesto Machone, técnico da União Desportiva de Cobe, disse que falhou a estratégia para contrariar as investidas do adversário.
4: A leitura dos 90 minutos, tudo foi um jogo bem jogado. Só pecamos na parte da defensiva e sofremos o gol. A nossa estratégia e o desfalque dos jogadores, alguns ficaram em casa.
2: O presidente da Associação Provincial de Futebol em Maputo, Esmeraldo Mucax, disse que a prova será disputada por equipas de 3 distritos, nomeadamente Matola, Boane e Marraquene, que se mostraram disponíveis para fazerem parte deste campeonato.
5: Estamos a falar de juvenis e juniores, que muitos não apostam muito na formação. Neste distrito encontramos estas pessoas de boa vontade, que gostam das camadas de formação e estão a apostar neste escalão.
2: A partida foi assistida pelo governador da província de Maputo, que enalteceu a iniciativa de juntar os petizes, o que poderá contribuir para estes se ocuparem e abandonarem a vida das drogas.
6: É preciso ter os valores da disciplina, né? Sermos disciplinados. Os jogos proporcionam isso, mas sobretudo também preparar-se para, se calhar, serem parte das equipas de Moçambola, quiçá da seleção nacional.
2: Manuel Tulli, governador da província de Maputo, no arranque do Campeonato Provincial de Júniores. Rigoberto Chissano, da Autarquia da Matola.
0: Muito obrigada, Rigoberto. Seguimos agora para a província de Inhambane, onde também houve futebol para as camadas de formação, precisamente para o desporto recreativo.
7: Seleção de Vilanculo vence a sua congênere de Inhassoro por 2-0 em desafio que marcou o arranque oficial neste domingo do torneio de futebol recreativo Chapo Chapo no extremo norte da província de Inhambane. No final da contenda, o técnico da formação de Vilanculo, Chuva Gutin, Cristine minimizou o peso do resultado tático, preferindo enaltecer o espírito de festa e a massiva adesão do público às bancadas do Alto Macassar.
8: Este público que estava aqui foi maravilhoso, apostou muito, puxou muito pela equipa de casa. Esta iniciativa, pela moldura humana que estava aqui no campo, mostra que essa iniciativa tem sentido de pertença. Todos os jovens que estiveram aqui viram bom futebol e conviveram. Foram diferentes momentos, cultura, futebol, todos esses momentos cruzaram-se, casaram-se e criaram esse ambiente muito espetacular que se viveu na tarde de hoje.
7: O capitão da seleção de Inhassoro preferiu focar-se nos ganhos sociais do torneio, destacando o papel da iniciativa na inclusão e ocupação dos tempos livres da camada jovem.
9: A iniciativa foi boa mesmo, muita gente, e ainda mais a camada dos jovens, todos os jovens estão aqui, e foi excelente.
10: Como é que é o desporto lá em Inhassoro?
9: Estamos com o campeonato parado, nós estamos a arrancar como deve ser.
7: O administrador do distrito de Vilanculo, José Jeremias, defende que o recreativo Chapo Chapo transcende as quatro linhas, resumindo-se como um valioso instrumento estratégico para afastar a juventude de caminhos desviantes e vícios.
11: Este campeonato para a nossa juventude significa união, coesão, mas acima de tudo significa a descoberta do talento que temos, um desafio que temos como distrito de Vilanculo na área do desporto. É daí que queremos agradecer toda a juventude que acorreu e dignificarmos a nossa moçambicanidade.
7: Depois do vibrante arranque no Alto Macassar, o recreativo Chapo Chapo vai, nos próximos dias, movimentar centenas de jovens atletas oriundos dos distritos de Vilanculo, Inhassoro, Govuro e Mabote. RM Desporto. Efraim Macitela.
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estamos quase a terminar esta terceira hora deste espaço de emissão. Às 8 horas e 10 minutos teremos o programa Educação Financeira. Às 8h30, a revista de imprensa. E vamos, nessa hora também, recuperar as mensagens dos ouvintes referentes ao espaço interativo ou amigo ouvinte para esta segunda-feira, hoje, dia reservado para o rescaldo do fim de semana desportivo. Um olhar para o desporto internacional e o que marca a atualidade internacional é precisamente o Campeonato Mundial de Futebol, com as emoções dos oitavos de final a marcar então esta fase desse Campeonato Mundial de Futebol. Neymar anuncia adeus à seleção do Brasil. Acabou, diz o jovem. O avançado do Santos concluiu este domingo o percurso de 16 anos na seleção brasileira. Após a eliminação do Brasil nos oitavos da final do Mundial, frente à Noruega, Neymar, visivelmente emocionado, anunciou o ponto final da carreira na seleção. O jogador do Santos marcou o único golo brasileiro na partida, de grande penalidade, já no período de descontos, não evitando a surpreendente eliminação dos Crete aos pés dos nórdicos por 1-2.

E em sentido contrário, a Noruega continua encantada no Mundial 2026 e vem assim disputar os quartos de final pela primeira vez. Por sinal, para isso, os Vikings derrotaram a Costa do Marfim nos 16avos e agora o Brasil nos 8avos. Na próxima fase, a Noruega vai defrontar a seleção da Inglaterra para a fase seguinte do Mundial de Futebol. Falar mesmo nos jogos dos quartos de final, já estão dois jogos emparcerados para essa fase. Temos França-Marrocos, jogo marcado para o dia 9 de julho, Noruega e Inglaterra, dia 11 de julho corrente. Recordando que hoje, para os oitavos de final, temos a partir das 21 Portugal-Espanha. Duelo ibérico para o Mundial na ronda desta segunda-feira. Amanhã teremos Estados Unidos-Bélgica, Argentina-Egito, Suíça-Colômbia. São jogos dos oitavos de final.

ainda com notas sobre o campeonato mundial. Escreve o jornal A Bola nesta manhã. Há um país inteiro contra Mbappé. Não sabe vencer e é arrogante, assim escreve o jornal. A eliminação frente à França foi recebida com orgulho no Paraguai, mas a atitude do capitão gaulês no final do encontro gerou fortes críticas. Se a exibição da Albirroja foi amplamente elogiada pela imprensa, a atitude de Kylian Mbappé no final da partida mereceu duras críticas. O jornal Última Hora destacou na edição deste domingo que o avançado francês ignorou Orlando Skill no final do encontro e celebrou a qualificação mesmo à frente do guarda-redes paraguaio. O diário vai mais longe e acusou o capitão francês de ter exibido uma atitude arrogante e pretensiosa durante todo o jogo, classificando-o mesmo como um mau vencedor.

0: Novidades de Cabo Verde, o presidente daquela ilha vai condecorar a seleção com mais alta distinção do Estado. O presidente cabo-verdiano o fará depois dos resultados que a seleção conquistou no Mundial deste ano, considerando o desempenho como um recomeço e um redimensionamento do país. O presidente destacou que o momento coincide com o 51º aniversário da independência nacional, assinalado este domingo, 5 de julho, considerando que não há coincidências na história de um país e defendendo que Cabo Verde nasceu para ser um país vencedor. Muito bom dia e continuação de ótima sintonia. Em Moçambique, são 8 horas.
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0: Estamos assim na quarta hora deste espaço de emissão. Às 8h10 teremos o programa Educação Financeira. 8h30, revista de imprensa. E depois vamos então continuar com outras novidades. E por falar nisso, vamos então recuperar as mensagens dos ouvintes nesta hora. Bom dia.

0: 8:10 é tempo para acompanhar o programa Educação Financeira. Bom dia, continuação de ótima sintonia.
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1: Cordiais saudações, amigo ouvinte. Está no ar o programa Educação Financeira, uma iniciativa do Banco de Moçambique. Este programa é transmitido todos os dias úteis, às 5h30, 14h25 e 18h25. Ao sábado, às 8h30, onde fazemos o resumo semanal. O programa é também difundido nas rádios Cidade de Maputo e Beira, RM Desporto e nos emissores provinciais em línguas nacionais. Caso tenha acesso à internet, pode encontrar-nos no endereço www.rm.co.mz. Esta semana vamos falar sobre a Central de Registro de Crédito, ou CRC, o seu conceito e utilidade. Vamos testar o conhecimento dos ouvintes sobre a Central de Registro de Crédito, uma base de dados das responsabilidades de crédito no Sistema Bancário Nacional. Já ouviu falar da Central de Registros de Crédito, ou CRC?
3: Por acaso ainda não.
4: Não.
5: Central de Registro de Créditos. Ouvi falar de crédito, mas acho que a Central trata-se de onde são registrados os créditos, né?
6: Já, algumas vezes.
7: Sim, já ouvi falar, sim, de registro de cada cidadão sobre os seus créditos.
1: Sabe onde funciona a CRC?
6: Praticamente, a Central de Registro de Crédito funciona com os bancos comerciais.
4: No Banco de Moçambique.
5: Quais são os bancos comerciais?
3: Pode ser o próprio banco na qual você vai contrair uma dívida.
7: Pelas informações que eu tenho sobre este serviço, funciona no Banco de Moçambique?
3: Posso dizer que por aí pode funcionar em bancos como DM, nesse caso, Banco de Moçambique.
1: Que informação contém a CRC?
6: Imaginamos os cidadãos necessitam do crédito a certos bancos comerciais e eles dirigem-se para lá. E o banco faz a sua investigação, se já tem um crédito com outros bancos, e alerta o cidadão, tens um crédito com outro banco.
7: Cada cidadão, se vai contrair um empréstimo em um determinado banco, esteja registado que este cidadão contraiu um empréstimo a este preço, está registado e não pode sair para um outro banco e pedir a um outro empréstimo. O Banco de Moçambique já tem registro e a pessoa já não pode contrair o empréstimo em dois bancos, sem pagar o crédito antes.
1: Que instituições prestam informação à CRC?
6: Bancos comerciais.
7: Bancos comerciais, bancos de créditos, tudo aquilo que tem a ver com finanças.
4: Os bancos comerciais e procréditos.
5: Os bancos comerciais e os microcréditos.
1: Quem consta da CRC?
7: Todos os cidadãos que têm uma conta bancária que querem adquirir um empréstimo, um crédito aos bancos comerciais.
1: Comecemos por definir a Central de Registro de Crédito, uma base de dados das responsabilidades de crédito no Sistema Bancário Nacional. A CRC é uma base de dados gerida pelo Banco de Moçambique, onde se encontra sistematizada toda a informação referente às responsabilidades de crédito no Sistema Bancário Nacional. A base de dados CRC contém informação sobre as responsabilidades de crédito efetivas assumidas por qualquer pessoa singular, empresa ou outras entidades perante as instituições financeiras dos créditos que se encontrem em situação regular, informação positiva ou em incumprimento, informação negativa. Quer saber mais sobre este assunto? Não perca o programa amanhã. 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

Continuamos com as mensagens dos ouvintes. Parabéns, feliz aniversário. Agradecer a Deus pela força que Deus te tem dado. E a toda a equipa profissional. Pede a música do Enan. Bom, esta mensagem parece que já havia conferido. Vamos lá ver. Mais uma mensagem dos ouvintes. Ok. Bom dia, mana. Os meus parabéns. Desejo muitas felicidades. Muito obrigada. Esta é a mensagem do Chano Elias. Bom dia, mana Natércia. Parabéns pelo seu aniversário. Espero que Deus dê muita saúde. É o Flávio, a partir da cidade de Lixinga. Muito obrigada. Estamos juntos, campeão. Muito bom dia, RM Desporto. Parabéns, Luco, a partir da cidade de Calmeira. Muito obrigada, campeão. Natércia, bom dia. Passou para desejar apenas por escrito feliz aniversário e dizer que nós já mandamos dinheiro. Até fraldas e brinquedos para bebê. Assina Aurora Alfredo Lucas. Muito obrigada. Oh, o meu MPS ainda continua disponível, hein? Esta ideia da brincadeira que não vale apenas desejar felicidade, os sucessos e dinheiro não materializar-se. É a materialização do dinheiro. Muito obrigada, campeão Alfredo Lucas e Dona Aurora. Uma ótima manhã de segunda-feira, 6 de julho. Bom dia, mana. Feliz aniversário e desejar bom trabalho e boa sorte para Portugal. É o campeão Sumbana a partir de Chupal. Bom dia. Muito obrigada pela mensagem. Feliz aniversário, mana. Que Deus abençoe e que tenha muito sucesso na sua carreira profissional, de Bernardo Verima. Bom, hoje estou mesmo a ler todas as mensagens, mesmo aquelas que deveriam ser em privado, mas hoje estou a ler por ocasião mesmo do meu aniversário e não tenho como mesmo. Oh, a mensagem da Dona Laura acabou ficando arquivada. Dona Laura, pode voltar a mandar a sua mensagem, por favor? Acabei deletando aqui, sem me aperceber. Bom dia, mana. Passou para felicitá-la e por estar a colher mais uma flor no jardim da primavera e que esta data se repita por mais milhões. Bom, essa parte aí é que é difícil. Milhões de anos. Muita saúde, felicidades, dinheiro já mandou. Aonde? Moandro Cefane. Muito obrigada pela sua participação. Muito obrigada. O meu MPS hoje está a banar de verdade. Bom dia, mana. Bom, tenho que ler esta parte. Ok, como hoje é o tal dia, hoje temos que ler tudo o que aparece nas mensagens. Diz assim o pastor Majaia. Bom dia, mana Natércia. Voz do Ouro, da RM Desporto. Feliz aniversário. É o pastor Majaia. Muito obrigada, pastor Majaia. Votos de ótima manhã. Estamos juntos. Obrigada pela sua mensagem. Parabéns, mana, pelo seu aniversário. Tudo de bom. E quando sair, passa para comprar pipoca e coma coisas leves para não arrebentar estômago. É o Júlio Chilaula a partir da cidade do Onda, Maputo. Está certo. Júlio Chilaula, muito obrigada pela sua mensagem. Estamos juntos. 8 horas e 27 minutos. Recordamos que às 8h30 teremos a revista de imprensa. Estamos a 6 de julho, 2026. Muito bom dia!

0: Show Me Love, Robin S. Muito bom dia, amado ouvinte. Desejamos a continuação de ótima manhã. Vamos interromper esta música de Robin S para sabermos o que escrevem os jornais nesta manhã. É mais um espaço reservado à revista de imprensa Belisário Macamo. Muito bom dia e bem-vindo. O que escrevem os jornais hoje?
1: Muito bom dia, na Terceira de Maio. Obrigado. Vamos então olhar para as capas dos jornais desportivos. São capas, por isso não tenho ainda a do semanário Desafio aqui da Praça, a respectiva capa para a edição de hoje. Por isso vou avançar com as capas dos jornais, portanto, internacionais, estrangeiros, neste caso, os jornais portugueses. Começo com a capa do jornal A Bola, que tem na imagem em destaque a Cristiano Ronaldo, que diz: "Sinto que vamos ganhar." Cristiano Ronaldo faz antevisão do grande jogo desta noite. Podia ser uma final fantástica. Futebol ibérico é uma festa, diz Roberto Martínez, que é o selecionador de Portugal. Em relação à atualidade dos clubes, depois faz alusão então a esse Portugal-Espanha, hoje às 21, portanto, referência horária do nosso país, é menos uma hora em Portugal. Em relação à atualidade do Mundial, também 2026, Sheldrup e Alan despedem o Brasil. Brasil 1, Noruega 2, oitavos de final, a Canarinha está fora. No Benfica, Kaminski em Lisboa esta semana, é um extremo polaco que chega para reforçar o Benfica. No Sporting, trincão tentado pelas Arábias, há milhões em cima da mesa que podem levar o internacional português a mudar de ares. No Futebol Clube do Porto, há um ano chegava Farioli, que é o técnico do Futebol Clube do Porto, chegou e conquistou um campeonato na época de estreia. No jornal Record, destaque também para Cristiano Ronaldo, que esteve ontem em conferência de imprensa, na sala de imprensa. "Estou com fé. Ronaldo revela que este é o último Mundial, mas acredita que não será o último jogo." Em relação ainda à seleção portuguesa, Roberto Martínez dá a receita: "Precisamos de personalidade para manter o nível e a intensidade. Lições da batalha histórica aplicadas ao futebol. Derrotar os espanhóis como em Aljubarrota." Portanto, é uma reportagem que pode ser lida nesta edição de hoje do Jornal Record. Ainda no Mundial, Brasil 1, Noruega 2, Alan afunda Skret, duas assistências de Sheldrup, que saltou do banco. Escândalo, Trump limpa vermelho a, portanto, Balgum, portanto, é o que vem, porque o presidente americano apareceu a agradecer à FIFA por ter limpado vermelho a um jogador americano que tinha visto precisamente esse cartão no jogo anterior, e está a gerar muita polémica, apontar-se então a influência política do presidente americano na FIFA. Em relação à atualidade dos clubes, isto é em Portugal, a Al Ahly oferece perto de 50 milhões de euros, trincão a caminho da Arábia. Colchoneros é bom para os que estão no mundo de futebol mais por dentro. Esse é o Atlético de Madrid. Colchoneros chegam aos 40 milhões de euros com bônus. Atlético de Madrid sob parada por Yulman. No Benfica, Kaminski hoje em Lisboa, extremo polaco, assina por 5 épocas. Mais notas: Benfica, médio do Bayer Leverkusen, aqui Fernandes na lista. No Futebol Clube do Porto, os novos desafios de Farioli, cumpre um ano no Dragão, queremos estar sempre no primeiro lugar. Nas notas do jornal Record, não, do jogo, olhamos então, o destaque vai para a seleção portuguesa e o destaque também para Cristiano Ronaldo, passo doble, na mira, última dança. Cristiano Ronaldo confirmou despedida na véspera do duelo ibérico Mundial 2026, Portugal-Espanha, 21, a referência horária do nosso país, será o último Mundial, interessa-me desfrutar, tentam matar-me há 23 anos, é tempo desperdiçado, diz o capitão da seleção portuguesa. Em relação ainda a esta edição do jornal o jogo, Brasil-Noruega, Brasil 1, Noruega 2, avançado Bizot, e portanto na eliminação brasileira nos oitavos de final, Alan para o samba. Na reportagem Cabo Verde, a grande festa de um pequeno país, aí está, após uma brilhante estreia no Mundial, Cabo Verde acaba então por ter uma recepção apoteótica. A chegada ao arquipélago foi recebido em euforia. É Planeta de Futebol, andando como um egípcio. É uma reportagem, então, aqui com Luís Freitas Lobo, que tem assinado este, dizia assim, este artigo de opinião. Em relação à atualidade dos clubes, Benfica, o dia de Kaminski, extremo polaco, esteve na mira de Brighton e Leipzig, mas chega hoje a Lisboa. Sporting, Al-Ahly tenta Trincão. Clube da Arábia Saudita procura convencer Lyons com um pouco menos de 50 milhões de euros. Atlético de Madrid volta a carga por Yulman. No Famalicão, Gustavo Sá bate recorde nos cofres médio. Última mudança para o West Ham da 2ª Liga Inglesa. Fala-se de 20 milhões, o valor que o clube português encaixa nesta transferência. No Porto, no cimo da página, somos a equipa que não tem nada e quer tudo. André Villas-Boas apelou ao plantel para manter a ambição de um ano. Ainda no Porto, Los Angeles Futebol Clube ainda não desistiu de Eustáquio. Eustáquio que é jogador, portanto, é luso-canadiano, que representou o Canadá e capitão da seleção canadiana, que está então a despertar interesse do clube americano, que pretende ficar com o passe de jogador, mas também o Porto já mostrou interesse de recuperar, resgatá-lo para a próxima, portanto, a nova temporada que está à porta. Estas são as notas dos jornais que podem ser lidas, neste caso, os jornais portugueses. Como disse, ainda não temos cá os jornais da praça. Vamos lá ver se já, ainda não. Em relação, então, à edição de hoje dos jornais desportivos. Na Tércia, bom dia.
0: Muito bom dia, Belisário. Muito obrigada. E a continuação de um bom trabalho.
1: Obrigado.
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8 horas e 47 minutos, estamos quase a terminar esta quarta hora deste espaço de emissão em plena manhã de segunda-feira, 6 de julho para o ano 2026. Muito bom dia, desejamos a continuação de ótima manhã, bom trabalho e um bom matabicho para si que está esta hora, já no seu pequeno almoço.

0: Muito bom dia, renovamos votos para a continuação de ótima sintonia em toda a República de Moçambique, são 9 horas.
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0: As notícias a esta hora são apresentadas por Albino Miambo. Muito bom dia.
2: Bom dia na terça, bom dia para os caros ouvintes. A Noruega está apurada para os quartos de final do Mundial de Futebol 2026, fase que nunca tinha atingido ao bater o pentacampeão Brasil por 2-1 com um bis de Erling Haaland. Outra equipa que está apurada para os quartos de final é a Inglaterra, que venceu o México por 3-2. Na próxima quinta-feira, jogam México, jogam Inglaterra e Noruega, às 23 horas de Moçambique. Os oitavos de final prosseguem hoje com o desafio Portugal-Espanha, quando forem 21 horas de Moçambique, em Dallas. Cristiano Ronaldo anunciou que este será o seu último Mundial. A Bélgica e os Estados Unidos da América jogam na madrugada desta terça-feira no estádio Seattle, nos Estados Unidos da América. Morreu ontem o antigo dirigente desportivo Rui Tadeu. Tadeu ganhou destaque no desporto moçambicano como dirigente do Costa do Sol, clube no qual ocupou vários cargos. Juntamente com José Neves, então presidente dos Canarinhos, o dirigente está ligado à era dourada do clube, marcado pela conquista de 4 títulos consecutivos da equipa principal de futebol. O jornalista Carlos Langa entrevistou os jogadores de handebol do Costa do Sol.
3: Vamos ouvir aqui o Joel Cigaú, que conheceu Rui Tadeu, que faleceu neste domingo, vítima de doença. Joel, obrigado. O que é que pode-se dizer de si relativamente ao Rui Tadeu?
4: Dizer que o Rui Tadeu é uma perda irreparável. Foi um grande dirigente do Costa do Sol. Eu, como jogador de handebol, sinto-me muito, mas muito triste sobre esta notícia que nós recebemos da perda do nosso dirigente do Costa do Sol, o Rui Tadeu. Ajudou muito o Costa do Sol, não é? Em tempos em que ele estava a trabalhar ali no clube Costa do Sol. Então essa perda é irreparável.
3: Obrigado, Joel Cigaúque, o jogador de handball.
5: Clebete do Bajic, ligado ao Costa do Sol, no atleta de handball desde os anos 97 até praticamente 2009. Foi uma figura incontornável. Nós, quando lá chegamos, era do todo desportivo, sentíamos muito o seu calor, tal que neste período, quase todas as modalidades, Costa do Sol esteve sempre no auge. Falando particularmente do handebol, acabamos tendo 8 títulos nacionais consecutivos na gestão do Rui Tadeu, que Deus tenha. Talvez levaríamos um dia inteiro a tentar clarificar ou explicar quem foi o Rui Tadeu, mas é um homem de desporto, foi um homem de desporto. Perdemos um grande homem. A família do handball está sentida com isto.
6: Quero que todo mundo siga o mesmo exemplo. O Rui Tadeu foi homem, pai, irmão, avô no Clube de Esportes da Costa do Sol. Muito obrigado.
3: Obrigado, Pantera. Um homem ligado ao handball, passou pelos Canarinhos, pelo que deixou a sua opinião, a sua ideia relativa a este homem que nos deixou neste domingo, Rui Tadeu, vítima de doença.
2: A Seleção Nacional de Karatê, no estilo Kimura Shikokai Internacional, encontra-se já em Leipzig, na Alemanha, onde a partir da próxima quarta-feira combate no Open Europeu. A delegação moçambicana é composta por 18 elementos e é chefiada pelo sensei Carlos Dias, instrutor-chefe da Associação Moçambicana de Karatê, no estilo Kimura Shikokai Internacional. Nota de fecho, o jurista Luís Manique, antigo presidente do Estrela Vermelha de Maputo, garanteu ao RM Desporto que não vai candidatar-se à presidência da Federação Moçambicana de Patinagem. Manique confirma que foi sondado para avançar, mas não é candidato. Foram as notícias. As próximas, quando forem 10 horas, bom dia.
0: Bom dia, muito obrigada, Albino Miambo, continuação de um bom trabalho.

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Para trás, A Flor Que Perdi, música de Freddie Connett, um músico congolês que conta a história de um amor que desapareceu, mas que

0: continuam vivas, esperanças, lembranças, no silêncio dessa melodia. Esta também é uma história que fala de um amor perdido, de arrependimento, esperança e das emoções que permanecem no coração quando a pessoa amada já não existe. É uma música também que está disponível nas principais plataformas de streaming, inclusive no Spotify, YouTube Music, Apple Music. A Flor que Perdi foi escrita pelo compositor que citamos o nome, Freddie Konitz, que nesta obra também o autor, compositor, inspirou-se no estilo musical e no timbre vocal de Kofi Olomide, uma das principais vozes icónicas da República Democrática do Congo. Estamos assim na quinta e última hora deste espaço de emissão. Vamos continuar a atualizar notas de destaque, trazendo também aquilo que marcou o fim de semana desportivo. Vamos falar de handball. Juntamos em antena o repórter Carlos Langa. Bom dia.
1: O Mauautas venceu este domingo o Machacane por 25-22, jogo a jornada 6, torneio de abertura de handball, sendo o masculino da cidade de Maputo. Vou ouvir o jogador de Mauautas que vai falar deste triunfo que tiveram frente à formação tricolor.
2: Eu chamo Cássio Malene, foi mais um jogo que a equipe fez, já vinha trabalhando nesse contexto. Duplicamos os esforços porque sabíamos a qualidade do adversário que tínhamos hoje e o resto foi o que nós vimos no campo. Trabalhamos, defendemos e impedimos com que o adversário marcasse.
1: Obrigado, jogador do Mauautas, agora pela banda do Machacane. Este jogo perde em casa. O que aconteceu?
3: Terry Match. Dizer que foi um jogo muito renhido, do início ao fim. Infelizmente perdemos, mas não é o fim. Ainda estamos no torneio de abertura e vamos trabalhar mais para melhorar. Dar os parabéns ao Mauautas pela vitória e não há lamentações, é só continuar a trabalhar para que no campeonato, na Taça Maputo, possamos nos apresentar melhor.
1: Obrigado, jogador do handball do Machacane, que perdeu este domingo frente ao Mauautas por 25-22, jogo de jornada 6, torneio de abertura da modalidade a nível da cidade de Maputo. Noutro encontro da ronda, Madlangalene venceu a Laranja Mecânica por 32-19, isto em masculinos e em femininos. O Machacane venceu a equipa de veteranas por 27-15.
0: Muito obrigada, Carlos Langa. E notas sobre handball na capital do país. Seguimos agora para a província de Cabo Delgado, onde está a decorrer um torneio de futebol para as camadas de formação.
4: A informação foi avançada pelo presidente da Comissão Distrital do Futebol Recreativo daquele distrito, Costeiro de Cabo Delgado, para quem a prova decorre em todos os postos administrativos, nomeadamente posto administrativo de Kisanga Sede, Mahat e Bilibiza. Moussa G. Amade disse que para a realização deste movimento desportivo, a Comissão Distrital do Futebol Recreativo de Kisanga conta com o apoio do Governo Distrital e parceiros.
5: A nível distrito temos 18 clubes que estão em movimento, 8 temos aqui na sede e outros 10 a nível do posto de Bilibiza e posto de Mahat. As jovens estão a correr, as jovens estão a sentir aquilo que é ser da juventude. E nós apelamos que eles continuem fazer desporto, no sentido que contribua para o desenvolvimento físico do próprio jovem e não só também um divertimento para o distrito. Primeiro foi a iniciativa do próprio jovens do distrito, em particular nós como comissão fizemos a questão de dar a conhecer o governo do distrito e por sua vez também o governo tem feito os seus apoios.
4: Refira-se que há dias o diretor provincial da Juventude, Emprego e Desporto trabalhou em Kisanga, tendo oferecido 8 bolas à Comissão de Futebol Recreativo para suprir o déficit daquele material desportivo nas equipas da Vila Sede Distrital.
6: Nós estamos muito felizes, como direção provincial, como conselho executivo, nós trabalhamos com alguns parceiros. A última vez que visitamos, uma das preocupações que tínhamos apresentado era a questão das redes. Nós fomos falar com a SESC, graças a Deus. Kisanga é um dos distritos que as balizas têm rede. Então, Kisanga, pelo menos, é um grande termômetro. Nós, como conselho executivo, queremos encorajar que continuam com este torneio, reforçar boa parte do material. Esse material vamos encargar à comissão, tendo em conta que cada equipa, das 18 equipas, ou das 8 equipas que estão aqui, já tem uma bola. Mas entendemos que a bola pode se furar ou não. Então, a nossa iniciativa é que esse material vamos entregar à comissão. Se uma equipa já não tem uma bola, então pode contactar a comissão. A comissão há de ver como poder solucionar.
4: Jonas Abuzate, diretor provincial da Juventude, Emprego e Desporto em Cabo Delgado. Cadre Urbana, RM Desporto, Pemba.

9 horas e 25 minutos para trás, a presença de Luqui e Idris interpretando Vão Falar, vozes que nos chegam a partir da província de Cabo Delgado. Estamos já com 25 minutos depois das 9. Muito bom dia e continuação de ótima sintonia.

0: De volta para as emoções do futebol, vamos falar de futebol recreativo. Seguimos para a província de Maputo com novidades por Rigoberto Chissano.
1: A Associação Académica da Machava Futebol Clube vence a União Desportiva de Cobe por uma bola sem resposta em jogo referente à primeira jornada do Campeonato Provincial de Juniores. O embate, que foi dominado pela turma da Associação Académica da Machava, teve lugar neste final de semana no campo da Texlon, município da Matola. O campeonato será disputado por 18 formações, das quais 8 em juniores e 10 em juvenis, num período de 5 meses. A nossa reportagem esteve no campo da Texlon e, no final, ouviu as reações dos técnicos das duas coletividades. Inácio Magaia, treinador da Associação Académica da Machava Futebol Clube, disse que a sua rapaziada acusou a ansiedade, embora tenha vencido o jogo.
2: Houve um bocadinho de ansiedade dos miúdos na primeira parte, principalmente da minha equipe. Então, na segunda parte, conseguimos voltar. Tive que dar um puxão de orelha para eles, para que pudéssemos ver o que é que nós podíamos fazer em relação ao jogo. Queria mais. Acho que puderam ver que tivemos mais oportunidades para falhar, para marcar, mas não conseguimos concretizar.
1: Ernesto Machoni, técnico da União Desportiva de Cobe, disse que falhou a estratégia para contrariar as investidas do adversário.
3: A leitura dos 90 minutos, tudo foi um jogo bem jogado. Só pecamos na parte da defensiva e sofremos o gol. A nossa estratégia e o desfalque dos jogadores, alguns ficaram em casa.
1: O presidente da Associação Provincial de Futebol em Maputo, Esmeraldo Mucaxe, disse que a prova será disputada por equipas de 3 distritos, nomeadamente Matola, Boane e Marraquene, que se mostraram disponíveis para fazerem parte deste campeonato.
4: Estamos a falar de juvenis e juniores, que muitos não apostam muito na formação. Neste distrito encontramos estas pessoas de boa vontade, que gostam das camadas de formação e estão a apostar neste escalão.
1: A partida foi assistida pelo governador da província de Maputo, que enalteceu a iniciativa de juntar os petizes, o que poderá contribuir para estes se ocuparem e abandonarem a vida das drogas.
5: É preciso ter os valores da disciplina, né? Sermos disciplinados. Os jogos proporcionam isso, mas sobretudo também preparar-se para se calhar serem parte das equipas de Moçambola, quiçá da seleção nacional.
1: Manuel Tulli, governador da província de Maputo, no arranque do Campeonato Provincial de Júniores. Rigoberto Chissano.
0: Obrigada, Rigoberto Chissano, pelas notas desse torneio na província de Maputo. Seguimos agora para Inhambane, onde também está a acontecer um torneio recreativo. Vamos então para o resumo desta matéria por Efraim Macedela.
6: Seleção de Vilanculo vence a sua congênere de Inhassoro por 2-0 em desafio que marcou o arranque oficial neste domingo do torneio de futebol recreativo Chapo Chapo no extremo norte da província de Inhambane. No final da contenda, o técnico da formação de Vilanculo, Chuva Gutini, minimizou o peso do resultado tático, preferindo enaltecer o espírito de festa e a massiva adesão do público as bancadas do Alto Macassa.
7: Este público que estava aqui foi maravilhoso, apostou muito, puxou muito pela equipa de casa. Esta iniciativa, pela moldura humana que estava aqui no campo, mostra que essa iniciativa tem sentido de pertença. Todos os jovens que estiveram aqui viram bom futebol e conviveram. Foram diferentes momentos, cultura, futebol, todos esses momentos cruzaram-se, casaram-se e criaram esse ambiente muito espetacular que se viveu na tarde de hoje.
6: O capitão da seleção de Inhassoro preferiu focar-se nos ganhos sociais do torneio, destacando o papel da iniciativa na inclusão e ocupação dos tempos livres da camada jovem.
8: A iniciativa foi boa mesmo, muita gente, e ainda mais a camada dos jovens, todos os jovens estão aqui, e foi excelente.
9: Como é que é o desporto lá em Inhassoro?
8: Estamos com o campeonato parado, nós estamos a arrancar como deve ser.
6: O administrador do distrito de Vilanculo, José Jeremias, defende que o recreativo Chapo Chapo transcende as quatro linhas, resumindo-se como um valioso instrumento estratégico para afastar a juventude de caminhos desviantes e vícios.
10: Este campeonato para a nossa juventude significa união, coesão, mas acima de tudo significa a descoberta do talento que temos, um desafio que temos como distrito de Vilanculo na área do desporto. É daí que queremos agradecer toda a juventude que acorreu e dignificarmos a nossa moçambicanidade.
6: Depois do vibrante arranque no Alto Macassa, o recreativo Chapo Chapo vai, nos próximos dias, movimentar centenas de jovens atletas oriundos dos distritos de Vilanculo, Inhassoro, Govuro e Mabote. Riem Desporto, Efraim Macitela.

0: Hoje a apresentação é de Belisário Macamo. Bom dia.
1: Mais uma vez, muito bom dia, Metércia Tomás. A partida entre o Mamelodi Sundowns, vencedor da Liga dos Campeões, e o USM Argel, detentor da taça Nelson Mandela, está projetada para o dia 31 de outubro deste ano no Versfield Stadium, em Pretória, na África do Sul. É o regresso da supertaça ao continente africano depois de, nas últimas 5 edições, terem sido realizadas em 2 países asiáticos, nomeadamente Qatar e Arábia Saudita. O vencedor vai encaixar $500 mil americanos, o correspondente a cerca de 32 milhões de meticais ao câmbio do dia. Na África do Sul, o torneio MTN, que abre a época futebolística, inicia-se com partidas dos quartos de final nos dias 8 e 9 de agosto que vem. No sábado, dia 8, o Round Pirates bate-se com o Durban City e no outro jogo, o Mamelodi Sundowns mede forças com o Polokwane City. No dia seguinte, domingo, o Kaizer Chiefs tem encontro marcado com o Golden Arrows, enquanto o Mazulo defronta o Seco Kuni United. O Bayern de Munique continua a arrumar a casa para a época 2026-2027. O clube bávaro acaba de contratar o lateral esquerdo Nathaniel Brown ao Eintracht Frankfurt por 50 milhões de euros, mais 2 milhões mediante cumprimento de determinados objetivos. O jovem internacional alemão Nathaniel Brown, de ascendência americana, de 23 anos, junta-se ao marroquino Ismael Saibari, por quem o Bayern de Munique pagou 50 milhões de euros fixos, valor ao qual podem acrescer 5 milhões de euros dependentes de variáveis. Pode ler-se no jornal A Bola. O neerlandês Denzel Dumfries é reforço do Real Madrid após 4 anos ao serviço do Inter de Milão. Sem confirmação oficial dos valores envolvidos na transferência, a imprensa italiana fala de uma verba a rondar os 20 milhões de euros. Dumfries, que assinou até 30 de junho de 2030, é o quarto reforço dos merengues, que já haviam garantido Marc Cucurella, Ibrahim Konaté e Bernardo Silva. Lembre-se então que o Real Madrid terá na liderança técnica o português José Mourinho. Neymar anunciou a saída da seleção brasileira após eliminação nos oitavos de final ontem aos pés da Noruega. O jogador do Santos marcou o único golo do Escrete na derrota por 2-1 de grande penalidade, num jogo em que Bruno Guimarães desperdiçou uma outra grande penalidade quando o jogo estava ainda empatado por 0-0. Pela madrugada, a Inglaterra afastou o México, um dos co-organizadores do Mundial. O outro, o Canadá, caiu no sábado diante do Marrocos com goleada por 3-0. Vale lembrar que os mexicanos perderam por 3-2 frente aos ingleses. Hoje, Portugal e Espanha jogam a partir das 21. Referência horária do nosso país é o derby da Península Ibérica. O jogo que está para já ser aguardado com muita expectativa neste Mundial de Futebol. Ronaldo, ontem, conferência de imprensa, também anunciou que este é o último Mundial, mas vai continuar a jogar ao mais alto nível. Jürgen Klopp é o novo selecionador da Alemanha. Klopp vai liderar o projeto de reconstrução da Mannschaft, que foi eliminada pelo Paraguai nos 16 avos de final do Mundial. Jürgen Klopp substitui Julian Nagelsmann, que acabou por não ser bem sucedido. No basquetebol, Angola defronta hoje o Mali em partida válida para a terceira jornada da janela de apuramento ao Mundial projetado para Qatar. Frente ao Egito, os angolanos perderam por 79-73. São estas as notas que vão marcando a atualidade. Este foi o Mundo Desportivo. Bom dia.
0: Muito bom dia, Belisário Macamo, e continuação de um bom trabalho.

0: Mulher de Moçambique é a homenagem de Luiz Nildo, um pedido do ouvinte Ardino Mochice, uma chope do bairro de Inhagói. Bom, esta música exclusivamente hoje foi para mim, por isso, sendo o dia do meu aniversário, eu tenho que mesmo aceitar e dizer muito obrigada. Tenho mais dois pedidos musicais, sim, vamos recuperá-los daqui a mais um pouco. Mas antes, vamos voltar a atualizar notas de voleibol na capital do país por Carlos Langa. Depois sim é que continuaremos com mais pedidos musicais. Até já.
1: A Aliança venceu este domingo a Académica B por 3-0 em jogo da quinta jornada do Campeonato de Voleibol de Seniores Masculinos e da cidade de Maputo. Para a mesma ronda, as Águias Especiais derrotaram a equipa da Zona Verde por 3-1 e a Académica M bateu uma Altas por 3-0. Em femininos, a Universidade Pedagógica ganhou as Águias Especiais por 3-0. O técnico da UP, Ângelo Lourenço, diz que o triunfo foi fácil.
2: O objetivo principal era consolidar, portanto, aquilo que temos estado a preparar, com vista que a equipe, quando chega ao Campeonato Nacional, chega na melhor forma. Portanto, um jogo bastante tranquilo, contra uma equipa que defende-se bastante bem, mas o nosso forte hoje valeu-nos a vitória. Portanto, o nosso forte é o ataque, e atacamos bastante, bastante bem.
1: Pelas Águias Especiais, a capitã Melda Adamugi justifica a derrota com falhas no setor defensivo.
3: Uma equipe, quando não está mesmo concentrada, acaba mesmo não conseguindo fazer aquilo que é o objetivo.
1: Melda Adamugi, capitã das Águias Especiais, é a derrota do seu conjunto frente à Universidade Pedagógica por 3-0 em jogo da quinta jornada do Campeonato de Voleibol de Seniores e Femininos e da cidade de Maputo. No outro encontro da jornada, a Aliança venceu o Ivole por 3-0. A Aliança comanda a prova em masculinos com 15 pontos e a Universidade Pedagógica lidera em femininos com 12 pontos.
0: Para trás, notas de voleibol por Carlos Langa. São 9h43. Bom dia. Quiri la mamana, Roberto Chitsonzo, a pedido de Cota Rafik. Bom, esta música ele disse dedica aos meus papás, a minha mãe Maria Amélia, o meu pai Romeu André. Muito obrigada por eles.

Roberto Chitsonzo, Query a pedidos do Cota Rafik. Temos mais pedidos musicais. Ricky René, filha. Esta é a música que solicitou o campeão Deco de Saltar no Pequenino de Moalás. espera um pouco, Jamal. Deixa a música tocar, depois falamos.

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1: Olha, ainda querer cortar aqui o feeling da música. Olá!
2: Não, nem por isso. Em primeiro lugar, eu queria te dar os parabéns e esta música vai continuar, pois é claro. Quem foi que pediu esta música?
1: O Deco de Saltana, do bairro Mohalaz.
2: Ah, sim, do bairro Mohalaz?
1: Exato.
2: E o Sr. Tomás está em que bairro? O Sr. Tomás e a Sra. Dona Amélia estão em que bairro?
1: Estão no bairro de Infelene.
2: Estão no bairro.
1: Eles já também marcaram a presença, já mandaram uma mensagem,
2: já mandaram,
1: e tal.
2: Ah, sério?
1: Sim,
2: então
1: sim,
2: eu faço eco aquilo que era esse senhor de Mualaz e o Sr. Tomás e a senhora Dona Amélia. E para ti, eu vou chegar aí com o tempo antecipado, e efetivamente para dizer que hoje é dia 6 de julho. 6 de julho, exatamente, o dia que tu estás crescida.
1: Estou.
2: Não fales mais nada, deixa lá a música rolar.

0: Rick René, eu tenho uma filha, pedido do campeão Deco de Saltânia, a partir do bairro Moalás, e eu agradeço por esta dedicação aos meus pais, fazendo esta declaração de amor para a sua menina, que já é crescida. E eu tenho mais um pedido musical. O meu colega e amigo Carlos Langa também deixou ficar um pedido musical. Bom, não tive aqui a oportunidade de ler a sua mensagem bonita também que me mandou. É tão bom quando nós temos colegas e amigos, nos sentimos família em nosso local de trabalho. Quando este relacionamento transcende o trabalho, só nos faz bem, a alma sobretudo. E eu agradeço pelo carinho, Carlos Langa, eu desejo-te em dobro tudo o que tu me desejas. E ele pediu a música José Augusto, Sábado. Muito bom dia e continuação de ótima sintonia.
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0: Augusto, sábado. O Carlos Langa gosta muito desta música, é por isso que ele acabou pedindo para passar esta música no dia dos meus anos. Carlos, muito obrigada pela dedicação. Obrigado. Espero que tenhas um ótimo dia, uma boa semana de trabalhos. Bom, eu quero aproveitar também para agradecer aos ouvintes que continuam a abanar o meu M-Pesa. Eu continuo a receber ali M-Pesa e depois de somar e de anunciar, porque hoje a brincadeira é, não vale dizer, te desejo dinheiro, te desejo felicidades, te desejo coisas boas. E estas coisas não se materializarem. Hoje a ideia é materializar. Estamos num dia alegre, é meu dia, é dia dos meus anos, simplesmente isso. Então eu estou a celebrar o dia de forma de frio. É normal. Mas desde manhã estou a falar aqui do meu aniversário. E veja só, ele se esquece e ele também é de julho, hein? O Albino também é de julho. Ele também é de julho. Mas pronto, sim, é mesmo para agradecer aos ouvintes pelo carinho. As mensagens continuam.
1: Mas para já, Maranato, feliz aniversário.
0: Muito obrigada.
1: Muita saúde.
0: Não falas de dinheiro porque eu ia te exigir dinheiro no meu M-Pesa. Atenção, hoje eu estou a exigir dinheiro no M-Pesa. É só para te dizer, te desejo dinheiro.
1: Vou mandar 50 meticais, é dinheiro.
0: É dinheiro, sim, porque não? É dinheiro. 50 meticais não compra pão.
1: Compra.
0: Quantos pães? O pão está 12 meticais, 3 pães ou 4 pães por aí.
1: Compra.
0: Então pronto. Bom, eu agradeço do fundo do coração e agradeço também mais uma vez aos ouvintes pelas mensagens e pelo M-Pesa também que continua a abanar. Eu comecei esta brincadeira, sabe porquê? Olha, eu comecei esta brincadeira de manhã porquê? Porque normalmente nós nos juntamos, Albino, para contribuir dinheiro para ajudar alguém que está doente. Ou para infortúnios.
1: Sim.
0: Então hoje é dia dos meus anos. Por que só me dizer na terça eu te desejo dinheiro? Se pode, se tem meu M-Pesa disponível, não me mandar coisa, dinheiro para também viver um momento alegre. Por que não? Então é mesmo por aí. Foi uma brincadeira simples que, olha, a brincadeira está a dar certo. Eu estou a receber notas no meu M-Pesa. Eu amanhã ia anunciar quanto é que eu consegui angariar dessa brincadeira. É? Bom, vamos agora para o noticiário porque já são 10 horas. É tempo então para atualizar as notícias. Muito bom dia.
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0: As notícias já apresentadas por Albino Miambo. Muito bom dia.
1: Bom dia, Natércia. Bom dia para o caro ouvinte. A Noruega qualificou-se para os quartos de final do Mundial de Futebol 2026, fase que nunca tinha atingido ao bater o pentacampeão Brasil por 2-1 com o bis de Erling Haaland. Outro jogo das meias, noutro jogo dos oitavos de final, colocou frente a frente a seleção mexicana com a Inglaterra, tendo a equipa inglesa vencido por 3-2 com golos de Jude Bellingham e também Harry Kane. Portanto, na próxima quinta-feira vamos ter Inglaterra, Noruega, equipas com goleadores como Haaland e também Harry Kane. Hoje, mais às 21 horas de Moçambique, duelo ibérico nos oitavos de final, Espanha-Portugal em Dallas. Cristiano Ronaldo anunciou que terá este será o seu último Mundial. A Bélgica enfrenta na madrugada de amanhã, no estádio Citley, a turma dos Estados Unidos da América. O duelo entre Portugal e Espanha contará com a presença da princesa Letícia, a princesa das Astúrias, como se diz lá na Espanha. Morreu o antigo dirigente desportivo Rui Tadeu. Tadeu ganhou destaque no desporto moçambicano como dirigente de Costa do Sol, clube no qual ocupou vários cargos. Juntamente com José Neves, o então presidente canarinho ganhou 4 títulos consecutivos pela equipa principal. Devido à sua experiência em matérias de gestão, Rui Tadeu integrou na qualidade de presidente da equipa da Comissão de Licenciamento de Clubes da Federação Moçambicana de Futebol. O jurista Luís Manique, antigo presidente do Estrela Vermelha, garantiu ao RM Desporto que não vai candidatar-se à presidência da Federação Moçambicana de Patinagem. Manique confirma que foi sondado para avançar, mas não é candidato. A Seleção Nacional de Karatê no estilo Kimura Shikokan Internacional encontra-se em Leipzig, na Alemanha, onde a partir de amanhã vai combater na 5ª edição do Open Europeu de Karatê no estilo Kimura Shokai Internacional. A delegação nacional é composta por 18 elementos e é chefiada pelo sensei Carlos Dias, instrutor-chefe da Associação Moçambicana de Karatê no estilo Kimura Shokai Internacional. Foram as notícias das 10, as próximas quando forem 12:02 no Magazine da Tarde, a ser apresentado pelo jornalista Belisário Macamo. Saudações.
0: Saudações, Albino Miambo, e continuação de um bom trabalho.

E pronto, está tudo feito por hoje. Amanhã voltaremos a estar juntos no mesmo espaço horário, aqui nesta esquina sonora. E eu continuarei a celebrar o dia dos meus anos, sem com isso esquecer também de lembrar que continuarei aguardando o meu Empeza. E eu amanhã anunciarei quanto de moedas, de notas, consegui angariar. E o propósito do mesmo, também amanhã poderei anunciá-lo. Então quero agradecer esta oportunidade aos amigos ouvintes por terem aderido a esta brincadeira neste dia dos meus anos. Obrigada e votos de ótima semana de atividades. Até amanhã. Cuide bem de si.

0: Tá certo, grande dia, tá feliz, minha amiga, esta minha colega de trabalho, na Tércia Tomás, que tá crescida, então, ela dedicou-se a esta música e ainda bem que foi assim. Exatamente, falta um minuto para o Fernando Silvano assinar aqui o Diário do Mundial de Futebol. Você está ligado à Rádio dos Campeões, no Flight Deck número 6, ao período número 2 para 6. É de junho 2026 a 15. Você está ligado, você é um campeão. Senhora, você é um campeão. Campeão que se preze ser campeão é aquilo que está comigo até às 15. Exatamente. E pelo carinho, muito obrigado. Obrigado. Você é espetacular, a sério. Você é daqueles ouvintes que abraçam a antena, que picam a partir da Ponta de Ouro, o Xaixai, Climane, Chimoio, Tetelixinga, Pemba, Bilen, Maputo, Cidade e Província, Nampula, Inhambane, Baramocuba. Esta é a sua rádio. É uma rádio que não é a melhor, mas é uma rádio que é diferente. Fernando, tu estás pronto para arrancares com... Não com samba, não com samba. Com o Diário. Ah, sério? Pois então vamos lá conhecer. Toda a notícia com Fernando Silvano no Diário do Mundial de Futebol.
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2: Bom dia, duelo ibérico no centro das atenções. Portugal e Espanha defrontam-se hoje pelas 21 horas nos oitavos de final do Mundial de Futebol. Jogo difícil e complicado para os dois contendores, segundo os aficionados da bola no distrito de Marrupa, no Niassa. Toda a informação por Mércio João.
3: Complicado e imprevisível. É assim como os amantes de futebol em Marrupa, no Niassa, caracterizam o jogo Portugal.

0: árabes ao abordarem o jogo em destaque nesta reportagem.
1: Será grande jogo. Os minutos é que vão decidir. Um pequeno deslize que cada uma equipa pode passar, outra equipa pode perder.
0: Nem tudo está concluído sobre a presença africana no Campeonato do Mundo de Futebol. E acreditam as nossas fontes que Marrocos e Egito irão mais longe na competição.
1: Temos o Marrocos e o Egito. É África, devemos apoiar.
2: Ficamos surpreendidos com a atuação de Marrocos, que tanto uma equipa africana que também deu o seu máximo. Ficamos felizes com esta vitória e também com a vitória do Egito.
0: Para fechar, questionamos, mas quem vai à final do Mundial deste ano, visto que termina dentro de dias? A resposta foi a seguinte.
2: Eu tenho admiração com a França, com a Argentina.
1: Até então, já não tem favorito, porque tinha equipas, tinha seleções favoritas que já voltaram. Muito mais estamos a falar aqui a decadência que houve com a Alemanha. Ninguém contava que ia perder com o Paraguai, mas já aconteceu. Isso acontece nos 90, mais 30, até nas penalidades. Então há muitas surpresas, há muitas surpresas. Se é prognóstico, talvez pode acontecer Portugal-Argentina, final.
0: Amantes de futebol no distrito de Marrupa, no Niassa, e a sua abordagem sobre o Mundial de Futebol que decorre nas Américas. Mércio João, a partir do distrito de Marrupa, para o Diário do Mundial.
3: O vencedor do Portugal-Espanha irá defrontar nos quartos de final os Estados Unidos ou a Bélgica, que tem jogo marcado para as 2 da manhã. A eliminatória dos oitavos encerra amanhã com Argentina-Egipto às 18 horas e Suíça-Colômbia às 22 horas. E o cenário dos quartos de final tem já definidos dois jogos, França-Marrocos e Noruega-Inglaterra. Noruega eliminou na última noite o pentacampeão do mundo, o Brasil, por 2-1, enquanto a Inglaterra afastou por 3-2 o México, um dos co-organizadores da Copa. Qualquer uma das seleções que disputa esta fase está em condições de conquistar o cobiçado troféu, consideram desportistas ouvidos pelo repórter Francisco Nelson, na cidade de Xai-Xai.
4: Desportistas na cidade de Xai-Xai, em Gaza, afirmam que o Mundial de Futebol que decorre nos Estados Unidos, México e Canadá, e já com dois países organizadores fora da competição, está numa fase imprevisível no que diz respeito ao vencedor. Os nossos interlocutores descrevem que trata-se de uma Copa do Mundo que apresenta diferentes aspectos táticos e técnicos de grande relevância de jogo a jogo. Bonifácio Cardoso e Gil Bila entendem que qualquer uma das seleções nesta fase está em condições de conquistar o título.
5: É um Mundial, digamos que atípico, cheio de surpresas e nós já prevíamos isso nas nossas intervenções anteriores, portanto, mas sai feliz neste Mundial até aqui o adepto do futebol, porque estamos a ter um alto nível de performance de todas as equipas a apresentarem o que há de melhor no futebol mundial. Portanto, começando pelas seleções africanas, ficamos sim com Marrocos e Egito, mas temos que nos orgulhar dessas equipas africanas que estiveram no Mundial, porque deram moça, fizeram muita luta e nos orgulham a todos nós. Desde já, Cabo Verde, que inclusivamente ontem foi recebido com uma festa enormíssima em Cabo Verde e de forma merecida. Mas também temos o Congo, que bateu-se e de que forma diante de
6: as seleções africanas também demonstraram esta qualidade, mas faltou a maturidade europeia. As grandes colunas ao nível mundial, que é o Brasil, também tinha esta atitude sombria, né? E sendo só a tal seleção ao nível mundial.
4: Desportistas na cidade de Xai-Xai, em Gaza, um olhar ao Mundial que está ao rubro. RM Desporto, Francisco Nelson, em Xai-Xai.
3: E a seleção de Cabo Verde foi ontem recebida em festa na cidade da Praia, segundo a RFI, na voz do seu correspondente, Olei Santos.
7: Uma enorme multidão esteve esta manhã no Aeroporto Internacional da Cidade da Praia para receber os Tubarões Azuis após a participação no Mundial 2026. A Seleção Nacional de Futebol foi acolhida como uma campeã depois de ter defrontado a atual campeã do mundo, a Argentina, e levado o jogo dos 16 avos.

0: final do Mundial para o prolongamento antes de ser eliminada pelos sul-americanos por 3-2. Nas primeiras declarações à imprensa, no aeroporto da Praia, expressando na língua cabo-verdiana, o selecionador nacional bubista agradeceu o apoio de todos os cabo-verdianos dentro e fora do país durante a participação da seleção nacional no Mundial de Futebol.
1: Aquilo que nos vou fazer durante todo esse Mundial, não só que estava na América, mas espalhou para todo mundo. Não há imagens, não há pessoas que orgulham assim de representação de seja seleção. Então só não tenho que ficar satisfeito disso.
0: A recepção calorosa dos Tubarão Jesus coincidiu com o Dia da Independência Nacional. Durante a recepção dos jogadores e de todo o staff da Seleção Cabo-Verdiana de Futebol, a televisão pública cabo-verdiana, que transmitiu os discursos políticos da sessão solene do Parlamento em saudação aos 51 anos de independência, interrompeu várias vezes a emissão da parte política para mostrar a recepção no aeroporto e o desfile pelas ruas da capital do país.
2: Neymar anuncia o adeus à seleção brasileira. Tentei, comecei aqui, no estádio MetLife, num particular com os Estados Unidos em 2010. E termino aqui. Agora acabou, disse o jogador do Santos, de 34 anos, que face aos nórdicos, entrou aos 67 minutos e marcou o gol dos brasileiros, que então perdiam por 2-0, aos 90 mais 10 de penalti. Neymar fechou ontem a sua quarta presença em Mundiais, depois de já ter estado nas edições de 2014, 2018 e 2022, sendo que conseguiu o melhor resultado na primeira, em que falhou por lesão a famosa meia-final com a Alemanha. Convocado pelo selecionador brasileiro, o italiano Carlo Ancelotti, Neymar voltou no Mundial 2026 a vestir a camisola da seleção canarinha, 981 dias depois, pelo meio de muitas lesões. Neymar fecha o seu percurso na seleção brasileira no mesmo local em que se estreou em 10 de outubro de 2010, com um triunfo sobre os Estados Unidos por 2-0. No total, cumpriu 130 jogos pelos Crete. O golo face aos noruegueses foi o seu 80º pela seleção brasileira, da qual é o melhor marcador, tendo superado lendas como Pelé, Ronaldo, Romário, Zico e Bebeto. Quanto a títulos, venceu a Taça das Confederações em 2013 e pela Seleção Olímpica a medalha de ouro nos Jogos Olímpicos de 2016, realizados no Rio de Janeiro. Em 2019, o Brasil conquistou a Copa América, mas devido à lesão, Neymar saiu da convocatória. 2 anos depois, chegou à final da prova, que jogou, mas perdeu por 1-0 para a Argentina. E assim foi o Diário da Copa do Mundo por Fernando Chilovan e Mauro James. Bom dia.
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4: Mário Jamis, cronômetro, Fernando Silvano, com 10 minutos, 30 segundos, é a continuidade do período número 2, Canal Desportivo da Rádio, um período do Canal Desportivo da Rádio, que já arrancou com o Albino Muyambo, com o bloco de notícias das 10 horas de serviço redatorial. Você está a acompanhar a transmissão do Canal Desportivo da Rádio, vai ter muita informação na mistura com a música. E falando de informação, a informação sobre o tempo é fundamental. Zefanias Kisiko, ele está aqui. Não tem nada a ver com o Inhambane. Exatamente, ele está aqui no Observatório Campos Rodrigues, aqui na cidade de Maputo. Zefanias Kisiko, olá, viva, bom dia. Vamos lá atualizar a previsão do estado de tempo. São, desta altura, 10 horas 21 minutos, 16 segundos. Bom dia.
5: Bom dia, estimado ouvinte, Gerardo Moçambique. Previsão do estado de tempo para hoje, segunda-feira, 6 de julho de 2026. Para a região sul do país, espera-se céu pouco nublado a limpo e vento de sueste a nordeste fraco moderado, soprando por vezes com rajadas locais. E para as regiões centro e norte, espera-se céu pouco nublado, com períodos de muito nublado, vento de sudoeste a nordeste fraco moderado e possibilidade de ocorrência de chuvas fracas locais nas províncias de Sofala e Manica. bem como ao longo da faixa costeira. Temperaturas máximas previstas em graus Celsius. Pemba e Tete com máximas de 30, Beira e Quilimane 27, Maputo, Xaxá e Nhambane...
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4: Ora bem, então, e a previsão do estado de tempo? Ficaste por aí, ô Zafonias Kissico? De qualquer das maneiras, Maputo com 27 graus, rádio que liga a si, a diferença? A diferença você vai sentir ao longo deste dia. Como tem também a diferença na música. Bom dia, segunda-feira diferente. Para 27 graus, é para dia 6. É de julho 2026. Há 15931 FM. Bom dia. Obrigado pela preferência e pelo carinho da audiência.

grande abraço para o engenheiro. Engenheiro Morgado Langa. Engenheiro Morgado Langa, no bairro Triunfo. Está ligado o canal esportivo da rádio. Bom dia para o Alfredo Gonzaga. E a senhora Dona Ana. I'm stuck on you. Esta é a diferença na música e na comunicação.

Muito obrigado pelo carinho, muito obrigado pela preferência. Rádio Isa Muitas. E aproveito esta deixa para deixar um grande abraço para todos os fazedores de rádio em FM.

0: Tá certo, tá certo. Nós tá junto. Você tá ligado à Rádio dos Campeões. São nesta altura 10 horas 29 minutos 19 segundos. É para dia 6, é uma segunda-feira, é julho 2026. Você tá ligado. Eu chamava o Zafanias Kisiko. Ele arrancava com a previsão do estado de tempo. Antes de concluir, já aparecia qualquer coisa a ver com o INSS. Não sei porquê. Mas tu estás na disponibilidade de poderes, enfim, recuperares esta informação sobre a previsão do estado de tempo. Zafanias Kisiko, não é preciso cumprimentar. Já estávamos cumprimentados e estamos sempre cumprimentados. Pois é, claro. Eu quero só a previsão do estado do tempo. Anda aqui, avança aí.
1: Previsão do estado de tempo para hoje, segunda-feira, 6 de julho de 2026. Para a região sul do país, espera-se céu pouco nublado a limpo e vento de sueste a nordeste fraco moderado, soprando por vezes com rajadas locais. E para as regiões centro e norte, espera-se céu pouco nublado, com períodos de muito nublado, vento de sudoeste a nordeste fraco moderado e possibilidade de ocorrência de chuvas fracas locais nas províncias de Sofala e Manica, bem como ao longo da faixa costeira. Temperaturas máximas previstas em graus Celsius. Pemba e Tete com máximas de 30, Beira e Quilimane de 27, Maputo, Xaixá, Inhambane, Pilanculo e Nampula 26, Chimoio 21 e, por último, Lixinga com máxima 19.
0: Tá certo, tá certo. Então ficamos conversados aí, não houve interferência. Terminaste aí com o Lixinga, eu estava também a acrescentar aqui alguns... previsão do estado de tempo para Maputo é para 26 graus, exatamente, é a correção. Fica aí, Zafarias Kisiko, em cima do lance, a partir do Observatório Campos Rodrigues, aqui para esta segunda-feira. É uma segunda-feira que já abrimos o bloco de notícias com o Almir Moyambo para as 10 horas, exatamente, e vamos ficar juntos. Nós está junto, pois é, claro. E nós está junto.
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0: Exatamente, é com responsabilidade. E tudo com responsabilidade. Você acabou de ligar esta rádio para o período número 2. Um dia tranquilo para Ana Terceira Tomás, é 6, aniversário dela. Pois, é claro. E ela está radiante, está um bocado mais crescida. Vamos lá ver. Para o dia de amanhã, se o peso vai atrapalhar aqui na comunicação em FM. Mas é a quarta-feira que eu cruzo a antena com ela, no Onda Olímpica. Nesta altura, 10 horas, 32 minutos, 10 segundos, a sua rádio. A sua rádio, 26 graus, é sempre bom fazer a compensação. Não se esqueça de fazer isso. Você compensa com água.

0: Faz tão bem. Ora bem, faz tão bem saber que você está do outro lado. Você está do outro lado como grande ouvinte, grande campeão. Exatamente. E você olhar para o seu placar e o placar diz o quê?
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0: Está certo. Olha, quem diz também assim, com maiores de 18 anos, jogo com responsabilidade, e o meu amigo Abdala. Abdala vai estar aqui comigo. A sério, vai estar aqui comigo ao longo desta semana. Pois é, claro. E Abdala tem a ver com a Betway. Nesta altura, 10 horas 33 minutos 37 segundos, você está ligado.
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0: 10 horas 33 minutos, a música é antiga. Mas é para a gente, é de bom gosto. Você é um campeão. Pelo carinho da audiência, muito obrigado. Há 15, 10 horas 34, 12 segundos.

0: Está ligado, um grande abraço para todos. Quando sintoniza um canal desportivo de rádio, eu queria deixar aqui os cumprimentos à senhora Elsa Santos, Chiquinho, Armando. Estão todos sob comando da senhora dona Helena João. Ora bem, olha, grande segunda-feira. Produzam mais e melhor em menos tempo. Ah, sério? E façam isso, façam isso. Esta rádio não é a melhor, esta rádio é diferente. E nós está junto. E quando eu digo nós está junto, já fui dizendo sempre. Ao longo da semana eu vou dizendo sempre, porque realmente, grande espírito de união, grande espírito de sacrifício, foram os cabo-verdianos. A sério, e cabo-verdiano, e os tubarões Jesus são os tubarões Jesus. A sério, e quando o tubarão azul está junto, a sério, fica diferente. A sério, mas os tubarões deram história e fizeram história. Tanto é que é bonito, bonito, bonito saber que há efetivamente. Não está junto, Cabo Teresa, com ninguém. 10 horas e 39 minutos. E foi grande recepção em Cabo Verde. E todos os cabo-verdianos espalhados por mundo fizeram acontecer efetivamente aquilo que é a união e fazer valer e que a união faz a força.
1: Pequeno na mapa, gigante na coração.
0: É, exatamente. Gigante na coração.

Genilson, olá, viva, um grande abraço. Essa é Raquel. Maria Luísa. Parabéns, parabéns. Ah, sério. Não está junto, não está junto.

Eu sempre acreditei que há pessoas que caem, mas de pé. Por isso, nós está junto.

para todos, verdianos, um grande abraço. Um grande abraço aqui do canal desportivo da rádio, particularmente do período número 2. Há 15, 10 horas 41, 35 segundos.

É verdade, é verdade, é verdade. Isso aí, contra factos não há argumentos. Grande espírito de união. Por isso, nós estamos juntos, nós estamos juntos.

É verdade. Ora que mundo te apanhou. 10 horas 44 minutos, 04 segundos. E a recepção foi espetacular. Estou de a coragem de povo. Estou de sonhos de nós crianças. Determinação, determinação. Espetacular, espetacular. Grande exemplo para todos quando estão sendo titulizados ao canal esportivo de rádio.

0: Genilton. Genilton está em Paris. Essa é Raquel Jamal, também está em Paris. Maria Luísa, ora.
1: Cabo Verde
0: não está junto, exatamente, como está junto. E foi uma grande recepção, merecida recepção, e efetivamente uma grande recepção feita com imagem sonora do Orley Santos da Rádio França Internacional. Então, Orley, fala aí, como foi a recepção destes Tubarões Azuis?
2: Uma enorme multidão esteve esta manhã no Aeroporto Internacional da Cidade da Praia para receber os Tubarões Azuis após a participação no Mundial 2026. A Seleção Nacional de Futebol foi acolhida como uma campeã depois de ter defrontado a atual campeã do mundo, a Argentina, e levado o jogo dos 16avos de final do Mundial para o prolongamento antes de ser eliminada pelos sul-americanos por 3-2. Nas primeiras declarações à imprensa no aeroporto da Praia, expressando na língua cabo-verdiana, o selecionador nacional Bubiste agradeceu o apoio de todos os cabo-verdianos dentro e fora do país durante a participação da seleção nacional no Mundial de Futebol.
3: Aquilo que nos pôde fazer durante todo esse Mundial, não só que estava na América, mas espalhou-te para todo mundo. Não é imagens, não é pessoas que orgulham assim de representação de seja de seleção. Então, só não tenho que ficar satisfeito disso.
2: A recepção calorosa dos Tubarões Azuis coincidiu com o Dia da Independência Nacional. Durante a recepção dos jogadores e de todo o staff da Seleção Cabo-Verdiana de Futebol, a televisão pública cabo-verdiana, que transmitiu os discursos políticos da sessão solene do Parlamento em saudação aos 51 anos de independência, interrompeu várias vezes a emissão da parte política para mostrar a recepção no aeroporto e o desfile pelas ruas da capital do país.
0: Tá certo, é assim que deve ser. Exatamente, a política fica assim de lado a lado. Mas nunca no aqueles 11 Tubarões Azuis. Por isso, nós estamos juntos.

estava em cima Orlei Santos. Enviado da Rádio França Internacional. A grande recepção dos Tubarão Jesus. Estes são os grandes heróis. E nós temos que aprender é muito com eles.

0: É verdade, é verdade. Nós estamos juntos. Rádio dos Campeões, o Flight Deck número 6, é o período número 2, é para 6. É de julho 2026, são nesta altura 10 horas 48 minutos para 26 graus. Marca-se o Inamed. Quem disse foi o Zefanias Kissico, no Observatório Carlos Rodrigues. E fazemos rádio assim, em manga de camisa, e só faz quem sabe. Importante é fazer e saber quem faz. Exatamente. E a união faz a força. Exemplo nos Tubarões Azuis. Exatamente. Você está ligado, nós temos que muito que aprender. Temos que ter, efetivamente. Você sentiu o dia da independência de Cabo Verde, o Parlamento a fazer os breques para anunciar os grandes homens que foram, efetivamente, grandes homens que estiveram no Mundial. Você está ligado? 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
0: Está ligado? Você está ligado com responsabilidade? Você vai ter mais informação e muita informação. Hoje é segunda-feira, pois é claro que vai ter também, é desporto, no T5, vai ter antes um magazine desportivo, na cabine número 1, vai ter também agendas que revelam e vão revelar aquilo que aconteceu a nível do desporto moçambicano. Você está ligado, eu já cumprimentei a Elsa, o Santos, o Chiquinho, o Armando, o nosso amigo Humberto Carlos, ele que está em Açouro, mas está a trabalhar em Marraquém. Está também o Anuário Tabuela, o Casimiro Buanara, isso é muita gente. Está muita gente ligada ao canal desportivo de rádio, um grande abraço. César Cumbe também está aqui em Maputo, está ligado à Rádio dos Campeões e tem muita gente, a sério. Eu fico satisfeito por saber que a gente ligada aqui ao canal desportivo de rádio, uma rádio que não é melhor. Olha a Teledata, está o José Ngoman. José Ngoman está com Gisela, está com Miranda, está com Elsa, Maci, está com Rito Mfumo, está com Mário Costa, está com Ali Nagi, enfim, está. E esta parte vale mais que dinheiro, a sério, vale mais que dinheiro. Tudo isso faz parte da vida, porque a vida tem que ser vivida. Você não acha? A sério? Porque ela é só uma. E a vida, quando é uma, tem que ser aproveitada ao máximo dos máximos. Ora bem, há 15, 9 minutos para as 11 horas.
2: Pois ela é só uma.
0: Ora bem, ora, nem mais.

Há sempre uma escapatória para deixar do outro. 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Há 15. Flight Deck número 6 é para o dia 6. É de julho 20, 26 para 26 graus. 5 minutos para as 11. Vou manter o contacto com o Rigoberto Chissano na batola. Daqui a pouco. Belisério Macamo, ele vai picar na cabina número 1. Mário Jamis vai fazer o cronómetro. Depois para a cabina número 3, no andar número 6 do prédio João Ferreira de Santos, Nelson Catanha, ele vai também aparecer aqui na antena, como José Alberto Durbeck, às 13 horas no Edesporto. Fazemos rádio assim, porque só assim sabemos fazer. Você é um campeão. 4 minutos para as 11. Esta é a sua rádio. Para a cidade, Tete, está quente, está quente. Ora bem, e não está junto também com o Tete. Ora, ora, nem mais quem está aqui comigo é o Caliza. Nigaku Pereca! Nigaku Pereca! E a segunda-feira, você será acompanhado. Ora bem. 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

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Um grande abraço para a família Abrantes, a cidade de Tete e gente que mora na zona de Nhambabira. Tete que está a picar na frequência modulada dos 88, 5 FM. Falta um minuto para as

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Este é o Flight Deck número 6, já o período número 2 para 6. É de junho 20, 26, 11 horas 1 minuto. Orlando Anselmo, não sei se está na terra do Rande ou nem por isso. Qualquer que seja o jeito, obrigado pelo carinho. E a gente que está na terra do Rande, olha, cuidado, cuidado, cuidado, cuidado, que a situação não está muito boa, exatamente. O que está bom no Jobback é a bateria do Lucky Dube. Rolling Stones.

Olá, Rosinha. Sinto segurança apertado. Não deixo o Orlando por outro lado de Jobek. Para Jobek fica o Lucky Dubi, recordado com saudade. E quem estiver em Rezão de Vilde, a trajetória para Moçambique, pergunta, mas porquê que mataram?

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Na segurança rodoviária. 11.3.36. Bom dia. Grande segunda-feira.

Na Avenida do Trabalho está Hidro África. Cândido Munanguagua Ali. Está ligado, está a ganhar. 11,4 minutos, 0,4 segundos. Bom dia, grande segunda-feira.

Juvencio tá na Zona Verde. Chiquito também tá na Zona Verde. Ora bem. Chico Novela. 11 horas 5 minutos. Todos quando estão ligados ao canal desportivo de rádio, muito obrigado. Obrigado pelo carinho e pela preferência. Os 90 e 23 FM. Esta rádio é vida fora de Moçambique. Grande abraço para todos na diáspora que estão a acompanhar a transmissão do canal desportivo de rádio. 11, 5 minutos. Rigoberto Chissano está na Matola. Daqui a bocado eu vou picar a cidade da Matola do emissora de rádio para a revista desportiva. Rigoberto Chissano está a pedir-me 15 minutos. Está-se bem? Ok. Está bem, está certo, está combinado, está copiado também. Eu quero 15 minutos e 35 segundos. Não faz mal, nem leve já mal está consigo, exatamente é para ti. Agora, para a revista desportiva.

Saudações, amigo ouvinte. Está a começar o programa Revista Desportiva, um programa que retrata os assuntos desportivos que aconteceram na província de Maputo ao longo do último fim de semana. A Associação Académica da Machava vence a União Desportiva de Kobe por uma bola sem resposta em jogo da primeira jornada do Campeonato Provincial de Júniores. A Direção Provincial de Educação em Maputo intensifica treinos com olhos postos para o Nacional dos Jogos Desportivos Escolares. Estes são os tópicos deste programa Revista Desportiva do Emissor Provincial de Maputo. Rigoberto Chissano está na edição e apresentação, Tomás Buruma nos cuidados técnicos. Votos de boa escuta.

0: também é nota de destaque neste programa Revista Desportiva de que a Associação Académica da Machava Futebol Clube vence União Desportiva de Kobe por uma bola sem resposta em jogo referente à primeira jornada do Campeonato Provincial de Júniores. O embate, que foi dominado pela turma da Associação Académica da Machava Futebol Clube, teve lugar este final de semana no campo da Texlon, município da Matola. O campeonato será disputado por 18 formações, das quais 10 em juvenis e 8 em júniores, num período de 5 meses. A nossa reportagem esteve no campo da Texlon e no final ouviu as reações dos técnicos das duas coletividades. Inácio Magaia, treinador da Associação Académica da Machava Futebol Clube, disse que a sua rapaziada acusou a ansiedade, embora tenha vencido o jogo.
1: Houve um bocadinho de ansiedade dos miúdos na primeira parte, principalmente da minha equipe. Então, na segunda parte, conseguimos voltar. Tive que dar um puxão de orelha para eles, para que pudéssemos ver o que é que nós podíamos fazer em relação ao jogo. Queria mais. Acho que puderam ver que tivemos mais oportunidades para falhar, para marcar, mas não conseguimos concretizar.
2: Então, não falhado para não fazer mais golos, depois daquelas tantas oportunidades.
1: Tal como eu disse antes, a ansiedade acusou para os miúdos. É a primeira vez para muitos jogarem nesse campo. As dimensões não estão habituais. Eu até falei com eles nos treinos, vocês vão jogar num estádio da Machava mais pelado. Então, deu-se para ver aqui a distância, como é que eles faziam com a bola. Então, acho que foi fruto muito do meu trabalho e agradecer a Deus. É, nós usamos mais campos municipais. Então, aqueles campos, o nosso, por exemplo, tem 90 por 65. Este é um campo oficial. Então, praticamente não ajuda. E temos tido déficit dos miúdos não treinarem regularmente. Então, por causa de escola, outros programas, essas coisas. Então, é o que acusou mais. A ansiedade acima de tudo.
0: Ernesto Machone, técnico da União Desportiva de Kobe, disse que falhou a estratégia para contrariar as investidas do adversário.
3: A leitura dos 90 minutos, tudo foi um jogo bem jogado. Só pecamos na parte da defensiva e sofremos o gol. A nossa estratégia e o desfalque dos jogadores, alguns ficaram em casa, então não tinha que...
0: Sim. É o primeiro jogo, o que esperamos de você aqui?
3: É o primeiro jogo, prometemos dar mais, próximo jogo será diferente.
0: O presidente da Associação Provincial de Futebol de Maputo, Esmeraldo Mucax, disse que a prova será disputada por equipas de 3 distritos, nomeadamente Marraquene, Matola e Boane, que se mostraram disponíveis para fazerem parte deste campeonato de júniores.
4: Não há critério para indicação dos distritos, mas estamos a falar dos distritos que os fazedores abraçaram este escalão. Estamos a falar de juvenis e juniores, que muitos não apostam muito na formação, e neste distrito encontramos estas pessoas de boa vontade que gostam das camadas de formação e estão a apostar neste escalão. Então temos a certeza de que a prova vai chegar ao fim e vai ser festa fim de semana por fim de semana. Bom, nós teremos ações ativas, vamos prêmios para entrar o dinheiro premiado.
5: Está a ver aí alguns soluços, Rigoberto Xissano. Está a ver alguns soluços aí na tua transmissão? O que é que se passa? Está a ficar difícil, está a ficar complicado. Consegues recuperar isto, ou... Rigoberto Xissano?
0: Fazer para estar.
6: De trabalho.
5: Não. Bom, vamos lá afinar a máquina, de forma que não apareças assim com soluços e confiras também todos os apontamentos. De qualquer que seja o jeito, esta rádio é sua. Eu não queria dizer que é a nossa maneira, porque a nossa maneira, quem canta é o Pedro Ben, e o Pedro Ben arranca assim.

0: nossa bandeira. Amarra nela. Olha o Pedro Benjamin. Tá ligado? Está a ganhar a 11 horas, 15 minutos, 12 segundos. É para dia 6, é uma segunda-feira para 26 graus. Na conferência aqui com o Zefanias Kisiko. Zefanias Kisiko arranca assim com a previsão do estado de tempo. Anda aqui em cima.
1: Previsão do estado de tempo para hoje, segunda-feira, 6 de julho de 2026. Para a região sul do país, espera-se céu pouco nublado a limpo e vento de sueste a nordeste fraco moderado, soprando por vezes com rajadas locais. E para as regiões centro e norte, espera-se céu pouco nublado, com períodos de muito nublado, vento de sudoeste a nordeste fraco moderado e possibilidade de ocorrência de chuvas fracas locais nas províncias de Sofala e Manica, bem como ao longo da faixa costeira. Temperaturas máximas previstas em graus Celsius. Pemba e Tete com máximas de 30, Beira e Quilimã de 27, Maputo, Xaixá, Inhambane, Filanculo e Nampula 26, Chimoio 21 e, por último, Lixinga com máxima 19.
0: Tá certo. Máxima 19 para a Lixinga. Lixinga está a picar na frequência modulada nos 87.6 FM. Você está ligado. E é preciso ter cuidado. Eu já ouvi o seu ministro da Saúde dizer que é uma virose e é uma gripezinha. Aí, exatamente. Então, veja lá e tome cuidado. Acima de tudo, tome cuidado com as suas coisas. Porque elas, quando entendem que não existe nada, você fica a falar sozinho. Quem avisa, amigo é. Exatamente assim.

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Flight Deck número 6, já o período número 2 para 6. É segunda-feira, é de julho 2026. Para 26 graus é a máxima prevista. Quem disse? Foi Zafonias Kisiko, no Observatório Carlos Rodrigues, na Rua de Mucumbura.

Está certo, está certo. 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São 12 horas e 20 minutos e eu já tive aqui um contacto deficiente. Peço imensas desculpas por este facto, mas o Rigoberto Xissano estava aos soluços, exatamente a partir da cidade de Matola. Era a agenda desportiva, mas ele vai recuperar com certeza. Tem que beber muita água, tem que beber muita água. A Dana Maja, se calhar, sim. E pode resolver, está próximo, está próximo. Ora bem.

0: tão bem. Água da Namacha faz tão bem.
1: Está certo, está certo. Onde quer que você esteja, não se esqueça de beber líquidos, mas sem álcool. Esta rádio é sua, 11 horas 21, 16 segundos. 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
1: Está ligado, está ligado. 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Exatamente, a Abdala. A Abdala está a acompanhar os jogos do Mundial. 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Ou tem estado a ganhar? 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E você está a acompanhar o Campeonato Mundial de Futebol? O Fernando Silvano já trouxe aqui o diário do Mundial. Exatamente às 10 horas e 10 minutos. Anteceder, eu tive aqui o Albino Muyambo para o Bloco de Notícias, serviço redatorial do Canal Desportivo da Rádio. E vou ter, ao longo deste período número 2, Canal Desportivo de Rádio, vou ter Belisério Macambo para o Magazine a partir da cabine número 1. E quem vai estar com o Belisério Macambo vai ser o Mário Jamis, que vai fazer o cronómetro. E depois às 13, porque hoje é segunda-feira, vai ter no T5, é Desporto. Quem vai fazer o playmaker vai ser o José Alberto Durbeck. E os convidados você vai saber na hora. Ah, sério. Mas eu falava aqui da Betway. 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E o Campeonato do Mundo. Já tinha dito que o Fernando já tinha avançado, né? Exatamente, com o diário. Diário que é transmitido também em cadeia com o Nacional da Rádio. Exatamente. 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
1: Está ligado, você está ligado, você está a ganhar, está a ouvir uma rádio que não é a melhor, mas é uma rádio que é diferente. É como é diferente a tecnologia também, não é? 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
1: 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Há 15, 11 horas 24 minutos 12 segundos. João Chissano, olá, viva. Farinhan. 11, 24 minutos 25 segundos. Bom dia, grande segunda-feira.
5: Lerimba Chayan. 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
1: Para João Chistano e todos, quando andaram na escola Dona Leonor, num tempo antigo, hoje Eduardo Mondlane.

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1: está ligado, você está ligado, você é um campeão. É sério, conta, mas são aqueles campeões que caem de pé. Exatamente. Aquele fulano caiu, mas de pé. Quem são? Cabo-verdianos. A sério. E nós está junto. A sério. Os tubarões foram de facto estrelas. Foram estrela brilhante. Não está junto, não está junto. 11 horas 27. E foi uma grande recepção.

0: acredito.
1: Grande exemplo de união, porque a união faz a força. Ora bem, serve para tudo, a gente que está ligado ao canal Esportivo da Rádio, por isso, nós está junto.

0: grande exemplo, de grande exemplo para muita gente, muita gente. Em muitos países que a União faz a força. Desarmamento, você está ligado, está a ganhar. 11 horas 29 minutos 37 segundos. Orlei Santos esteve a fazer a recepção. Orlei Santos, correspondente da Rádio França Internacional, esteve em cima do lance na recepção dos cabo-verdianos Tubarões Azuis.
1: Uma enorme multidão esteve esta manhã no Aeroporto Internacional da Cidade da Praia para receber os Tubarões Azuis após a participação no Mundial 2026. A Seleção Nacional de Futebol foi acolhida como uma campeã depois de ter defrontado a atual campeã do mundo, a Argentina, e levado o jogo dos 16avos de final do Mundial para o prolongamento antes de ser eliminada pelos sul-americanos por 3-2. Nas primeiras declarações à imprensa no aeroporto da Praia, expressando na língua cabo-verdiana, o selecionador nacional Bubiste agradeceu o apoio de todos os cabo-verdianos dentro e fora do país durante a participação da seleção nacional no Mundial de Futebol.
2: Aquilo que nos pôde fazer durante todo esse Mundial, não só que estava na América, mas espalhou-te para todo mundo. Não há imagens, não há pessoas que orgulham assim de representação de seja seleção. Então, só não tenho que ficar satisfeito disso.
1: A recepção calorosa dos Tubarões Azuis coincidiu com o Dia da Independência Nacional. Durante a recepção dos jogadores e de todo o staff da Seleção Cabo-Verdiana de Futebol, a televisão pública cabo-verdiana, que transmitiu os discursos políticos da sessão solene do Parlamento em saudação aos 51 anos de independência, interrompeu várias vezes a emissão da parte política para mostrar a recepção no aeroporto e o desfile pelas ruas da capital do país.
3: Neymar anuncia.
0: Exatamente, ora, bonito, é. Bonito, bonito saber. Oh, Fernando, bonito. Esta é a recuperação do diário do Mundial de Futebol, produzido pelo Fernando Silvano, que nós transmitimos às 10 horas e 10 minutos. Por isso, não está junto. Tem informação beligérrima cama às 12 horas para o Magazine Desportivo. Será transmitido em cadeia com a Rede Nacional dos Emissores em FM a partir da cabine número 1. Mário Jamissa, que vai fazer o cronómetro. Depois do Magazine, vou picar o andar número 6 do prédio João Ferreira de Santos para a cabine número 3, onde vou chamar a antena Nelson Tatanha para a agenda desportiva. Você está ligado? Não está junto. Força, seleção. Todos os cabo-verdianos residentes em Moçambique, grande abraço, valeu, força. Força da unidade, exatamente. 11 horas 32 minutos 52 segundos. 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E nós fazemos a diferença, sim, exatamente, com a nossa maneira de fazer. Rádio em manga de camisa para este dia, onde o mercúrio pica nos 26 graus. E o calendário aponta para 6 de junho 2025, com Zefanias Kissico a confirmar a previsão de estado de tempo. 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É sério? É Tecno? Não, nem por isso. Não, é. Eu já percebi que não é...

0: Mas está pronto com o seu técnico, está em cima, né? O seu técnico está em cima. Olha bem, tem sorte, tem tudo para dar certo. 11:34 minutos, 02 segundos.
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0: Está ligado, 11:34, eu queria cumprimentar a Dona Flávia Fonseca e toda a turma de Produções Golo, porque este samba é para vocês. À 15, segunda-feira. Bom dia. 11:34, 49 segundos.

engenheiro Morgadulanga e esposa no bairro Triunfo. Estão ligados ao canal esportivo de rádio. Vamos estar também ao nosso amigo Alfredo. Ora bem, e a senhora dona Ana. Olha, o galego está aí, mano. E o castigo da viola do Carlos Santana para o samba. Para ti,

Joa está em Nampula a acompanhar a transmissão do Canal Esportivo da Rádio, como também está o Gil. Gil está em Maputo. Gil do Rosário. Gil Nhanombe, eu sei que está em Maputo. 11 horas 38, 59. Este foi o castigo da viola do Carlos Santana. Você está ligado para segunda-feira. Flight Deck número 6, já o período número 2 para dia 6, para 26 graus. Marca assim o Winaman. A música é antiga, mas é para a gente, é de bom gosto. Gulam Manaf. Gulam Manaf está em Marraquene, exatamente. Ele dançava muito Malalanza. Ah, sério, lembra-se de Malalanza? Ou já se esqueceu? Gulam Manaf está com 84 anos.

Estão a faltar 20 minutos para o meio-dia. Às 12 horas e 2 minutos, eu vou picar a cabine número 1. Quem vai responder vai ser o Belisério Macamo. Para o Magazine Desportivo com o cronômetro do Mário James. E vamos transmitir em cadeia com a rede nacional dos emissores em FM. Na onda média nos 738 metros e no mundo para o site www.rm.co.mz.

Jojó Charas está em Nampula. Grande abraço, viva. Bom dia, grande segunda-feira. A Ruth Charas está em Maputo, nos PHs. 11h43. Alice está em Namacata, Calimane, 10 km da cidade.

0: rapaz, assim, defesa do samba. Do semba, queria eu dizer. Do semba. Não tem a ver com o samba, pois é claro. Os sambistas foram embora. Ontem recolheram a box. Infelizmente. 11 horas 44 minutos 02. Rádio que liga a si. Qual é a novidade que tem? Tens como dizer. Isto aqui está com alguma precipitação. Mas qual é a novidade? 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
0: A sério? Ora bem, 11:44 minutos, você está ligado. Mas agora você jura que está comigo? A sério? Você vai ficar comigo até às 15? Certeza absoluta? Este é o período número 2, canal esportivo da rádio que transmite no flight deck número 6. É para o dia 6. É uma segunda-feira. É de julho 2026. Para 26 graus. Zafania, esqueci que foi quem disse. Mas você jura que está comigo e vai ficar comigo? Até às 15? A sério? Jura?

Muito obrigado. Muito obrigado pelo carinho da audiência. 11 horas 46, 13 segundos. Bom dia. Segunda-feira diferente.

Tá certo. Tá certo. 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Ao ligar já está a ganhar. Olha o Jorge Noel Chicoco. Está ligado. Está em Quebec, Lima. 11 horas 47.

tá ligado, você tá a ganhar. A 15931 FM. Você tá ligado, são 11 horas 49 minutos, tem Magazine Beligério Macama, quem vai sentar, escrever e informar. E nós vamos transmitir em cadeia a corrida nacional dos emissores em FM, com reforço na onda média nos 738 metros e no mundo para o site www.rm.co.mz. Mário Jamis vai fazer o cronómetro. Você é um campeão, sério. Aqui nesta rádio, você está a ouvir a música antiga para a gente de bom gosto. Arsénio Palha! Olá, viva! 10 minutos para o meio-dia.

tá ligado? Você tá ligado? 7 minutos para o meio-dia. 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Ah, 15! Tá ligado? 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Obrigado pelo carinho, muito obrigado. 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

0: Rádio dos Campeões, 2 minutos para o meio-dia. Às 12h02 vai ser a cadeia para o Magazine Desportivo. E Belisério Macama, quem vai assinar com o cronómetro do Mário Jamis. Esta rádio é sua. E quem está comigo também aqui, ora bem, olha, um grande abraço para a turma. Sergei não vem sozinho, mas ele está sempre muito bem acompanhado. Está muito bem acompanhado com gente que vai fazer o levantamento do Flight Deck número 6, período número 2. Exatamente. Por facto, muito obrigado pela vossa presença. Um minuto para o meio-dia. Você está ligado à Rádio dos Campeões.
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0: É com responsabilidade que eu faço 5 horas de rádio dentro da simpatia, amizade e informação. Você aqui, ao ligar, já está a ganhar. Boa tarde, senta a diferença. 15, são 12 horas. Boa tarde.

0: E eu volto. Eu volto a estar consigo às 12 horas e 20 minutos. Olha o desporto.
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0: Boa tarde, Rui Tadeu, um dos rostos da Era Dourada de Costa de Sol, foi seus 66 anos, não resistiu a uma doença. São várias as reações do mundo desportivo um pouco por todo o país. Barões da Macinga são campeões de inverno do provincial de Inhambane. Em Gaza, clube de Chibuto com mau arranque no campeonato, nenhum ponto em duas jornadas, com 7 golos sofridos e 2 marcados. Ainda assim, o treinador da equipa não faz disto um caso. Portugal-Espanha, o atrativo de hoje no Mundial de Futebol das Américas, encontro válido para os oitavos de final. São os destaques do Jornal de Desporto para segunda-feira, 6 de julho, com Mauro Jamis na sonoplastia e Belisário Macão na edição e apresentação. Obrigado pela preferência. Já voltamos. Ferroviário de Gaza e Clube do Bilene repartem a liderança do Campeonato Provincial de Futebol ao fim de 2 jornadas com 4 pontos cada. Seguem-se Chidengel e o Clube de Gaza com 1 ponto cada. Fecha a classificação o Clube do Chibuto com 0. Em 2 partidas, o Chibuto sofreu 7 golos e marcou apenas 2. O treinador da equipa não quer fazer deste registro um caso.
1: O treinador do Clube do Chibuto diz que o arranque em falso da sua equipa no Campeonato Nacional da 2ª Divisão em Futebol de Gaza tem dias contados. A equipa sofreu 2 derrotas e 7 golos nestas primeiras jornadas e marcou apenas 2, facto que já é preocupante ao olhar para um campeonato curto e com poucas equipas. Manuel Cilindane refere que o seu plantel está recheado de jovens promovidos das camadas de formação e que ainda precisam de um tempo para o devido entrosamento.
2: Agora trabalhar não é outra coisa. E não vamos vacilar, porque hoje saímos aqui, o meu treinador teve vermelho sem justificação. Isso também faz com que a equipe baixe do rendimento. Nós estamos a trabalhar com todo o gás. Chega no domingo, o trio de arbitragem está um pouco difícil, sou jornalista. Esta é uma equipe nova, equipe dos miúdos. Equipe dos miúdos, é a formação, equipe dos miúdos. Não estou a justificar a derrota, mas sim tem que haver imparcialidade.
1: Treinador do Clube do Chibuto, Manuel Cilindani, a busca de soluções para estabilizar ou sacudir os maus resultados antes do fim da primeira volta do Campeonato Nacional da 2ª Divisão em Futebol, face provincial de Gaza. RM Desporto, Francisco Nelson, em Xaxai.
0: Clube do Chibuto soma por derrotas as 2 primeiras jornadas do Campeonato de Futebol de Gaza. Marcou apenas 2 golos e sofreu 7. Uma prova que é liderada pela dupla Ferroviário de Gaza e Clube de Belém com 4 pontos cada. Com 1 ponto cada estão as formações do Chidengel e do Clube de Gaza. Em Inhambane, os Barões da Macinga são os campeões de inverno do Provincial de Futebol.
3: Terminou este domingo a primeira volta do Inhambanense. Os Barões de Macinga são os campeões de inverno após vitória sobre a equipa B da Associação Desportiva de Vilanculo por 1-0 em jogo de acerto de calendário. Invictos, os magnatas fecham a primeira metade do campeonato com 12 pontos, que resultam de 3 vitórias e 3 empates em 6 jogos. Os Barões são a única equipa que não perdeu na primeira volta com 1 derrota, 3 vitórias e 2 empates. Ferroviário de Inhambane é o segundo classificado com 11 pontos. Temusa, na terceira posição, completa o pódio com 10 pontos. Nova Aliança da Maxixe, quarto classificado com 8 pontos, mais um do que a DVB no quinto lugar. A Académica de Nhassoro é sexto com 5 pontos e a estreante União Desportiva de Cumbana fecha a primeira volta do campeonato com 4 pontos na última posição. A primeira volta decorreu sem sobressaltos na ótica da Associação Provincial de Futebol, a organizadora da prova.
4: Cada equipa, na sua capacidade, no seu nível, conseguiu responder com aquilo que foram as expectativas nossas por parte da organização, que era garantir primeiro que a jornada decorresse sem sobressaltos, sem situações anómalas, já foi um ganho. Em termos comportamentais e desportivos, os relatórios também foram positivos e estamos felizes com o comportamento das equipes. Vamos apelar que esta dinâmica permaneça até o fim. É nosso objetivo, é nosso desejo que este ano não tenhamos situações de violência, tal como aconteceram no ano passado.
3: Hélder dos Santos Compeu, secretário-geral da Associação Provincial de Futebol em Inhambane, e o balanço da primeira volta do Inhambanense, que terminou este domingo. RM Desporto, de Inhambane, Avelino António.
0: Barões de Massinga dobram o campeonato na liderança do campeonato provincial de Inhambane. São os campeões de inverno. Reportagem de Avelino António. São 12 horas e 7 minutos. 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Portugal-Espanha, o atrativo do dia no Mundial de Futebol. O encontro tem início marcado para as 21, a referência horária do nosso país, perante 94 mil espectadores. O comentador Vítor Magaia projeta o jogo.
5: É dos jogos entre seleções que traz ali
6: qual das duas
5: o espectro de maior...
6: De maior
5: rivalidade.
6: Conseguir o passaporte.
5: Quem chega melhor, teoricamente, teoricamente não. Até isso. Nós estamos a trazê-la a teórica, mas aquilo que vimos na prática. Né? A seleção que apresentou na prática, nós trazemos aqui argumentos mais do que suficientes, do ponto de vista organizacional, do ponto de vista de identidade de jogo, do ponto de vista de estar muito próximo, porque também ainda não atingiu a sua forma, mas estar muito próximo daquilo que ela foi, por exemplo, no campeonato europeu, que conseguiu vencer, é a seleção da Espanha. A seleção da Espanha tem melhores argumentos, principalmente coletivos. Nem irá falar individuais, porque individuais Portugal tem, mas ainda não conseguiu fazer destas individualidades um coletivo. Não conseguiu transformar a capacidade individual dos seus jogadores. O Bruno Fernandes, estrela no Manchester United, o Neves e o Vitinha no PSG, bicampeões europeus, o Cristiano Ronaldo, sempre uma figura de referência. Nuno Mendes, então Portugal não deve a ninguém sob o ponto de vista de qualidade individual, mas já deve muito sob o ponto de vista de construção de uma equipa, sob o ponto de vista de construção de uma identidade de jogo, de uma forma de jogar.
0: Comentador RN Desporto, Vítor Magalhães, na projeção do jogo desta noite, Mundial de Futebol entre Portugal e Espanha, é válido para os oitavos de final, partida que começa às 21, referência horária do nosso país. Já pela madrugada, dentro às 2, os Estados Unidos batem-se com a Bélgica no Mercedes-Benz Stadium. Amanhã, às 18 horas, defrontam-se a Argentina e Egito e às 22, Suíça, Colômbia. Ontem, o Brasil perdeu para a Noruega por 2-0, com golos do inevitável Erling Haaland. Já na madrugada de hoje, a Inglaterra tirou de cena o México por 3-2. É o segundo co-organizador eliminado. No sábado, o Canadá vergou diante do Marrocos por 3-0. Regressamos às notas domésticas no futsal em Nampula. A padaria Yane continua firme na liderança do campeonato provincial.
7: Este domingo, o padaria Yane, líder do campeonato com 21 pontos, goleou no último jogo da 7ª jornada da competição a turma de Onena Futebol Clube por 5 bolas sem concorrência, numa ronda em que os seus diretos perseguidores também faturaram. O segundo colocado, o Grupo Desportivo Chicomo, com 16 pontos, goleou as Construções Auro por 12 bolas a 3. O terceiro, também com 16, Mosnef de Nacala, bateu Onena Futebol Clube de Nampula por 5 bolas a 0. Ferroviário de Nampula 8, AMSS Futebol Clube 1, União Desportiva de Nampula 4, Morral Expansão 2 e Academia Militar 6, DMS Logistics 7. O treinador da Academia Militar, João Cássimo, disse que sua equipa perdeu porque cometeu mais erros em relação ao adversário.
8: Foi mais um jogo simples, mas pronto, há sempre uma coisa, é um jogo, as chances que nós temos, o adversário também tem. Cometemos algumas falhas, fomos punidos por isso, recuperamos, mas veio mais uma, pronto, deu no que deu.
7: Tem alguns jogos em atraso, o que vai fazer para sair de lá de baixo da tabela classificativa?
8: Nós vamos continuar a trabalhar, acho que nossa equipe é uma das mais novas em termos de plantel, não temos jogadores de alto gabarito como temos em outras equipes, mas pronto, nós vamos continuar a trabalhar para que a equipe fique mais madura com o tempo.
7: Do lado de DMS Logistics, o técnico considerou de um jogo complicado e concordou na abordagem do seu homólogo, indicando que a vitória foi porque os seus atletas cometeram menos erros.
9: Primeiro dizer que foi um jogo difícil. As duas equipes bateram-se bem, visto que as duas também vieram decididas em sair daqui com 3 pontos. Foi um jogo complicado. Quem cometeu menos erros acabou saindo vitorioso. Eu acho que estas vitórias servem para unir mais o grupo, visto que é uma equipe nova, como já havia dito da outra vez. Então, resultados como estes unem mais a equipe.
7: Os 3 últimos lugares do Campeonato Provincial de Futsal, a prova que decorre aos domingos no Pavilhão de Desportos, são ocupados por Academia Militar, Construção Zauro e AMSS Futebol Clube, com 1 ponto cada. Nelson Tatanha, RM Desporto, Nampula.
0: Padaria Yane, e assim Padaria Yane não desarma na liderança do Campeonato Provincial de Futsal de Nampula. Agora, notícias do Handball com o repórter Carlos Langa.
6: O Mauautas venceu este domingo o Machacane por 25 a 22 em jogo da jornada 6, torneio de abertura do handball, sendo masculino da cidade de Maputo. Vou ver o jogador do Mauautas que vai falar deste triunfo que tiveram frente à formação tricolor.
10: Eu chamo-me Cássio Malene. Foi mais um jogo que a equipe fez. Já vinha trabalhando nesse contexto. Duplicamos os esforços porque sabíamos a qualidade do adversário que tínhamos hoje. E o resto foi o que nós vimos no campo. Trabalhamos, defendemos e impedimos com que o adversário marcasse.
6: Obrigado, jogador do Mauautas agora.

0: a motos por 25 a 22, jogos de roda 6, torneio de abertura da modalidade a nível da cidade de Maputo. Noutro encontro da ronda, Madlangalene venceu na Raja Mecânica por 32 a 19, isto em masculinos e em femininos. O Machaquene venceu a equipa de veteranas por 27 a 15.
1: Reportagem de Carlos Langa. Carlos Langa que voltará adiante neste jornal de desporto. No basquetebol, Angola defronta hoje o Mali em partida válida para a terceira jornada da janela de apuramento ao Mundial projetado para Qatar. Frente ao Egito, os angolanos perderam por 79-73. Foi-se um dos rostos da era dourada de Costa do Sol, com José Neves como presidente. Rui Tadeu ocupou a pasta de diretor executivo do clube que, na década de 1990, conquistou o tetracampeonato nacional de futebol sob o comando técnico de Arnaldo Salvado, na altura proveniente do Pembinha. Rui Tadeu esteve no programa Um Clube, Uma História, que foi para o ar no dia 10 de maio deste ano.
2: Olhando para o futebol, começa aí um processo em paralelo, que é da transferência de todo aquele movimento que existia do Pemba, digamos assim, para o Costa do Sol, particularmente com a vinda do Salvado e a estrutura toda, digamos assim, principal da equipa, que praticamente foi reposta, não é? Porque embora nós tivéssemos boas equipas sempre, o eixo principal da equipa, digamos assim, é aquela equipa do Pemba, que vem com o Arnaldo Salvado. Isso funcionou bem, porque pronto, o treinador era uma pessoa, e ainda é, se calhar, a pessoa com mais conhecimento do futebol, se calhar não, seguramente é a pessoa que domina o futebol nacional e internacional e está muito bem enquadrado no gabinete técnico da Federação. Mas a ele se deve, vamos assim dizer, uma parte considerável, e é aquela equipa, digamos assim, a matriz ou o segredo, digamos assim, dessa primeira base, né, do processo. Aliado a isto há os processos, né, portanto, os processos de controle, o scouting, que nós estávamos muito mais avançados que a concorrência, numa perspectiva de termos uma atividade de scouting organizada e também estruturada, porque havia efetivamente o peso do clube satélite e o clube, digamos assim, de formação, havia as nossas ações de formação.
1: Rui Tadeu completaria 67 anos no próximo dia 20 de agosto. Com a experiência acumulada na gestão desportiva, Rui Tadeu mereceu a confiança da Federação Moçambicana de Futebol para liderar a comissão de licenciamento de clubes. E o repórter Carlos Lango viu alguns desportistas ontem no pavilhão do Machaquene.
0: Vamos ouvir aqui o Joel Cigaú, que conheceu Rui Tadeu, que faleceu neste domingo, vítima de doença. Joel, o que é que pode-se dizer de si relativamente ao Rui Tadeu?
3: Dizer que o Rui Tadeu é uma perda irreparável, foi um grande dirigente do Costa do Sol. Eu, como jogador de bola, sinto-me muito, mas muito triste sobre esta notícia que nós recebemos da perda do nosso dirigente do Costa do Sol, o Rui Tadeu. Ajudou muito o Costa do Sol, não é? Em tempos em que ele estava a trabalhar ali no clube Costa do Sol. Então essa perda é irreparável.
0: Obrigado, Joel Sigaouki, o jogador de handball.
4: Clube Tino Bajic, ligado ao Costa Sol, o atleta de handball desde os anos 97 até praticamente 2009. Foi uma figura incontornável, nós quando lá chegamos, era do todo desportivo. Sentíamos muito o seu calor, tal que neste período quase todas as modalidades Costa do Sol esteve sempre no auge. Falando particularmente do handball, acabamos tendo 8 títulos nacionais consecutivos na gestão do Rui Tadeu, que Deus tenha. Talvez levaríamos um dia inteiro a tentar a clarificar ou explicar quem foi o Rui Tadeu, mas é um homem de desporto, foi um homem de desporto. Perdemos um grande homem, a família do handball está sentida com isto.
5: Quero que todo mundo siga o mesmo exemplo. Rui Tadeu foi homem, pai, irmão.

0: avô no Clube de Esportes da Costa do Sol.
1: Pantera, um homem ligado ao handball, passou pelos Canarinhos, pelo que deixou a sua opinião, a sua ideia relativa a este homem que nos deixou neste domingo, Rui Tadeu, vítima de doença.
2: Estamos a chegar ao fim do Jornal de Desporto, edição vespertina para esta segunda-feira, hoje são 6 de julho de 2026. Mauro Gemiz esteve na sonoplastia, Belisário Macomo na edição e apresentação. Tenha uma ótima tarde.
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Está desfeita a cadeia com a rede nacional dos emissores em FM e, consequentemente, está desfeita a conexão com a cabine número 1, onde estiveram nossos amigos Belizer e Macamo com o Mário Jamis a fazer o cronómetro. Neste momento, 12 horas e 19 minutos. Daqui a bocado eu vou picar o andar número 6 do prédio João Ferreira dos Santos para a cabine número 3, onde está o Nelson Tatanha. A nossa Tatanha vai trazer aqui a revista. E esta revista aparece também a fazer o complemento e a mancha para o seu almoço. Você está ligado, você é um campeão. Boa tarde, boa tarde. Obrigado pelo carinho e pela preferência. 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

Hélio Sarmento está ligado. Some men drive. 1221. Deixa uma memória do Capetine. Comunicador de rádio, trabalhador de João Ferreira de Santos. E para o prédio de João Ferreira de Santos, para andar número 6, para cabine número 3, Nelson Tatanha daqui a pouco. Para as vozes desportivas de Nampula.

0: 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Nelson Catanha vai assinar. Mahmoud Omar vai cronometrar com cerca de 14 minutos 7 segundos.
1: Está-se bem? Não leve Jamal. Jamal está consigo até às 15. I
0: traced the place where it had been. Às 13 no T5, José Alberto Durbeck para o Edesporto.

0: 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Segunda-feira, 6 de junho, 25 para 26 graus, 12 horas 24 minutos. Nelson Catanha, ele está pronto, com certeza absoluta, para o andar número 6 do prédio João Ferreira Santos em Nampula. Nampula está a acompanhar-me nos 88.3 FM. O Nelson Catanha vai ser cronometrado pelo Mamudo Omar. Então são vozes desportivas de Nampula, a vossa atenção.
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2: Em Nampula continua sem tréguas a corrida pelos primeiros lugares da tabela classificativa do Campeonato Provincial de Futsal. Baixa a participação da camada feminina nos campeonatos distritais de futebol em Nampula é um desafio histórico neste ponto do país, dizem autoridades distritais de futebol em Nampula. Temas em destaque nas vozes desportivas de Nampula desta segunda-feira, 6 de julho de 2026. Nelson Catanha e Mamudo Omar estão na sua companhia. Acompanhem-nos.
0: Está certo, nós estamos de ouvidos. Estamos prontos para ouvir.
2: O Desportivo de Nacala confirmou este domingo a superioridade no grupo A do Nampulense ao golear no seu reduto ao Futebol Clube de Memba por 8 bolas sem concorrência. A partida era referente à 9ª jornada da prova, no mesmo dia em que o Benfica de Memba perdeu em casa contra o Sporting de Monapo por 1-2 e a Associação Desportiva de Namialo goleou em Nacala Velha a Académica Local por 3-0. No grupo B, onde jogou-se a 10ª ronda, as equipas da Academia Militar e Sporting de Nampula não foram no sábado para além de um empate sem abertura de contagem e este domingo a Académica de Ribaue bateu as Águias Especiais por 3 bolas sem concorrência, ao passo que em Angoche o jogo entre a Associação Desportiva Local e a Águia Azul de Nampula foi interrompido aos 28 minutos. A Águia Azul protestava contra a marcação de pontapé da marca de grande penalidade contra sua equipa, assinalado pelo árbitro principal, situação que vai ser analisada pelo Conselho de Disciplina da Associação Provincial de Futebol para posteriores decisões. A 10ª ronda, na Série B, encerra esta quarta-feira na Vila Dinamitila, entre Cubula de Mugvolas e Associação São Simão de Nampula. Classificação. Na Série A, o Desportivo de Nacala continua na dianteira com 19 pontos. O Sporting de Monapo está na segunda posição com 17 e o terceiro lugar é ocupado pela Associação Desportiva de Namialo com 12, os mesmos 12 pontos do Futebol Clube de Memba, quarto classificado. No grupo B, primeira, Academia Militar com 23 pontos, seguida pelo Sporting de Nampula com 21 e Académica de Ribaue fecha o pódio com 15 pontos. Uma das notas em destaque dava contas de que a Nampula continua sem tréguas a corrida pelos primeiros lugares da tabela classificativa do Campeonato Provincial de Futsal. Este domingo, o Padaria Yan, líder do campeonato com 21 pontos, goleou no último jogo da 7ª jornada da competição a turma de Onena Futebol Clube por 5 bolas sem concorrência, numa ronda em que os seus diretos perseguidores também faturaram. O segundo colocado, o Grupo Desportivo Chicomo, com 16 pontos, goleou as Construções Auro por 12-3. O terceiro, também com 16, Mosnef de Nacala, bateu Onena Futebol Clube de Nampula por 5-0. Ferroviário de Nampula 8, AMSS Futebol Clube 1, União Desportiva de Nampula 4, Morral Expansão 2 e Academia Militar 6, DMS Logistics 7. O treinador da Academia Militar, João Cássimo, disse que sua equipa perdeu porque cometeu mais erros em relação ao adversário.
3: Foi mais um jogo simples, mas pronto, há sempre uma coisa, é um jogo, as chances que nós temos, o adversário também tem, cometemos algumas falhas, fomos punidos por isso, recuperamos, mas veio mais uma, pronto, deu no que deu.
2: Tem alguns jogos em atraso, o que vai fazer para poder sair de lá de baixo da tabela classificativa?
3: Nós vamos continuar a trabalhar, acho que nossa equipe é uma das mais novas em termos de plantel, não temos jogadores de alto gabarito como temos em outras equipes, mas pronto, nós vamos continuar a trabalhar para que a equipe fique mais madura com o tempo.
2: Do lado de DMS Logistics, o técnico considerou de um jogo complicado e concordou na abordagem do seu homólogo, indicando que a vitória foi porque os seus atletas cometeram menos erros.
4: Primeiro dizer que foi um jogo difícil. As duas equipes bateram-se bem, visto que as duas também vieram decididas em sair daqui com 3 pontos. Foi um jogo complicado. Quem cometeu menos erros acabou saindo vitorioso. Eu acho que estas vitórias servem para unir mais o grupo, visto que é uma equipe nova, como já havia dito da outra vez. Então, resultados como estes unem mais a equipe.
2: Os 3 últimos lugares do Campeonato Provincial de Futsal, a prova que decorre aos domingos no Pavilhão de Desportos, são ocupados por Academia Militar, Construção Zauro e AMSS Futebol Clube, com 1 ponto cada. Ainda é destaque a baixa participação feminina nos campeonatos distritais de futebol em Nampula, situação considerada de um desafio histórico neste ponto do país. De quem é a constatação? Calixto Pedro?
5: A constatação é do secretário-geral da Associação Distrital de Futebol em Nampula, Moussa Issufo, segundo o qual o seu organismo tem manifestado grande preocupação com o cenário que reflete barreiras culturais e estruturais nesta região. Moussa Issufo anotou igualmente que na sua agremiação tem implementado medidas concretas para garantir maior inclusão, visibilidade e profissionalização das atletas. Avançou ainda que a persistência de estereótipos de género e o preconceito dificultam a entrada e permanência de mulheres na modalidade desde a base.
6: Eu estou um pouco indignado acerca da modalidade de futebol aqui na província de Nampula. No ano passado tínhamos um campeonato feminino, que neste ano não há nenhuma equipa que filiou a Associação Distrital. Ficamos indignados. O que é que houve? Nós levamos o dinheiro que eles tinham filiado e compramos troféu e demos aquilo que nós tínhamos. Este ano, infelizmente, não apareceu nenhuma equipa. Isso é triste para nós. Acredito que se o governo estivesse a dar uma mão à Associação Distrital em termos de premiação, isso não poderia acontecer. E é triste mesmo. Fazemos um campeonato e outra camada ficar de fora. É pela primeira vez esta época. Em todos os escalões, não temos nenhum escalão que está afiliado à Associação Distrital. Nós estamos a fazer um levantamento para todos os núcleos que estão a organizar os campeonatos sazonais. Vamos entrar nos postos administrativos para falarmos com as pessoas que estão a organizar os campeonatos para levar essas moças para trazer a Associação Distrital.
5: Moussa Issufo, secretário-geral da Associação Distrital de Futebol em Nampula, preocupado com a ausência da camada feminina nos campeonatos distritais da modalidade.
2: A Copa Mundial de Futebol está ao rubro. Desta, o repórter Calixto Pedro volta dentro de instantes para concretizar o que desportistas disseram quanto ao equilíbrio esperado nos jogos da prova. Enquanto isso não acontece, saiba, amigo ouvinte, que a equipa Cabo Delgado Futebol Clube de Nampula perdeu este fim de semana a hegemonia de liderança no Campeonato Recreativo de Futebol dos Veteranos de Raça da cidade de Nampula. Quis o destino que fosse na última jornada da primeira volta, onde somou a segunda derrota por 1-2 diante de Babalaza Futebol Clube de Nampula. Com este resultado, os rapazes do Mr. Arsenio Wenga passaram ao segundo lugar com 25 pontos, os mesmos da primeira classificada EDM Futebol Clube de Nampula, que bateu os cotas de Mutawanha por 3-1. A 11ª jornada do campeonato ditou os seguintes resultados: Zegué 2, 1º de maio 1, Cotas de Mutawanha 1, EDM 3, Maduro 5, Subestação 1, ANSS 3, Texmoque 1, Murrapaniwa 2, Vila Cachoeira 0 e Cabo Delgado 1, Babalaza 2. A terceira posição é ocupada por Babalaza com 24 pontos, 1 a menos em relação a EDM e Cabo Delgado, primeira e segunda classificadas. Vila Futebol Clube com 9, Cotas de Mutawanha com 3 e Subestação com 2 pontos ocupam os últimos 3 lugares da tabela classificativa. No próximo sábado, a prova para analisar a primeira volta, num dia em que vai consertar-se a primeira jornada que falta por realizar o jogo entre Zegué e Cotas de Mutawanha.

0: vozes desportivas de Nampula no seu receptor. A seleção brasileira de futebol arrumou as suas botas última noite ao perder por 2-1 diante da Noruega, perdendo assim a possibilidade de passar aos esperados quartos de final do Mundial da FIFA 2026. Quem ficou também em terra é o anfitrião México, que cedeu esta madrugada espaço à Inglaterra ao perder por 2-3, jogos equilibrados e difíceis, situação que já vaticinavam alguns desportistas entrevistados pelo repórter Calixto Pedro.
1: Os desportistas em Nampula consideram que o continente africano surpreendeu o mundo ao colocar 9 das suas 10 seleções na fase de qualificação a eliminar 16 de final, um feito inédito. Os nossos entrevistados afirmam que a grande surpresa inicial foi que Cabo Verde, embora eliminada de forma cruel no prolongamento, estreou-se na competição, mas a história fica gravada nas páginas de glórias daquela nação. Estes afirmam que o atual momento da Copa é de muita emoção e afunilamento, já tendo ultrapassado a fase de grupos e os 16 de final, com as equipas a disputar os 8 de final. As seleções que continuam em prova neste Mundial FIFA 2026 prometem um jogo de alto nível e forte competitividade. Deuterio Matembe e Abubakar Ramadan falaram à nossa reportagem.
2: Já estamos numa fase de mata-mata, uma fase de bate-sai, onde todas as equipas entram a saber que qualquer dos clubes ficam fora da Copa. Mas eu penso que o Brasil, no seu jogo, entra como favorito. De igual forma, também a Inglaterra entra como favorito. É verdade que a Inglaterra vai jogar com um anfitrião, mas assistimos ontem um anfitrião a ficar de fora. Mas enfim, são coisas da bola, tudo pode acontecer. Mas eu penso que o Brasil e a Inglaterra entram como favoritos a passarem para outra fase.
3: Olha, um jogo bastante equilibrado. O México e a Inglaterra. O México é um país anfitrião, mas pronto, a Inglaterra tem aquele jogador que pode fazer a diferença. Quando entra a partida, será também um jogo em que todos os conjuntos podem fazer o resultado e o Brasil pode vencer. Já surpreendeu e pode fazer já uma diferença, apesar de não estar a jogar na Ibar. Para mim, o México pode vencer, 1-0, o Brasil 2-1.
1: Redeutiro Matembe e Abubakar Ramadan, desportistas em Nampula, afirmando de forma categórica que a fase a eliminar tem sido implacável, ditando a eliminação de gigantes como a Alemanha e a Holanda. Por outro lado, quem segue em frente tem apresentado grande consistência tática e solidez do conjunto.
0: E a classe jornalística em Nampula considera a participação da África no Mundial da FIFA 2026 de histórica, dada a determinação e bela prestação de atletas e equipas técnicas dentro e fora das quatro linhas. Apesar de afastamento de maior parte das equipas na fase a eliminar, os nossos entrevistados têm a certeza de que a África vendeu cara as derrotas e que as que ainda estão em competição têm uma palavra a dizer. Júlio Sumail, Francisco Beni e Luís Massalo justificam suas palavras pelo facto de muitas das derrotas serem sofridas no prolongamento depois de longo período em vantagem.
4: Está a ser um campeonato do mundo com boas surpresas, que se diga, para as seleções africanas. Desde logo, mesmo aquelas que foram eliminadas, são equipas que, no meu entender, tinham tudo, jogaram com grandes equipas que poderiam ter passado sem nenhuma dúvida. Infelizmente, por conta de alguma distração, para o concretamente do Congo, que esteve a vencer, também o Senegal, mesmo quase no final do jogo, acabaram cedendo.
5: A África está a ser muito bem representada no Campeonato Mundial, olhando pelos resultados. Eu penso que quer Egito, assim como Marrocos, tem a possibilidade de chegar mais longe nesta competição. Eu acredito que em função do que foi feito desde a primeira fase até a alcançar os quartos finais. Olhando pelo jogo, por exemplo, o desempenho que fez diante de um dos organizadores, no caso o Canadá, eu penso que não resta dúvida que, no caso, Marrocos, assim como poderão alcançar as meias finais desta Copa.
6: Perdeu o foco no final. Agora, não sei como é que podemos classificar isto, a falta de atenção. Temos que respeitar isso pela primeira vez e mostrar ao mundo que a África é capaz de um dia chegar a ter o campeão mundial. Então, a participação da África é positiva.
0: Júlio Sumail, Francisco Beni e Luís Massalo, jornalistas da província de Nampula, vaticinando boa progressão das equipas africanas que ainda continuam em competição no Mundial da FIFA 2026. Termina assim o programa Vozes Desportivas de Nampula. Receba, amigo ouvinte, as despedidas de Mamudo Omar e Nelson Tatanha.
7: Para vocês os dois, um grande abraço. Na volta cá vos esperamos. Nesta altura, 12 horas 38 minutos. Recupera o flat deck número 6, já o período número 2. E agora, meu amigo já foi localizado. Meu amigo já foi localizado. Depois do fim de semana, um fim de semana ocupado com o desporto e essas e outras escapatórias todas, né? Ah, exatamente. E você agora está parado onde? Você está parado na recolha da box e está parado onde? No portão? A sério? Até você parou no portão e está a querer dizer por minha culpa, minha tão grande culpa. Ah, sério? Mas está parado no portão ainda. É bom sinal, é bom sinal.

Ainda bem que voltaste, ainda bem que voltaste. Que é o descarranco, nada. Regresso a casa, nada. Não tem retrovisor. Diz que não, eu fui andando. Olhou para a frente, não tinha retrovisor, por isso que não voltou. Não é o seu caso, ainda bem que não foi. 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Tem é desporto às 13 horas no T5. Rádio que liga a si, quem vai funcionar como playmaker vai ser José Alberto Durbeck. Você vai saber quem são os convidados e quem vai cronometrar. Nesta altura o relógio está a dizer que são 12 horas 44 minutos 44 segundos. Você é um campeão. E campeão que se preza em ser campeão é aquele que sabe ouvir. E saber ouvir é uma grande virtude. Ora bem, é antigo, mas é bom.

Ângela Menezes está em Tete, está ligado ao canal desportivo de rádio, 12:47 minutos, e Tete vai buscar na frequência modulada nos 88.5 FM. E são tantas coisas, não é? Ângela Menezes, são tantas coisas. Uma delas, qual é?

10 minutos para as 13, às 13 no T5, José Alberto Durbeck para o Edesporto. É a rubrica que nós passamos às segundas e sextas-feiras. Você está ligado, você está a ganhar. Olha o Satara e Anela, estão ligados à Rádio dos Campeões, 93.1 FM. Estou a falar da Manuela e do Satara. Ora viva, boa tarde, grande segunda-feira, para 26 graus, é dia 6. É de junho 2026. Há 15, você é um campeão.

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Há 15, 7 minutos para as 13.

0: No T5 daqui a bocado para o Edesporto, rubrica tal como você acompanha-nos aqui no Canal Esportivo de Rádio, às segundas e sextas-feiras, nós passamos Edesporto. José Alberto Durbeck vai estar com Manuel Moreira, Miguel Vaz e com Mário Jamis a fazer o cronómetro. 12:54, esta rádio é sua. E porquê que você não oferece a sua cara metade este buquê? E que é bonito, é sério. E é bonito, ainda mais bonito, para início da semana, você dizendo, cantando assim.
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0: Tá certo, tá certo. Nós está junto. E em...

15 93 1 FM, 4 minutos para as 13. Manuel Moreira, Miguel Vaz, convidados José Alberto Durbeck, com o cronómetro do Mário Jamis, do Edesporto, no T5, às 13 horas.

0: João está ligada à Rádio dos Campeões. Elsa Santos, Chiquinho, Armando, sob comando da Elsa, da Helena, três minutos, e é bonito saber. Olha, você a entregar e desejar assim palavra bonita para no início da semana, exatamente, e ela a responder assim.
1: Eu tô carente desse teu abraço.
0: Ora, nem mais.
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0: Há 15, 9, 3, obrigado.

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0: Mauro Jamis está a olhar para o cronómetro porque lhe está a marcar 13 horas. José Alberto Durbeck, Manuel Moreira, Miguel Vaz estão prontos também para arrancar no Edesporto. Atenção, Mauro, 5, 4, 3, 2, 1. Arranca com o Edesporto.

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1: 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Sejam bem-vindos a mais uma edição do nosso espaço de debate é Desporto. Uma edição que hoje começa com uma nota de pesar. Tomamos conhecimento com profunda tristeza do falecimento de Rui Tadeu, professor de educação física, gestor desportivo, que deixou uma marca profunda no desenvolvimento do desporto nacional, em particular do futebol, onde passou pelo Costa do Sol e também no processo de implementação do licenciamento de clubes em Moçambique, um legado reconhecido por dirigentes e agentes desportivos nacionais. No plano internacional, o Mundial de Futebol continua a surpreender. A fase dos oitavos de final já ditou o afastamento de dois dos três países organizadores da competição, um cenário que relança o debate sobre o peso do fator casa e o elevado nível competitivo desta edição. Em destaque, igualmente, a oitava edição da Légua da Cidade da Beira, uma légua que poderá reunir mais de 4 mil participantes, consolidando-se como uma das maiores provas de atletismo de estrada do país. E, por fim, vamos analisar então o calendário das competições interclubes africanos da época 26-27, um calendário divulgado já pela CAF, uma temporada em que Moçambique estará representado pela ABB, pela União Desportiva de Songo, duas equipas chamadas a defender o prestígio do futebol moçambicano nas provas continentais. São, meu caro ouvinte, estes os temas que estarão em análise nos próximos minutos, com comentários de Miguel Vaz e Manuel Moreira, edição de José Drubeck, com Mauro Jamis na assistência técnica. Vamos começar então com a nossa nota de pesar. Perdemos um dirigente que dedicou grande parte da sua vida no lecionamento da disciplina de educação física e também ao desenvolvimento e à credibilização do futebol nacional. Rui Tadeu parte deixando um legado no trabalho realizado. No Costa do Sol marcou uma geração pela sua visão e capacidade de organização. Na Federação Moçambicana de Futebol destacou-se pelo papel fundamental no processo de licenciamento de clubes, contribuindo para a profissionalização da modalidade e para o fortalecimento das instituições desportivas. Meus caros, eu gostaria que me deixassem ficar aqui a vossa imagem desta grande figura. Eu, pelo menos, tive a oportunidade de conhecer o Rui na companhia de outras grandes referências no professorado a nível da educação física. Um Rui que sempre esteve disponível para dar a sua contribuição, Manuel Moreira, para o desenvolvimento do desporto nacional.
2: Sim, sim, cumprimentados os colegas, os ouvintes. Rui Tadeu, uma pessoa que eu conheci bastante bem. Conversávamos muito sobre o desporto, logicamente. Ele foi professor de educação física, eu também. Mas conversávamos mais sobre o desporto em geral, sobre o seu Costa do Sol, a recordar que fez parte daquela direção fortíssima que o Costa do Sol teve.
1: Geneve.
2: Sim, sim, era uma equipa, o Mogne. Era uma equipa realmente muito forte que dirigiu aquela equipa do Costa do Sol. Eu lembro-se,
1: Costa dos Riquitos.
2: Sim, sim, lembro-se, foi naquele
1: Arnaldo
2: tempo.
1: Do Arnaldo Salvado, como treinador.
2: Pois, foi naquele tempo em tivemos aquela intempérie terrível que destruiu totalmente o Costa do Sol, e eles conseguiram, com o seu trabalho, com a sua dedicação, reconstruir.
1: De uma
2: chique-chique, reconstruir o Costa do Sol. Portanto, Rui Tadeu era um homem de desporto, e fica aqui o legado dele por tudo aquilo que ele fez em relação ao desporto, ao professorado e ao desporto em si, dirigindo esse Costa do Sol.
1: Miguel,
2: os meus sinceros pésamos à família enlutada, logicamente.
1: Exato, o homem do futebol. Miguel, Qual foi a importância do trabalho que o Rui fez ao nível da Federação Moçambicana de Futebol, sobretudo nesta componente de licenciamento de clubes? Nem sempre ele foi entendido, mas foi bem entendido, porque era um homem senhor de si em termos de tomada de posição, relativamente à defesa do licenciamento de clubes.
3: Começava com o Brutal Durbeco, Moreira, é o Jamis, e naturalmente aos ouvintes. Com relação a Rui Tadeu, dizer que acabamos de perder um homem, professor, dirigente, precursor da criação da Liga Moçambicana de Futebol. Inclusive, participei num curso em que ele era um dos preletores na área do dirigismo desportivo e que foi nesse curso em que foi lançada a questão do licenciamento de clubes pela primeira vez. Portanto, um curso que decorreu na Anamacha, portanto, que era para diretores desportivos, dirigentes desportivos. Dizer que na esfera desportiva, Rui Tadeu, de facto, era um dirigente com convicções, razão pela qual se desligou depois.
1: Nem sempre se deu bem.
3: Sim, razão pela qual se desligou depois da Federação Moçambicana de Futebol, particularmente da direção de licenciamento de clubes, e porque era alguém que preconizava o desporto e particularmente o futebol muito bem para frente de alguns dirigentes que hoje estão na Federação Moçambicana de Futebol. Isto naturalmente trouxe aquilo que caracterizava Rui Tadeu, portanto um homem com convicções, um homem com personalidade, e a dado momento disse: para fazer coisas erradas, não contem comigo.
1: Exato.
3: Portanto, pelo menos na perspectiva dele, aquilo que ele achava que não estava correto, ele não ia compartilhar. E é este homem que acaba de nos deixar.
1: Que lições os que ficam, Moreira, podem tirar do exemplo de Rui Tadeu? Que lições?
2: Olha, lições, eu acho que muita gente que está no desporto hoje não aceita aquele tipo de convicções. Isso aí não aceita, pura e simplesmente, porque não foi só na federação que não aceitavam, mesmo nos clubes. E porque a lei veio para ficar, e era para ser cumprida. Quando ela não é cumprida, é porque ela não serve absolutamente para nada. Não, um homem desses com convicções blisca sempre muito, muita gente. E é o que acontecia com ele. E não tinha papas na língua para o dizer, né? Não tinha papas na língua para o dizer. Aliás, vemos, ele era, teve por muitos anos comentador na televisão de Moçambique, até fez um programa com ele, a convite de Sérgio Marcos.
1: Aqui também fizemos um programa. Aqui,
2: então, lá ali na TVM, era alguém que dizia as coisas claras e não tinha rodeios em dizê-las. E quando é assim, realmente tem sempre muito inimigo por trás, aqueles que não gostam realmente de cumprir a lei.
1: Miguel, perdemos apenas um dirigente desportivo ou uma referência ao nível do desporto nacional, tendo em conta as qualidades que vocês acabam por apresentar aqui?
3: Era, na minha opinião, uma referência, dado conhecimento do que...
1: Era um estudioso na
3: matéria. Era um estudioso, pois. Era alguém que era eloquente quando realmente abordava questões relativas ao desporto. Essa eloquência, por vezes, incomodava. E tinha um outro lado, que ele era um dos principais promotores do fair play. Eu digo isto porque lembro-me que em algumas ocasiões, em jogos que o Machacane fosse jogar contra o Costa do Sol, as direções do Costa do Sol e do Machacane, no dia do jogo, almoçavam juntas. Portanto, isto era promovido. Um dos promotores dessa forma de estar no futebol e no desporto em geral, no futebol em particular, era Rui Tadeu. E estávamos ali a discutir, cada um defendendo a sua dama, contudo, sempre dentro daquele princípio de fair play. Isto, portanto, ninguém impunha nada a ninguém. Portanto, quem tivesse argumentos para convencer o contrário, o opositor, portanto, eram esses argumentos que valiam ao Rui Tadeu.
1: Mais do que um dirigente, Rui Tadeu foi, então, um homem de princípios, comprometido com o desporto e, em particular, com o futebol mais organizado. Caro ouvinte, nesta edição do programa de desporto, prestamos assim a nossa singela homenagem a um desportista cuja obra, naturalmente, permanecerá viva na memória do futebol nacional. À família enlutada, aos dirigentes e atletas do Costa do Sol, à Federação Moçambicana de Futebol e a toda a comunidade desportiva, endereçamos então as nossas mais sentidas condolências, que a sua dedicação ao desporto continua a inspirar os dirigentes que atualmente estão à frente do desporto nacional. Descanse em paz, Rui Tadeu. Vamos então entrar no tema que agendamos para hoje, naturalmente que continua em destaque o Mundial de Futebol na sua versão 2026, um Mundial que

0: num dos resultados mais marcantes nesta edição. A França confirmou o favoritismo ao vencer o Paraguai por 1-0. Hoje, todas as atenções voltam-se então para o clássico ibérico entre Portugal e Espanha, enquanto durante a madrugada os Estados Unidos procuram manter vivo o sonho dos anfitriões frente à Bélgica. Um jogo que não será nada fácil para as duas partes. No estádio de Texas, assim é que é, a seleção portuguesa necessita então de vencer pela primeira vez os espanhóis numa fase a eliminar para continuar em prova neste campeonato. Naquele que será o 7º embate entre as duas nações em grandes competições. Vamos então falar desta fase do campeonato mundial. Miguel, o que é que podemos, primeiro, o que é que podemos dizer relativamente aos jogos dos oitavos de final já realizados e a tendência, naturalmente, no que diz respeito aos resultados?
1: Olha, Durbeck, desculpa, vais desculpar-me se não o fizesse, estaria realmente a não enaltecer aquilo que é inaltecível neste Mundial, que tem a ver com a participação, e hei de fazê-lo em todos os programas que abordarmos o Mundial.
0: Exato.
1: A participação da seleção do Cabo Verde.
0: Cabo Verde.
1: Se me permitires, eu gostaria de... Este programa em particular não está a ser visionado nas redes sociais, mas eu quero uma salva de palmas para a seleção de Cabo
0: Moreira, não concordo.
1: De facto, é algo que, sendo a sua primeira participação, foi eliminada. Contudo, não perdeu nenhum jogo no tempo regulamentar de jogo. Isto é de enaltecer.
0: E fez estremecer um campeão mundial. A obrigar a ir até o prolongamento.
2: Dois, está a ver? Como Moreira está presente. Dois, não foi um. A Espanha também foi campeão do mundo.
1: Pois. Então, com relação a estes oitavos de final, dizer que só estamos à espera do emparelhamento entre os vencedores do Argentina, Egipto, Suíça, Colômbia. Aquilo que eu posso trazer aqui como números para elucidar o quanto, mesmo com o alargamento deste Mundial, dizer que os melhores classificados, o grosso dos melhores classificados é que vai passar aos oitavos, aos quartos de final. E isto, de facto, se atendermos que para os oitavos de final, qualificaram-se para os oitavos de final 10 primeiros classificados, 5 segundos classificados e um terceiro. Portanto, tendo havido 12 segundos classificados e 8 terceiros classificados, daqui se vê que, de facto, a partir, se calhar, dos 16 avos de final, já começa a haver a tal diferença do resultado final, não do resultado daquilo que vimos em jogo. Resultado daquilo que foi fazer jus àqueles que, a partida, partiam na pole position, ou seja, aqueles que eram expectáveis de serem os vencedores nos referidos grupos e, em particular, a partir da altura das eliminatórias, portanto, dos 16 avos de final. Dizer outro aspecto que é engraçado aqui é que somente em 6 grupos é que o primeiro e o segundo classificado passaram para a fase seguinte, que foi no grupo B, a Suíça e o Canadá, no grupo C, Brasil e Marrocos, no grupo D, Estados Unidos e Paraguai, no grupo G, Bélgica e Egito, e no grupo I, França e Noruega, e no grupo K, Colômbia e Paraguai. Dizer que deixa aqui só um terceiro classificado que nos surpreendeu e que vendeu cara a derrota com a França foi esta seleção.

0: do Paraguai.
1: Exato. Meu caro Manuel Moreira, com base no desempenho das seleções ainda em competição, quem efetivamente está a caminho dos quartos de final, né? Tendo em conta, aliás, França, Marrocos já estão lá, e bem como Noruega e Inglaterra, mas temos os jogos que se realizam a partir desta noite, a começar pela Espanha-Portugal, depois temos Estados Unidos, Bélgica, Argentina, Egito, Suíça, Colômbia. Quem são os principais candidatos? Naturalmente a pensar no título.
2: Sim, mas José, como eu não gosto de deixar as coisas para trás, e vou continuar a bater também na mesma tecla.
1: Sim.
2: Porque para mim este campeonato do mundo vai ser para esquecer.
1: Pronto, é uma nota esta.
2: Hã?
1: É uma nota que o Moreira quer apresentar.
2: Sim, não
1: é um protesto.
2: Pelo futebol.
1: É um protesto que o Manuel está a apresentar.
2: Sim, vou apresentá-lo sempre até terminar. Que é esses Estados Unidos que vêm estragar este Mundial. Totalmente. E esse senhor que chama Jean Infantino, que todos os países, a maioria dos países, como ele anda a distribuir dinheiro por todos, e aumentou isto para nos 50, agora talvez aumente para 70.
1: Mas o que é que se
2: todos
1: passou,
2: vão votar nele. Com Jean Infantino. Não, porque esse senhor aqui não é um senhor de futebol. Se fosse um senhor de futebol, respeitava o futebol. Ele não está a fazê-lo. E continua a não fazê-lo. E continua a ser gritantemente um energúmeno. Veja-se o que ele fez agora. Os Estados Unidos. Quero falar do jogador norte-americano. Folarin Balogun. Recebeu o cartão vermelho. E bem mostrado.
1: E foi despenalizado.
2: O senhor Donald Trump, presidente dos Estados Unidos da América.
1: Foi mesmo isso?
0: Felicitou.
2: É o que vem nas redes, não sei eu.
0: Felicitou a FIFA.
2: A FIFA, obrigado. E de várias fontes, né, jornalísticas de muitas partes do mundo.
1: Porque ele foi expulso com o vermelho direto.
2: Direto, sim. Não pode jogar, não podia jogar agora contra a Bélgica nos oitavos de final. O que é que ele fez? O senhor presidente dos Estados Unidos, por fontes, né, ligadas ao futebol, bastantes fontes, não foi uma, ligou para o senhor Gianni Infantino e suspenderam o cartão vermelho.
1: Despenalizaram
2: esse cartão vermelho, já não serve.
0: Mas essa ligação, Moreira, foi para felicitar a FIFA ou foi para pressionar a FIFA? Foi após...
2: Felicitou após de ter despenalizado.
0: Sim,
2: o Gianni Infantino. Sim.
1: Então, mas a decisão já havia
0: sido tomada. Que influência que isso tem.
2: Olha lá, vais para as informações, vai buscar. Quer dizer, estás a dizer que o Jean Infantino fez bem.
0: Eu li, aquilo que tu estás a ler também li.
2: Eu li, estou a dizer, eu nunca trago uma de uma fonte só. Porque uma fonte só pode ser uma fonte que esteja de um lado.
1: Uma
2: tendência.
1: Uma notícia tendenciosa.
2: Fui buscar de várias fontes. De isso nas internets e de vários canais de televisão de várias partes do mundo. E aqueles comentam, como nós também comentamos, muitos deles a vir à tona a dizer que o presidente tinha ligado para o Jean Infantino. Portanto, isso é depois. Ele depois, quando a FIFA tira, aquele depois dá os parabéns. Mas tinha pedido para tirar o cartão vermelho. O que é isto? Isto é uma brincadeira. Uma brincadeira de muito mau gosto.
1: Isso já levou, por exemplo, os belgas, a Federação Belga a protestar, não é?
2: Sim, protestou e há muitos comentadores de vários quadrantes do mundo, de vários países, a dizer que a Bélgica até poderia fazer um boicote ao próprio jogo do Mundial. Ou assim, o treinador dos Estados Unidos, que é um treinador conhecidíssimo, diziam, se ele for um indivíduo honrado, eu penso que ele é, né? Não será por isto ou por outra, e que ele devia pôr este jogador no banco, não jogar contra a Bélgica, pura e simplesmente. Porque isto é uma falta de respeito para com todos.
1: Exato.
2: Então, e o culpado disto não é o Donald Trump, é o senhor Infantino. esse presidente da FIFA que todos aí andamos aí a idolatrar, a bater palmas, eu, se tivesse a oportunidade dele chegar aqui em Moçambique, eu havia de dizer em direto, se tivesse a oportunidade de estar com ele.
1: Pode estar a ouvir o programa, só não sei se não, entende português.
2: É onde? Agora, eu dizia a ele em direto, não há problema de absolutamente nenhuma em dizer isso.
1: Está certo.
2: Não, não, não é insultar, é dizer em direto, olha, o senhor, isto, o senhor está estragando isto.
1: Depois
2: ele está estragando protesto, o futebol. Então, para mim está estragando totalmente.
1: Depois do protesto, vamos então à avaliação dos jogos.
0: Eu tenho aqui uma questão. Se, é assim, se fontes cruzadas levam a que a Bélgica conclua que, de facto, houve esta intervenção, fazia aquilo que é o mais sensato. Era fazer e jogar sob protesto. Nem era boicotar os
1: jogos. Não,
0: era,
1: a Federação Belga já
2: falou.
0: Jogar sob protesto. Não precisava comentar mais nada. Oh, não precisava.
2: Ia ficar calada.
0: Jogar sob protesto, pura e simplesmente.
2: Ela fez bem protestar para que o mundo saiba desta falta de respeito, desta brincadeira do senhor Infantino.
0: Dentro desta influência que vem acontecendo, se a FIFA já tem um conhecimento prévio, de que a seleção belga vai jogar sob protesto.
2: Ela também, já protestou.
0: Também vai fazer. Sim. Vai fazer as suas manigâncias. Para anular esse. Para tomar este protesto contraproducente. Ou improcedente, como se diz.
1: Sim, porque, Miguel, tendo em conta a experiência que o Miguel leva, o que é que levou a FIFA a tomar esta decisão, tendo em conta que o jogador apanhou, de facto, um vermelho direto? Agora, o que é que justifica a que a FIFA suspenda o castigo deste jogador norte-americano? E como dizia o Manuel, porque a competição realiza nos Estados Unidos, naturalmente que as pessoas juntam as duas questões, não é? Porque a América é que pressionou
0: não
1: e há esta despenalização.
0: Essa situação não está descartada. Eu não estou a dizer que está descartada essa hipótese. Simplesmente o alarido que se lança faz com que parece que não há leis, parece que não há regulamentos.
2: Não há, neste caso não há.
1: Não, há regulamentos.
2: Há regulamentos, mas foram pontapeados.
0: Não são cumpridos.
2: Então, não são pontapeados.
0: O que a Federação Belga fez é realmente, de acordo com aquilo que está regulamentado, jogar sob protesto.
1: Exato. Meus amigos,
2: ele já protestou.
0: Porque uma coisa é protestar.
1: Depois desta nota, então, de protestos do Manuel.
0: Uma coisa é protestar.
2: Não é minha.
0: Uma coisa é protestar.
1: Não, aqui no programa.
2: Aqui no programa é minha. Sim.
0: Uma coisa é protestar, outra coisa é jogar sob protesto.
1: Protesto,
0: jogo sob protesto faz-se na altura.
1: A apresentação.
0: Sim.
1: Tem razão,
2: concordas,
1: Miguel,
2: ou não?
0: Então isto, não concordo.
2: Isto é uma brincadeira.
0: Eu não estou a discordar.
2: Ah, ok. Não, eu queria saber.
1: Ninguém está a discordar, Manuel.
2: Podíamos ir lá fora e termos problemas.
1: Manuel, vamos então a isso. Começamos hoje com este duelo ibérico, Portugal-Espanha. Mas depois temos o nosso Egito amanhã com a Argentina. Pela madrugada de hoje, Estados Unidos-Bélgica. Aliás, madrugada da manhã. E fechamos então com Suíça-Colômbia. Às 22 horas de terça-feira. Exato. E eu colocava a questão nesse sentido, em termos de projeção relativamente ao possível campeão mundial da presente época, tendo em conta a prestação das equipas até ao momento, a quem o Manuel projeta como possível campeão, numa altura em que temos a França, a Espanha, a Inglaterra e a Argentina, que efetivamente apresentam-se como pesos pesados nesta competição.
2: Eu acrescento aí o Marrocos.
1: E por que não a Noruega?
2: Mas não tiro Marrocos porque Marrocos é o quarto classificado do Mundial do Qatar. Então, é uma equipa que tem o seu peso já. Né?
1: Vamos então aos jogos. Todas.
2: Os jogos olha, o jogo de hoje, né? Porque hoje só tem um jogo, né?
1: Hoje Portugal-Espanha às 21.
2: Portugal-Espanha às 21. É um jogo ibérico difícil. Acho que o último jogo entre eles, Portugal venceu aos penaltis. Foi a Liga das Nações.
1: As Nações.
2: Na Liga das Nações. É um torneio pequeno, europeu, vão quatro equipas, quatro equipas, não sei. É um torneio pequeno, mas jogaram entre eles e Portugal venceu a Espanha. A Espanha realmente está fortíssima. Dos dois jogos que eu vi da Espanha, vi dois somente, há jogos que quase que é incrível vê-los às 3 da manhã. Então, eu vi dois somente desta Espanha, e é uma equipa certíssima. É uma equipa certa, sabe o que faz dentro das quatro linhas. No primeiro jogo ainda vacilou, né? Lembra-se, né? Com Cabo Verde, né? Vacilou, e de que maneira. Mas Cabo Verde naquele jogo fez um jogo diferente dos que Cabo Verde fez dali para frente. Porque Cabo Verde, por exemplo, no último jogo contra a Argentina, já não tinha um caminhão e os autocarros lá atrás. Atacou que se farta. Com a Espanha não o fez. E diremos, não fez porquê? Talvez porque essa Espanha realmente é uma Espanha demolidora em termos de jogo jogado. Bola rente sempre, rente a relva, claro, todas as equipas fazem isso agora, mas com passes certeiros, o que é importante. Se formos ver bem, os passes certeiros acontecem sempre nesta seleção de Espanha. Então, essa é a grande dificuldade que Portugal vai ter aí.
1: Obrigado, Manuel. Vamos então abrir a nossa habitual janela.
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1: Exato. Moreira, para o nosso continente, o olhar está naturalmente voltado para o Egito, que amanhã defronta a poderosa Argentina.
2: Sim, mas eu queria terminar esse jogo. Porque aqui eu falei da Espanha, não falei de Portugal. São duas equipas que jogam realmente. Portugal, quando encontra grandes equipas pela frente, costuma jogar melhor. Acho que...
0: A tendência de Portugal... Quando joga contra equipas com blocos baixo, médio, baixo ou baixo, tem muitas dificuldades. Porque ela própria embala-se no passar para o lado, para o lado, para trás, para o lado, para trás, e nunca tem, tipo não, nós, tem assim. não tem soluções em termos de capacidade física.
1: Fica bloqueado.
0: Sim. Não só. Porque contra equipas daquela natureza, tu tens que ter jogadores como o Haaland, tu tens que ter jogadores como o ponta de lança da seleção da Inglaterra.
1: Desequilibram.
0: Sim, porque tens que ter. Porque a bola tem que chegar aos laterais. É um pouco a semelhança daquilo que a equipa este último jogo entre
1: o México e a Inglaterra?
0: México e
2: Inglaterra. Sim, foi o Cano.
0: Que resolveu o jogo. Mas eu referia-me a um outro jogo antes, foi o jogo entre Marrocos
1: e Canadá.
0: Que a seleção do Canadá só podia, de facto, chegar ao golo daquela forma. E Marrocos, de forma muito, muito estratégica, apostou primeiro numa situação de bola parada, no primeiro golo, e nos outros dois golos em transições muito rápidas. E é isto que...
2: Mas isso não é contra o Canadá, é contra os Países Baixos. O Canadá, ali...
0: Foi 3-0. Sim, foi 3-0.
2: Mas pensei que estavas a falar do adversário. O adversário que ele teve foi contra os Países Baixos.
0: A tipologia de adversários. Porque Portugal tem muitas dificuldades de jogar contra equipas que jogam com blocos baixos, médio-baixo ou bloco-baixo. Enquanto que quando se defrontam com equipas que jogam também aquilo que eles dizem... Olhos nos olhos.
2: Taco a taco.
0: Sim. Olhos nos olhos. Equipas que também não se fecham muito. Também tem esta vantagem de poder utilizar aquilo que são as transições através dos corredores. Porque quem tem Nuno Mendes e tem o como é que se chama? O Nuno Mendes, o jogador do Milan, e do outro lado...
2: O Leão.
0: E tem do outro lado o jogador do Chelsea. De facto... São dois alas muito rápidos e podem realmente chegar à baliza em transições muito rápidas.
2: Só que veja uma coisa, desta vez estão a jogar contra a Espanha. Sim. Esses dois laterais não vão subir tanto assim, porque a Espanha é a Espanha, né? Tem jogadores ali rapidíssimos. Quer dizer, veja lá, o lateral esquerdo não vai sair, né? E deixar o Lamine Yamal ali sozinho, ali naquela zona, porque a bola com o Lamine Yamal ele pode fazer estrago.
0: Não, essa questão dos laterais subirem, a Espanha também faz subir muito o Cucurella e o Porro. Também são laterais muito ofensivos. Também vai sobrar nas costas.
2: Claro, esses não vão ter as subidas que tiveram. Não vão ter as subidas que tiveram nos outros jogos.
0: Qualquer uma das equipas, na minha opinião, em termos genéricos, o favoritismo pende para a seleção da Espanha.
1: Uhum.
0: Se conhecermos o histórico dos jogos entre Espanha e Portugal, ou Portugal e Espanha. Portanto, há alguma vantagem por banda da Espanha. Mesmo nos jogos que já aconteceram, a Espanha não deslumbrou, mas Portugal muito menos ainda.
1: Exato.
2: Não, mas então, a Espanha não deslumbrou, mas foi certinha.
1: Exato. Termino então a sua linha de pensamento. Eu colocava a questão do Egito.
2: Sobre Portugal e Espanha.
1: Será que o nosso representante tem condições para surpreender a Argentina?
2: Tem, porque a Argentina realmente não é aquela equipa campeã do mundo. Não podemos esquecer isso. Mas é uma seleção que, eu penso, falta um homem lá na frente que não tem. Um homem, como acabaste de falar do Cano, ou como ele falou, do Haaland, não tem nenhum Cano ou Haaland. Precisava ter um homem desses.
1: O homem equipe, das soluções.
2: Sim, lá. Porque a solução é o Messi. É o Messi. Mas o Messi não é ponta de lança. Quem?
0: O Egito não
2: tem? Não estou a falar do Egito, estou a falar da Argentina. Porque a Argentina não tem esse homem ali. Então, o Messi tem que fazer aquilo, tem que fazer de médio e de ponta de lança. E ele, super-homem, não é. Mesmo tendo marcado golos em todos os jogos até agora.
0: Moreira, a diferença é que o Harry Kane tem que ser alimentado. O Messi
2: alimenta-se. Está bom, tem razão. Agora, essa seleção do Egito, a Argentina não deslumbrou, mas foi fazendo o seu jogo e tem Messi. É bom dizermos isso. Vai fazendo o seu jogo e tem Messi, que resolve, que marca.
0: Qual é a seleção mais pressionante na zona de construção das equipes adversárias? A equipe mais pressionante é a Argentina.
2: São latinos. Os latinos jogam assim, tirando o Brasil, dos latinos, são sempre pressionantes. A Colômbia, etc. São equipas pressionantes. O Brasil realmente é que apareceu ali com umas meias brancas, com aquele seu futebol, né? que não tem a pressão que tem as outras equipas. Agora, o Egito aparece neste Mundial realmente com a escola, com a lição bem estudada. Com a lição bem estudada. O que não aconteceu com as outras seleções nossas. Né? Não aconteceu com a Costa do Marfim ou com, pior ainda, com o Senegal, né? Sofrer dois golos faltando 3 minutos, em 3 minutos sofrer 2 golos quando estamos quase na compensação, é impensável, né? Quer dizer, então ali algo falhou ali que não pode acontecer.
1: Exato.
2: Então o Egito, O Egito não, o Egito é aquele certinho, é aquela equipa certa, que tem os seus jogadores que vão desequilibrando, o Salah já não é aquele Salah, né? Com aquele fulgor que tinha, logicamente, a idade começa e continua...
0: A diferença é. Aqui é que nos 16 avos de final o Egito jogou contra a Austrália e eliminou a Austrália nos penaltis. E agora vai simplesmente jogar com o campeão do mundo, com a Argentina, que é, na minha opinião, a equipa mais pressionante deste Mundial.
2: E olhando para, por exemplo, esses dois jogos que... um que se vai realizar hoje, esse da Argentina e Egito amanhã,
1: uhum. Estados Unidos, Bélgica, horas. Fator casa, poderá pesar?
2: Olha, aqui para os Estados Unidos está jogando muito bem,
1: tirando... ainda não me convenceu.
2: Quem?
1: Ainda não me convenceu.
2: Os Estados Unidos?
1: Exato.
2: Não, tá, para mim está jogando muito bem. Tirando o infantinices do Infantino, que não tem que dar um empurrão.
0: Infantino não joga.
2: Está bem. Não, mas está a dar um empurrão. Não, isso tirar o cartão vermelho não é dar um empurrão.
1: Está bom, vamos ver o jogo.
2: Estás a apoiar, é?
1: Vamos ver o jogo, Moreira.
2: Amigo do Infantino aqui.
1: Até que ponto o fator casa poderá inclinar?
2: Vai. Fator casa, até o público, que lhe vai apoiar, o estádio vai estar... logicamente a pôr a equipa da casa, que é os Estados Unidos, que nunca chegou numa fase destas, né?
1: Uhum.
2: No futebol mundial masculino, porque em feminino já foi campeão do mundo, etc, etc, mas em masculino nunca chegou tão longe.
1: Exato.
2: Os oitavos de final,
1: e fechamos,
2: mas,
1: então, com
2: mas a Bélgica problema. Mas a Bélgica é a Bélgica, portanto estes jogos agora dos oitavos de final são todos jogos extremamente difíceis. Sim, porque as equipas sabem, se vencem estão nos quartos de final. Mas pronto, os Estados Unidos, aqui dou-lhe um bocadinho Unidos, vai jogar em casa.
0: Estados Unidos nunca teve que defender nenhuma besta como o ponta de lança da Bélgica.
2: Sim, não sei não. Já teve jogos. Mas nos seus jogos... vi somente um jogo dos Estados Unidos, porque os outros não me interessava ver. Já, Estados Unidos, já deixa lá, vamos ver os outros, né? Mas realmente está surpreendendo pela positiva. O Infantino não precisava dar esta ajuda a eles, porque eles chegaram aqui por mérito.
1: Certo, e para fechar, Suíça-Colômbia? Moneiro?
2: Para mim, Suíça-Colômbia. Este aqui é um jogo difícil, muito difícil. Duas equipas certinhas, não são equipas que as pessoas olham muito para elas, mas são equipas com futebol realmente feito à sua medida, não vão ali para fazer um futebol para alegrar aos que estão dentro, aos que estão assistindo e, no campo e nós na televisão. Mas são duas equipas realmente a ter em conta.
1: Exato.
2: São daquelas equipas que ninguém quer defrontar.
1: Qual,
2: ninguém gosta de defrontar uma Suíça.
1: Jogar
2: ninguém gosta de defrontar.
1: Qual seria a tendência?
2: Aqui. Difícil, sabe? Eu aqui ia jogar. Como agora nos oitavos, já eu mudei a minha maneira de jogar. Nos oitavos, antes eu punha um X ou um X2, né? Agora passei a jogar num 2, no pensamento de que as equipas vão ali e querem vencer. Não, ninguém quer empates para ir a prolongamentos, que isso traz um desgaste nos seus jogadores. Ir aos penaltis pior.
1: Exato.
2: Viu a Argentina, como os seus jogadores até já mostravam uma tremideira, porque ir aos penaltis contra Cabo Verde seria uma lotaria, né? Nos penaltis tudo pode acontecer, até o Messi já falhou o penalti neste Mundial. Mas este é um jogo daqueles que dá para ver. O jogo é amanhã às 22 horas, uma boa hora para nós aqui em Moçambique. Este jogo é para ver.
1: Obrigado, Manuel. Já falámos de Portugal-Espanha, Miguel. Vamos então para o nosso representante, Egito, frente à Argentina. A turma da casa, o único que ainda resta nessa competição em termos de organizadores, refirma os Estados Unidos, recebe a Bélgica pela madrugada e depois temos o fecho com Suíça-Colômbia.
0: Argentina-Egipto é espetável, aquilo que qualquer um de nós tem em mente, que a Argentina ganha o jogo. Com maior ou menor dificuldade, ganha o jogo. Aquilo que se pode dizer ao Egito é que com maior ou menor, com mais ou menos sorte, possa também fazer, vender cara à derrota. Portanto, no jogo entre Argentina...
1: Estados Unidos-Bélgica.
0: Estados Unidos-Bélgica. Eu realmente... É dos três jogos em que joga o primeiro de um grupo de um contra grupo. O primeiro do outro. Portanto, a minha tendência é mais pela Bélgica, que o Lukaku vai desmontar aquela defesa dos Estados Unidos.
1: Suíça-Colômbia.
0: E no Suíça-Colômbia. Aqui também é primeiro grupo B contra o primeiro grupo K. Estou mais dividido, mas esta Colômbia... Esta Colômbia tem tido boas prestações, pese embora tenha ganho ao Ghana de uma forma com um resultado tangencial, mas tem mais futebol que a equipa suíça. É mais equipa que a Suíça, por um lado, e depois é muito mais intensa que a Suíça.
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1: Meus caros, antes de fecharmos então esta nossa página, este Mundial deixa uma mensagem clara relativamente à qualidade do futebol ao nível do nosso continente, Miguel.
0: De facto que já começa a aproximar com, se calhar, com alguma preocupação dos europeus, aquilo que é a prestação das seleções africanas. Falta alguma maturidade. Em alguns jogos eu ouvi falar de que as seleções africanas tinham que ter, como é que é dizer, porque se notarmos, qualquer uma das seleções africanas que perdeu os jogos, perdeu na altura em que aquilo que se diz a clareza do jogo já não é tão compatível com a capacidade física dos jogadores. Portanto, o aspecto físico influencia o aspecto psicológico.
1: Psicológico.
0: Sim. Influencia, e de que maneira?
1: Naquele caso do Senegal, terá havido a mistura, a questão da ansiedade quanto ao resultado final?
0: Não.
1: Porque com uma vantagem de 2-0.
0: Porque...
1: Faltando, conforme dizia o Moreira, 4 minutos para o tempo regulamentar. Porque não é normal uma equipa daquele nível perder o jogo.
0: Durbeck, no futebol, o estado físico influencia o nível de concentração. Então, naquele momento do jogo, também é bem possível que os níveis de concentração não sejam os mesmos, porque uma má reação tem a ver com... A concentração ou não. E essa concentração ou não tem a ver com a capacidade física ou não.
1: De responder aos desafios.
0: Sim. Porque são estímulos. Estão, aquilo que tem que responder no momento certo a determinado tipo de estímulos. E quando se está cansado, esses estímulos também aparecem um pouco tardiamente.
1: Moreira, a África já não participa em competições desta natureza apenas para competir, mas sim participa para discutir resultados e sonhar com voos mais altos, conforme dizia o Miguel.
2: Sim, olha, eu tenho muita pena que essas equipas todas tenham ficado, porque a África merecia é que tivéssemos mais de 2 equipas das 10 que estavam lá presentes. Merecia que tivesse pelo menos umas 4-5 equipas que estivesse a concorrer agora nos 16avos, né? Porque mostraram futebol suficiente para estar presente. refiro-me aqui à Costa do Marfim, ao Senegal e ao Ghana. Eram equipas que realmente...
0: A Argélia foi a única equipa que perdeu por diferença de mais de um golo. Todas as outras perderam.
1: Por resultados mínimos.
2: Sim. Porque de todas as equipas estiveram lá presentes, tirando a Tunísia, que foi realmente um descalabro total para a negativa, as outras equipas todas jogaram de igual para igual. Portanto, eu acho que a África merecia mais nestes 16 avos do que...
0: Esta a chamada verdade nua e crua de futebol. No futebol não é por merecimento.
2: É
0: por competência.
2: E faltou essa competência. Nos finalmente para o que aconteceu. E veja-se, mas mesmo assim podemos dizer que suplantamos a Ásia. Suplantamos a Ásia. Porque não há equipas asiáticas agora.
0: E há aqui uma demonstração inequívoca.
2: Não há nenhuma.
0: Há aqui uma demonstração inequívoca, afinal de contas. A África, África subsaariana ou África do Norte, como quisermos chamar, continua realmente a demonstrar que são a nível da África realmente o esteio do futebol, as potências de futebol.
1: Meus caros, resta então agora saber até onde poderão chegar as representações do continente africano, neste caso Egito e Marrocos. Marrocos que quinta-feira joga com a França, não é?
2: As duas equipas vão jogar com dois monstros.
0: É um duelo francês.
1: Preciso saber até onde poderemos chegar.
2: São duas equipas que vão jogar com dois monstros, Argentina e França.
1: Okay.
2: Que são duas equipas que todos contam que serão... Um deles é finalista.
1: É finalista.
0: Um deles vai ser finalista.
2: Um deles vai ser finalista. E podem ser os dois.
1: Exato.
2: Porque estão em séries diferentes.
1: Diferentes.
2: Portanto, diferentes. Os dois podem ser os campeões deste Mundial.
1: Mundial.
2: Assim como pode ser Marrocos e Egito também.
1: Ok. Seria bom.
2: Seria ótimo.
1: Falamos então do Mundial de Futebol. Agora a passagem pelo atletismo. A cidade da Beira prepara-se para receber... No próximo dia 18, a 8ª edição da Légua da Beira, uma prova que deverá juntar cerca de 4 mil atletas entre nacionais e estrangeiros e distribuir um prémio global de 1 milhão de meticais. Mais do que uma competição, a Légua tornou-se então um evento que promove a modalidade, dinamiza igualmente a economia local e faz o marketing relativamente à segunda cidade mais importante do nosso país, Miguel.
0: Eu não conheço no histórico do atletismo moçambicano um evento que tenha decorrido na província de Sofala com esta dimensão, com esta grandeza, com este nível de participação. Espero que a quantidade portanto, possamos também fazer com que esta quantidade também se, de alguma forma, apareça qualidade nesta quantidade.
1: Exato.
0: Isso é, qualidade da organização, qualidade da prova, tudo isto pode realmente manchar, se não houver essa qualidade, a forma massiva como se está a participar nesta prova.
1: Manuel, esta é mais uma oportunidade para projetar o atletismo, a descoberta de novos talentos e também a promoção do turismo ao nível da cidade da Beira.
2: Olha, a cidade da Beira está de parabéns por várias realizações, né? Que tem não só no desporto, né? É só ver aquele passadiço, né? Aquele jardim incrível, né? Que a cidade da Beira tem. E esta prova, essas são daquelas provas de estrada que são ótimas para chamar o público a assistir. É gratuito, é só ir ficar ali no passeio, assistir, né, a passar os atletas. Portanto, eu espero bem que haja um trabalho seríssimo de marketing. Na cidade da Beira, porque os atletas precisam disso. Os atletas que vão passando precisam disso, desse público. Vêem aquelas provas que eu adoro. Das provas que eu mais adoro que é provas o de não de, de ciclismo, por exemplo, não, okay. No Tour de France, é a minha prova rainha de todas, nem mundiais de futebol, nem nada disso. E o público, é que dá aquele incentivo, aqueles atletas.
1: A presença.
2: Então, na cidade da Beira, espero bem que os cidadinos que se façam um bom trabalho de marketing, acho que estarão a fazer, logicamente. Por onde
1: tem vão... por detrás a Cornell.
2: Sim, sim, uma grande empresa. Então que seja uma grande prova e esperemos nós que a rádio vai lá estar presente, isso não tem
1: como dúvidas, sempre.
2: Como sempre. Esperemos que as televisões de tantas que nós temos aqui deixem um bocadinho aqui os programas que fazem e vão firmar esta grande prova na cidade da Beira, realmente para que as outras cidades possam olhar para ela e possam ativar nas suas cidades eventos deste. Portanto, calhar, Beira está de parabéns.
0: Se calhar, Durbeck, eventos desta natureza, uma federação moçambicana de atletismo ousada, se calhar pudesse começar a pensar, depois desta prova, estar já a planear do próximo ano numa outra província.
2: Não, e veja.
1: Sim,
2: só.
1: Mas isso tem a ver com a Coronel, a entidade patrocinadora e a cidade, né?
0: Pô, é isso.
1: Agora, da iniciativa da federação.
0: Sim, da iniciativa da federação, procurar esse sponsor para organizar
1: para
0: na província
1: outra
0: X.
1: Província.
0: Sim,
2: não, mas esta... a Beira continua com a mesma prova, não?
0: Sim,
1: claro.
2: Não vai retirá-la da Beira,
0: claro,
2: né?
0: Não vai retirar. Mas que a Federação Moçambicana de Atletismo seja mais ousada, que ao invés de ser só em Maputo e na Beira, que possa ser em Nampula, que possa ser
1: em Gaza.
0: Porque nós temos.
1: Porque também é uma oportunidade para projetar a modalidade no local.
0: Nós temos, em função de zonas geográficas de Moçambique, nós temos zonas em que é mais propenso termos atletas de especialidade A, dentro da corrida, de uma especialidade A, B, uma especialidade de velocidade ou de fundo. Podemos realmente potenciar isso.
1: Exato.
0: A nível da federação.
1: Já
2: agora podiam fazer aquilo que se fazia em todas as províncias na altura, nas cidades, que eram as provas de corta-mato. Eu nunca mais ouvi falar de corta-mato.
0: Eu fiz corta-mato na escola.
2: Quem não fez? Era obrigado.
0: Eu fiz corta-mato na escola.
1: Ali no, onde está o Ministério da Juventude e Desportos.
2: Eu fiz também, todos nós fizemos, e isso eram provas
1: escolares.
2: Então,
1: ali no campismo.
0: No atletismo de Portugal, a prova que internacionalmente mais mobiliza é a prova de corta-mato.
1: Corta-mato e provas de estrada.
2: Sim,
0: provas de estrada.
2: Okay, porque são provas fáceis de realizar.
0: Porque nós correr, quando damos os primeiros passos, já queremos correr. É algo que é intrínseco no ser humano.
1: Perdemos alguns hábitos.
2: E bons hábitos.
1: Infelizmente. 8465-00342, 87-16-54-901. Daqui a 3 minutos os ouvintes podem começar a ligar, porque ainda tenho aqui um tema. A Confederação Africana de Futebol anunciou oficialmente o calendário da temporada 26-27 da Liga dos Campeões e também da Taça Confederação. A fase preliminar arranca em setembro. A fase de grupo será disputada entre novembro e janeiro, enquanto a fase final está marcada para decorrer. Aliás, as finais estão agendadas entre 9 a 31 de maio e a CAF mantém os prémios milionários: 6 milhões de dólares para o vencedor da Liga dos Campeões e 4 milhões para o campeão da Taça da Confederação, Miguel.
0: Estamos
1: preparados?
0: Estamos a vê-los
1: passar. Estamos preparados para amealhar 6 milhões.
0: Por isso é que estou a dizer, estou a caricaturar, estamos a ver esses milhões já passarem, simplesmente. Porque ainda, infelizmente, não estamos preparados e jamais estaremos preparados enquanto o nosso futebol for isto que é até este momento, isto que está sendo neste momento.
1: Moreira, vem aí as competições africanas, já temos datas.
2: Vêm as competições africanas e nós outros continuamos fora delas por muitos motivos. Uma delas porque estamos fora do calendário africano. São 53 países que vão nesse calendário. Nós estamos marchamos contra. Quer dizer, está a ver aquele soldado, né? Que estão todos a marchar para frente e ele está a marchar contra. Nós somos esse contra. De 54 soldados estão ali. Nós somos aquele que marchamos para o outro lado. Ei, aqueles que são.
0: Cruzamos.
2: É, Moçambique.
0: Cruzamos.
2: Ah, todos. Moçambique. Ah, Moçambique. Uai! É? Porque esse país todo diz, uai, Moçambique, porquê?
1: É? Vamos então ao encontro dos ouvintes. Alô?
4: Boa tarde.
1: Com quem falo, por favor?
4: Alberto de Congorote.
1: Oh, amigo ouvinte, Alberto. Um ouvinte assíduo, não é verdade?
4: É, sim.
1: Eu sempre presente.
4: Aqui. Sim. Primeiro dizer que o campeonato mundial deste ano foi melhor para a África. Porque tivemos alguns sucessos. Apesar de, pronto, caímos na última hora, não é? Na última fase, dizia assim. Mas, contudo, ainda temos duas equipas que estão nos oitavos finais. É muito bom assim. Agora, voltando para o jogo de hoje, Portugal e Espanha. Eu acredito que, por mais que seja difícil, difícil vai ser, concordo, mas Portugal ganha.
0: Portugal e...
4: Vai ser muito difícil, vai sofrer, mas vai ganhar.
1: Exato. Temos então amanhã o nosso Egito com a Argentina.
4: Ei! Aqui já. Ei! Epa, se pudesse responder amanhã, depois de ter pensado bem. Mas pronto, como amanhã não há esse programa, vou tentar agora. A equipa que ganhar vai em penalidades.
1: Exato.
4: Os 90 minutos vão sendo empatados.
1: Está certo, Sr. Alberto. Mais alguma questão?
4: A minha opinião, penso que a Argentina é favorito. Quer dizer, tem possibilidade de ganhar. É favorito. Mas não vai ser fácil.
1: Exato.
4: Já, não vai ser fácil.
1: Mais alguma questão, caro Alberto?
4: Sim, já voltando no Moçambola. Moçambola deste ano não anima bem por causa do calendário.
1: A paragem.
4: As paragens. Epá, eu respeito, mas não sou a favor. Este calendário nada, não sou a favor. Porque algumas equipas têm 8 jogos que já fizeram. Outras ainda estão nos 6 jogos. Epá, isso já... Quer dizer, os resultados já não animam.
1: Exato.
4: Já não anima mesmo.
1: Está certo, Sr. Alberto.
4: Como?
1: Mais alguma questão?
4: Ah, sim. Só agradecer todo o espaço que vocês me deram, não é?
1: Esse espaço é vosso, não é? É espaço do ouvinte.
4: Muito obrigado.
1: Ah, um grande abraço. Vamos então ao próximo ouvinte, relativamente aos temas que trazemos hoje. Alô?
5: Sim, boa tarde.
1: Com quem falo, por favor?
5: É o Carlos, a partir da Machis.
1: O homem da Machis. Diga da sua justiça, meu caro amigo Carlos.
5: Vou aprender a fazer meu ponto breve agora.
1: Tá aí.
5: Primeiro, vou para o Mundial. Vou parabenizar os nossos irmãos de Cabo Verde.
1: Exato.
5: Transpiraram muito para serem... Aliás, a Argentina transpirou muito para derrotar o Cabo Verde. Está de parabéns para Cabo Verde. Embora que já perdeu, foram eliminados, foram para casa, mas está de parabéns Cabo Verde. Segundo, voltando para casa, nosso país, nesse caso, vamos trabalhar, vamos formar os mais novos. Temos aí a preparação dos jogos esportivos escolares. Temos aí o Mundial de Sub-17. É aí onde podemos ter os futuros Domingues, Dários Monteiro, tipo Exato. Digo, sei lá. E mais não digo. Muito obrigado.
1: Ei, foi breve mesmo.
5: E isso, esse recado vai principalmente aí para o nosso comentarista, que eu respeito muito, o Miguel Vaz.
0: Obrigado.
5: Está na área de desporto. Vamos formar, Miguel Vaz, estou a pedir, vamos formar nossos meninos para termos futuros domingueses, Dário Monteiro, por aí. Muito obrigado.
0: Temos primeiro trabalhar as nossas cabeças.
5: Exatamente, obrigado. Não nego essa parte. Tchau, tchau.
1: Um grande abraço, Carlos Damaxis. Vamos então. Eu pergunto ao Mauro se temos mais um ouvinte. Temos sim. Com quem falo?
6: Salam aleikum. Boa tarde. Grande Zé Durbeck.
1: Oh, diretor. Acompanhei as tuas lições ontem. Infelizmente, no sábado, por razões da minha agenda, o diretor Silvano convidou-me para estar presente na emissão, mas por questões de força maior não estive presente. Está de parabéns, ó Bairro Fico.
6: Muito obrigado.
1: Hein? Exato.
6: Também aprendo do meu mais velho, o professor Miguel Vaz, e ao grande meu amicício Moreira. Grande Zé Durbeck, professor Miguel Vaz, eu era menino e moço, em frente à casa dele aí no bar de Mocadinho, desculpa ser tão repetitivo, daí onde saíram grandes figuras, que ocorre-me agora o nome de Augusto Matin, o professor Miguel Vaz até fala do Amado Lá, foi treinador do Atlético Montano, na altura estava o Raimundo à baliza, depois foi até, esse Escoçana, o Central, para além do nosso grande, como é que se chama, Augusto Matin, teve o Costa, na altura este Beira-Mar, estava lá o Brenque, e tantas outras figuras, não é? Então, falando do sábado, eu até costumo dizer aos jovens, mantenham-se disciplinados. Imagina lá, estava lá uma figura como que é, o doutor Silvano, o diretor Silvano, o diretor Barata, estava lá um grande senhor do futebol também, o professor Inácio Bernardo, para não esquecer também dos colegas, não é? O Castro Jorge, a Jaimito. Então, por vezes eles reclamam, o Cota, eu não assumo protagonismo nenhum, só estou a poder encaminhar a eles, para eles poderem saber se comportar. Falam sempre, porque a rádio, outros até reclamam, no bom sentido que não, porque nós, quando a RM está lá para fazer o relato do desporto, há bem pouco tempo, falaram aí, declara-se o protesto antes do jogo, em função daquilo que eles viram, daquilo que aconteceu. Assim como em outros jogos aqui, alguns dos nossos diretores desportivos nem sabem que na ficha técnica, no verso, aí, vem ali expresso, olha, declara o protesto por isto, aquilo e tal. Muitos não sabem, só espalham-se na rádio, então. Por aí eu devo dizer o seguinte, querem aprender algo, perguntam, não a mim, a quem está mais abalizado. Então, imagina, eram só 12, não 13, mas somos centenas que falam aqui para a rádio, querem aparecer. Venham lá conhecer quem fala, como é que se deve apresentar. É? E reclamam sempre. Eu faço esta pergunta. Despenderam muitos valores ali para poderem fazer aquilo no ar, não é? E não aparecer. Yeah. Mas para dizer o seguinte, eu tenho fé, quero antes dar muita força à família do nosso grande professor Rui Tadeu, que olha, dias até revê uma conversa com ele no complexo Black Bulls. Para além de ser um amigo, é familiar de um antigo meu colega, permita-me, que é o pai do Pô Jorge, não é? Na empresa onde eu trabalhei. Ele é família direta. É. Então, além do Rui Tadeu, temos o nosso grande jogador do futebol de salão, na altura, o Julinho. O Rubeco já sabe a quem estou-me a referir.
1: Exato.
6: Jogou para Intermecano, ajudou para Sobec, uma figura também já falecida. Foi colega do Paris, na altura, não é? Essa coisa, quando a gente situa eles, mas este velho aqui leva tempo, é para saber.
1: Então, vamos muita então força. Apelar à capacidade de síntese, meu caro.
6: Sim, muita força para o nosso, ao nosso grande Marrocos, não é? Quem fala do Marrocos também fala para as equipas intervenientes, nossas equipas africanas, não é? Eu tenho fé, teria dito até que Maradona não é especial. O importante é estar em frente dele e saber como anulá-lo, não é? Tivemos grandes treinadores, chamava a atenção, olha, você joga no Atlético Montano, este joga no Sporting, era o Serafim Batista, eu era amigo do Mombasa, eu ouvia. Então, eu acho que o Egito vai fazer frente ao Maradona, à Argentina, não é? E tenho fé que vença o melhor, mas gostaria que fosse o Marrocos.
1: Exato.
6: Em relação às outras equipas intervenentes, não vou poder comentar, porque espero ver qual será o resultado, não? Mas gostaria que na finalíssima fosse uma equipa africana, que não haja racismo e que não haja também preferências, porque nós em África também não estamos na era dos descobrimentos.
1: Estamos
6: Termino
1: juntos.
6: Dando muita força ao presidente Chap, este jovem presidente, pela força que ele tem feito, já temos mais de 65 milhões de meticais.
1: Exato.
6: Acredito que há dívidas por pagar, não é? Mas o presidente Simango, muita força para ti, às vezes eu atiro pedradas, não é? Não é pela emoção, é para poder também dar muita força. Tenho fé que tu vais levar um barco a bom porto. Um abraço muito forte, grande Urbeco.
1: Estamos
6: meu
1: juntos.
6: Professor Miguel Vaz, do fundo do meu coração, meu amicíssimo Moreira, façam valer aquilo que é o vosso ensinamento. Muito obrigado.
1: Tivemos então o Cota Rafik nesta intervenção em direto a propósito dos temas que estamos a trazer. Mais um ouvinte em linha, desta vez com quem falo?
7: Desta vez é com o Helder Leitão. Não é fácil anteceder Cota Rafik.
1: Helder, diga da sua justiça, meu caro.
7: São desabafo do Cota Rafik. Tem razão, temos que estar lá. Tem razão, Cota Rafik.
1: Não é?
7: Tem razão, Cota Rafik.
1: Vamos a isso, Helder.
7: Então é assim, doutor Dubek. Aconteceu então aquilo que eu esperava. Que os anfitriões fossem afastados.
1: Exato.
7: Agora ficou os Estados Unidos. Mas Estados Unidos leva uma vantagem. Ele joga com porradas. Só espero que aquele vermelho ali tenha chamado a atenção à seleção dos Estados Unidos, porque eles jogam a se baterem. Então, se os árbitros deixarem que os Estados Unidos façam o futebol deles, de jogar com porradas, os Estados Unidos pode passar. Mas se for um futebol direto, acredito que a Bélgica leva vantagem.
1: Exato. E os nossos representantes?
7: Egito, eu até quando olhei assim para o escalonamento, a arrumação do jogo, fui ver que é tendência mesmo de afastar o Egito. É uma boa seleção, mas não é fácil. Lembro-me também que fizeram com o Cabo Verde. Parece que deram responsabilidade da Argélia, da Argentina, de afastar os bons africanos. Então, acredito que será um jogo muito difícil, mas acho que a Argentina levará vantagem nesse jogo, infelizmente.
1: Exato. Não sei se já viu, Helder. Temos então o Egito a jogar com a Argentina e nos quartos de final Marrocos a jogar com a França.
7: É um jogo de tira-teimas. Então, se encontraram na edição passada nas meias finais, agora nos quartos de final é um jogo a doer. 50-50 nesse jogo.
1: Helder, mais alguma questão?
7: Estamos juntos. Um abraço aí ao senhor Antônio Jamal, todo o painel, saudade, todo o bem, bom programa. Ao meu pai, senhor Eusébio Xavier Leitão, que fez anos ontem.
1: Oh,
7: um forte abraço, que o filho me ama muito.
1: Ok, parabéns, Helder. Parabéns aí para o paizinho.
7: Obrigado, estamos juntos. Bom programa.
1: Estamos juntos. Vamos então continuar com este espaço reservado ao ouvinte. Mauro, pergunto se temos mais um ouvinte. Temos, sim?
8: Aqui.
1: Sim, com quem falo? Alô, ouvinte?
8: Neto, cara, estou de para falar.
1: Alô, ouvinte? Neto, alô, ouvinte?
8: Sim, boa tarde.
1: Com quem falo? Com quem falo?
8: Aqui é o Zuldino Mário, em Covane de Boquice.
1: Sim, diga da sua justiça, meu caro.
8: Para mim, só para vir penalizar as seleções africanas que já participaram, tiveram eliminatórias, se representaram bem, nos indignificaram bem.
1: Exato.
8: E espero de que esse que o Marrocos que ficou, vai nos levar a um bom ponto.
1: Marrocos e Egito?
8: Sim, vão nos levar a um bom porto.
1: Ok.
8: Eu sei, parabenizar para vocês que estão aí no debate, principalmente para a Humana aí, um grande abraço meu de Zuldino Mário, Mário Nkobani, e para o Cota Rafik, o Cota Nyanseng, para todos os simpatizantes do RM Desporto.
1: Yeah, mas faltou a emissão no sábado.
8: No sábado eu não estava, mas eu estava a conhecer Gaza, aí estava em Xibuto.
1: Ok. Um grande abraço.
8: Lá não tem nenhum sinal de RM Desporto.
1: No Xibuto, não é?
8: Xibuto.
1: Ei, Xibuto. Mas já via a internet e não apanhou a emissão?
8: Não. Okay. Não há rede.
1: Ok. Estamos juntos, meu caro. Um grande
8: muito
1: abraço.
8: Muito obrigado.
1: Ok. Mauro? Alô, ouvinte?
9: Boa tarde.
1: Com quem falo, por favor?
9: Com a Manuel Danilo.

0: jogos. Jogou antes. É bom, é bom jogador.
1: Exato.
0: E tamo junto, obrigado.
1: Um grande abraço. Mauro, vamos então fechar, porque o tempo já está a fugir. Vamos ao último ouvinte. Não temos nenhum ouvinte. Algum comentário, meus caros?
2: Não,
1: olha, em relação a esta intervenção.
2: É sempre bom ouvir os ouvintes e saber que estão realmente presentes e estão assistindo este campeonato e que esperam que as nossas equipas africanas consigam chegar mais longe, pelo menos chegar ao ponto do que o Marrocos conseguiu fazer, porque isso é demonstrativo que Moçambique, que a África realmente está dando passos certos, mesmo com aqueles descalabros que foram sofridos, né? De 3, 4 das nossas seleções ali à tangente, né? Todos à espera, aquela do Senegal, então foi intragável naquele dia, né? Porque foi daqueles momentos em que todos ficamos calados. Eu estava num restaurante e ficou tudo mudo no restaurante a ver aquilo em 3 minutos do dia de festa tornar-se num pesadelo total. Mas acontece até aos melhores. Mas veja-se, África neste Mundial já superou o continente asiático. E estamos quase que de igual para igual contra o sul do continente americano.
3: Mas isso tem uma justificação, né? Esse fator tem uma justificação. Há poucos asiáticos a jogarem na Europa. E há bastantes africanos a jogarem na Europa.
2: Africanos a jogar na Europa é tudo.
3: Sim, por isso esta diferenciação por fases tem razões de acontecer. Tem o facto de o número de africanos que se vão potenciar para
1: no
3: depois no futebol europeu é que faz com que haja esse diferencial entre o futebol africano e o asiático.
2: Também veja que o asiático são países que têm uma capacidade enorme, que os jogadores não precisam sair de lá para se conseguirem valorizar financeiramente. Mas saber o que acontece, sabe qual é o país, o único país que tem jogadores que jogam ainda no seu país, muitos, é o Egito.
3: É o Egito.
2: Por quê? Porque o Egito tem um fator económico bastante forte, que os seus jogadores não precisam sair do Egito para ir jogar em Portugal, por exemplo, ou jogar na Suíça, naqueles pequenos países.
1: A competição em si.
2: Não precisa. A competição e a parte financeira.
3: A competição
2: é suficiente.
3: E a parte financeira, para ele não poder, a organização.
2: Para ele não querer sair.
1: Exato. Meus caros, vamos então fechar o nosso programa. Mas o último tema foi as competições africanas. Para 26 e 27.
2: 27,
1: O que é que deve ser prioridade para Moçambique antes do início das competições em setembro?
2: Das competições?
1: Antes do início, sim.
2: Primeiro, estamos a falar de competição africana. De futebol.
1: Futebol, sim.
2: Estamos a falar da CAF. Não. Primeiro, entrarmos dentro daquilo que os outros países são. Começarmos o nosso campeonato dentro daquilo que os outros países começam. Não vem cá com histórias, eu sei. O meu amigo Alexandre Adamé diz que é chuva também. Uhum. Motivo. A Tanzânia chove mais do que aqui. Este país aqui, Tanzânia, ali ao lado, Ruanda, Burundi, chove muito mais do que aqui. Portanto, o problema não é chuva. Naquele tempo nós jogávamos com chuva. E jogávamos no pelado, com bola de cacho. E não havia problemas absolutamente nenhum. Portanto, a chuva não pode ser desculpa. Nós temos que começar o nosso futebol no calendário e dentro com os outros. Porquê? Temos uma pequena vantagem no início, depois perdemos a vantagem totalmente.
3: Que nem a conseguimos explorar.
2: Sim, depois perdemos a vantagem toda. Porquê? As equipas, vamos jogar com equipas que têm 16 jogos, quando nós temos 5. É? Ou, às vezes, é o inverso.
1: Exato.
2: Quer dizer, nós estamos sempre a marchar ao contrário. Temos que pôr esse soldado a marchar como os outros marcham.
1: Miguel.
3: O problema tem a ver com o nosso nível competitivo. É só intramuros. É só para dentro que nos pode trazer algum resultado. Para fora, já vimos, já nos convencemos que se não

0: temos equipas que não têm competição, cujo nível de competição não tem, pelo menos não tem intensidade, vamos encontrar outro nível de intensidade, outro nível de equipas mais competitivas e vamos ficar sempre a chuchar o dedo.
1: Muito obrigado, meus caros, pela vossa presença aqui nos estúdios do RM Desporto. E assim chegamos ao fim do nosso espaço de debate. Nesta edição, prestamos homenagem a uma grande figura do desporto nacional, Rui Tadeu, uma figura cuja dedicação e visão contribuíram para o fortalecimento da gestão desportiva do nosso país. O seu legado permanecerá como referência para gerações presentes e futuras. Analisamos também um Mundial de Futebol que continua a desafiar previsões, com o afastamento de dois dos três anfitriões ainda nos oitavos de final, confirmando então um elevado equilíbrio competitivo nesta competição. Olhamos finalmente para a crescente dimensão da Légua da Cidade da Beira, que promete voltar a mobilizar milhares de atletas e amantes do desporto, e para os desafios que aguardam a ABB e a União Desportiva de Songo nas competições interclubes da CAF, numa época que exigirá qualidade, organização e ambição para elevar o nome, o nome de Moçambique no panorama continental. A questão de fundo é melhorarmos a organização competitiva das nossas competições internas. Obrigado, caro ouvinte, por nos ter acompanhado. As despedidas são de Manuel Moreira, Miguel Vaz, Mauro Jamis e José Drubeck. Até o próximo programa.
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Está ligado, está reposta também a recuperação do Flight Deck número 6, são 14 horas 22 minutos 18 segundos. José Alberto Durbeck, Mário James, Miguel Vaz e o Manuel Moreira fizeram acontecer este É Desporto. Você está ligado e você passou por mim também, isso com o ar. Eu não sei porque que você faz isso, mas você passou assim com um ar do moço bom. Há 15. Boa tarde para segunda-feira. 14 horas 22 minutos 49 segundos.

0: 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Eu vou picar tete daqui a bocado. Manuel Cardoso está a ouvir o canal esportivo de rádio 88.5 FM. Nesta altura, 14 horas 25 minutos. Mas então, e o documento? O documento nada. A sério, até agora, documento nada. O documento ainda não foi passado, senhora secretária. Estou a falar consigo. Eu não sei se a senhora secretária fez chegar ao chefe ou nem por isso. Mas qual é a razão? 14 horas 25. 25 segundos. Está ligado o rádio dos campeões. Andarmos a agir. Então, mas qual é a razão desta secretária não resolver o meu assunto? Sério, senhora secretária, que ela está bonita, está bonito. Mas todos os dias vir aqui para o...
1: Ela chega tão meiga e tão bela.
0: Ora bem.
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0: 14:25.
1: Sempre com a mesma delicadeza.
0: Está bem, está bem. Isso eu sei.

É Riamo Desporto. Mas velho, está tudo. Nós está junto. Já ganhaste o dia, nem por isso. 14:27 minutos, 07 segundos.

0: 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São nesta altura 14 horas 29, 39 segundos. Andar, ou seja, eu não consegui picar. Não consegui ficar o Capicua. Ora bem, mas os meus amigos da Rádio 5 de Angola, a fazerem Mundial também, já arrancaram contigo, né? Com aquela tua modalidade. É golo, é golo, é golo, é golo. Ora, ora bem. Mais velha, mais velha, mais velha, mais velha. Está ligado a rádio que não é melhor e agora vamos acompanhar aqui este ritmo desportivo. A partir de Tete, a partir de Tete, Tete, quem está do outro lado é aquele que diz da cidade de Tete, Manuel Cardoso. É Manuel Cardoso, é contigo, vai lá.
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2: Saudações a adeptos de futebol em Tete, felicitam o Presidente da República por este ter mobilizado apoio financeiro à Liga Moçambicana de Futebol, na tentativa de ver continuada a disputa de Moçambola 2026. Ainda a marcar a atualidade, a Ação Provincial de Futebol em Tete apela aos dirigentes das equipas que militam na Divisão de Honra em Futebol para que, nesta segunda volta da prova, e caso seja possível, filmem os jogos considerados como polêmicos, afirmando que os árbitros desonestos terão a sua punição. Na bola, ao sexto, a equipa dos PT soma e segue o torneio de abertura para o Provincial de Basquetebol Centro Masculino, edição 2026, rolou no último fim de semana, a jornada 12, a primeira da segunda volta da Divisão de Honra em Futebol. Manuel Cardoso e Tita apresenta a Marido Roberto, sonoriza. Até já.
0: A Marido Roberto, Manuel Cardoso, nós estamos de ouvidos. 14 horas 31, 29 segundos.
2: Adeptos de futebol em Tete felicitam ao Presidente da República por este ter mobilizado o apoio financeiro à Liga Moçambicana de Futebol na tentativa de ver continuada a disputa do Moçambola 2026. São, no total, 60 milhões de meticais que o Presidente da República, Daniel Chiapo, conseguiu alocar junto da empresa mineradora Vulcani, pode não ser suficiente para resolver de uma vez por toda a crise financeira que apoquenta os gestores da Liga Moçambicana de Futebol e os adeptos em Tete estão cientes de que este encaixe financeiro vai aliviar em grande medida as despesas deste órgão que vela pela disputa desta prova máxima de futebol moçambicano. O Mário Simão, Julião Sacala e Kenildo Alfredo não esconderam a sua satisfação por este gesto solidário do Presidente da República para com a Liga Moçambicana de Futebol.
3: Eu elogio muito o nosso presidente. Ele está preocupado com o desporto e outras áreas para que o Moçambola não pare. E para nós somos muito felizes. Eu, em particular, Julião Sacala, estou muito feliz.
4: O Mário Simão, conhecido por Vicky. E acredito que esse gesto que ele fez irá fortalecer mais o Moçambola, o campeonato de Moçambola.
5: Kenildo Alfredo. E acredito que não vai haver mais aquela paragem de dizer que em termos do valor, xixi. Mas desta vez o presidente resolveu que não pode haver mais paragem, porque o Moçambola vai continuar com e não vai haver paragem.
2: Está de parabéns o Presidente da República, Daniel Chiapo, que num contacto pessoal e acertado conseguiu, junto da empresa da Vulcani, um patrocínio monetário de 60 milhões de meticais e um apoio que por aqui deixou satisfeito os adeptos de futebol em Tete que querem ver continuada a disputa do Moçambola 2026, uma prova que tem vindo a ser disputada debaixo de muitas dificuldades financeiras e com ela as jornadas duplas tem estado a decorrer e em menos de uma semana face a este novo cenário. E falando a partir da cidade de Matise, o técnico da equipa de Bahia de Pemba, Arthur Semedo, acabou lançando duras críticas aos gestores da Liga Moçambicana de Futebol, contestando os atuais moldes de disputa desta prova. Ainda para o arranque da segunda volta no último fim de semana, Desportivo de Tete 2, Futebol Clube de Angonia 1, Mulama Futebol Clube de Matisse perdeu por 2-4 frente a Mais Futebol Clube. A DC bateu por 2-1 a Zamalek de Chuta e Ferroviário de Matisse dividiu pontos com a UTSB ao empatar a 2 tintos. O treinador do Mulama Futebol Clube, Estevão Bangelane, disse que a derrota caseira não estava nas suas contas.
6: Vamos tentar aprender com isso e tentar melhorar e fazer diferente no próximo jogo.
7: Hoje, concretamente, o que é que falhou?
6: Falhou aspectos motivacional. A equipa veio aqui sem motivação, conforme viram. Não tínhamos nenhum banco de suplente. Foi uma equipe praticamente só ao longo da semana. Houve muitos problemas com os próprios jogadores. E hoje viemos aqui praticamente como uma equipe B.
2: Do outro lado, o míster adjunto de mais futebol clube, Zeferino Meque, estava visivelmente satisfeito pela conquista dos 3 pontos fora de Portas.
8: Primeiro nós preparamos a equipa e viemos aqui com uma decisão, não é? E conseguimos nós o nosso resultado, que é 4-2. De facto, a rapaziada comportou-se bem durante o campo e foi satisfatório. Estamos a sair em Moatize com 3 pontos.
7: Vitória justa.
8: Vitória justa, sim senhor.
2: Momentos do arranque da segunda volta da divisão de honra e futebol ao nível desta região. No último fim de semana, com o Mulan Futebol Clube 2, mais Futebol Clube 4, jogo decorrido na cidade mineira de Moatize, em Tetes. Assim sendo, Mulan Futebol Clube com 13 pontos vai na 7ª posição. Mais Futebol Clube encontra-se em 11º e antepenúltimo lugar, com 8 pontos, numa prova comandada pela equipa urbanista de Impalo, e com 31 pontos, os mesmos da Chindala África de Marara, na 2ª posição. Nos recreativos, a equipa de veteranos de saúde conserva a liderança do campeonato provincial ao empatar no último fim de semana a 1 golo com o veterano de Xangará em jogo da 11ª jornada, jogo realizado na cidade de Tete. Ainda vai contar para a mesma ronda, matou da 1, Lendários 2, Papelaria Nhungue 2, veterano de Matheus Sansão Mutemba 0, veterano da cidade de 3, veteranos de Chitima 0, veteranos Manhanga 1, veteranos Mulambe 3, veteranos Canongola 5, Madoda e Timotice 4, veteranos de Paro 3, veteranos de Timotice 0. Já o jogo entre veteranos de Xingoz e veterano do Chipanga, por motivo organizacional, foi adiado. O técnico adjunto de veteranos de Canongola, Elio Jazz, depois de vencer os Madodas de Timotice por 5-4, disse que a vitória foi merecida.
9: Estou feliz pelo resultado. O jogo foi muito intenso. Primeiramente, já estávamos congelados porque o bandeirante principal da nossa equipa encontra-se em missão de serviço e tivemos que usar a alternativa, o guarda-rede, mas não respondeu às expectativas.
7: Segredo para vencer?
9: Muito trabalho.
2: Do outro lado contrário, o técnico adjunto de Madoda de Moatize, Manuel Dias, era inconformado com a derrota caseira.
10: É de lamentar. Depois de uma equipe bem galvanizada, a ganhar 4-3, para no fim sofrermos um golo frio. Prontos? Temos que trabalhar para o próximo jogo.
7: Hoje, o que é que falhou concretamente na equipa?
10: Falta de concentração. Então a equipa adversária aproveitou e fez e ganhou o jogo.
2: Momentos de jogo com a Doda, Timotice 4, veterano de Canongola 5, no último fim de semana, em certame da 11ª jornada do campeonato de veteranos, que teve lugar na cidade mineira de Timotice. Em Tete, a formação de Madoda Timotice com 9 pontos está em 15º lugar. Veteranos de Canongola vai na 3ª posição, com 19 pontos, numa prova liderada pelos veteranos de saúde, com 25. E veteranos de Xingudes são os últimos classificados com 1 ponto. E a Associação Provincial de Futebol em Tete apela aos dirigentes das equipas que militam na divisão de honra em futebol para que nesta segunda volta da prova, e caso seja possível, filmem os jogos considerados como polêmicos, afirmando que os árbitros desonestos terão a sua punição. Este é o aviso à navegação do presidente que vela pelo futebol em Tete, que quer uma prova isenta de erros e com árbitros à altura da prova que foi retomada no último fim de semana. Ferdinando Abrantes entende que esta pode ser uma das medidas que pode trazer à tona a verdade esportiva para que ninguém saia prejudicado. Ainda sem o VAR, Abrantes apela aos dirigentes das equipas participantes da prova que, caso seja possível, filmem os jogos considerados polêmicos para serem analisados.
11: Nós estamos a trabalhar afincadamente para podermos resolver o grande problema que é a arbitragem. Como vocês sabem, tivemos aqui 3 ou 4 árbitros com processos disciplinares que estamos aqui ainda a resolvê-los. Mas isso já demonstra a nossa intenção de repor a verdade desportiva. Felizmente, nós temos hoje a tecnologia que nos ajuda a isso. Nós temos várias plataformas que podem os clubes contratarem pessoas para poderem fazer as filmagens, porque é nessas filmagens que nós podemos ter argumentos para podermos aplicar as sanções, para podermos aplicar a punição aos árbitros.
12: Com alguma base?
11: Com alguma base palpável. Vamos ter coisas palpáveis, que é para não dar motivos às escuras.
2: Apresentação provincial de futebol em TED, Fernando Abrantes, a apelar para uma arbitragem isenta e imparcial nesta segunda volta. Está a provar uma segunda volta em que os dirigentes das equipas participantes são apelados a filmar jogos considerados polêmicos para salvaguardar a verdade desportiva. Rodada que foi a jornada 12, primeira da segunda volta, o Paranista de Empadue não larga o topo da tabela classificativa, agora com 31 pontos. Os mesmos da Cidade África de Marara e a UTSB, com 6 pontos, é a última classificada da prova. Nos recreativos do futebol, rodou no último fim de semana a jornada 5 da primeira volta. E justos resultados em júniores e em séniores. A Cor de Roma 2, 6 de abril também 2, 1 de junho 2, 17 de maio 1, Futebol Cunha Mabira 1, Verona 0, Valde Artanda 0, Zona Verde 1, empate sem golos no jogo Águia, União de Espírito Angola. E Tataze recebeu e perdeu com 3 de fevereiro. Puri 1-2, Matawala 2, Ação Desportiva de Chorodue 3. Em Senros, os resultados são os seguintes: a Cor de Roma 1, 6 de setembro 2, 1 de junho 4, 6 de maio 0, Futebol Clube Mabira 3, Verona 0, Valde Artanda 2, Zona Verde 1, Águias 2, União Desportiva de Canungola 1. Tataz recebeu e derrotou 3 de fevereiro por 1-0, Matawala 4, Ação Desportiva de Chorodue 2. Eis a classificação atualizada. Em junho, o comandante chama-se 3 de fevereiro, que soma 10 pontos. Com 10, temos 1 de junho na segunda posição. Com 9 na terceira, a Cor de Roma. Na última posição, temos o Matawala com 0 pontos. Em Senros, o comandante chama-se Nhamabira com 15 pontos. 6 de setembro, o segundo, com 11. Com 7, 3 de fevereiro. Na quarta, temos Matawala com 3 pontos. Vamos finalizar com o basquetebol. A equipa do SPT soma e segue o torneio de abertura para o Provincial de Basquetebol Sénior Masculino para a edição 2026. O SPT está imparável nesta ponta final do torneio, onde nas duas, três últimas jornadas de segunda volta somou o mesmo número de vitórias. Para a surpresa de muitos que acompanham este torneio, na conclusão da jornada 3 da prova, o SPT derrotou as Quininas por 70-65, depois de estar a vencer até o intervalo por 42-43-32. Julião Sacala fala de uma nova era, depois de muitas derrotas consecutivas, que até teria tirado esta equipa para as últimas posições, para o desagrado da família académica. Depois da tempestade, segundo Sacala, veio a bonança e a meta é o topo. E de lá começar a sonhar com o Provincial de Bola ao sexto, já nos princípios de agosto deste 2026.
13: Cada pessoa ganha sempre há muita alegria, e há muita motivação de jogar mais, ganhar, porque cada vitória motiva a equipa. Estamos a reconstruir a nossa equipa, trazendo os séniores e o Júnior juntando, fazer-me reconstruir.
2: SPT em reconstrução e com ela os pontos conquistados nas últimas jornadas deste torneio de abertura para o Provincial de Bola, ao sexto em Sénior Masculino. À espera apenas do arranque do Provincial da prova está o técnico da equipa das Quininas, António Dias.
14: Quando a equipe ganha, é feita dos jogadores. Quando a equipe perde, é culpa do treinador. Para mim, estou no torneio de abertura. E não estou mais preocupado com este torneio de abertura. Estou mais preocupado com o campeonato provincial.
2: E a contar para a mesma ronda, o Centro Desportivo e Recreio do Matizi bateu o Mambo Time B por 77-54, depois de estar a vencer até o intervalo por 49-29. Com esses desfechos, o Mambo Time A mantém-se na liderança com 15 pontos. O SPT com 12 na segunda. Os mesmos do Centro Desportivo e Recreio do Matizi da terceira posição, e o Mambo Time B está na sexta e última posição com 7 pontos. Está tudo dito e o fim deste rescaldo do último fim de semana. Programa desportivo da Rádio Moçambique para segunda-feira, 6 de julho de 2026. Manuel Cartô, os editou e apresentou. A Marido Roberto sonorizou uma vez mais Boa tarde.
0: Boa tarde. Amarildo e para ti também, o Carlos Cardoso. Um grande abraço. Nessa altura, Manuel Cardoso. Ora bem, 14 horas 44 minutos 29 segundos. Mas então, e os meninos têm estado a acompanhar isto? Os meninos devem estar acompanhados. Eu sei que há um movimento em Inhambane. Há um movimento desportivo, jogos desportivos escolares em Inhambane. Mas os meninos têm que acompanhar. É sério. Os meninos têm que acompanhar em qualquer que seja a paragem. Quer aqui em Moçambique, quer em Luanda, quer em qualquer que seja a paragem, que os meninos têm que acompanhar. Paulinho, anda aqui. Paulo de Carvalho.
12: Com fios feitos de lágrimas passadas.
0: Há 15. Meninos.

Eu também acho. Eu também acho que os meninos têm que aprender efetivamente o que é a vida. O que é a vida? A vida diz-se assim: olha, não há sacrifício, não há felicidade. Não há felicidade sem sacrifício. Ora bem, exato. E quem é muito sacrificado também às vezes fica assim um bocado baralhado, sabe porquê? Porque o sacrifício é de tal maneira. O sacrifício é de tal maneira que depois perde-se assim nas tribeiras, não é? Mas que efetivamente não há felicidade sem sacrifício. Que digam os mais velhos. Anora, o que é que tu achas? Está ligado a rádio, a diferença mora aqui no Flight Deck número 6, são 14 horas 48 minutos 57 segundos. Esta rádio não é melhor, esta rádio é diferente. Nem que tenhamos que contar com o Sacrifice do Elton John. Há 15, boa tarde, obrigado pelo carinho. 14h49, a diferença na comunicação está aqui.

0: 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E não há felicidade sem sacrifício, pois é claro que não. 14:53, a faltarem 7 minutos para a hora 15. 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É uma rádio que abraça a antena para Ponta Douro, Xaxai, Climane, Chimoio, Teto, Lixinga, Pemba, Vilhena, Maputo, Cidade e Província de Nampula, Inhambane, Bérbo, Cuba. É uma rádio também que encurta a distância entre o Índico e o Atlântico. E a propósito do Atlântico, eu fiz aqui uma recuperação da recepção da Seleção Nacional de Cabo Verde, os Tubarões Azuis, exatamente, grandes homens, grandes homens. Grandes homens e grande exemplo que também deram aí de união faz a força. Orley Santos, repórter e correspondente da Rádio França Internacional, ele trouxe aqui, e na recuperação que eu fiz com o Fernando Silvano, Fernando Silvano que arrancou com o diário do CAN, este CAN que está a ser acompanhado e está a ser também surpreendido com muita gente, mas é claro, e mais logo para Portugal, né, para acompanharmos aquilo que vai ser a prestação de Portugal. Exatamente, e vizinhos, Portugal-Espanha, e exatamente Portugal. Anuarmos hoje, eu gostava de falar contigo sobre esse assunto, qual era a previsão, mas sinceramente, esta hora, olha, 5 minutos para a hora 15, isto não vai ser muito possível, esta hora vai tomar água de lanho. Mas eu gostava de ouvir, sinceramente gostava de ouvir, gostava de ouvir aqui um relator desportivo para comentar isto em termos de perspectiva, como é que vai ser este Portugal de Espanha. É vizinho, é verdade. Mas eu quero lembrar também os nossos queridos amigos ouvintes que Albino Muyambo foi quem trouxe o bloco de notícias das 10 horas. Estou a fechar o período número 2 do canal desportivo da rádio. Um canal desportivo da rádio que trouxe também na mistura com a informação sobre a previsão do estado do tempo. Exatamente, e depois também tive aqui a possibilidade de juntar o nosso amigo, os nossos Belisiano Macamo, para um magazine desportivo. Ele foi cronometrado pelo Mário Jamis. E depois também tive Nelson Tatanha, partido de Nampula, no andar número 6, na cabina número 3. Ele esteve com o Mahmoud Omar. Exatamente, para as 12:30, depois do magazine, José Alberto Durbeck, Manuel Moreira e também Miguel Vaz. Meus amigos, eu vou embora. Eu fiz, faltam 4 minutos para as 15. Eu fiz 5 horas de rádio. José Alberto Durbeck, já tinha dito que ele fez também no T5, com o Manuel Moreira e Miguel Vaz. Um grande abraço para vocês todos. E todos quantos quiseram estar comigo. Muito obrigado. E agora, quando os meus pensamentos tomam forma, eu viajo. A sério, eu faço, eu gosto de fazer isso, gosto de mim, eu gosto muito de mim. Aqui convosco fiz 5 horas de rádio, e dentro destas 5 horas passei com simpatia, amizade e informação. Coordenei através do éter. Então prometo voltar amanhã, aqui mesmo, nesta esquina sonora, para mais 5 horas de rádio. Até lá, e tal como eu dizia, quando os meus pensamentos tomam forma, eu viajo, eu vou para onde Deus quiser. Carlos Matus, ele vai ficar aqui convosco. E ele promete fazer exatamente aquilo que os campeões gostam de ouvir. Da minha parte, deixa-me dizer, quando os meus pensamentos tomam forma, eu viajo, vou para onde Deus quiser. Aquele abraço, amigo, muito boa tarde.
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São 15 horas em toda a República de Moçambique. Avançamos para o Desportivo na sua edição da tarde, na voz do jornalista Adão Matimbe.

0: Muito boa tarde, Carlos Matusi, estimado ouvinte. Comecemos com a Copa do Mundo Mundial, que está na crista da onda. Hoje há um duelo ibérico entre Portugal e Espanha, atrativo para o dia de hoje, quando forem 21 horas, com referência do nosso horário aqui em Maputo, já de madrugada, às 2 horas. Os Estados Unidos batem-se com a Bélgica no Mercedes-Benz Stadium. Amanhã, às 18, defrontam-se Argentina e Egito. Vai ser o duelo entre Messi e Mohamed Salah, duas estrelas cintilantes do futebol da atualidade. Às 22, fecham então estes 16 avos de final com os oitavos de final, com o jogo entre a Suíça e Colômbia. O Brasil perdeu para a Noruega na última noite por 2-0, com golos do inevitável Erling Haaland. Já de madrugada de hoje, a Inglaterra tirou de cena o México por 3-2. É o segundo co-organizador eliminado. No sábado, o Canadá tinha vergado diante do Marrocos por 3 bolas sem resposta. No basquetebol, a Angola defronta hoje o Mali em partida válida para a terceira jornada da janela de apuramento ao Mundial, projetado para Qatar. Frente ao Egito, os angolanos perderam por 79-73. Agora, o hóquei em patins. A província de Nampula, ou pelo menos os hoquistas de Nampula, queixam-se de exclusão nas escolhas do selecionador nacional.
1: A Associação Provincial de Patinagem Nampula lamenta a falta de inclusão nas convocatórias da Seleção Nacional de Hóquei em Patins dos atletas desta parcela do país. O presidente da Associação Provincial de Patinagem, Manuel Fonseca, anotou que os fazedores da modalidade de Nampula criticam o processo de escolha dos atletas por parte do selecionador nacional, classificando as opções como incompreensíveis. A fonte disse ainda que Nampula tem craques da patinagem, mas passam décadas que nem um praticante é convocado para representar a província na seleção nacional como forma de encorajar a massificação desta modalidade.
2: O hóquei patins que nós demonstramos em 75, no primeiro campeonato, quando esteve com o Malhangalene de Maputo, mostramos o que é Nampula. E mostramos também posteriormente naquele torneio de escolas. Nós somos campeões nos anos 80 para 90. Agora na patinagem em linha, na verdade eu já observei 4 pessoas que, bem trabalhadas, com apoio, vão além. Que eu garanto que podem ser o esteio da nação. Só que o problema é que a seleção, tudo é Maputo. A seleção não é a seleção Moçambique, tudo é Maputo. Desde que saiu o presidente Gamito, tudo se resume no Maputo. Voltando atrás, em 75, houve o primeiro campeonato nacional do hóquei em patins sénior, foi aqui em Nampula. Quem trouxe foi o Dr. Duarte. Eu acho que foi o primeiro e único. Foi aí que nós também criamos a escola de patinagem. Fomos bem sucedidos, tínhamos bons presidentes a nível do ferroviário. O hóquei em patins nos jogos escolares, nós já estivemos em Pemba, em Lixinga, por aí fora, desde lá para cá não existe. Já tivemos naquele período da presidência do Dr. Gamito atletas nossos que foram selecionados pela seleção nacional, mas hoje não se fala nisso, hoje é tudo em Maputo. Tem que ser inclusivo, porque senão não estamos a falar de Moçambique, estamos a falar de uma terra que é Maputo.
1: Manuel Fonseca, presidente da Associação Provincial de Patinagem em Nampula, e o desejo de ver o selecionador da modalidade a viajar pelas províncias e identificar atletas de qualidade para integrar a nata dos melhores jogadores do hóquei em patins no país. A Rema Desporto, Calisto Pedro, Nampula.
0: De volta à órbita do futebol, Ferroviário de Gás e Clube de Belém repartem a liderança do Campeonato Provincial de Futebol ao fim de 2 jornadas com 4 pontos cada. Seguem-se Xidenguele e Clube de Gaza com 1 ponto cada. Fechando a classificação, o Clube Xibuto 100 pontos em 2 partidas. Esse Xibuto, que já esteve no Moçambola, sofreu 7 golos e marcou apenas 2. Em Tete, a luta pelo primeiro lugar anda simplesmente ao rubro.
3: As equipas de Planície de Empado e Jindal África de Marara continuam a incentivar uma perseguição acesa à liderança da divisão de honra fase provincial ao vencer no fim de semana os seus opositores em Tete. Para os jogos do arranque da segunda volta, a Jindal África de Marara recebeu e venceu por 1-0 ao Futebol Clube Xitima, e Planície de Empado empateu por 3-1 a Xingal Bay. Ainda para o arranque da segunda volta no fim de semana, Grupo Desportivo de Tete 2, Futebol Clube de Angônia 1, Molambe Futebol Clube perdeu por 2-4 frente a Manja Futebol Clube. A Associação Desportiva de Xingal bateu por 2-1 a Zamalek de Xuta. Ferreira Matiz dividiu pontos com a União Desportiva de Songo B ao empatar a 2 tentos. O treinador do Molambe Futebol Clube, Estevão Banguelani, disse que a derrota caseira não estava nas suas contas.
4: Vamos tentar aprender com isso e tentar melhorar e fazer diferente no próximo jogo.
3: Pois, concretamente, o que é que falhou?
4: Falhou aspecto motivacional. A equipa veio aqui sem motivação, conforme viram. Não tínhamos nenhum banco de suplente. Foi uma equipe praticamente só. Ao longo da semana houve muitos problemas com os próprios jogadores. E hoje viemos aqui praticamente como a equipe B.
3: Entretanto, do lado contrário, o míster adjunto de Manja Futebol Clube, Zeferino Mec, estava visivelmente satisfeito pela conquista dos 3 pontos fora de portas.
5: Primeiro nós preparamos a equipa e viemos aqui com uma decisão, não é? E conseguimos nós o nosso resultado, que é 4-2. De facto, a rapaziada comportou-se bem durante o campo e foi satisfatório. Estamos a sair em Matize com 3 pontos.
3: Vitória justa.
5: Vitória justa, sim senhor.
3: Momentos do arranque da segunda volta da divisão de honra fase provincial no fim de semana, com Molambe Futebol Clube 2, Manja Futebol Clube 4, jogo decorrido na cidade mineira de Matize, em Tate. Assim sendo, Molambe Futebol Clube com 13 pontos vai na 7ª posição. Manja Futebol Clube encontra-se em 11º e antepenúltimo lugar com 8 pontos, numa prova comandada pelo Planície de Empádua com 31 pontos. Os mesmos pontos de Jindal África de Barara na 2ª posição. Mohamed Rafik, em Tate.
0: No Campeonato Nacional de Futebol da 2ª Divisão em Nampula, o famoso Nampulense, Desportivo e Academia mantém a liderança.
6: O Desportivo de Nacala confirmou este domingo a superioridade no grupo A do Nampulense ao golear no seu reduto ao Futebol Clube de Memba por 8 bolas sem concorrência. A partida era referente à 9ª jornada da prova, no mesmo dia em que o Benfica de Memba perdeu em casa contra o Sporting de Monapo por 1-2 e a Associação Desportiva de Namialo goleou em Nacala Velha a Académica Local por 3-0. No grupo B, onde jogou-se a 10ª ronda, as equipas da Academia Militar e Sporting de Nampula não foram no sábado para além de um empate sem abertura de contagem e este domingo a Académica de Ribaue bateu as Águias Especiais por 3 bolas sem concorrência, ao passo que em Angoche o jogo entre a Associação Desportiva Local e a Águia Azul de Nampula foi interrompido aos 28 minutos. A Águia Azul protestava contra a marcação de pontapé da marca de grande penalidade contra a sua equipa, assinalado pelo árbitro principal, situação que vai ser analisada pelo Conselho de Disciplina da Associação Provincial de Futebol para posteriores decisões. A 10ª ronda, na Série B, encerra esta quarta-feira na Vila Dinamitila, entre Cubula de Mugvolas e Associação São Simão de Nampula. Classificação. Na Série A, o Desportivo de Nacala continua na dianteira com 19 pontos. O Sporting de Monapo está na 2ª posição com 17 e o 3º lugar é ocupado pela Associação Desportiva de Namialo com 12, os mesmos 12 pontos do Futebol Clube de Memba, 4º classificado. No grupo B, 1ª, Academia Militar com 23 pontos, seguida pelo Sporting de Nampula com 21 e Académica de Ribaue fecha o pódio com 15 pontos. Nelson Tatanha, RM Desporto, Nampula.
0: Em Ambano, os Barões da Massinga são os campeões de inverno do futebol, do Campeonato Provincial de Futebol. É com esta nota que fechamos o Desportivo, quando são 15 horas e 10 minutos. Boa tarde.
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6: Cordiais saudações, amigo ouvinte. 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

0: Bancário Nacional. Já ouviu falar da Central de Registros de Crédito, ou CRC?
1: Por acaso ainda não.
2: Não.
3: Central de Registros de Créditos. Ouvi falar de crédito, mas acho que a central trata-se de onde são registrados os créditos, né?
4: Já, algumas vezes.
5: Sim, já ouvi falar, sim, de registro de cada cidadão sobre os seus créditos.
0: Sabe onde funciona a CRC?
4: Praticamente, a Central de Registro de Crédito funciona com os bancos comerciais.
2: No Banco de Moçambique.
3: Quais são os bancos comerciais?
1: Pode ser o próprio banco no qual você vai contrair uma dívida.
5: Pelas informações que eu tenho sobre este serviço, funciona no Banco de Moçambique?
1: Posso dizer que por aí pode funcionar em bancos como BM, nesse caso, Banco de Moçambique.
0: Que informação contém a CRC?
4: Imaginamos os cidadãos necessitam do crédito a certos bancos comerciais e eles dirigem-se para lá. E o banco faz a sua investigação, se já tem um crédito com outros bancos, e alerta o cidadão, tens um crédito com outro banco.
5: Cada cidadão, se vai contrair um empréstimo num determinado banco, esteja registado que este cidadão contraiu um empréstimo a este preço, está registado e não pode sair para um outro banco e pedir a um outro empréstimo. O Banco de Moçambique já tem registro e a pessoa já não pode contrair o empréstimo em dois bancos, sem pagar o crédito antes.
0: Que instituições prestam informação à CRC?
4: Bancos comerciais.
5: Bancos comerciais, bancos de créditos, tudo aquilo que tem a ver com finanças.
2: Os bancos comerciais e procréditos.
3: Os bancos comerciais e os microcréditos.
0: Quem consta da CRC?
5: Todos os cidadãos que têm uma conta bancária que querem adquirir um empréstimo com um crédito aos bancos comerciais.
0: Comecemos por definir a Central de Registro de Crédito, uma base de dados das responsabilidades de crédito no Sistema Bancário Nacional. A CRC é uma base de dados gerida pelo Banco de Moçambique, onde se encontra sistematizada toda a informação referente às responsabilidades de crédito no Sistema Bancário Nacional. A base de dados CRC contém informação sobre as responsabilidades de crédito efetivas assumidas por qualquer pessoa singular, empresa ou outras entidades perante as instituições financeiras dos créditos que se encontrem em situação regular, informação positiva ou em incumprimento, informação negativa. 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
7: São 15 horas e 18 minutos e meio. Esta continua a ser a presença amiga do canal desportivo da Rádio Moçambique, a transmitir a partir da cidade de Maputo, chegando a todas as capitais provinciais, incluindo Mocuba, Praia do Bilene, Ponta do Ouro e ainda outros pontos do país e do mundo através da internet. Iniciamos assim o espaço 15-21, sob comando de Carlos Matusse, que agradece desde já pela sua preferência. Vamos continuar a ouvir música, informação desportiva, muita palavra amiga, como tem sido o nosso apanágio aqui na número 1 desportiva em Moçambique. Às 15 horas e 30 minutos, não perca aqui as informações que virão da cidade de Tete na habitual janela desportiva, que vai trazer então a sua agenda, ou melhor, o rescaldo do fim de semana. Continuo connosco, continuo com o canal desportivo da Rádio Moçambique, com votos de boa saúde, quer sob o ponto de vista físico,

físico, psicológico e espiritual. 15 horas, 20 minutos. Amor é batota. É a música da Danalda, para ouvir aqui na Rádio dos Campeões. Boa tarde.

0: As canções voltam daqui a pouco. Para já viajamos até Tete, onde vamos ficar então com o ritmo desportivo.
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2: Saudações a adeptos de futebol em Tete. Felicitam o Presidente da República por este ter mobilizado apoio financeiro ali, como sabe, a Grande Futebol, na tentativa de ver continuada a disputa do Moçambola 2026. Ainda a marcar a atualidade, a Ação Provincial de Futebol em Tete apela aos dirigentes das equipas que militam na Divisão de Honra em futebol para que, nesta segunda volta da prova, e caso seja possível, filmem os jogos considerados como polêmicos, afirmando que os árbitros desonestos terão a sua punição. Na bola, ao sexto, a equipa dos PT soma e segue o torneio de abertura para o Provincial de Basquetebol Centro Masculino, edição 2026, rolou no último fim de semana, a jornada 12, a primeira da segunda volta da Divisão de Honra em Futebol. Manuel Cardoso e Tita apresenta, Amarildo Roberto sonoriza. Até já. Adeptos de futebol em Tete felicitam ao Presidente da República por este ter mobilizado o apoio financeiro à Liga Moçambicana de Futebol na tentativa de ver continuada a disputa do Moçambola 2026. São no total 60 milhões de meticais que o Presidente da República, Daniel Chapo, conseguiu alocar junto da empresa mineradora Vulcani, pode não ser suficiente para resolver de uma vez por toda a crise financeira que apoquenta os gestores da Liga Moçambicana de Futebol, e os adeptos em Tete estão cientes de que este encaixe financeiro vai aliviar em grande medida as despesas deste órgão que vela pela disputa desta prova máxima de futebol moçambicano. O Mário Simão, Julião Sacala e Kenildo Alfredo não esconderam a sua satisfação por este gesto solidário do Presidente da República para com a Liga Moçambicana de Futebol.
3: Eu elogio muito o nosso presidente. Ele está preocupado com o desporto e outras áreas para que o Moçambola não pare. E para nós somos muito felizes. Eu, em particular, Julião Sacala, estou muito feliz.
4: O Mário Simão, conhecido por Vicky. E acredito que esse gesto que ele fez irá fortalecer mais o Moçambola, o campeonato de Moçambola.
5: Kenildo Alfredo. E acredito que não vai haver mais aquela paragem de dizer que em termos do valor, xixi, mas desta vez o presidente resolveu que não pode haver mais paragem, porque o Moçambola vai continuar com e não vai haver paragem.
2: Está de parabéns o Presidente da República, Daniel Chapo, que num contacto pessoal e acertado conseguiu, junto da empresa da Vulcani, um patrocínio monetário de 60 milhões de meticais e um apoio que por aqui deixou satisfeito os adeptos de futebol em Tete que querem ver continuada a disputa do Moçambola 2026, uma prova que tem vindo a ser disputada debaixo de muitas dificuldades financeiras e com ela as jornadas duplas que têm estado a decorrer e em menos de uma semana. Face a este novo cenário, e falando a partir da cidade de Matize, o técnico da equipa de Bahia de Pemba, Arthur Semedo, acabou lançando duras críticas aos gestores da Liga Moçambicana de Futebol, contestando os atuais moldes de disputa desta prova. Ainda para o arranque da segunda volta no último fim de semana, Desportivo de Tete 2, Futebol Clube de Angonia 1, Mulamba Futebol Clube de Matize perdeu por 2-4 frente a Mais Futebol Clube. A DC bateu por 2-1 a Zamalek de Xuta e Ferroviário de Matize dividiu pontos com a UTSB ao empatar a 2 tintos. O treinador do Mulamba Futebol Clube, Estevão Bangelane, disse que a derrota caseira não estava nas suas contas.
6: Vamos tentar aprender com isso e tentar melhorar e fazer diferente no próximo jogo.
7: Pois, concretamente, o que é que falhou?
6: Falhou aspecto motivacional. A equipa veio aqui sem motivação, conforme viram. Não tínhamos nenhum banco de suplente. Foi uma equipe praticamente só. Ao longo da semana houve muitos problemas com os próprios jogadores. E hoje viemos aqui praticamente como uma equipe B.
2: Do outro lado, o míster adjunto de Mais Futebol Clube, Zeferino Meque, estava visivelmente satisfeito pela conquista dos 3 pontos fora de portas.
8: Primeiro nós preparamos a equipa e viemos aqui com uma decisão, não é? E conseguimos nós o nosso resultado, que é 4-2. De facto, a rapaziada comportou-se bem durante o campo e foi satisfatório. Estamos a sair em Matize com 3 pontos.
7: Vitória justa.
8: Vitória justa, sim senhor.
2: Momentos do arranque da segunda volta da divisão de honra e futebol ao nível desta região. No último fim de semana, com o Mulan Futebol Clube 2, mais Futebol Clube 4, jogo decorrido na cidade mineira de Matize. Em Tetos, assim sendo, Mulan Futebol Clube com 13 pontos vai na 7ª posição. Mais Futebol Clube encontra-se em 11º e antepenúltimo lugar, com 8 pontos numa prova comandada pela equipa urbanista Impalo e com 31 pontos, os mesmos da Xindala África de Marara, na 2ª posição. Nos recreativos, a equipa de veteranos de saúde conserva a liderança do campeonato provincial ao empatar no último fim de semana a 1 golo com o veterano de Xangará em jogo da 11ª jornada. O jogo realizado na cidade de Tete ainda vai contar para a mesma ronda, matou da 1, lendários 2, papelaria Nhungue 2, veterano de Matheus Sansão Mutemba 0, veterano da cidade de 3, veteranos de Chitima 0, veteranos Manhanga 1, veteranos Mulambe 3, veteranos Canongola 5, Madoda e Timotice 4, veteranos de Paro 3, veteranos de Timotice 0. Já o jogo entre veteranos de Xingoz e veterano do Chipanga, por motivo organizacional, foi adiado. O técnico adjunto de veteranos de Canongola, Elio Jazz, depois de vencer os Madodas de Timotice por 5-4, disse que a vitória foi merecida.
9: Estou feliz pelo resultado. O jogo foi muito intenso. Primeiramente, já estávamos congelados porque o bandeira principal da nossa equipa encontra-se em missão de serviço e tivemos que usar a alternativa, o guarda-rede, mas não respondeu às expectativas.
7: Segredo para vencer?
9: Muito trabalho.
2: Do outro lado contrário, o técnico adjunto de Madoda de Matiza, Manuel Dias, era inconformado com a derrota caseira.
10: É de lamentar, depois de uma equipe bem galvanizada, a ganhar 4-3, para no fim sofrermos um golo frio. Prontos? Temos que trabalhar para o próximo jogo.
7: Hoje, o que é que falhou concretamente na equipa?
10: Falta de concentração. Então a equipa adversária aproveitou e fez o que fez e ganhou o jogo.
2: Momentos de jogo com a Madoda de Matiz 4, veterano de Canongola 5, no último fim de semana, em certame da 11ª jornada do campeonato de veteranos, que teve lugar na cidade mineira de Matiz. Em Tetes, a formação de Madoda de Matiz com 9 pontos está em 15º lugar. Veteranos de Canongola vai na 3ª posição, com 19 pontos, numa prova liderada pelos veteranos de saúde, com 25. E veteranos de Xingudes são os últimos classificados com 1 ponto. E a Associação Provincial de Futebol em Tete apela aos dirigentes das equipas que militam na divisão de honra em futebol para que nesta segunda volta da prova, e caso seja possível, filmem os jogos considerados como polêmicos, afirmando que os árbitros desonestos terão a sua punição. Este é o aviso à navegação do presidente que vela pelo futebol em Tete, que quer uma prova isenta de erros e com árbitros à altura da prova que foi retomada no último fim de semana. Ferdinando Abrantes entende que esta pode ser uma das medidas que pode trazer à tona a verdade esportiva para que ninguém saia prejudicado. Ainda sem o VAR, Abrantes apela aos dirigentes das equipas participantes da prova que, caso seja possível, filmem os jogos considerados polêmicos para serem analisados.
11: Nós estamos a trabalhar afincadamente para podermos resolver o grande problema que é a arbitragem. Como vocês sabem, tivemos aqui 3 ou 4 árbitros com processos disciplinares que estamos aqui ainda a resolvê-los. Mas isso já demonstra a nossa intenção de repor a verdade desportiva. Felizmente, nós temos hoje a tecnologia que nos ajuda a isso. Nós temos várias plataformas que podem os clubes contratarem pessoas para poderem fazer as filmagens, porque é nessas filmagens que nós podemos ter argumentos para podermos aplicar as sanções, para podermos aplicar a punição aos árbitros.
2: Com alguma base?
11: Com alguma base palpável. Temos que ter coisas palpáveis, que é para não dar motivos às escuras.
2: Apresentação Provincial de Futebol em Tete, Fernando Abrantes, a apelar para uma arbitragem isenta e imparcial nesta segunda volta da prova. Uma segunda volta em que os dirigentes das equipas participantes são apelados a filmar jogos considerados polêmicos para salvaguardar a verdade desportiva. Rodada que foi a jornada 12, primeira da segunda volta, o paranista de Empado não larga o topo da tabela classificativa, agora com 31 pontos. Os mesmos da Xindala África de Marara. E a UTSB, com 6 pontos, é a última classificada da prova. Nos recreativos do futebol, rodou no último fim de semana. A jornada 5 da primeira volta e justos resultados em júniores e em séniores. A cor de Roma 2, 6 de abril também 2, 1 de junho 2, 17 de maio 1, Futebol Cunha Mabira 1, Verona 0, Valde em Artanda 0, Zona Verde 1, empate sem golos no jogo Águia, União de Espírito de Angola. E Tataze recebeu e perdeu com 3 de fevereiro por 1-2, Matawala 2, Ação Desportiva de Chimorodue 3. Em Senhores, os resultados são os seguintes: Acordo de Roma 1, 6 de setembro 2, 1 de junho 4, 6 de maio 0, Futebol Clube Mabira 3, Verona 0, Valde em Artanda 2, Zona Verde 1, Águias 2, União Desportiva de Canungola 1. Tataze recebeu e derrotou 3 de fevereiro por 1-0, Matawala 4, Ação Desportiva de Chimorodue 2. Eis a classificação atualizada. Em junho, o comandante chama-se 3 de fevereiro, que soma 10 pontos. Com 10, temos 1 de junho na segunda posição. Com 9 na terceira, Acordo de Roma. Na última posição, temos Matawala com 0 pontos. Em Senhores, o comandante chama-se Nhamabira com 15 pontos. 7 de setembro, segundo, com 11. Com 7, 3 de fevereiro. Na quarta, temos Matawala com 3 pontos. Vamos finalizar com o basquetebol. A equipa do SPT soma e segue o torneio de abertura para o Provincial de Basquetebol Sénior Masculino para a edição 2026. O SPT está imparável nesta ponta final do torneio, onde nas duas, três últimas jornadas de segunda volta somou o mesmo número de vitórias. Para a surpresa de muitos que acompanham este torneio, na conclusão da jornada 3 da prova, o SPT derrotou as Quininas por 76-65, depois de estar a vencer até o intervalo por 42-43-32. Julião Sacala fala de uma nova era, depois de muitas derrotas consecutivas, que até teria tirado esta equipa para as últimas posições, para o desagrado da família académica. Depois da tempestade, segundo Sacala, veio a bonança e a meta é o topo. E de lá começar a sonhar com o Provincial de Bola ao sexto, já nos princípios de agosto deste 2026.
12: A pessoa ganha sempre há muita alegria, é muita motivação de jogar mais, ganhar, porque cada vitória motiva a equipa. Estamos a reconstruir a nossa equipa, trazendo os séniores e o Júnior juntando, fazendo-me reconstruir.
2: SPT em reconstrução e com ela os pontos conquistados nas últimas jornadas deste torneio de abertura para o Provincial de Bola, o sexto em Sénior Masculino. À espera apenas do arranque do Provincial da prova está o técnico da equipa das Quininas, António Dias.
13: Quando a equipe ganha é festa dos jogadores, quando a equipe perde é culpa do treinador. Para mim, estamos no torneio de abertura. E não estou muito preocupado com este torneio de abertura. Estou mais preocupado com o campeonato provincial.
2: E a contar para a mesma ronda, o Centro Desportivo e Recreio do Matizi bateu o Mambus Time B por 77-54, depois de estar a vencer até o intervalo por 49-29. Com esses desfechos, o Mambus Time A mantém-se na liderança com 15 pontos. O SPT com 12 na segunda. Os mesmos do Centro Desportivo e Regarmatido da terceira posição e o Mambus Time B está na sexta e última posição com 7 pontos. Está tudo dito e o fim deste rescaldo do último fim de semana. Programa Desportivo da Rádio Moçambique para segunda-feira, 6 de julho de 2026. Manuel Cardoso editou e apresentou a Marido Roberto. Sonorizou uma vez mais. Boa tarde.
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0: 15 horas e 44 minutos. Acompanhamos então o No Ritmo do Desporto a partir da província de Tete com Manuel Cardoso. Recuperamos a música do Zenzo e Célia. Levanta o Chão é o título da música. É mesmo para voltarmos a ouvir na íntegra, sendo que às 15 horas e 50 minutos teremos o espaço para o programa Aposta Seguro. É mesmo para podermos ficar por dentro no que diz respeito ao seguro em todos os sentidos. Boa tarde, continuação de uma ótima escuta.

15 horas 49 minutos, ouvimos então este grande trabalho, são novas tendências musicais, aqui ouvimos então este afropop, kizomba com samba, mistura vários sons aqui deste grande trabalho do Senzo e Célia. Daqui a pouco vamos então ficar com aposta no seguro. Mas para sabermos da importância e vantagens do seguro, eu devo dizer que muitas das vezes passam programas com conteúdos importantes em rádio e, caro ouvinte, às vezes não presta atenção. Mas o seguro é, de facto, muito importante, tal como é a contribuição no Instituto Nacional de Segurança Social. Sobre segurança social, vamos ter um programa às 15 horas, às 15 não, mas sim às 17 horas e 10 minutos. Peço para que preste muita atenção, porque são assuntos relevantes para a sua vida, caro ouvinte. Vamos já seguir acompanhar o aposte no seguro.

Estimado ouvinte, bem-vindo ao programa Aposta no Seguro, uma iniciativa do Instituto de Supervisão de Seguros de Moçambique, Instituto Público, em parceria com a Rádio Moçambique. Este programa tem por objetivo promover a educação financeira em seguros e mostrar as vantagens de estar protegido através da contratação de seguros.

0: Abaixo, aposta em seguro.
1: No primeiro programa, ficamos a conhecer o ISSM-IP através do administrador executivo do Instituto de Supervisão de Seguros de Moçambique, IP, Mércio Citoy. Dissemos que o ISSM-IP é a entidade de supervisão e fiscalização da atividade seguradora de mediação de seguros e gestão de fundos de pensões na República de Moçambique. Hoje vamos falar da importância do seguro e suas vantagens. Para abordar o tema, conosco está o diretor dos assuntos jurídicos do Instituto de Supervisão de Seguros de Moçambique, IP, Dr. Rui Tsavete. O que é seguro?
2: Seguro é definido como sendo um contrato através do qual uma das partes, a seguradora, neste caso, se obriga a pagar indemnização à outra, que se chama segurado, em caso de ocorrência de sinistro, em troca de recebimento do valor do prémio. Ou seja, é um acordo entre duas partes, em que temos a seguradora de um lado e o segurado do outro. Através deste acordo, a seguradora é obrigada a pagar uma indemnização ao segurado caso se verifique um sinistro contra o pagamento do prémio. Prémio é o valor do contrato, é o valor que o segurado paga à seguradora para estar coberto.
1: Qual é a importância do seguro?
2: Bom, o seguro é importante na medida em que quer a nossa vida, quer o nosso patrimônio, estão sujeitos a riscos. E esses riscos precisam de ser protegidos. Um dos mecanismos de proteção desses riscos é a transferência da responsabilidade de uma pessoa singular ou de um ente coletivo para a seguradora. Em caso de verificação de sinistro, ao invés de ser a pessoa singular ou ente coletivo a suportar os encargos decorrentes desse sinistro, é a seguradora a indemnizar. Agora, para indemnizar, é necessário que o prémio esteja em dia, é necessário que não se verifique nenhuma daquelas situações que em seguros se diz exclusões. São situações que não estão cobertas no contrato de seguro. Portanto, o seguro é importante porque protege alguém dos riscos a que está exposto, mediante a transferência da responsabilidade para uma determinada seguradora.
1: Quais são as vantagens de um seguro?
2: Nem sempre as pessoas ou as empresas têm liquidez. E o infortúnio não avisa quando chega. Chega a qualquer momento. Então, tendo o contrato de seguro, a pessoa está protegida. Então, essa é uma das vantagens. No momento da ocorrência de sinistro, desprovido de dinheiro, a seguradora entra para ressarcir aquilo que o sujeito sofreu.
1: Existe alguma obrigatoriedade em fazer seguros?
2: Bom, alguns seguros na República de Moçambique são obrigatórios e outros são facultativos. Então, os obrigatórios são aqueles que a lei impõe para o seu cumprimento. Aqui podemos dar o exemplo do seguro obrigatório de responsabilidade civil automóvel, podemos dar um exemplo de seguro de acidentes de trabalho e doenças profissionais, podemos dar um exemplo do seguro desportivo, seguro de condomínio, entre outros.
1: Obrigada, Sr. Diretor do Instituto de Supervisão de Seguros de Moçambique, IP, Dr. Rui Tsavete, por esta preciosa explicação sobre a importância do seguro e suas vantagens.

O nosso programa chega ao fim com votos de que tenha sido do seu agrado. Não perca a próxima edição em que falaremos sobre os tipos de seguros. Até lá, não se esqueça, aposte no seguro.

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9: 16 horas 5 minutos, Jerem Desporto a trazer então as grandes propostas dos nossos parceiros comerciais para facilitar o ponto de encontro entre o fornecedor e o potencial interessado nos serviços ou produtos desses nossos grandes agentes económicos. Seguimos então com mais emoções. Volto a recuperar a dupla Senzo e Célia, mas para trazerem um outro trabalho e não Levanta o Chão. Desta vez vão cantar e encantar com Beleza de África. Isso mesmo, porque você pediu, você quer ouvir, então quem sou eu para poder resistir então em lhe fazer chegar a música que você quer ouvir? 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

Estamos a ouvir músicas que contam histórias parecidas com as nossas, não é verdade? E vão, de certa forma, deixando aqui mensagens fortes para que possamos melhorar a nossa forma de ser e estar neste percurso que se chama vida. São histórias que são nos trazidas aqui por estes grandes trabalhos dos nossos irmãos lá em Angola. Depois de termos escutado Jovem do Beling, com samba angolano a mostrar então aqui uma evolução para o ano de 2026. Vamos então ouvir este outro grande trabalho com DJ Edu Valério, com O Tempo Que Não Volta. Boa tarde, 16 horas 21 minutos, às 16h30, vamos a Manica.

16 horas 26 minutos, os mais velhos são sempre mais velhos, é preciso respeitar. Vamos continuar com DJ do Valério, com mais um trabalho, honra e respeito. Afinal de contas, os mais velhos vêm de muito longe, não é? Da altura em que não tínhamos telemóveis, não é? Daquele tempo que não tínhamos tecnologia. Como o WhatsApp, tantas outras que permitem comunicação à distância, mas havia amizade, havia compartilhamento de grandes acontecimentos. E por que que isto não acontece? Agora vamos ouvir mais um trabalho aqui do DJ do Valério, mesmo para que os cotas possam então merecer honra dos mais velhos, mais novos neste caso, e você aí mais novo, respeita o mais velho. Boa tarde, continuação de uma ótima escuta.

0: 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Músicas que contam histórias parecidas com as nossas. São 16 horas 30 minutos. Jerem Desporto agora avança para a revista desportiva da província de Manica. Logo depois voltaremos às canções.
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2: Desta África bate Nova Jerusalém no arranque da segunda volta do Campeonato Nacional de Futebol da 2ª Divisão Fase Provincial de Manica. Moussa Ousmane preocupado com o estado de futebol em Manica. Internacional moçambicano Nené visita Academia e Futebol de Chimoio. Manchetes do Revista Desportiva do emissor provincial de Manica referente a 6 de julho de 2026. A edição e apresentação estão a cargo de Dini Kassam e Suzério Marco está na mesa de montagem e sonorização.
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2: O Testa África isola-se na tabela classificativa do Campeonato Nacional de Futebol da 2ª Divisão Fase Provincial de Manica ao vencer este domingo por 3-1 o Clube Desportivo Nova Jerusalém em partida pontuável para a 10ª jornada. Os Fabris do Planalto somam 24 pontos contra 21 do segundo classificado, o Trans-SK Campan, enquanto que o Clube Desportivo Nova Jerusalém contabiliza 5 pontos e ocupa a 9ª posição da tabela classificativa. O Clube Desportivo Nova Jerusalém entrou na segunda parte da partida a perder por 3-0, golos marcados por Tosh e Valdo aos 4, 7 e 17 minutos, respectivamente, e reduziu a desvantagem aos 84 minutos por intermédio de Luís. Falando após o jogo, o técnico do Testa África, Dino Daniel, disse que apesar da vitória, ainda persiste um trabalho de melhoramento dos seus atletas por forma a garantir o lugar de pódio até o término do campeonato.
3: Quase a metade dos jogadores ofensivos estão lesionados, então optamos em jogar na pressão média, jogando com o erro do adversário e conseguimos marcar uns golos e para não sofrer mais golos, tínhamos que defender. O que nos importa agora é ganharmos jogos, não jogarmos bem, como havia dito que a maratona já começou e é a última fase, não temos outra fase, não temos outro regresso. O que nos importa agora é ganhar jogos.
2: Tomás Miguel, do Clube Desportivo Nova Jerusalém, reconheceu a superioridade da equipa adversária e prometeu trabalhar mais por forma a reverter o cenário.
4: Eu acredito que não vou lamentar muita coisa, dizer que sou treinador, mas que acredito mais que a equipe produziu mais, teve mais 12 minutos que sofremos 3 golos, que acredito que vamos treinar mais para poder encaixar mais naquele ponto que a equipe produziu mais.
5: Faltou de concentração de meus jogadores, mas que acredito, minha rapaziada, faltou pouco de concentração. É uma equipe jovem, mas acredito vai produzir mais.
2: Ainda este fim de semana, em outros jogos da mesma jornada, o INSS Futebol Clube empatou sem abertura de contagem diante do Machete, o mesmo resultado que se verificou na partida entre o Tsen Futebol Clube e o Futebol Clube Pensão Delgado de Gondola. A União Desportiva de Vanduz 1, Trans-SK Campan também 1 e a Associação Desportiva 3 de Março ganhou por falta de comparência da Academia e Futebol de Chimoio. A partida entre o Testa África e a Nova Jerusalém contou com um espectador de peso. O treinador Moussa Ousmane, que esteve presente nas bancadas, mostrou-se preocupado com o estado de futebol em Manica. O técnico considera que a fraca afluência de público aos jogos demonstra que o futebol na província de Manica atravessa um momento difícil. Falando à margem da partida entre o Testa África e a Nova Jerusalém, destacou a entrega dos jovens jogadores e defendeu a necessidade de um trabalho mais estruturado na formação. Moussa Ousmane afirmou que outras províncias têm desenvolvido melhor o futebol, razão pela qual entende que Manica deve reforçar a organização das suas equipas para competir em igualdade de circunstâncias nas próximas fases das competições. O treinador mostrou-se preocupado com a ausência de adeptos nas bancadas, lembrando que no passado o futebol na província mobilizava um grande número de espectadores.
6: É preciso estruturar, mas tem outras províncias que estão a fazer o melhor trabalho. Vê a Beira que as coisas não estão fáceis. As equipas da província de Maputo também e outras províncias. Então é preciso tentar equilibrar a avaliação desse trabalho de outras equipas para poderem ir juntos caso vão a apuro e estarem muito bem na apuro. Mas o que me admira no meio disto tudo aqui assim, eu não vejo público aqui.
7: Com
6: assim.
7: Certeza, com certeza.
6: Não há público e até está a ficar sempre levou público. Não visto esse público, é sinal que o futebol em Manica não está bem.
2: Questionado sobre a possibilidade de voltar a treinar uma equipa da província, Moussa Ousmane respondeu nos seguintes termos.
6: Não, eu vim para os assuntos familiares.
7: Vou familiares? É que tal se haver um convite, missa?
6: Penso que não, mas só apenas para ajudar uma ou duas semanas, talvez posso fazer, mas nada de compromisso.
2: Treinador de futebol Moussa Ousmane e a preocupação com o nível de futebol na província de Manica. O médio defensivo internacional moçambicano Feliciano John, ou simplesmente Nené, visitou a Academia de Futebol de Chimoio durante uma sessão de treinos realizada no campo municipal de Chimoio, na província de Manica. Na ocasião, o jogador, que representa o Abu Salim Sport Club da 1ª Divisão da Líbia, partilhou com os atletas da Academia o percurso da sua carreira, desde a formação no Teste África, passando pelo Costa de Sol e pela Associação Black Bulls, até a transferência para o futebol líbio. Durante o encontro, Nené afirmou que a dedicação, a humildade e a definição de objetivos são fatores importantes para quem pretende seguir uma carreira no futebol. O internacional moçambicano incentivou os jovens a manterem o foco no trabalho e a aproveitarem as condições disponíveis para o seu desenvolvimento desportivo.
8: Primeiro dizer que estou feliz por estar aqui, dizer que a principal mensagem que transmiti aos rapazes foi mesmo ter coragem, ter humildade e trabalhar nas condições que eles trabalham. Desde já, parabenizar o presidente pela coragem que teve de abrir uma academia nessas condições. Olhando para a nossa província, eu acho que são as das melhores que ele conseguiu proporcionar aos rapazes. Dizer para eles que o futuro lhes espera, o futuro quer uma coisa grande deles. Para se manter firme, para trabalhar, que é o mais importante, e conseguir ganhar o seu nome no mundo do futebol. Bom, eu passei com muita gente, até por acaso, passei com muita gente, e eu acho que o segredo disso é querer. É querer, tens que querer. É, se decidiste ser jogador, aquela é a única opção que tens. Então, essa que é a luta que nós devemos ter. Se tenho duas opções, que é a escola e futebol, e a única que me dão, porque em casa não me dão o dinheiro precisamente para pagar a escola, então só tenho futebol, então eu tenho que seguir aquilo, então eu tenho que querer ser jogador, eu tenho que dar tudo, tenho que desejar ser jogador, tenho que imaginar. Então é isso que eu fiz. Eu imaginava ser jogador, eu imaginava esse momento, que ainda imagino, nada está perdido, ainda imagino ser. É isso que me deu uma diferença no meio de muitos craques que já começaram a jogar comigo. Não, eu também já pensei em desistir, mas tem uma coisa que vem dentro do coração de um atleta, principalmente sendo jovem, é dizer que epa, o jogo já passou. Por exemplo, eu já tentei desistir por causa de um jogo que eu cansei muito. Então, fui perguntar a um mais velho e ele me disse que é normal que aconteça isso. Então, só que depois, no dia seguinte, eu consegui recuperar e tive aquele ânimo de antes. Às vezes o pensamento de desistência acontece no momento quando estás fraco, quando alguma coisa acontece contigo. Então, esses momentos são trocados ou são ultrapassados quando você pensa positivo, quando você pergunta também. Quando nós estamos naquele ambiente, naquele tempo de que as coisas vão acontecer mal, temos que perguntar, temos que ter essa ousadia de perguntar aos mais velhos, perguntar aos nossos pais o que posso fazer. E ultrapassar é normal pensar em desistir. Todo mundo já pensou em desistir, acho eu.
2: Ecos da visita do internacional moçambicano Nené à Academia de Futebol de Chimoio. No futebol recreativo, a equipa do Madodas Futebol Clube do bairro 1º de Maio venceu este sábado a formação do bairro 7 de Setembro por 4-3 em partida referente ao torneio de futebol recreativo entre bairros na cidade de Chimoio. Numa partida que teve lugar no campo da escola básica do 1º de Maio, a primeira parte foi equilibrada, terminando com uma vantagem mínima de 1. No final da partida, o treinador do Madodas Futebol Clube, Ernesto Mafanhane, manifestou satisfação pelo desempenho dos seus jogadores.
9: O mais importante nesse jogo não eram ter os golos, mas sim rodar a equipa, descoberta de novos talentos. Conforme viu, tínhamos um jogador novo, o número 2, que nem estava nos planos de jogo, mas após alinharmos nos últimos 10 minutos, fomos descobrir que ele é um jogador que merece estar no 11 inicial, não é? Esse intercâmbio. E segundo, criar mais harmonia, não é? Mais união, coesão entre os jovens.
2: Por sua vez, o membro da equipa técnica da equipa do bairro 7 de Setembro, Arnaldo Rafael, reconheceu a superioridade do adversário e afirmou que a equipa vai trabalhar durante a semana para corrigir os erros cometidos neste encontro.
10: Houve um erro da nossa parte, não conseguimos gerir o plantel durante os 90 minutos. Entramos a ganhar, estávamos a dominar o jogo durante a primeira parte, segunda parte não conseguimos gerir o resultado. Temos que melhorar a nossa equipe, mantendo com os mesmos jogadores. Claro, os que vêm para jogar futuramente são bem-vindos, né? Mas sempre fazemos uma peritagem, fazemos um rastreio minucioso para ver quais são os jogadores que podem integrar na nossa equipe.
2: Rescaldo do jogo Madodas Futebol Clube e bairro 7 de Setembro, realizado este sábado no campo da Escola Básica do 1º de Maio.
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2: Com o desporto recreativo, colocamos ponto final à presente edição do Revista Desportiva, num dia em que dissemos que Testa África bate Nova Jerusalém no arranque da segunda volta do Campeonato Nacional de Futebol da 2ª Divisão Fase Provincial de Manica. Dissemos também que Moussa Ousmane está preocupado com o estado de futebol em Manica. E também, internacional moçambicano Nené visitou a Academia de Futebol de Chimoio. Está tudo dito nesta edição do Revista Desportiva do emissor provincial de Manica, que hoje leva as assinaturas de Dine Kassam e Suzério Marcos.
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7: Às 16 horas 48 minutos, acompanhamos a revista desportiva a partir da província de Manica, depois espreitamos a nossa montra sonora. Eu regresso à música, recuperamos então o grande trabalho, honra e respeito. Faz com que tenhamos família unida, música com DJ Edu Valério para ouvir já a seguir aqui na Rádio de Todos, a número 1 desportiva em Moçambique. Boa tarde.
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O Amor é uma Escolha, Jovo aqui na Rádio de Todos, 16 horas 58 minutos e meio. Às 17 vamos pontuar o essencial da informação desportiva com Adão Matimbe. Continue connosco, continue com a número 1 desportiva em Moçambique.

0: São 17 horas em toda a República de Moçambique. Avançamos com as notícias na voz do jornalista Adão Matimbe.
1: Mundiais de Hockey em Patins vão decorrer sem a presença de Moçambique. Os sorteios dos grupos para os vários campeonatos do mundo que se disputam em outubro no Paraguai, integrados no World Skate Gaming, tiveram lugar na sexta-feira em Barcelona. A Espanha vai defender uma tripla coroa conquistada em 2024 em Novara. Relativamente ao que o sorteio ditou para os quadros principais, Espanha, Portugal, Itália e Andorra integram o grupo A do Campeonato do Mundo de Seniores Masculinos, ao passo que Chile, França, Angola e Argentina formam o grupo B. No Campeonato Intercontinental de Seniores Masculinos, o grupo A congrega Suíça, Áustria, Estados Unidos, Índia, México. No B figuram Colômbia, Brasil, Egito, África do Sul, Austrália. Nos sub-19, Espanha, Argentina, Itália e Suíça ficam no grupo A. E Portugal, França, Colômbia, Índia e Estados Unidos ficam no grupo B. Portanto, Moçambique está fora. O presidente interino da Federação Moçambicana de Patinagem, Rico Alibai, aguarda a comunicação formal da World Skate.
2: Não temos qualquer tipo de notificação de qualquer entidade ligada às modalidades da patinagem. Portanto, não podemos nos pronunciar enquanto não tivermos qualquer tipo de comunicado oficial.
3: Essas informações que circulam aí, como é que surgem? Como é que olha nesse sentido?
2: Bom, até o momento parece ser especulação, mas temos que averiguar até que ponto a especulação ou a informação que circula corresponde à verdade. E a partir daí tomar as devidas medidas, tendo em conta que Moçambique, pelos resultados no Campeonato Africano realizado em Luanda no ano passado, vice-campeões em séniores, ganhou o direito, qualificou-se diretamente para o evento. Portanto, havendo alguma incidência em relação aos mundiais, existe uma obrigação de comunicação que não aconteceu.
1: Moçambique fora do Campeonato do Mundo de Hockey em Patins deste ano. As provas terão lugar em outubro no Paraguai, integrados no World Skate Games. Batalha Ibérica na Copa do Mundo. Portugal e Espanha lutam hoje por um lugar nos quartos de final de um Mundial que já perdeu dois anfitriões, Canadá e México. O encontro tem início marcado para 21 horas, referência horária do nosso país, perante 94 mil espectadores. Já de madrugada, às 2 horas, os Estados Unidos batem com a Bélgica no Mercedes-Benz Stadium. Amanhã, às 18 horas, defrontam-se Argentina de Leo Messi e Egito de Mohamed Salah. E às 22 horas, Suíça, Colômbia. Com a eliminação do Brasil diante da Noruega nos oitavos de final, a Confederação Brasileira de Futebol garantiu 15 milhões de dólares em prêmio. Este é o valor direcionado para seleções que figuram entre 9º e 16º lugares. Somente pela presença no torneio, a Canarinha, juntamente com outras 47 nações, receberam ainda 10 milhões e meio de dólares, sendo que desta quantia, 1 milhão e meio de dólares é direcionado para custos de preparação ao todo. Portanto, a Confederação Brasileira de Futebol vai receber 15 milhões de dólares. A FIFA vai distribuir neste torneio 727 milhões de dólares em prémios, o que representa um valor recorde, além de um aumento de 50% maior se comparado ao montante distribuído pelo torneio realizado em 2022 no Catar.

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6: 17 horas, 12 minutos, acompanhamos a montra sonora, antes o bloco noticioso das 5 da tarde, na voz do jornalista Adão Matimbi. Para já, seguimos para o programa do Instituto Nacional de Segurança Social, edição para dia 6 de julho de 2026. O tema é depoimentos de beneficiárias sim, que já receberam o valor do subsídio por maternidade. A sua especial atenção.
7: INSS, o meu direito à segurança social.

0: Saudações, seja bem-vindo ao programa O Meu Direito à Segurança Social, um programa do Instituto Nacional de Segurança Social em parceria com a Rádio Moçambique. Eu sou a Rosa Freitas, a sonorização é de Estevão Mucavel e Idrissa Mujahid está na produção. Bem-vindo. Quando uma mulher dá à luz, é um momento muito especial. Como mulher, a minha principal preocupação passa a ser cuidar do meu bebê. Joar Gairate é técnico do INSS e esteve conosco num dos programas onde explicou claramente como a trabalhadora pode se beneficiar do subsídio por maternidade. E o tema em conversa é subsídio por maternidade. Hoje convidamos duas mulheres a fazerem parte do programa. Vamos ouvir delas como foi a experiência com o INSS. Cidália António é comerciante e vive na cidade de Nampula. E Salomena Citói é trabalhadora de uma operadora de telefonia móvel. Vive no distrito de Magude, na província de Maputo. Bem-vindas. Começamos por ouvir a voz de quem vem da capital do Norte, a cidade de Nampula.
1: O meu nome é Cidália Assane António. Vivo na província de Nampula, cidade de Nampula, e tenho 27 anos de idade. Eu faço um mini comércio, tenho uma minha banquinha lá em casa. Vendo quase um pouco de tudo: tomate, cebola, óleo, arroz, sal. Eu sou contribuinte no INSS. Acabei decidindo aproximar o INSS para poder fazer a contribuição. Vale a pena. O INSS, para além da pessoa também contribuir, quando mais a pessoa contribui a tempo e hora, ganha alguns benefícios. Ou seja, por exemplo, quando tive meu bebê, tive o subsídio de maternidade. Então, para mim, vale a pena. E não só eu sempre digo para os jovens, alguns que me conhecem, que sabem que faço parte do INSS, eu sempre digo para eles aproximarem e puderem se inscrever. Muitos pensam que para contribuir para o INSS precisa de muito dinheiro.

0: subsídio acolheu-me de uma forma muito significativa. Gostei mesmo, gostei. A mensagem que deixo para com outros que não têm se beneficiado, para outras empresas que não fazem essas canalizações, é incentivar mesmo a fazerem, porque são muito importantes. E também nós, como colaboradores, temos que exigir essas canalizações, porque é um direito nosso. Procura saber, lá no INSS, tem como ter todas as informações. É só chegar, dizer os teus dados e eles procuram. Nós aqui temos esse dever de procurar saber como é que as coisas andam, para sabermos reclamar amanhã. Com esse valor, com esse subsídio, foi possível comprar um enxoval para minha bebê e não passar dificuldades. É, foi muito bom, foi uma experiência muito boa. Acho que vou fazer uns 5 filhos, sabe?
1: Cidália António e Salomé Nacitói, parabéns e muito obrigada por terem partilhado as suas experiências. Subsídio por maternidade é um valor que é pago em substituição do rendimento da trabalhadora no período da licença de parto, desde que tenha 12 meses seguidos ou interpolados com a entrada de contribuições no espaço de 18 meses imediatamente anteriores à data do parto. O ouvinte é convidado a aceder às plataformas digitais do INSS, tais como o portal, o Facebook, o Instagram, assim como o canal do WhatsApp para ter mais informações sobre o Sistema de Segurança Social. Saudações!
2: INSS. O meu direito à segurança social.
3: Sempre com você, tudo é melhor.
4: 17 horas e 18 minutos, quero acreditar que caro ouvinte acompanhou atentamente o tema de hoje, que foi muito claro e apresentado de forma tão divertida, com alguma animação. Então vamos levar a sério este assunto de segurança social. Vamos então avançar com a música, sendo que recuperamos a música do Afro Mimbir com Amém Papá.

O jovem de Machado a ter alguns problemas técnicos, mas queremos acreditar que daqui a pouco voltaremos então a reparar este grande trabalho que vinha então fazendo sucesso para os amantes deste estilo musical. São 17 horas 26 minutos. Vocês estão na companhia da Rádio dos Campeões, que está a transmitir a partir da cidade de Maputo, mas chega a todas as capitais provinciais, incluindo Mocuba, Praia do Bilene, Ponta do Ouro e ainda outros pontos do país e do mundo através da internet. Caro ouvinte, continuamos então ligadinhos através desta magia radiofónica do canal desportivo da Rádio Moçambique e queríamos então lançar um convite para que lá mais para frente possa seguir o Jornal da Noite em simultâneo com a Antena Nacional, quando forem 19 horas e 1 minuto, mais coisa, menos coisa, mas pelo meio ainda poderemos viajar até a província da Zambézia para podermos ficar com o rescaldo do fim de semana. Você é sempre o principal convidado a seguir-nos aqui na rádio, onde correm todos os campeões. Já dissemos que estamos a transmitir a partir da cidade de Maputo, mas chegamos a todas as capitais provinciais, incluindo Mocuba, Praia do Bilene, Ponta do Ouro e ainda outros pontos do país e do mundo através da internet. Mas por que é que a rádio já pode ser ouvida em todo o mundo? É porque, graças à evolução tecnológica, hoje em dia é possível acompanhar as informações em diversos formatos na rede que interliga quase todos os dispositivos eletrónicos no mundo, com particular destaque para os computadores. Deixa-me só dizer que isso é possível porque lá nos computadores temos a tecnologia www que suporta as informações em vários formatos. Você pode depositar informação em texto escrito ou mesmo áudio, como está a acontecer agora, ou mesmo através do vídeo ou fotografia, misturando todas as coisas numa única página. É uma solução hipermédia que é possível então você poder fazer tudo, ou então ouvir tudo que ouvir e ver tudo que você quiser através então da solução que já está disponível. É uma solução que nasce nos anos 90, vai evoluindo e nos anos 2000 começa a ganhar outros desenvolvimentos lá para os anos 2010 começa a ser febre mundial com o surgimento também das outras ferramentas, como o caso do Facebook, estamos a falar também do WhatsApp, agora tantas outras plataformas digitais a fazerem sucesso então na tecnologia www. É por isso mesmo que o nosso endereço começa com esse prefixo aí, www.rm.co.mz. Bom, a história que vem a seguir já não tem nada a ver com o endereço, tem a ver com facilidades, barra de divisão canais, que é para você poder então aceder à página onde estão ali todos os canais da Rádio Moçambique. Depois então de visualizar esse separador, poderá então selecionar a segunda opção. Segunda opção na lista dos canais da Rádio Moçambique, que aparecem ali, em primeiro lugar está a Antena Nacional, logo a seguir RM Desporto, mas também pode encontrar por lá outros canais desta grande casa que se chama Rádio Moçambique, mas também pode baixar a aplicação, não é? Aí no Play Store, Apple Store, baixa a aplicação Rádio Moçambique e após a instalação no seu dispositivo, vá até
O separador Rádio Online e depois 93.1 MHz em FM. Continue conosco, grande amigo, continue ligado à rádio de todas as emissões, a número 1 desportiva em Moçambique. Um abraço para si que está ligadinho à rádio de todos os esportes aí em Nhamahonha. Estamos então a falar da cidade de Chimoio. Centro Hípico também está conectado à rádio onde correm todos os campeões. Cidade da Beira também liga-se à rádio de todos. Um forte abraço aí para meu grande amigo João Lino, que está sempre ligado à rádio dos campeões a partir da cidade das Rotundas. A Welder Melan Lembe é que também conecta-se à Rádio dos Campeões a partir da cidade de Chimoio, no famigerado Bairro 5, e também juntamos o Bairro 4. Aí um forte abraço a todos que estão ligados a partir da cidade de Chimoio. Gondola também está na calha, 88.5 MHz em FM, Trangapasso, Sualpo e tantos outros lugares aí na cidade de Chimoio. Olha, uma reclamação. Mzingazi, sim, eu sei que é Mzingazi também. Estão ligados à rádio onde correm todos os campeões na cidade de Tete. Alá, Matundo! Aí também os nossos grandes amigos no bairro Samora Machel, para quem também está conectado à Rádio dos Campeões, a partir de Impado, um forte abraço aí no Xingose, cidade mineira de Moatize, um forte abraço aí para o meu grande amigo Nelson Diogo Massamba, que está sempre ligado através dos 88.5 MHz em FM. Estou tentado então a chegar a Lixinga, onde encontro o meu grande amigo Jaime Macuacua, ligado a partir do bairro Massenger, ele que está conectado através dos 88.6 MHz em FM. Um forte abraço para si, grande amigo, para Mutapassa. É um bocado distante, não é, da cidade de Lixinga, mas faz parte, não é, desse perímetro municipal. Um forte abraço aí também para os amigos que estão ligados a partir de Mandimba. Voltamos a Lixinga, onde temos gente aí no Mochenga. Um forte abraço aí, estação, para si também, que está ligado a partir de Zinge, aí também na zona do bairro 25 de Setembro, Luxeringo também. Um forte abraço aí para todos que estão conectados. Juntamos também Metangula, já muito longe da cidade de Lixinga, porque não também Quamba, através da internet. Um abraço a todos. Por falar em Quamba, viajamos também até a cidade de Pemba. Aí temos muitos amigos. Um abraço aí para o nosso grande amigo André Pequenino, que está ligadinho a partir do bairro Cariacó, na cidade de Pemba. Já agora um forte abraço aí para Chibobar. Estamos ligados através dos 99.2 MHz em FM. Na Tite, aí também no Mochara, para os nossos grandes amigos que estão no Paquitequete, um abraço através dos 89.2 MHz em FM. Quem seria, o que seria de mim se não existisse na Micopo? Era bom que não existisse, mas insistindo é melhor, não é verdade? Um forte abraço aí na cidade de Nampula, na Micopo, para a minha gente que está ligada a partir de Murrapaniwa. Um abraço aí para gente que está no Mohala, Mohala Expansão, 88.3 MHz em FM, aí na cidade de Nampula. Um abraço também para a Dona Catarina Said, na cidade de Quilimane, Manhawa, Pequeno Brasil, Floresta, toda a gente aí, Sidua. Um abraço a todos que estão conectados através dos 88.2 MHz em FM. Estamos juntos também, conectados na
cidade de Xai-Xai. Um abraço para os nossos grandes amigos que estão no bairro 7 de Abril, Maranguambi, para si também que está aí na Baixa de Xai-Xai, Xikumbane. Um abraço também para Xibuto, 88.0 MHz em FM. Temos também gente conectada a partir da cidade de Inhambane, Balane. Um abraço aí, Liberdade, para si também que está conectado em Moalé. Um abraço também para Marambone, 98.1 MHz FM, Machixe, para o meu grande amigo aí, Lugero Cândido, que está sempre conectado através dos 98.1 MHz FM. Um abraço para Gikuki, Chikuki, um abraço aí na cidade da Machixe. Abraço também que chega para a Praia do Bilene, não é? Um abraço aí, minha gente, família. Estamos ligadinhos através dos 89.4 MHz em FM. Mahelane, aí também no Mahungo, um abraço aí para os amigos que estão em Nhuane, Xinhambanine, um pouquinho mais para cima, Saseca, a gente aí de Nhangono, um abraço para todos, Mata, não é? Bom, eu sou de lá. Um abraço aí para todos que estão conectados aí através dos 89.4 MHz em FM, para o meu grande amigo Florent Zumbiri. Um abraço aí também para o Rochino Matusse, para o Arthur Maci, na praia do Bilene. 17:38. Um abraço aqui também para Guaxene. É aqui bem perto, para quem atravessa, não é? Para Catembe, um abraço aí para Guaxene, para si também aí no Xali, Nsime, para Chamissava, um abraço a todos que estão ligados a partir da Catembe pelos 93.1, Marinha, eu sei que você está ligado a partir da Marinha, um abraço e obrigado pelo carinho e também pela audiência. Estamos juntos, interligados através do canal desportivo da Rádio Moçambique, para o Cota Rafique, aqui no bairro central, para os meus grandes amigos que estão espalhados aí, bairro de Laulane, estão no Guava, outros no bairro da Costa do Sol, Mapulene, Albazine, Cumbeza, Agostinho Neto, Ricaca, aí também no Intaca, para si no Congolote, um forte abraço, estamos todos aqui. Zimpeto, e por falar em Zimpeto, deixa-me só mandar aqui um forte abraço para o senhor que nunca se desgruda do seu receptor, e há bem pouco tempo até deu-me aqui um sinal a dizer que está ligado. José Lourenço Majoia está sempre ligado através dos 93.1 MHz em FM, a partir do bairro do Zimpeto. Bom, quem não conhece Zimpeto, não vou falar do mercado, vou falar do Estádio Nacional. É ali, ali mesmo, no Estádio Nacional do Zimpeto. Zimpeto, então, é aquela zona ali. Mas também temos ali uma zona comercial bem interessante. Um abraço aí a todos que neste momento estão no mercado do Zimpeto, tanto a fazer compras, assim como a fazer também o seu trabalho, que é vender. Um abraço a todos e muito bom trabalho aí. 17:40. Seguimos então com música. Vamos recuperar a música. Hakuna Muzi Usina Zao, com Jovem de Machaz. Boa tarde.

0: música de Moçambique aqui na Rádio Onde Correm Todos os Campeões, 18 horas 3 minutos. Você está ligado à Rádio Onde Correm Todos os Campeões, a número 1 desportiva em Moçambique. Estamos a viajar ou a palmilhar este belo Moçambique em forma de música, ouvindo música daqui, dali, de acolá, para podermos então estarmos nesta convivência através da música. E quando a música é nossa, até porque vale a pena ficar ligado então a esta rádio, que também é a número um no desporto na República de Moçambique. Estamos a transmitir, sim senhora, a partir da cidade de Maputo, mas chegamos a todas as capitais provinciais, incluindo Mocuba, Praia do Bilene, Ponta Douro e ainda outros pontos do país e do mundo através da internet. Queremos, desta forma, renovar os votos de continuação de uma ótima escuta, mas já que a noite chegou, feliz noite, ou seja, noite tranquila, bem vivida ao lado da pessoa amada, mas sempre ligado à rádio onde correm todos os campeões. Sabe porquê? Porque aqui o desporto ganha voz. A emoção aqui é vida, não é? Levamos sempre para si as melhores jogadas dos encontros, não é? Quando se trata de modalidade de futebol, gritamos golos, celebramos conquistas, mas também juntamos-nos a cada lágrima que vai sendo derramada na competição. Agora feche os olhos por algum instante e deixe-nos transportá-lo para qualquer parte do mundo, quer seja um estádio ou mesmo para um campo de emoção com a música. Porque quando a paixão entra em campo, a distância deixa de existir, e quando a emoção faz com que a sua alma vibre, não é verdade? Você vai então ganhando mais motivos para ficar ligado à Rádio dos Campeões, que não é apenas uma estação de rádio, é um ponto de encontro para amigos que talvez nunca se tenham visto, mas que partilham as mesmas emoções entre uma notícia, entre uma análise desportiva, uma canção inesquecível. Vamos construindo juntos é uma comunidade unida pelo respeito, pela amizade e pela paixão pela vida. Estamos juntos, grande amigo, aqui na rádio onde correm todos os campeões. Agora vamos abrir um espaço para que os nossos parceiros comerciais deixem ficar o que têm de melhor em termos de produtos e serviços. Estamos juntos, boa noite.
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8: Sete horas 13 minutos, como você está, grande amigo?

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2: 18 horas 23 minutos, música carregada de muita emoção, com um texto interessante a chamar a atenção então para que a gente possa mostrar ou evidenciar o amor enquanto as pessoas estão em vida, pois o choro depois já não serve para muita coisa. Como diria o DJ, não o DJ, mas sim o Mr. Delvis, naquele seu último trabalho, chora de alegria comigo. Se você gosta de mim, faz hoje. E aqui o Rock Manuel a trazer este Menganhanhense, o mesmo que não nos irritem. Pois vocês têm o hábito de não visitar a pessoa quando está doente, quando precisa de ajuda, mas logo que parte para a outra vida, não é? Vale dizer, quando morre, não é? E correm lá para poderem ler as mensagens bonitas no cemitério, não é? Nada disso, Rock Manuel aqui a reprovar então esse comportamento, a dizer que devemos fazer coisas bonitas enquanto as pessoas ainda estão em vida. Faço isso para quem não percebe a língua que o Rock Manuel usou neste trabalho, que é Xixangana, não é? É a língua cá do sul do país. Por isso mesmo há gente que pode não ter percebido, não é? O que é que Rock Manuel estava aqui a dizer? Afinal de contas, a música é assim, não é? Muitas das vezes nós nem percebemos o que se diz, mas ficamos com a sensação de que disse qualquer coisa de interessante, ou a música fala de amor, fala mesmo de motivação, sem mesmo termos percebido o que é que o cantor estava então a dizer. Eu no outro dia dizia aqui ao António Jamal que gosto das músicas do Olivier Ngoma e percebo que ele deve estar a falar de amor, mas não percebo nenhuma coisa, pois não é inglês, não é francês, só pode ser gabonês mesmo, porque não dá para perceber o que é que Olivier Ngoma diz naquela música. Mas porque nós sabemos que a música tem uma linguagem universal, nós, em alguns casos, aqueles grandes amigos que gostam então de transformar a música em momento de animação, vão inventando ali, vão dizendo coisas que não foram ditas na música, mas porque querem dançar ou cantar aquela música, acabam mesmo inventando ali as palavras. Já ouvi gente a cantar aí coisas que não têm a ver, mas faz parte, faz parte. Está certo. 18 horas 26 minutos, às 19 horas 1 minuto, estaremos em simultâneo com a Antena Nacional para podermos acompanhar o Jornal da Noite. Continue ligado à rádio onde correm todos os campeões. Agora, aqui vem o Thomas Schauk. Esta música também dedico a um amigo que está sempre ligado à rádio dos campeões. Não vou dizer quem é um colega. E ainda hoje nos cruzamos aqui pelos corredores a dizer que ai de ti não tocar Chimatsatsa. Bom, Esta rádio é nossa. Então, aí vai, Shimatsatsu, eu também sei que você também gosta, particularmente aí na província de Gaza, não é? Gosta muito do Shimatsatsu. Shimatsatsu que sempre vem rotulado aí de números. Shimatsatsu 14, Shimatsatsu 18, Shimatsatsu 35. É o Thomas Shauki a trazer então aqui estas grandes músicas que contam as nossas histórias, mas a história que vem a seguir fala mesmo do livro que diz qualquer coisa sobre a nossa vida e que não seguimos. E é bom seguirmos para que possamos ter uma vida saudável em todos os sentidos. Bukuyiri é a música que vamos ouvir já a seguir na Rádio de Todos. Boa noite.

18h39, a pergunta fica no ar. Bom, não vamos nos envolver na conversa entre as cunhadas. Fica então essa pergunta da nossa saudosa Rosiana Jaime, com este grande trabalho, cunhada. Se fosse no teu caso, como é que seria? Essa é a pergunta que fica no ar, trazida então pela Rosiana Jaime. Seguimos nós com mais música. Eliseu Menezes traz o Acanguara para ouvir já a seguir na Rádio de Todos.

Você não está ligado à melhor rádio do mundo, mas está sim ligado à rádio que marca a presença no seu receptor de forma bem diferente. Um forte abraço aí para o Cota Xirinza, que está a acompanhar a emissão a partir da Vila Municipal de Namacha. Um forte abraço aí. Estamos juntos, ligadinhos através do canal desportivo da Rádio Moçambique. Cota Xirinza a dizer então que tem saudades de alguns rapazes, mas sobre isso falaremos nas próximas oportunidades. Para já seguimos com a música. Chamamos aqui estes rapazes que fizeram muito sucesso e depois acabaram desaparecendo, mas andam por aí. Alguns, não é? Andam por aí. São os K10, os Kachumes, Tchiketane, o mesmo que dizer. Cheque-se aqui, na Rádio Correm Todos Campeões, votos de uma noite tranquila.

Acompanhamos então a música do Mário de Lina com o tema Curralala. Grande trabalho este da nossa terra música de Moçambique. Atenção que já estamos com 18 horas 58 minutos e meio. Às 19 horas e 1 minuto teremos o RM Desporto em simultâneo com a Antena Nacional. E, caro ouvinte, é o principal convidado a seguir-nos aqui na Rádio de Todos com votos de uma noite tranquila.

Estamos a uma hora gente da República de Moçambique. Conforme já dissemos, daqui a pouco teremos o Jornal da Noite em simultâneo com a Antena Nacional. Continuo connosco, continuo com o canal desportivo da Rádio Moçambique. Esta música pertence ao Pedro Langa. Zila Mulelene é o tema da música.

0: Saudações, Moçambique, fora do Campeonato do Mundo de Hockey em Patins. O sorteio foi na sexta-feira. Batalha ibérica na Copa do Mundo. Portugal e Espanha lutam hoje por um lugar nos quartos de final de um Mundial que já perdeu dois anfitriões, Canadá e México. Jornal Desportivo no ar, edição e apresentação de Adão Matimbi e Samuel Elias, nos cuidados técnicos. Mundiais de hóquei em patins vão decorrer sem a presença de Moçambique. Os sorteios dos grupos para os vários campeonatos do mundo que se disputam em outubro no Paraguai, integrados no World Skate Gaming, tiveram lugar na sexta-feira em Barcelona. A Espanha vai defender uma tripla coroa conquistada em 2024 em Novara. Relativamente ao que o sorteio ditou para os quadros principais, Espanha, Portugal, Itália e Andorra integram o grupo A do Campeonato do Mundo de Seniores Masculinos, ao passo que Chile, França, Angola e Argentina formam o grupo B. No Campeonato Intercontinental de Seniores Masculinos, o grupo A congrega Suíça, Áustria, Estados Unidos, Índia, México. No B figuram Colômbia, Brasil, Egito, África do Sul, Austrália. Nos sub-19, Espanha, Argentina, Itália e Suíça ficam no grupo A. E Portugal, França, Colômbia, Índia e Estados Unidos ficam no grupo B. Portanto, Moçambique está fora. O presidente interino da Federação Moçambicana de Patinagem, Rico Alibai, aguarda a comunicação formal da World Skate.
1: Não temos qualquer tipo de notificação de qualquer entidade ligada às modalidades da patinagem. Portanto, não podemos nos pronunciar enquanto não tivermos qualquer tipo de comunicado oficial.
2: Essas informações que circulam aí, como é que surgem, como é que olha nesse sentido?
1: Bom, até o momento parece ser especulação, mas temos que averiguar até que ponto a especulação ou a informação que circula corresponde à verdade. E a partir daí tomar as devidas medidas, tendo em conta que Moçambique, pelos resultados no Campeonato Africano realizado em Luanda no ano passado, vice-campeões em séniores, ganhou o direito, ou ganhou, qualificou-se diretamente para o evento. Portanto, havendo alguma incidência em relação aos mundiais, existe uma obrigação de comunicação que não aconteceu.
0: E o repórter Carlos Langa ouviu ainda o selecionador adjunto Pedro Tivani.
3: Bem, essa notícia não é nada agradável para nós, porque há pouco tempo o presidente da federação esteve no Egito num congresso. Portanto, quando voltou do Egito, no Congresso, fez várias reuniões conosco, uma da gente se organizar para começar a época, que era para a gente poder se convocar a seleção. Na quinta-feira, nomeou-se uma equipe técnica para trabalhar para a seleção, e hoje, sábado, estamos a receber essa notícia. Portanto, nós não sabemos o que é que terá acontecido no meio dessas coisas todas. Se esteve no Egito, esteve reunido, fez várias reuniões conosco para organizar a época, e para arrancarmos com a época, e nomeou uma comissão técnica para trabalhar para a seleção, numa quinta-feira para hoje, sábado, ouvirmos isto, né, para não ser o que terá acontecido. Mas pronto, não vamos ouvir das terceiras pessoas, nós vamos esperar por uma comunicação oficial de vendedor de skate, que é para a gente ver que é para a gente, vamos ou não vamos. Mas nós, do princípio, nós contamos que vamos ao Mundial.
2: E a seleção estava já a começar a sua preparação, tendo em conta que já haviam técnicos indicados. Pedro como adjunto, o principal selecionador é o Bruno Pimentel.
3: E nós não vamos parar de preparar a seleção, até que chegue uma comunicação oficial, que nós não vamos ao Mundial. Aí sim, enquanto não termos uma comunicação oficial, vamos continuar a trabalhar com a seleção.
2: E Moçambique fora deste Mundial, como é que vê o Pedro Tibano?
3: Então, será triste para nós, porque temos os miúdos que já estão sendo batizados nas provas internacionais. Muitos miúdos são aqueles que subiram agora, tiveram no Mundial na Itália, foi o primeiro arranque deles, depois tivemos o Africano em Angola ano passado, agora será outro Mundial que terão mais experiência ainda. Então, se eles falham este Mundial, pronto, será uma grande baixa para nós.
0: Moçambique fora do Campeonato do Mundo de Hóquei em Patins deste ano. As provas terão lugar em outubro no Paraguai, integrados no World Skate Games. E por falar em exclusão, Nampula há muito que não vê nenhum jogador a ser chamado para vestir um manto sagrado em representação da Seleção Nacional de Hóquei em Patins.
4: A Associação Provincial de Patinagem Nampula lamenta a falta de inclusão nas convocatórias da Seleção Nacional de Hóquei em Patins dos atletas desta parcela do país. O presidente da Associação Provincial de Patinagem, Manuel Fonseca, anotou que os fazedores da modalidade de Nampula criticam o processo de escolha dos atletas por parte do selecionador nacional, classificando as opções como incompreensíveis. A fonte disse ainda que Nampula tem craques da patinagem, mas passam décadas que nem um praticante é convocado para representar a província na seleção nacional como forma de encorajar a massificação desta modalidade.
5: O hockey patins que nós demonstramos em 75, no primeiro campeonato, quando esteve cá o Malhangalena de Maputo, mostramos o que é Nampula. E mostramos também, posteriormente, naquele torneio de escolas. Nós somos campeões nos anos 80 para 90. Agora, na patinagem em linha, na verdade, eu já observei 4 pessoas que, bem trabalhadas, com apoio, vão além. Que eu garanto que podem ser o esteio da nação. Só que o problema é que a seleção, tudo é Maputo. A seleção não é a seleção Moçambique, tudo é Maputo. Desde que saiu o presidente Gamito, tudo se resume no Maputo. Voltando atrás, em 75, houve o primeiro campeonato nacional do hockey em patins sénior, foi aqui em Nampula. Quem trouxe foi o Dr. Duarte. E acho que foi o primeiro e único. Foi aí que nós também criamos a escola de patinagem. Fomos bem sucedidos, tínhamos bons presidentes a nível do ferroviário. O hockey em patins, nos jogos escolares, nós já estivemos em Pemba, em Nixinga, por aí fora. Desde lá para cá não existe. Já tivemos, naquele período da presidência do Dr. Gamito, atletas nossos que foram selecionados para a seleção nacional. Mas hoje não se fala nisso. Hoje tudo é Maputo. Tem que ser inclusivo, porque senão não estamos a falar de Moçambique, estamos a falar de uma terra que é Maputo.
4: Manuel Fonseca, presidente da Associação Provincial de Patinagem Nampula, e o desejo de ver o selecionador da modalidade a viajar pelas províncias e identificar atletas de qualidade para integrar a nata dos melhores jogadores do hockey em patins no país. A Rema Desporto, Calisto Pedro, Nampula.
0: Na órbita do futebol, com 2 equipas já competiram ao mais alto nível no Moçambola, o desporto tem sido usado para reconciliar as famílias afetadas pelo terrorismo em Cabo Delgado.
6: Direção Provincial da Juventude, Emprego e Desporto em Cabo Delgado constata com satisfação o nível de massificação e desenvolvimento do desporto na província, não obstante das adversidades decorrentes do terrorismo. Jonas Abujate, que falava em entrevista à Rádio Moçambique, aponta a título de exemplo a ascensão ao Moçambola pela primeira vez de 2 equipas, a introdução e expansão de novas modalidades desportivas para os distritos e a participação e conquistas de clubes e atletas em competições nacionais e internacionais, como sendo um dos grandes ganhos para a província nos últimos anos. Referiu também o apoio que o governo tem dado a algumas associações desportivas para sua legalização, além de material desportivo com destaque para os distritos.
7: Não tínhamos 2 equipas de Moçambola. E neste ano temos 2 equipas de Moçambola, fala do Bahia, de Pemba, e temos o Pembinha, que é a Associação Desportiva de Pemba. E nos últimos momentos também está crescendo algumas modalidades. Nós aqui não temos patinagem. Patinagem é uma das modalidades que está a crescer muito. É uma atividade em ascensão. Em Pemba, Montepuejo, Xura, Anquab e alguns distritos. Mas temos uma outra modalidade que não tínhamos, que é o badminton. Também nós entregamos um certo valor à associação para poder legalizar. Depois, neste ano, iniciamos pela primeira vez tentar a formalização das associações. Foi aí que nós entregamos a Associação de Xura, o Job Mingos, a Associação de Basquete de Montepuejo. Queremos que este seja legalizado. Agora, neste momento, estamos a preparar para poder legalização de algumas as outras que lá temos. O desporto a nível nacional, Cabo Delgado, está a se reafirmar.
6: Jonas Abujate afirmou que em alguns distritos já não se praticava o desporto por conta do terrorismo, mas com o restabelecimento da segurança, o movimento desportivo voltou à normalidade em toda a extensão da província.
7: Com o terrorismo, de fato, houve distritos que reduziu-se bastante, mas o desporto na província de Cabo Delgado serviu como psicólogos. O desporto, neste momento, criou mais coesão. Nós tivemos vários campeonatos em Macomia, tivemos vários campeonatos em Moidumbe, Palma, Mocimba, aqui no Ibe já tem uma equipa. O desporto aglutinou bastante, foi uma das atividades que mais impactou, que mais usamos para poder a reconciliação das famílias. Porque tudo é fácil, mas, quer dizer, podemos criar as pontes, podemos construir, as casas também podemos reconstruir, o carro podemos comprar novo, mas a confiança é uma coisa muito importante, que não é tão fácil de hoje para amanhã criar uma confiança. Então, o desporto foi daquele que nós usamos. Então, na província de Cabo Delgado, quase em todos os distritos, nesse momento, se praticou desporto.
6: Jonas Abujate, diretor provincial da Juventude, Emprego e Desporto em Cabo Delgado.
0: Agora os campeonatos provinciais de futebol, a Academia Militar de Nampula e Desportivo de Nacala mantêm a hegemonia no nampulense.
8: O Desportivo de Nacala confirmou este domingo a superioridade no grupo A do Nampulense ao golear no seu reduto ao Futebol Clube de Memba por 8 bolas sem concorrência. A partida era referente à 9ª jornada da prova, no mesmo dia em que o Benfica de Memba perdeu em casa contra o Sporting de Monapo por 1-2 e a Associação Desportiva de Namialo goleou em Nacala Velha a Académica Local por 3-0. No grupo B, onde jogou-se a 10ª ronda, as equipas da Academia Militar e Sporting de Nampula não foram no sábado para além de um empate sem abertura de contagem e este domingo a Académica de Ribaue bateu as Águias Especiais por 3 bolas sem concorrência, ao passo que em Angoche o jogo entre a Associação Desportiva Local e a Águia Azul de Nampula foi interrompido aos 28 minutos. A Águia Azul protestava contra a marcação de pontapé da marca de grande penalidade contra a sua equipa, assinalado pelo árbitro principal, situação que vai ser analisada pelo Conselho de Disciplina da Associação Provincial de Futebol para posteriores decisões. A 10ª ronda, na Série B, encerra esta quarta-feira na Vila Dinamitila, entre a Cubula de Mugvolas e a Associação São Simão de Nampula. Classificação. Na Série A, o Desportivo de Nacala continua na dianteira com 19 pontos. O Sporting de Monapo está na segunda posição com 17 e o terceiro lugar é ocupado pela Associação Desportiva de Namialo com 12, os mesmos 12 pontos do Futebol Clube de Memba, quarto classificado. No grupo B, primeira, Academia Militar com 23 pontos, seguida pelo Sporting de Nampula com 21 e Académica de Ribaue fecha o pódio com 15 pontos. Nelson Tatanha, RM Desporto, Nampula.
0: Em Teta, a corrida pelo pódio está simplesmente acesa.
7: As equipas de Planície de Empado e Jindal África de Marara continuam a incentar uma perseguição acesa à liderança da divisão de honra fase de provincial ao vencer no fim de semana os seus opositores em Tete. Para os jogos do arranque da segunda volta, a Jindal África de Marara recebeu e venceu por 1-0 ao Futebol Clube Chitima. E Planície de Empado bateu por 3-1 a Xingal Bay. Ainda para o arranque da segunda volta no fim de semana, Grupo Desportivo de Tete 2, Futebol Clube de Angônia 1. Molambe Futebol Clube perdeu por 2-4 frente a Manja Futebol Clube. A Associação Desportiva de Xingal bateu por 2-1 a Zamaleque de Xuta. E Ferreira Matiz dividiu pontos com a União Desportiva de Songo B ao empatar a 2-2. O treinador do Molambe Futebol Clube, Estevão Banguelani, disse que a derrota caseira não estava nas suas contas.
9: Vamos tentar aprender com isso e tentar melhorar e fazer diferente no próximo jogo.
7: Pois, concretamente, o que é que falhou?
9: Falhou aspectos motivacional. A equipa veio aqui sem motivação, conforme viram. Não tínhamos nenhum banco de suplente. Foi uma equipe praticamente só ao longo da semana. Houve muitos problemas com os próprios jogadores. E hoje viemos aqui praticamente como uma equipe B.
7: Entretanto, do lado contrário, o míster adjunto de Manja Futebol Clube, Zeferino Mec, estava visivelmente satisfeito pela conquista dos 3 pontos fora de portas.
10: Primeiro nós preparamos a equipa e viemos aqui com uma decisão, não é? E conseguimos nós o nosso resultado, que é 4-2. De facto, a rapaziada comportou-se bem durante o campo e foi satisfatório. Estamos a sair em Matiz com 3 pontos.
7: Vitória justa.
10: Vitória justa, sim senhor.
7: Momentos do arranque da segunda volta da divisão de honra fase provincial no fim de semana, com Molambe Futebol Clube 2, Manja Futebol Clube 4, jogo decorrido na cidade mineira de Matiz, em Tate. Assim sendo, Molambe Futebol Clube com 13 pontos vai na 7ª posição. Manja Futebol Clube encontra-se em 11º e antepenúltimo lugar com 8 pontos, numa prova comandada pelo Planície de Empado e com 31 pontos. Os mesmos pontos de Jindal África de Barara na 2ª posição. Mohamed Rafik, em Tete.
0: Ainda em Tete, ninguém para o ISPT no torneio de abertura de basquetebol sênior masculino.
11: A equipa do SPT soma e segue o torneio de abertura para o Provincial de Basquetebol Sénior Masculino.

0: para as últimas posições para o desagrado da família acadêmica. Depois da tempestade, segundo Sakala, veio a bonança e a meta é o topo. E de lá começaram a sonhar com o provincial de bola, o sexto, já nos princípios de agosto deste 2026.
1: A pessoa ganha sempre há muita alegria, é muita motivação de jogar mais, ganhar, porque cada vitória motiva a equipa. Estamos a reconstruir a nossa equipa, trazendo os séniores e o Júnior juntando, fazendo-me reconstruir.
0: ISPT em reconstrução e com ela os pontos conquistados nas últimas jornadas deste torneio de abertura para o Provincial de Bola, o sexto em sênior masculino. À espera apenas do arranque do Provincial da prova está o técnico da equipa das Queninas, António Dias.
2: Quando a equipe ganha é feita dos jogadores, quando a equipe perde é culpa do treinador. Para mim, estou no torneio de abertura. E não estou muito preocupado com este torneio de abertura. Estou mais preocupado com o campeonato provincial.
0: E a contar para a mesma ronda, o Centro Desportivo e Recreio do Matise bateu o Mambus Time B por 77-54, depois de estar a vencer até o intervalo por 49-29. Com esses desfechos, o Mambus Time A mantém-se na liderança com 15 pontos. O SPT com 12 na segunda. Os mesmos do Centro Desportivo e Recreio Matise da terceira posição e o Mambus Time B está na sexta e última posição com 7 pontos. RM Desporto, Cidal DT, Manuel Cardoso.
3: Batalha ibérica na Copa do Mundo. Portugal e Espanha lutam hoje por um lugar nos quartos de final de um Mundial que já perdeu dois anfitriões, Canadá e México. O encontro tem início marcado para 21 horas, referência horária do nosso país, perante 94 mil espectadores. Já de madrugada, às 2 horas, os Estados Unidos batem-se com a Bélgica no Mercedes-Benz Stadium. Amanhã, às 18 horas, defrontam-se Argentina, de Leo Messi, e Egito, de Mohamed Salah, e às 22 horas, Suíça, Colômbia. Com a eliminação do Brasil diante da Noruega nos oitavos de final, a Confederação Brasileira de Futebol garantiu 15 milhões de dólares em prémio. Este é o valor direcionado para seleções que figuram entre 9º e 16º lugares. Somente pela presença no torneio, a Canarinha, juntamente com todas as outras 47 nações, receberam ainda 10 milhões e meio de dólares, sendo que desta quantia, 1 milhão e meio de dólares é direcionado para custos de preparação. Ao todo, portanto, a Confederação Brasileira de Futebol vai receber 15 milhões de dólares. A FIFA vai distribuir neste torneio 727 milhões de dólares em prêmios, o que representa um valor recorde, além de um aumento de 50% maior se comparado ao montante distribuído pelo torneio realizado em 2022 no Catar. Fecham-se as cortinas do Jornal Desportivo. Um forte abraço de Adalma Timbi e de Samuel Elias.
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9: 19 horas 20 e 9 minutos. Foi então o espaço comercial, ou seja, a nossa mantra sonora. Antes, o Jornal da Noite, em simultâneo com a Antena Nacional. Voltamos então a trazer as grandes emoções musicais. Vamos logo a reabrirmos então esta nova vaga musical. Recuperamos a música do Pedro Langa. Nzila Muleleni, o mesmo que dizer é uma única palavra, socorro. É o Pedro Langa para ouvir já a seguir na Rádio dos Campeões, com votos de uma noite tranquila. Bem vivido ao lado da pessoa amada, mas sempre ligado à rádio onde correm todos os campeões.

Foi então a presença da Pureza ao Fino com este trabalho Oroa Wa Não Há Li, o mesmo que dizer Sonho de uma Jovem. Avançamos com este Doe Muyoje de Eduardo Carimo. Votos sinceros de uma noite tranquila.

0: O António Marcos, eu Chiquito, com este seu grande trabalho, Carimbo, do projeto Mabulo. É música para ouvirmos depois do bloco noticioso das 20 horas. Prometo, era mesmo só para podermos ouvir o cheirinho do que vem aí a seguir, pois daqui há alguns segundos avançamos para o bloco noticioso das 20 horas. E já está na hora. 20 horas em toda a República de Moçambique. A Dalma Timbe traz-nos as informações atualizadas sobre os principais movimentos esportivos de âmbito nacional e internacional.
1: Saudações, Moçambique fora do Campeonato do Mundo de Hockey em Patins. Os sorteios dos grupos para os vários campeonatos do mundo que se disputam em outubro no Paraguai, integrados no World Skate Gaming, tiveram lugar na sexta-feira em Barcelona. A Espanha vai defender uma tripla coroa conquistada em 2024 em Novara. Relativamente ao que o sorteio ditou para os quadros principais, Espanha, Portugal, Itália e Andorra integram o grupo A do Campeonato do Mundo de Seniores Masculinos, ao passo que Chile, França, Angola e Argentina formam o grupo B. No Campeonato Intercontinental de Seniores Masculinos, o grupo A congrega Suíça, Áustria, Estados Unidos, Índia, México. No B figuram Colômbia, Brasil, Egito, África do Sul, Austrália. Nos sub-19, Espanha, Argentina, Itália e Suíça ficam no grupo A. E Portugal, França, Colômbia, Índia e Estados Unidos ficam no grupo B. Portanto, Moçambique está fora. O presidente interino da Federação Moçambicana de Patinagem, Rico Alibai, aguarda a comunicação formal da World Skate.
2: Até o momento parece ser especulação, mas temos que averiguar até que ponto a especulação ou a informação que circula corresponde à verdade. E a partir daí tomar as devidas medidas, tendo em conta que Moçambique, pelos resultados no Campeonato Africano realizado em Luanda no ano passado, vice-campeões em séniores, qualificou-se diretamente para o evento. Portanto, havendo alguma incidência em relação aos mundiais, existe uma obrigação de comunicação que não aconteceu.
1: E o repórter Carlos Langa ouviu ainda o selecionador adjunto Pedro Tivani.
3: Bem, essa notícia não é nada agradável para nós, porque temos os miúdos que já estão sendo batizados nas provas internacionais. Muitos miúdos são aqueles que subiram agora, tiveram no Mundial na Itália, foi o primeiro arranque deles. Depois tivemos o Africano em Angola ano passado, agora será outro Mundial que terão mais experiência ainda. Então, se eles falham este Mundial, pronto, será uma grande baixa para nós.
1: Moçambique fora do Campeonato do Mundo de Hockey em Patins deste ano. As provas terão lugar em outubro no Paraguai, integrados no World Skate Games. E por falar em exclusão, Nampula, há muito que não vê nenhum jogador a ser chamado para vestir um manto sagrado em representação da Seleção Nacional de Hockey em Patins.
4: A Associação Provincial de Patinagem Nampula lamenta a falta de inclusão nas convocatórias dos atletas desta parcela do país. O presidente da Associação Provincial de Patinagem, Manuel Fonseca, anotou que os fazedores da modalidade de Nampula criticam o processo de escolha dos atletas por parte do selecionador nacional, classificando as opções como incompreensíveis. A fonte disse ainda que Nampula tem craques da patinagem, mas passam décadas que nem um praticante é convocado para representar a província na seleção nacional como forma de encorajar a massificação desta modalidade.
5: Já tivemos naquele período da presidência do Dr. Gamito atletas nossos que foram selecionados para a seleção nacional, mas hoje não se fala nisso, hoje tudo é Maputo. Tem que ser inclusivo, porque senão não estamos a falar de Moçambique, estamos a falar de uma terra que é Maputo.
4: Manuel Fonseca, presidente da Associação Provincial de Patinagem Nampula, e o desejo de ver o selecionador da modalidade a viajar pelas províncias e identificar atletas de qualidade para integrar a nata dos melhores jogadores do hockey em patins no país. A Rema Desporto, Calisto Pedro, Nampula.
1: Na órbita do futebol, com duas equipas já competiram ao mais alto nível no Moçambola, o desporto tem sido usado para reconciliar as famílias afetadas pelo terrorismo em Cabo Delgado.
6: Direção Provincial da Juventude, Emprego e Desporto em Cabo Delgado constata com satisfação o nível de massificação e desenvolvimento do desporto na província, não obstante as adversidades decorrentes do terrorismo. Jonas Abujate, que falava em entrevista à Rádio Moçambique, aponta a título de exemplo a ascensão à Moçambola pela primeira vez de duas equipas, a introdução e expansão de novas modalidades desportivas para os distritos e a participação e conquistas de clubes e atletas em competições nacionais e internacionais como sendo um dos grandes ganhos para a província nos últimos anos. Referiu também o apoio que o governo tem dado a algumas associações desportivas para sua legalização, além de material desportivo com destaque para os distritos. Jonas Abujate afirmou que em alguns distritos já não se praticava o desporto por conta do terrorismo, mas com o restabelecimento da segurança, o movimento desportivo voltou à normalidade em toda a extensão da província.
7: Com o terrorismo, de fato, houve distritos que reduziu-se bastante, mas o desporto criou mais coesão. Nós tivemos vários campeonatos em Macomia, tivemos vários campeonatos em Moidumbe, Palma, Mocimba, aqui no Ibe já tem uma equipa. O desporto aglutinou bastante, foi uma das atividades que mais impactou, que mais usamos para poder reconciliação das famílias.
6: Jonas Abujate, diretor provincial da Juventude, Emprego e Desporto em Cabo Delgado.
1: Agora os campeonatos provinciais de futebol, a Academia Militar de Nampula e Desportivo de Nacala mantém a hegemonia no nampulense.
8: O Desportivo de Nacala confirmou este domingo a superioridade no grupo A do Nampulense ao golear no seu reduto ao Futebol Clube de Memba por 8 bolas sem concorrência. A partida era referente à 9ª jornada da prova, no mesmo dia em que o Benfica de Memba perdeu em casa contra o Sporting de Monapo por 1-2 e a Associação Desportiva de Namialo goleou em Nacala Velha a Académica Local por 3-0. No grupo B, onde jogou-se a 10ª ronda, as equipas da Academia Militar e Sporting de Nampula não foram no sábado para além de um empate sem abertura de contagem e este domingo a Académica de Ribaue bateu as Águias Especiais por 3 bolas sem concorrência, ao passo que em Angoche o jogo entre a Associação Desportiva Local e a Águia Azul de Nampula foi interrompido aos 28 minutos. A Águia Azul protestava contra a marcação de pontapé da marca de grande penalidade contra sua equipa, assinalado pelo árbitro principal, situação que vai ser analisada pelo Conselho de Disciplina da Associação Provincial de Futebol para posteriores decisões. A 10ª ronda, na Série B, encerra esta quarta-feira na Vila Dinamitila, entre Cubula de Mugvolas e Associação São Simão de Nampula. Classificação. Na Série A, o Desportivo de Nacala continua na dianteira com 19 pontos. O Sporting de Monapo está na segunda posição com 17 e o terceiro lugar é ocupado pela Associação Desportiva de Namialo com 12 pontos. No grupo B, primeira, Academia Militar com 23 pontos, seguida pelo Sporting de Nampula com 21 e Académica de Ribaue fecha o pódio com 15 pontos. Nelson Tatanha, RM Desporto. Nampula.
1: Em Teta, a corrida pelo pódio está simplesmente acesa.
9: As equipas de planície de Empado e Jindal África de Marara continuam a incentar uma perseguição acesa à liderança da divisão de honra fase de provincial ao vencer no fim de semana os seus opositores em Tete. Para os jogos do arranque da segunda volta, a Jindal África de Marara recebeu e venceu por 1-0 ao Futebol Clube Chitima. E planície de Empado bateu por 3-1. Xingal Bay. Ainda para o arranque da segunda volta no fim de semana, Grupo Desportivo de Teatro 2, Futebol Clube de Angônia 1. Molambe Futebol Clube perdeu por 2-4 frente a Manja Futebol Clube. A Associação Desportiva de Xingal bateu por 2-1 a Zamalek de Chute. Ferreira Matiz dividiu pontos com a União Desportiva de Songo B ao empatar a 2-2. Assim sendo, Molambe Futebol Clube com 13 pontos vai na 7ª posição. Manja Futebol Clube encontra-se em 11º e antepenúltimo lugar com 8 pontos, numa prova comandada pelo Planície de Empadue com 31 pontos. Os mesmos pontos de Jindal África de Barara na 2ª posição. Mohamed Rafik, em Tete.
1: Ainda em Tete, ninguém para o ISPT no torneio de abertura de basquetebol sênior masculino.
10: A equipa do SPT soma e segue o torneio de abertura para o Provincial de Basquetebol Sénior Masculino para a edição 2026. O SPT está imparável nesta ponta final do torneio, onde nas duas, três últimas jornadas de segunda volta somou o mesmo número de vitórias. Para a surpresa de muitos que acompanham este torneio, na conclusão da jornada 3 da prova, o SPT derrotou as Quininas por 70-65, depois de estar a vencer até o intervalo por 42-43-32. Com esses desfechos, o Mambus Time A mantém-se na liderança com 15 pontos, o SPT com 12 na segunda, os mesmos do Centro Desportivo e Regra Matilde da terceira posição, e o Mambus Time B está na sexta e última posição com 7 pontos. RM Desporto, Cidal DT, Manuel Cardoso.
1: 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Boa noite.
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0: informações relacionadas com o principal movimento desportivo daquele ponto do país. Contribui connosco, contribui com a Rádio dos Campeões, que até o momento está a transmitir a partir da cidade de Maputo, mas chega a todas as capitais provinciais, incluindo Mocuba, Praia do Bilene, Ponta do Ouro e ainda outros pontos do país e do mundo através da internet. Conforme já dissemos, daqui a pouco avançamos para Niassa para podermos ficar com os ecos do fim de semana com Sampaio Vítor. Muito boa noite e a sua especial atenção.
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0: O Moxenga Futebol Clube empatou este domingo a 2 bolas diante da Universidade Pedagógica de Lixinga. 33 equipas do distrito de Moembe correm rumo ao Provincial de Futebol Recreativo a ter lugar este ano no distrito de Quamba. No distrito do Lago Nunhaça de Coria Bom Ritmo, os preparativos para a fase provincial de futebol recreativo a ter lugar ainda no distrito de Quamba. Acompanhe minuciosamente o desenrolar destes e de outros assuntos neste Ecos do fim de semana de hoje, segunda-feira, numa produção e apresentação de Sampaio Vitor e Bernardo Toliua na sonorização. Desta dupla, receba votos de uma perfeita audição.
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0: Ecos do fim de semana no seu receptor a partir dos estúdios em Lixinga. O Moxenga Futebol Clube empatou este domingo a 2 bolas diante da Universidade Pedagógica de Lixinga no desfecho da segunda jornada do Campeonato Nacional da 2ª Divisão, fase provincial. No final dos 90 minutos, a nossa reportagem ouviu a reação da treinadora Maria da Fátima, ou simplesmente Mariluce, do Moxenga Futebol Clube, que diz não estar satisfeita com a atitude da equipa de arbitragem durante a partida.
2: Epa, foi um bom jogo, eu me senti vitoriosa, porque eu estava a jogar com 14. O 14 completado o árbitro. Esse árbitro sempre estraga a festa do Niassa. Esse árbitro de hoje sempre estraga a festa do Niassa.
3: Mas como foi o jogo jogado?
2: O jogo foi bonito. Meus meninos mostraram que deveriam mostrar. Como viram, o árbitro assinando 2 penaltis, ele é que sabe sozinho. A próxima jornada é continuar a trabalhar para ganhar.
0: Já o técnico da Universidade Pedagógica do Niassa, Júnior Bartolomeu, reagiu nos seguintes termos.
4: Foi uma partida muito bem disputada. Na primeira parte dominamos o jogo, mas contra a corrente acabamos sofrendo o golo. Na segunda parte fomos mais pressionantes, mais dominantes, fomos em busca do golo e numa desatenção voltamos a sofrer o segundo golo. Mas não desistimos, continuamos a pressionar o adversário e reduzimos, chegamos à igualdade na ponta final. É verdade que não era este o resultado que almejávamos, vinhamos para cá com o objetivo de vencer esse jogo, até porque perdemos o jogo da jornada inaugural e vinhamos aqui com o objetivo de vencer esse jogo. Não foi possível arrancar os 3 pontos. É preciso dar mérito ao adversário, que também soube criar-nos imensas dificuldades. Mas vamos trabalhar para consertar aquilo que foram os erros e trabalhamos para vencer o próximo jogo.
0: Desfecho da segunda jornada do Campeonato Nacional da 2ª Divisão, fase provincial do Niassa, que resultou no empate a 2 bolas entre as formações de Moxenga Futebol Clube e a Universidade Pedagógica de Lixinga. E, entretanto, caiu o pano este domingo a 3ª jornada do Campeonato Distrital de Futebol Lixambola, que forneceu o seguinte quadro de resultados. Em sub-12, Mataca Futebol Clube de Lulumile derrotou por 3-1 Loja Exclusiva de Lixinga, enquanto que o Baixa Mira da Praça empatou a 2 bolas com Pequenos Reais de Xulucuto. Moxenga Futebol Clube 1, Novos Talentos do Bairro Popular 2, Academia Carlos Santana Martins 1, 0 para a formação de jogadores.

0: habitantes de Namakula. Já em sub-15, Mariposa 33 de Lixinga consentiu uma derrota de 2-4 diante dos novos talentos. Baixa Mira da Praça 0, Águias de Chuaula 2, Academia Carlos Santana Martins 3, Loja Exclusiva de Lixinga 2. Muxenga Futebol Clube perdeu diante da formação de jogadores de Namakula 1-2. Mataka Futebol Clube de Lulumile derrotou por 3-1 Pequenos Reais de Chulucuto. Já em sub-17, a Liga Juvenil de Nangala venceu por 3-2 Pequenos Reais de Chulucuto. Novos talentos do Bairro Popular 4, Muxenga Futebol Clube 2, Estrela Vermelha de Chuaula 3, Mataka Futebol Clube 2. Estrela Vermelha de Nhaça 1 consentiu uma derrota pesada de 7-0 sem resposta diante da Academia Carlos Santana Martins.
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0: Dos estúdios da Rádio Moçambique em Lixinga, escuta o Ecos do Fim de Semana. Autoridades governamentais de Mavago apostam na formação de iniciados em técnicas de basquetebol. Mércio João.
2: O governo do distrito de Mavago, Nuniasa, em coordenação com a organização não-governamental Kurjengwa Kwaumi, promovem uma ação de formação de crianças de 4 escolas do distrito em matérias de basquetebol. São 150 crianças dos 8 aos 11 anos de idade que estão a beneficiar da iniciativa que se prevê que tenha uma duração de mês e meio. Mais do que ensinar o basquetebol, a iniciativa que decorre na sua segunda fase visa sensibilizar as crianças sobre as boas práticas sociais, gosto pela escola e respeito pela biodiversidade. 4 treinadores, 4 professores das escolas abrangidas e agentes de apoio, mas as 150 crianças que nos referimos, é assim como as manhãs e tardes de Mavago são vividas na escola básica local, onde massifica-se o basquetebol. E Edson Saranga é o mentor deste programa.
3: O que nós pedimos é que a iniciativa não fique por aqui, portanto, quando nós estamos presentes. Primeiro, os recursos humanos são todos locais, né? As crianças são daqui, as tabelas que estão aqui ficam aqui na escola, as bolas que estão aqui ficam também com os professores. O que nós pedimos é que haja continuidade.
2: Já o professor Momad Ângelo, da Escola Primária de Namanolo, fala dos benefícios da iniciativa.
4: Está sendo um bom evento para as nossas crianças, assim como a nossa comunidade. As crianças já aprendem mais convívio, troca de experiência.
2: Os petizes abrangidos dizem estar a ter bom aprendizado.
5: Dalton.
6: O que é que já aprendeste até agora?
5: Um drible, também lançamento na passada, mas dar passe.
7: Rocaia,
8: Gelito. Minhas amigas também podem aprender basquete, mas eu estou aprendendo basquete.
2: Massificação de basquetebol em Mavago, Nuniasa, abrange 150 crianças de 4 escolas primárias e básicas.
0: Autoridades governamentais de Mavago, Nuniasa, apostam na massificação de basquetebol através da formação de iniciados em técnicas desta modalidade. No distrito do Lago Nuniasa, decorrem a bom ritmo os preparativos para o Provincial de Futebol Recreativo, cujo palco será o distrito de Quamba, tal como explica a seguir o presidente da Associação Distrital de Futebol Recreativo daquela região, Manuel Camanga.
9: Fase do Provincial, na verdade, tínhamos uma equipa, mas já está de fora e assim estamos para arrancar com o campeonato distrital, onde vai-se apurar umas duas equipas, apresentar já a fase provincial, que acho que será em Quamba. Temos tido masculino, assim como feminino.
0: E o que é que se pode esperar da vossa presença em Quamba?
9: Dessa vez temos de melhorar muito, porque ano passado não tivemos bons resultados, então este ano temos de fazer o melhor que pude, pelo menos virmos com troféu.
0: Quantas equipas é que vão disputar para esta fase distrital?
9: A fase distrital, na verdade, primeiramente temos iniciado nos postos. Por exemplo, o posto de Manhamba temos 30 equipas, posto de Miruluca temos 11 e posto de Lunho temos 8 equipas e na sede temos 16 equipas. Então, isso, primeira fase, vai ser disputada entre zonas. E fase a seguir já será a própria fase distrital, que vamos levar duas equipas apuradas em cada posto administrativo.
0: E para quando está previsto a fase distrital? distrital?
9: A fase distrital provavelmente vai acontecer já no mês de setembro.
0: Fale-nos um pouco dos jogos amigáveis que teve lugar aí no distrito do Lago.
9: Decorreu daqui a nada uma taça que foi organizada por um empresário, cujo participaram 16 equipas, que iniciou dia 10 de junho, terminou dia 28 de junho. E o primeiro classificado teve autonomia de 30 mil meticais e o segundo 20 mil meticais, somalizando 50 mil na mesa. Estavam lá envolvidos 16 equipas e das 16, uma equipa era oriunda de Malawi.
0: E como é que olhou por esta iniciativa?
9: Para mim foi uma valia. Agradeceria para os demais se tivessem possibilidade que isso acontecesse mais vezes, porque movimentou fora da vila quase todo o distrito. Muito é só agradecer e pedir aos nossos empresários que não nos deixem sozinhos. Bem sabido que a associação é aquele que não tem fundos lucrativos, juntos podemos fazer o desporto.
0: Presidente da Associação Distrital de Futebol Recreativo do Lago, Manuel Camanga, e o nível de preparação para o provincial da modalidade a ter lugar no distrito de Quamba.
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0: Complicado e imprevisível, é assim como os amantes de futebol em Marrupa, no Niassa, caracterizam o jogo Portugal-Espanha, agendado para a noite desta segunda-feira no Mundial das Américas. Mércio João.
2: Os que percebem de futebol e ouvidos pela nossa reportagem no distrito de Marrupa preferem que o confronto entre os ibéricos será catalisador de atenções, pois de um lado estará Cristiano Ronaldo, que busca nesta Copa fechar a sua presença em jogos da seleção com chave de ouro, e do outro o jovem jogador promissor da atualidade, Lamine Yamal, que procura firmar-se cada vez mais na sua carreira futebolística. E quem menos errar, vencerá a partida. Assim disse Manuel Sinoia e Domingos Árabe ao abordarem o jogo em destaque nesta reportagem.
6: Será grande jogo. Os minutos é que vão decidir. Um pequeno deslize que cada uma equipa pode passar, outra equipa pode perder.
2: Nem tudo está concluído sobre a presença africana no Campeonato do Mundo de Futebol. E acreditam as nossas fontes que Marrocos e Egito irão mais longe na competição.
6: Temos o Marrocos e o Egito. É África, devemos apoiar.
7: Ficamos surpreendidos com a atuação de Marrocos, que tanto é uma equipa africana que também deu o seu máximo. Ficamos felizes com esta vitória e também com a vitória do Egito.
2: Para fechar, questionamos, mas quem vai à final do Mundial deste ano, visto que termina dentro de dias? A resposta foi a seguinte.
7: Eu tenho admiração com a França, com a Argentina.
6: Até então, já não tem favorito, porque tinha equipas, tinha seleções favoritas que já voltaram. Muito mais estamos a falar aqui a decadência que houve com a Alemanha. Ninguém contava que ia perder com o Paraguai, mas já aconteceu. Isso acontece nos 90, mais 30, até nas penalidades. Então há muitas surpresas, há muitas surpresas. Se é prognóstico, talvez pode acontecer Portugal-Argentina, final.
2: Amantes de futebol no distrito de Marrupa, no Niassa, e a sua abordagem sobre o Mundial de Futebol que decorre nas Américas.
0: Desta feita, espelhamos as emoções do desporto neste Ecos do fim de semana, que, dentre vários assuntos, destacou os seguintes temas da atualidade desportiva provincial. Moxenga Futebol Clube empatou este domingo a 2 bolas diante da Universidade Pedagógica de Lixinga. 33 equipas do distrito de Moembe, no Niassa, correm rumo ao Provincial de Futebol Recreativo a ter lugar este ano no distrito de Quamba. No distrito do Lago, no Niassa, decorrem a bom ritmo os preparativos para a fase Provincial de Futebol Recreativo a ter lugar no distrito de Quamba. Um forte abraço do tamanho do mundo, de despedidas da dupla Sampaio Vitor na produção e apresentação e Bernardo Tuliua na sonorização. Até ao próximo encontro.
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11: A 20 horas 33 minutos, estivemos então em Niassa. Voltamos à música depois de termos chegado com as grandes novidades da terra dos Matacas. Recuperamos a música do António Marcos Chiquito, o trabalho que está inserido no projeto Mabulo, com o tema Carimbo. Boa noite.

20 horas, 36 minutos, caro ouvinte, às 21 horas vamos ter futebol em formato sonoro, acompanhamento do jogo dos oitavos de final entre as equipas de Portugal e Espanha. Atenção que estamos a falar de duas seleções com histórias completamente diferentes. Portugal participa pela nona vez no Mundial e atenção que a Espanha é quase o dobro. Espanha participa pela 17ª vez numa Copa Final, numa fase final dos campeonatos do mundo. E atenção que a Espanha já venceu o Campeonato do Mundo, foi na África do Sul em 2010. Já não só falar de Espanha na fase decisiva das fases finais dos Mundiais, como aconteceu no ano de 1950, onde ficou no quarto lugar. Portugal, em 1966, ficou em terceiro lugar. Lembram-se daquele Mundial dos Eusébios, Mário Coluna, etc, etc. Portugal esteve lá, ficou na terceira posição. Não consegue, de certa forma, grandes coisas em fases finais dos Mundiais, mas em 2022... conseguiu chegar aos quartos de final, para além do quarto lugar em 2006. Uma coisa interessante é que nos últimos anos Portugal tem marcado presença sem falhar. Veja só, em 2002 esteve no Mundial, 2006 também, em 2010, 2014, 2018, 2022, 2026. Obra, é preciso então destacar esta participação consecutiva da turma das quinas, ou seja, a turma portuguesa. Em relação à Espanha, também tem o mesmo percurso, sendo que começa um pouquinho mais cedo em termos de participação consecutiva. Vale até lembrar que desde 1978, a França, pelo menos aqui, não tenho o registro. Ah, sim, houve ali. Não, sim, a França nunca falhou um Mundial desde 1978. Ou seja, esteve presente em 1978, 1982 como organizador, 1986 no México, 1990 em Itália, 1994 nos Estados Unidos, 1998 em França, esteve também em 2002, naquele Mundial que foi para o continente asiático, uma organização da Coreia e Japão. 2006 esteve presente, não é? Na Alemanha, 2010 na África do Sul, ganhou, 2014 no Brasil, a Espanha esteve lá, 2018, 2022 e agora 2026 nos Estados Unidos, México e Canadá. Atenção que os dois co-organizadores já estão fora do Campeonato Mundial 2026. Atenção que em 2018 houve um confronto interessante na fase de grupos entre Portugal e Espanha. O jogo terminou com 3-3. Agora, em termos de jogo que vai acontecer hoje, não sabemos, porque as duas equipas gostam de ter bola, embora a Espanha goste, para além de ter bola, gosta de escondê-la, esconde muito a bola a Espanha, consegue então fazer com que os adversários não a vejam. É um exagero, mas a verdade é essa, que a posse de bola da Espanha é dominante, pressão alta após a perda, uma grande circulação, elevada qualidade técnica, mas é aquele tic-tac que adormece o espectador, não é? O Portugal faz quase o mesmo jogo, mas com um pouquinho mais de agressividade, mais rápido e muitas das vezes
a execução precipitada e que acaba por dar vantagem então à outra equipa que defende, neste caso, tem privilegiado ataques rápidos pelas alas, conta também com jogadores para isso, boa organização defensiva, mas com algumas falhas, principalmente naquela ligação meio-campo defensivo, meio e também a defesa ali. Os centrais têm tido algumas falhas, para além também de ser uma seleção que, quando não tem bola, tem sido muito faltosa. Forte capacidade nas bolas paradas. Bom, não sei se será desta vez que o Cristiano Ronaldo vai executar aí um livre, mas vamos ver. E a Espanha desta vez não conta com grandes nomes, mas está lá o Yamal, não é? Que é um grande jogador. Vale até dizer que está lá a meia equipa de Barcelona, senão um bom número de jogadores do Barcelona. Então, praticamente, teremos aquele futebol do Barcelona. Do lado de Portugal, antes até de terminar do lado da Espanha, temos ali o Lamine, Yamal, o Pedri, o Rodri, e também temos que contar com os outros, não é? Jogadores que vão despontando na seleção espanhola. Do lado de Portugal, já sabemos, é o de sempre, Cristiano Ronaldo, que é a figura da seleção. Temos aquela dupla do Paris Saint-Germain que impressiona, não há dúvidas. João Neves, Vitinha. Levam com eles o outro colega, Gonçalo Ramos, que é um bom finalizador, um bom ponta de lance. E depois um grande extremo, Rafael Leão. E do outro lado também o espalha-brasas, Chico da Conceição. Para além do Bernardo Silva, e ainda outros podem aparecer ali. Bruno Fernandes, João Félix, são jogadores que acompanham bem o Cristiano Ronaldo, para além dos jogadores que fazem muito bem a zona defensiva, como são os casos de Renato, Veiga, provavelmente será titular, e também o já praticamente dono daquela posição, embora no primeiro jogo tenha sido o jogador do Benfica a fazer parte daquela defensiva, mas de certeza absoluta que hoje Rubem Dias será titular, começa a ser então patrão daquela defesa. João Cancelo, como sempre, é chamado, devido então às suas características peculiares, não só é o defesa mais rápido, mais consistente, mais forte no duelo com os avançados. E depois, do outro lado, está Nuno Mendes, que nesta ponta final da época não me convence muito, mas é Nuno Mendes. Por isso, Portugal está bem servido em termos de jogadores. Agora, lá nas dinâmicas, é que vamos ver, porque a Espanha domina muito bem a bola, a Espanha joga muito bem, troca tão bem, só que nunca faz as coisas em extrema progressão, sempre privilegia mais um toque, mesmo numa situação em que vale e serve mesmo rematar. Preferem sempre mais um toque ali. O Yamal é que tem sido um pouco fora da lei quando se trata de atacar, pois ele faz mais alguns toques a mais e gosta sempre de meter a bola lá no interior da grande área e, por que não, na baliza com aqueles seus remates fenomenais. Vai ser um bom jogo, não há dúvidas, que vençam o melhor e vamos poder ter o relato aqui na rádio onde correm todos os campeões, cortesia da Antena 1 Desporto de Portugal,
que vai fazer chegar então o sinal de nós cá, aqui no RM Desporto. Vamos retransmitir para que caro ouvinte possa então acompanhar a par e passo o que vai acontecer neste jogo dos oitavos de final do Campeonato do Mundo de Futebol, que já tem colossos fora, como o caso do Brasil, Alemanha, Países Baixos, Holanda neste caso, já se foram. E depois os dois co-organizadores, o México e o Canadá. Mas logo hoje vamos querer saber se os Estados Unidos, com uma polémica de um cartão vermelho que foi anulado, se vai manter-se, vai jogar contra a Bélgica a partir das 2 horas de madrugada, neste caso para Moçambique. Mas depois há uma polémica ali em torno de uma cartolina vermelha que foi anulada a um jogador da seleção dos Estados Unidos. Mas sobre isso teremos oportunidade para nos debruçarmos. O certo é que está a gerar polémica, pois o cartão vermelho foi retirado e a UEFA já reagiu, a dizer que a FIFA está a criar um precedente. E é verdade, pois o árbitro admoestou, não é? O jogador norte-americano com a cartolina vermelha, e lá vem a FIFA a dizer que o jogador norte-americano pode muito bem participar no jogo de hoje, pois o cartão vermelho fica anulado. Onde é que já se viu coisa dessas? Como é que... Bom, não sabemos se é a FIFA ou o organizador está a pontapear as regras do jogo. 20h48, seguimos nós com música na Rádio dos Campeões. Daqui a pouco vamos estabelecer o simultâneo com a Antena 1 Desporto português para podermos sentir então as emoções dentro da quadra entre Espanha e Portugal.

0: 20 horas e 52 minutos. Vamos então medir o pulsar das coisas dentro das quatro linhas com a equipa da Antena 1, já toda ela animada, porque daqui a pouco vai iniciar o jogo. Escuta só!
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2: É isso, eu já estou arrepiado e ainda não começou. Ora, Portugal aparece em primeiro lugar na ficha, o que quer dizer que o primeiro o hino a ser entoado é o hino nacional de Portugal, depois o hino nacional espanhol. E que cara de felicidade do menino que dá a mão a CR7 a entrar no relvado. Juntam-se as duas formações com a equipa de arbitragem ao meio e está tudo preparado para o grande momento, o momento cerimonial, o momento de puxar pela raça, puxar pelo sangue, puxar pela alma. Bom, instalação sonora ao rubro aqui no Dallas Stadium. Acredito que daqui a pouco se vai silenciar para que possamos ouvir então.
0: Primeiras emoções dentro das, do estádio onde vai acontecer o jogo entre Portugal e Espanha. Daqui a pouco vai poder ficar com o relato, mas antes, homenagem aos nossos heróis.
3: E um povo inteiro de pé. Obrigado.

0: Cabo Verde, nós voltamos.
1: Nem mais mesmo, Cabo Verde, nós voltamos. Daqui a pouco voltamos então a entrar em jogo, mesmo porque a atmosfera de futebol está presente no estádio AT&T Stadium. Vamos com a equipa da Antena 1 a acompanhar esta partida. Eu estou a imaginar os repórteres da Antena 1 dentro do estádio. Vai ser uma noite de loucos. Vamos ouvir.
2: Roberto Martínez, equipa burguesa toda unida. Toda unida. Toda unida também por Diogo Jota. É um momento tão especial. Ele que desapareceu do nosso mundo, precisamente em Espanha, na província de Zamora. Vai sair a Espanha, vai ter a primeira posse de bola. E, portanto, são nuestros hermanos quem vão arrancar com esta partida. Partida emocionante, partida de cartaz deste campeonato do mundo. Anthony Taylor vai tomando posição, fala com os dois guarda-redes. E aí vamos ter contagem decrescente, Nuno. 6, 5, 4... Espanhola, a bola já para o lado direito com Cubarsí, a meter a bola já para o lado esquerdo, vai dominando a formação espanhola nesta altura, linha defensiva, vai tentar avançar um dos jogadores mais jovens também deste campeonato, a bola já para a zona central, aí está a Espanha como gosta, Rodri deixa passar, vem a bola para Cubarsí, dá a bola para trás para Unai Simón, recebe ao guarda-redes o Atlético de Bilbao, e isto é que é amor, jogou sempre, sempre no Clube Vasco, vai bater a bola já para Cucurella, corta Portugal, Nuno.
3: Era Portugal a ganhar a bola, lá vem Portugal, conseguindo já tocar lá para a direita. A tentativa de Portugal avançar com a bola controlada a partir do lado direito, mas não o passa a ser com muita força. O Bruno Fernandes a não conseguir chegar à bola.
2: A bola para a formação espanhola, vem já para fora da área, vai tentar avançar a equipa espanhola, ainda muito pachorrenta no início deste desafio. A bola já para o lado direito, vem Brahimi no Lamal, marcado por dois, vem a bambolear, a bola já para trás, vem a bola para um companheiro, vai tentar avançar a equipa espanhola e a bola vem para a zona dos centrais. Vai dominando Pouco Barsi, 19 aninhos, 17º jogo como internacional da Espanha. A bola já para o lado direito, vai tentar dominar Pedro Pouco. Aí está o ex-jogador do Sporting, a bola outra vez para Cubarsí, e o Cubarsí dá a bola para o Unai Simón, fora da área, outra vez para o Capicua 22, vai levantar, prefere antes meter pelo relvado, Pedro Porro vai perder a bola para Portugal.
3: Aí está Portugal com a bola a trabalhar a partir da entrada do meio-campo da seleção espanhola. A falta, diz o árbitro António Taylor, livre para a seleção das esquinas, a entrada do meio-campo da Espanha. Vamos lá ver o que é que pode dar este livre, a bola para trás para Renato Veiga, a mantém para já a dupla de centrais, o treinador Roberto Martínez, são eles Ruben Dias e também Renato Veiga. Espanha volta a recuperar a bola, sinal mais para a Espanha nos primeiros instantes, lá está a Espanha.
2: Aí está a Espanha a jogar na zona ainda do meio campo, junto agora da lateral esquerda, a bola já para a saída de ataque, a bola bombeada para a direita, Brahimi e Amal, vai lá no Mendes, a bola sai, pezinho furado do menino, Lamine Yamal agradece. A verdade é que a bola escorregou, foi para fora. É lançamento à esquerda para a equipa de Portugal.
3: É exatamente o lançamento para a seleção das esquinas, na esquerda, da forma como avança a equipa do espanhol Roberto Martínez, selecionador de Portugal. Um cabeceamento ali de Vitinha, acaba por não conseguir dar seguimento ao lance de ataque na saída da bola de Portugal. A Espanha consegue recuperar ali, lance a dividido no meio campo. Olha a Espanha por aí.
2: Atenção, remate do Fernando. Defesa de Diogo Costa num tiraço de Oyar Zabal, o grande goleador desta formação espanhola, já com 4 golos no campeonato, de perda de bola de Portugal. Atenção à Espanha, vai limpar Vitinha, ainda atarantado, deu para fora. Bom, uma travadinha foi o que deu à equipa nacional de Portugal nesta altura, e o lançamento para Cucurella, vai meter a bola já para a companheira, a Espanha outra vez a insistir, bola metida para a área, corta à vontade Portugal.
3: Aí está Portugal já a tentar sair ali na primeira fase de construção, acaba por sentir a pressão e liberta. A bola vem de novo para a seleção espanhola.
2: E a bola já metida lá para frente para Yamin Lamal, recebe o culé formado no La Masia, a famosa academia do Barcelona. Tenta rasgar o passe, bem a tapar o João Félix.
3: Lá está João Félix com a bola, dá, é bem onde podem pegar. Tem ele de passe, tem ele de passe atrás. Renato Veiga agora para Vitinha. Vitinha vai tocando sobre a esquerda. Ele vai dominar até João Neves, acha o miúdo João Neves a tentar espalhar o perfume do seu futebol. Abre a bola numa zona mais central para Ruben Dias. Abriu tudo para João Cancelo, mantém-se na lateral direita da equipa de Portugal. Ainda João Cancelo com a bola controlada na ponta da bota direita, da traça para Ruben Dias. A saída do meio campo da equipa das esquinas, vai deixando lá para o outro central para Renato Veiga. A Espanha pressiona para intermédio de Oyarzabal, a bola obriga Renato Veiga novamente a disponibilizar e a devolver para Ruben Dias. Passe longo para o ataque da seleção espanhola, para o ataque da seleção portuguesa. Lá vem a bola para Nuno Mendes, e muita força no passe, e a bola acaba mesmo por sair. É incrível o local onde nos encontramos, não temos acesso a todo o relvado, isto parece incrível.
2: Não vemos a linha lateral sequer, nem o banco de suplentes. Estamos aqui mesmo próximos do topo do estádio e portanto vemos os jogadores que nem formiguinhas. Aí está a equipa espanhola, há pouco azar do Nuno Mendes, a bola batida para Dani Olmo, vai tentar ainda a Espanha chegar a bola, corta Portugal junto da lateral, Bruno Fernandes perde a bola com o Barsi, e é lançamento à esquerda para as esquinas.
3: Lançamento para ser efetuado para a seleção das esquinas, agora tem que me levantar porque não tenho acesso ao relvado. Vamos lá ver, é Nuno Mendes que vai lançar, é na ponta esquerda do ataque da seleção a nacional, primeiros 5 minutos, junto ao Ibérico, 0 para Portugal, 0 para a Espanha. 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Aí vem a Espanha, outra vez depois do lançamento efetuado, Portugal não consegue aproveitar e a Espanha a sair.
2: Aí vai saindo, há um toque já para trás, a bola do Baena, Alex Baena, agora para Dani Olmo, aí está o cabecinho loira da formação espanhola, Dani Olmo numa simulação, bate a bola para a direita, a bola vem para Pedro Porro, recebe, dá para trás para Dani Olmo, a meter ainda para Rodri, Rodri joga para trás e aí está a Espanha como quer nas 7 quintas, a bola de pé para pé, são duas equipas possessivas pela bola, a bola já para trás, para pouco o Barsi tem do outro lado o Laporte, prefere avançar, pisa a bola, vem para trás, dá uns passinhos para trás, mete-a à direita, a bola já para Rodri, outra vez para trás, aí está a Espanha, controle de bola total, a bola para o Barsi, entra no meio campo de Portugal, bate fininha, a bola já para o Dani Olmo, tentou abrir à esquerda, corta Mendes,
3: a bola e a direitinha para Lamine Yamal, mais uma vez no Mendes, e o que espera é que possa estar em grande como esteve na final da Liga das Nações, onde se meteu no bolso Lamine Yamal. O atraso de Renato Veiga para Diogo Costa, já fez uma defesa, a Espanha já tem um remate à baliza de Portugal, Portugal ainda não chegou à baliza de Unai Simón, mas há muito para jogar, há muito para se frear neste duelo ibérico. Lá vem a bola, sendo trabalhada para a intermédia de Bruno Fernandes, dá para Nuno Mendes na projeção da linha divisória, vai vir a andeira para Cristiano Ronaldo, apareceu então Portugal, João Cancelo, ganha na direita, leva a bola, bateu! A bola passa rezada pela baliza do Unai Simón. João Cancelo, que tiraço, que malhapa, que malhapa, que bomba de João Cancelo. A bola passou a gaguejar junto à trave da baliza, a do guarda-redes espanhol. Que perigo agora, Portugal a responder bem agora.
2: Muito bem, o remate de Cancelo, ainda levantou a luva esquerda, o guarda-redes Unai Simón, mas a bola foi para fora. Aí vem agora a Espanha, a pouco o Barça vai levantar, a bola para a zona do meio, corta para Renato Veiga, bem para Ruben Dias.
3: É exatamente, Portugal de novo, a ter a bola controlada lá atrás, era para intermédio de Ruben Dias, dá para Renato Veiga, a temporizando, tem Nuno Mendes sobre a esquerda, tem Bruno Fernandes, a entrada do meio campo da seleção espanhola, de La Rua, a troca ali com João Neves, campeão do mundo de clubes pelo Paris Saint-Germain, tal como Vitinha e também Nuno Mendes, os três jogadores da PSG no 11, mais uma vez de Portugal, Portugal a tentar carregar, a bola vem para Bruno Fernandes, estava a meter para João Félix, ganha a Espanha, já recuperou, já movimentou lá a porta.
2: Atenção Pedri, Dani Olmo, pode ser o primeiro, fora! Fora! Oyarzabal atirou rente ao posto esquerdo da baliza de Portugal, no lance em que, bom, não sei se não está fora de jogo no passe de Dani Olmo, Oyarzabal, mas uma bola metida com tanta facilidade entre os centrais da equipa portuguesa, Oyarzabal ficou espantado e ainda bem para a equipa das esquinas.
3: Era aquilo que falavas, Matilde. A defesa tem que estar focada e não pode dar tanto espaço aos avançados contrários. Passadeira estendida para Oyarzabal. Fico com a ideia que podia estar ligeiramente adiantado, mas tu já irás dizer da tua justiça. Só ver este lance. Agora com Portugal em entrada da área, já vou a ti, Matilde. A bola sempre para Vitinha. Abre Vitinha. Ganha João Félix. Na esquerda do ataque da equipa das esquinas, lá vai o João. Lá vai o João. Puxa o pé direito. Pode cruzar a bola para a área. A Espanha agora a baixar, ali a tentar fechar. Esta tentativa de João Félix passa a sair. Limpa a Espanha ao canto. Para Portugal. Já vou a ti, Matilde Fidalgo. 8 minutos e meio, 0-0. Grande susto há pouco. Com Oyarzabal na cara de Diogo Costa, pinha tudo para marcar e atirou ao lado. Mas fiquei com a ideia que havia o fora de jogo. Vamos lá. A bola para ser colocada ali no quarto de círculo. Pontapé de canto para a Seleção Nacional e para Bruno Fernandes. Já colocou a bola na linha, ali na zona do quarto círculo. Bruno Fernandes prepara-se para bater. Olha a bola parada que Portugal vai tentar criar problemas. Vai autorizar António Taylor. A bola vai ser batida. Lá vai o número 8, jogador do Man United de Inglaterra, internacional português. Bruno Fernandes faz sinal, levanta o braço direito. Vai agora cruzar. Bola metida na área. Limpa a Espanha. Sobrou. A tentativa de remate para um sai. Vai sobrando aí para Cancelo. A prosa para Diogo Costa. Passou o perigo. Matilde, grande susto há pouco. Oyarzabal na cara de Diogo Costa.
4: Sim, a Espanha, apesar de ser uma seleção que promove a posse, não o faz de uma forma lenta, e a verdade é que o Oyarzabal não é um ponta de lança que se dê à marcação. Há pouco vimos o Renato até acompanhar o Dani Olmo. A linha de certa forma desarticulou e a Espanha, com três passos, conseguiu isolar o Oyarzabal, que não me parece estar em fora de jogo por pouco, mas parece-me estar em linha com o Renato.
2: Ele que é conhecido como um matador silencioso, foi ali de fininho e quase marcou. Aí está a equipa de Portugal, corta a Espanha, ainda Portugal. Aí vem a bola para Vitinha dá para trás. Há mais uma vez a chegada de Vitinha, acompanhando o João Cancelo. A bola vai entrando lá na direita em Pedro Neto. Pedro Neto para Vitinha, Portugal a jogar no meio do meio campo da seleção da Espanha. Acaba por buscar Renato Veiga no apoio, ao centro do grande círculo. Chega ainda Renato Veiga dá para Nuno Mendes, oferece para Vitinha. Tica, ataque de Portugal no meio campo da squad, no meio campo da rua. Agora perdeu ali Bruno Fernandes. A bola saiu com muita força. Recupera a Espanha.
5: Aí está a Espanha. A bola para Pedro Porro. Vai tentar avançar. É derrubado à falta. É livre. Com este dado, Diogo Costa é o primeiro guarda-redes português a fazer 10 aparições nos campeonatos do mundo. É um momento também histórico para o guarda-redes internacional português. Vem a Espanha. A bola está no guardião Unai Simón. Unai Simón vai caminhando. Vai bater a bola para a zona do meio. Tenta meter a bola para o Oyarzabal. Vai meter a bola já para Dani Olmo. Olmo para trás para Rodri. Roda a bola para Pedri. Pedri perde a bola e vem Bruno Fernandes.
3: Contra a rebate de Portugal. Passe de Bruno. A bola entra em Cristiano Ronaldo. Bateu, defendeu! Simón, gerou a golo para Portugal. Passe de Bruno, recebeu a bola ao meio do meio campo da seleção espanhola, abriu sobre a direita. Ronaldo foi para a área, puxou para o pé direito, disparou, grande defesa do Ney Simón, canto para Portugal. Esteve perto do golo de poder acontecer. Vamos lá ver o que dá este pontapé de canto para Portugal. Olá, Portugal é o que se ouve nas bancadas. Os adeptos a despertarem depois desta defesa do Ney Simón na remata de Cristiano Ronaldo. A bola vai ser batida por intermédio de Nuno Mendes. É o canto para a equipa das esquinas. Canto batido, bola tensa na área. Limpa a seleção espanhola por intermédio da sua zona mais recuada. Passou o perigo. Portugal está bem no jogo. A bola vai soando para Nuno Mendes. Mantém ainda o lado direito. Depois foi batido o canto. A ideia que leva um toque no pé do apoio. O árbitro António Taylor diz que não é nada. Portugal volta a cobrar isso na subida. Ganhou. Perdeu logo a seguir. João Félix não consegue dominar e agora a bola vem para Dani Olmo.
5: É aí, Rodri, excelente a meter a bola mais para trás, para Laporte para Cucurelha. Dá uma meia bola para Rodri. Rodri mete a bola para o espaço onde está a Pedri. Aí está a Pedri Potter, como é conhecido por fazer magia sobre o relvado, a deixar a bola para Lamine. Vai perder a bola, muito marcado por Nuno Mendes. A bola sobra para Roja. Aí está a Espanha a dominar outra vez. A bola de Rodri para Cucurelha. vai dominando, mais para trás, vem a bola, outra vez para Rodri, tem o Aymeric Laporte, mas prefere meter a bola para Cubarsí, avança para o meio campo contrário, aí está a Espanha, simulação de Cubarsí, dá a bola para o Lamal, são os dois meninos da equipa, um 19, o outro 18, aí está a equipa portuguesa a ganhar o ressalto.
6: Outra vez o passe a vir, João Neves está na zona central, João Félix ganha a queima, perde logo a seguir para Marco Pereira.
5: Aí vem a bola para Daniel Olmedo, como ficou conhecido depois da passagem pelo Dinamo de Zagreb, bate com a bola para a esquerda, atenção à Espanha, pode haver cruzamento de Baiana, corta Portugal, ainda Baiana para as nuvens, mas ficou com possibilidade de remate, a verdade é essa, e Baiana disparatou ainda bem para a equipa portuguesa, é pontapé de baliza.
6: Um duelo digno do velho oeste, é Portugal-Espanha. Matilde Fidalgo, vamos analisar os primeiros minutos do jogo, 0-0 em Dallas.
4: Para já um jogo bastante disputado. Parece-me que Portugal está a apostar numa pressão alta. Eu há pouco falava sobre o João Félix ajudar Nuno Mendes, aliás, sobre o Pedro Neto ajudar Nuno Mendes, mas o João Félix é que está no corredor, obviamente, mas tem feito esse trabalho. Portugal tem pressionado alto e a Espanha não está habituada a ser pressionada alto, o que quer dizer que vai gerando alguns erros, tem conseguido uma ou outra recuperação que é importante. O Nuno está tipo uma carraça com o Lamine, que ainda não apareceu no jogo, e Portugal parece-me que está a tentar aproveitar a transição, faz sentido, mas também faz sentido perceber quando não é possível tentar entrar em posse, senão vai se tornar um jogo com um ritmo muito difícil de segurar durante 90 minutos.
5: Aí vem a equipa espanhola, 0-0, estamos a calcar o primeiro quarto de hora, a primeira tranche da partida, ainda nulo do duelo ibérico, a bola está em Rodri, vai ter a bola já para o companheiro de posição, para Rodri, recebe Rodri, mete a bola mais para a frente, a bola para Pedri, recebe Pedri, mais um menino da cantera do Barça, dá a bola para o lado esquerdo, a Espanha ainda a tentar desenvolver o jogo com alguma hesitação, a bola vai no entanto para trás, vem para o espaço do Pedro Porro, vai dominando o Porro, dá a bola mais para trás para Cubarsí, aí está a pouco o Barça. Vai recebendo a bola sobre a linha limite da grande área, entrega ao meio para Rodri, tudo passa por Rodri, aí está Rodri a meter a bola para Cubarsí, vai tentar avançar, dá para a direita, a bola para Porro, e o Porro vai meter a bola, corta Portugal, vem para o ataque.
6: Rapidamente Portugal a tentar vir para o ataque, é para intermédio de João Félix, lá está ele, João Félix, a tentativa de atrasar dá na direção do Nuno Mendes, lá vem Nuno Mendes, a Nuno Mendes olhou para Renato Veiga, Renato Veiga a ver linha de passe, tem Vitinha, passa o primeiro, passa o segundo, ainda ele, Nuno Mendes, entrega para Bruno Fernandes, a bola levantada para ele, Nuno! Primeiro guarda-redes espanhol. Vamos lá ver se a voz me aguenta. Ontem eram 38,5 de febre e uma constipação por causa dos ares condicionados, que é obra.
5: Atenção, Lamine Yamal vai entrar na área, fintou, bateu, grande defesa! A bola sobra para a Baiana, tirou, grande defesa!
6: Enorme!
5: Este campeonato do mundo, grande parada, primeiro de Lamal, depois de Baiana. A de Lamal não foi assim tão difícil, mas a de Baiana foi mais complicada, passou pela cabeça de um dos centrais e é um toque para canto do guarda-redes de Portugal. Dois momentos para a Espanha, vai bater Dani Olmo, aí está Dani Olmo, vai deixar a bola para um companheiro, vai tentar agora a Espanha por Baiana, aí da esquerda à direita para a levantar Alex Baiana. Olha para a área de Portugal, o 0-0 permanece a Espanha, mais perigosa até agora nesta partida. Aí está a Baiana a levantar a mão direita, jogadores de Portugal acantonados na área, está a bola batida, atenção para a molhada, corda Portugal pelo Ruben Dias, sobra a bola para Lamal, vai picar a bola para Corelha, vai levantar, a bola vem para Dani Olmo no lado contrário, aí está Olmo, tem que se reposicionar, dá para Lamal, lateral da área, vai cruzar, já cruzou, corta Ruben Dias, e a bola outra vez para a Espanha, mas para fora, porque estava em posição irregular o Lamine Yamal e abdicou claramente do lance.
6: Grande lance de Lamine Yamal e depois o remate para a defesa espetacular de Diogo Costa. Matilde, Diogo continua a ser o nosso grande jogador deste Mundial.
4: Sim, porque está exposto muitas vezes. Portugal volta a demonstrar dificuldade na transição, acaba por permitir que o Lamine tenha um primeiro remate com uma defesa que me parece que o Diogo poderia ter eventualmente agarrado a bola, mas depois a segunda defesa ao remate de Baiana é espetacular e permite que Portugal não se coloque já em desvantagem. Interessante também que parece-me que neste jogo é João Neves quem está a ter uma preocupação defensiva um bocadinho maior e acaba por ser ele o meio-campista que fica mais atrás, não na construção, mas que

0: cowboys a serem os gladiadores da Península Ibérica. Os hermanos frente a frente, nesta altura, 18 minutos 0-0 no Dallas Stadium. Bola para Diogo. Lá está ele, Diogo Costa, vai verificando o posicionamento dos companheiros e do adversário e vai preparar-se para bater o guarda-redes da Seleção Nacional. A bola batida já por intermédio de Diogo Costa, lá para a frente é para Cristiano Ronaldo, já pôs à prova o guarda-redes, Unai Simón. A bola depois ali a ser despachada por intermédio e por intermédio da Ronra, e consegue já ser o jogo por intermédio de Pedri.
1: Aí está Pedri, vai levando a bola, vai para o meio-campo de Portugal, vai meter a bola já para o grande círculo, corta Renato Veiga.
0: Veiga deu, Ruben Dias, ao lado, João Cancelo, atraso novamente na direção de Ruben Dias, a bola vem para Vitinha, lá está o maestro da Seleção Nacional, devolve ainda para Ruben Dias à cama, quase que roubava Mikel Oyarzabal. A bola vai chegar na direção do companheiro, foi na direção de Renato Veiga, a linha de passe oferece para João Neves, leva a bola controlada na zona central, abre sobre a esquerda, no meio campo já da equipa da Espanha, era lá para o número 13 da Seleção Nacional. Aí está, a mais uma vez a bola a entrar no João Neves. João Neves aqui sobre a esquerda, João Neves, Nuno Mendes, Vitinha, troca de passos, à entrada da área da Espanha, a bola entra agora em Cristiano Ronaldo, tabela para João Neves, Vitinha, João Neves, lá está ele, adiantado aqui no corredor esquerdo, à frente Nuno Mendes, é obrigado a atrasar porque não tinha espaço para progredir. Nuno Mendes recebeu, lateralizou na direção da Renato Veiga, agora Portugal tem a bola, quando caminhamos aí para os 20 minutos e não há golos, no Dallas Stadium, com a oitava final do Campeonato do Mundo, 0-0 entre dois velhos conhecidos, Portugal e Espanha, bola Pedro Neto, bola direita, é por aí que agora Portugal tenta entrar, lá vem ele, Pedro Neto, libertou, bem jogado, cruzamento, a bola vem atrás, o remate fora! João Cancelo, outra vez ele, Bruno Fernandes e João Cancelo, boa dupla, com o remate de Cancelo aí por cima.
1: É, grande momento, aqui no estádio de Dallas para João Cancelo, outra vez a desafiar a baliza espanhola. Aí vem lá La Roja, vem para o ataque, a bola já para Dani Olmo, recebe Dani Olmo, mete para o meio, a bola para Pedri, e o Pedri vai caminhando perante Ruben Dias, leva a bola, zona do meio, entrega para Rodri é o geómetra desta formação, outra vez a bola para a grande roda, para Olmo, dá a bola na frente, é a Espanha a trocar, bola para Olmo, Dani Olmo vai levando a bola, dá para trás para Pedri, e o Pedri vai olhando, outra vez para Olmo, é a Espanha paciente, à procura de espaço, bola metida já para Cucurella, o toque foi do Baiana, Cucurella dá a bola para trás, a bola para Olmo outra vez para Baiana vai agora tricotando, vai meter a bola para a direita, para Rodri, vem a fugir Pedro Porro, mas prefere meter a bola já para o lado esquerdo, a bola para Pedri, é Pedri marcado por João Neves, vai levando a bola, camisola 20, deixa a bola já para a meia esquerda, aí está a Espanha com muita paciência a tentar aproximar-se à falta de Portugal. A falta no lado esquerdo, já fugia Baiana.
0: É, claramente, Alex Baiana, jogador do Atlético Madrid, ali a tentar fugir e a ser travado na esquerda do ataque da equipa espanhola no pico da área de Portugal. Olha o livre, pode levar perigo.
1: Já está a preparar-se Cucurella, ou então outro jogador. Abdica Cucurella, vamos ter pontapé livre para a formação espanhola. Estamos a meio desta primeira parte, 0-0, ou vai dar fado, ou então Flamengo, vamos ver. Para já pontapé livre para os espanhóis, em Baiana, apenas o homem na barreira de Portugal, que é o Pedro Neto, jogadores à entrada da área portuguesa, bem alinhado à defensiva nacional, vamos ver o que dá António Teller, vai pedindo calma. Concentração do batedor deste pontapé livre é no lado canhoto. Aí está, vai levantar Baiana, levantou a bola na área, corta Bruno Fernandes, a bola para fora, pontapé de ressaca, pontapé de baliza para a Seleção Nacional de Portugal.
0: 22 minutos, primeira parte no Dallas Stadium. É tempo agora de fazer de o jogo parar para que os jogadores possam fazer essa hidratação. 22 minutos, marcador assinala.
1: Portugal
0: 0,
1: Espanha
0: só bem 0, tudo em aberto.
1: Aproveitamos, Matilde, para a tua análise. Os jogadores estão na pausa hídrica, que eu considero mais ser uma pausa tática dos treinadores. É claro que os jogadores vão bebendo água, mas este estádio é fechado. E mesmo com o esforço, não é como em Miami, onde aquilo foi um verdadeiro inferno. Matilde, a bola é tua.

0: Eu até considero mais uma pausa publicitária, mas pronto, independentemente daquilo que for, estão agora três minutos parados. Para já parece-me que Portugal entrou bem, entrou pressionante e obrigou a Espanha a errar uma ou duas vezes. Também me parece que conseguiu com transições aproximar-se já uma ou duas vezes, mas que lhe faltam mais momentos de posse. Conseguimos, acho que o primeiro momento de posse prolongado aos 15 minutos, acho que Portugal tem capacidade de tentar um bocadinho mais, até para descansar com bola. No momento defensivo, a Espanha coloca muita gente na frente, com o Cucurella a abrir, normalmente com o Baena por dentro, o contrário acontece do lado direito, portanto com o Lamine um bocadinho mais aberto e com o Porro por dentro. O João Félix tem tido esse trabalho de acompanhar e, portanto, muitas vezes vemos também a linha de Portugal com uma linha de 5. Por vezes é o Ruben que está a saltar com o Baena, o que faz com que o João Neves me pareceu ter entrado uma ou duas vezes também na linha para poder ajudar no momento defensivo, já que a Espanha tem muitas permutas no terço final. Teve aproximações mais perigosas, uma delas em transição, outra em organização, e portanto Roberto Paredes tem que conseguir aqui, especialmente no momento da transição, Portugal comprometendo gente na frente, tem que ser muito capaz de não permitir que a equipa espanhola saia, porque saindo da primeira zona de pressão, depois tem um esquema sempre muito bem montado, um futebol muito apoiado, que permite rapidamente chegar ao último terço adversário. Mas para já Portugal entrou com bastante intensidade, parece-me que precisa de afinar aquilo que tem vindo a ser o seu calcanhar daquilo, portanto o momento defensivo, e que também beneficiará se conseguir ter mais momentos de posse e com essa posse depois conseguir criar espaços para encontrar Ronaldo na área, que ainda não conseguiu fazer, mas que sabemos que é sempre um jogador perigoso quando lá está e quando a bola lá chega.
1: Olho para a estatística da FIFA, estatística oficial. Portugal só supera a Espanha no número de cantos. Já teve 2 contra 1 da Espanha. A Espanha, 54% de posse de bola, 39% para Portugal. 3 tentativas lusas, 6 espanholas. 2 faltas para cada uma das equipas, ou seja, 4 faltas até agora. E houve apenas um offside para a equipa portuguesa, nenhum para a Espanha.
2: É verdade. São números até ao momento no jogo. Continuamos com 0-0. Neste duelo ibérico, aí vem a bola para o guarda-redes Diogo Costa. Ele coloca ali para que Renato Veiga possa então movimentar a partir da zona mais recuada da seleção nacional. A Diogo Costa, que já tem 2 grandes defesas nesta partida, é certo. O Ney Simone também fez uma grande defesa, a remate de Cristiano Ronaldo. A bola movimentada de Renato Veiga, a bola vem para Diogo Costa, Ruben Dias olhou para Cancelo, adianta lá para Pedro Neto, sai em cima dele com o Corelha. Pedro Neto vai tentar passar para o Corelha, marca o Corelha, levar melhor mesmo assim, puxar a bola para a sua linha de fundo, atrasou perante a pressão do Pedro Neto. Fica bola e o Ney Simone.
1: Ficou a mandar vir com o Corelha, com o árbitro assistente, pedia falta. O árbitro manda seguir, a bola está no Ney Simone, entrega já para fora para Cubarsi a esticar o passo, a bola para Pedro Porro, vai dominando o Porro, tem o apoio já de Lamal, bola vai para junto da linha de lado, é lançamento ainda para os espanhóis, houve um desvio e aí está Pedro Porro para fazer o lançamento. Ele que fez 98 jogos pelo Sporting, 12 golos, 20 assistências em 2 épocas e meia que vestiu de leão ao peito. A bola para Pouco Barsi, dá a bola já para meio para Rodri, e o Rodri vai lançando a bola para trás, a bola para Unai Simón. Simón está à saída da área espanhola, na meia lua, estático, vestido de azul, vai bater a bola para a frente, vem a bola para Nuno Mendes.
2: Ganha Nuno Mendes, dá de primeira Nuno Mendes, a bola vai sobrando já na direção de João Neves, aliás era para Nuno Fernandes, volta ainda para Nuno Mendes, sai ali o corte e a bola a transpor a linha final, a linha lateral, melhor dizendo, é lançamento para Nuno Mendes. À entrada do meio campo da seleção espanhola, lá está o camisola número 25, o jogador que tem por obrigação ali travar um grande craque da Espanha, Lamine Yamal. Nuno lançou, a bola é ali a ser interceptada, aparentemente do Pedro Porro. Vai sobrando já para Ruben Dias, mete a bola ali para João Neves, olha Portugal a construir no meio campo da Espanha, a bola vem a Bruno Fernandes, bem jogado, atenção a Portugal, joga a toda a largura do campo, a bola outra vez a João Cancelo, tem Pedro Neto, dá curto ali para Ronaldo, baixou, tabulou outra vez a bola a meter lá na direita para Pedro Neto, Ronaldo, Pedro Neto, lá vem Portugal a tentar ali quebrar a muralha defensiva da seleção de nossos irmãos. Rola a bola, continua o espetáculo, lá vem então Portugal agora descendo para entremédio de Vitinha, passe rasgado ali para a esquerda na direção de Bruno Fernandes, aparece do outro lado Bruno Fernandes, agora atrasa para Nuno Mendes para Renato Veiga, a bola vem para a seleção nacional, grande círculo, Nesta altura, 34% de posse de bola para Portugal, 47% para a Espanha. A bola tem andado na zona central, 19% em termos dessa efetividade da bola na zona central. A Espanha a recuperar e Dani Olmo a sair.
1: Aí está Dani Olmo, grande passe, grande corte de Renato Veiga. Já estava na mala, leva as mãos à face. Era um momento perigoso para a equipa da esquina.
2: Era o passe, a Espanha tentava libertar na direção de Lamine Yamal. Mas um grande corte de Renato Veiga. Renato Veiga, que se vai mostrando bem neste campeonato do mundo. E vai ele, o companheiro de Ruben Dias. Vai abrindo tudo para a direita, para Pedro Neto. Mata no peito, mete rasteiro. Lá vem a bola para a seleção das esquinas. É exatamente Pedro Neto a tentar ali o drible. Acaba por haver uma falta, diz António Taylor, não é, Fernando?
1: É isso, não concorda Pedro Neto. A bola da formação espanhola. Lá está a bola para Laporte. Laporte vai metendo a bola para Cubarsí. Recebe Cubarsí, vai tentar avançar. Atua no apoio Rodri. Aí vai pela zona do meio. É a Espanha a ir devagarinho. Devagarinho para o meio campo de Portugal. Acelera Cubarsí. Atenção, vai para ali fora. Ninguém o trava. A bola para Dani Olmo. Põe tudo para a direita. A bola para o espaço de Lamal. Pede o apoio de Porro. A bola para Porro. Vai cruzar a canto. Excelente Nuno Mendes. É canto para a equipa da Espanha.
2: Ascendendo para a Espanha nesta partida. Conquistamos com meia hora. Para já a Espanha. Mais perto do golo do que Portugal. A verdade é que Portugal tem na baliza Diogo Costa. Já evitou um golo a Lamine Yamal e outro a Alex Baiana. Então o remate de Alex Baiana foi uma defesa enorme de Diogo Costa.
1: Faça-lhe uma estátua porque bem merece o keeper de Portugal. Aí está a Baiana. Vai meter a bola para Dani Olmo. A Dani Olmo para trás. A bola para Baiana. Mete a bola já para Lamal. Vai agora tentando montar o cerco a equipa espanhola. A Porro da bola para Cucurella. Recebe o sideshow Bob a meter a bola para trás. Outra vez para Pedri. Pedri levanta a bola na área. Grande defesa. Fora! É uma defesa handebolista de Diogo Costa e depois Dani Olmo. Espantado com tanta facilidade. Golpeou de cabeça para fora, mas parece-me em posição irregular o jogador espanhol.
2: Estava
1: para lá.
2: Não iria contar, se a bola fosse à baliza, não iria contar, porque na recarga Dani Olmo estava em posição adiantada. A bola continua, o espetáculo no duelo ibérico, antena 1 da Rádio e Televisão de Portugal. 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Estamos nos oitavos de final, meia hora, o marcador de emoção ainda sem crescer. 0 para Portugal, 0 para a Espanha. Bola batida para Portugal. Atrás Bruno, a dar na direção de Renato Veiga. Renato Veiga a abrir na direção do Nuno Mendes. A Nuno Mendes ali para Bruno Fernandes. A tentativa de tocar um pouco mais à frente na direção do João Félix. A bola acaba por ir diretamente para fora. O lançamento é para a equipa das esquinas, na projeção da linha divisória do terreno. Vamos lá ver quem vai lançar.
1: É Nuno Mendes.
2: É Nuno Mendes. Nuno Mendes pronto para lançar. Lá está ele. A Nuno Mendes a lançar. A bola vem para Bruno Fernandes. Bruno Fernandes a tentar dominar. Depois a recuperação por parte de Lamine Yamal. Ainda Nuno com a ponta da bota. A acabar por tocar para trás. Depois Pedro Porro e Bruno Fernandes. Com o Bruno a levar a melhor neste duelo com Pedro Porro. O Bruno a aparecer ali em missão defensiva. Tenta meter lá para Cristiano Ronaldo. Ali um corte pouco ortodoxo de Pau Cubarsí. Também Laporte no apoio. E a bola lá sobrou para o Nai Simón. Passou o perigo.
1: Aí está Don Simón a meter a bola já para Rodri. Rodri domina a bola. Vai meter a bola o capitão da Espanha. A bola para Pedri. Pedri vai para o meio campo português. Dá a bola para Cubarsí. Chama ao meio campo de ataque, rasga o passe para Dani Olmo, grande corte de Félix, a bola vai para trás, para Diogo Costa,
2: a mais uma enorme exibição neste campeonato do mundo. Ele já teve dois jogos em que esteve realmente em grande, com a Colômbia e também com a Croácia. A bola movimentada para a entrevista de Diogo Costa. A Espanha a conseguir meter a bola na defesa de Portugal. Aparece Renato Veiga, lá está ele a puxar para o pé esquerdo, a tentativa de levantar para João Félix, está a ser puxado por entrevista de Pedro Porro. O árbitro manda jogar, depois Bruno Fernandes a ficar com a bola, tenta o drible, acaba por não conseguir passar. Ganhou Rodri, Espanha com a bola no pé.
1: Aí está Pedri, vai meter a bola para trás para Cubarsí. Estamos com 32 minutos e meio. Primeira parte, há 0-0 aqui em Dallas, neste estádio dos Cowboys. A bola metida para Dani Olmo, mete a bola para Oyarzabal. Vai meter a bola. bola mais para a esquerda, atenção à Espanha, a bola metida para Baiana, dá para Cucurella, devolução para Baiana, vai levando a bola, dá para o meio, a bola para Rodri, aliás para Pedri, a Pedri mete a bola para Pedro Porro, recebe, mete a bola, atenção para Lamine com Nuno Mendes na marcação, aí está o 19 de Espanha, bate a bola, Dani Olmo corta! Portugal, foi um cruzamento verdadeiro de Dani Olmo, cabecinha loira.
2: Grande corpo de João Cancelo, veio ali a tirar a bola na zona a mais recuada e na área de Portugal, a Espanha continua a pressionar, estamos com 33 minutos, lá vem a Espanha!
1: Aí vem caminhando com Aymeric Laporte, vai levando o central da bola para a lateral da área, para Baiana, para um lado, para o outro, vai tentando arranjar espaço, boa marcação de Cancelo, a bola para Cucurella, recebe Cucurella, vai meter a bola mais para trás, outra vez a Espanha, para Baiana, foge a Pedro Neto, já cruzou a bola na área, corta! Veiga, a bola ainda para os espanhóis, não desistem, a bola vem outra vez para o Pedri, e o Pedri dá a bola para a meia esquerda, vai haver um cruzamento, atenção para a entrada da área, a bola para Oyarzabal, dá para Rodri, aí está Rodri, para um lado, para o outro, dá para a direita, para Porro, Porro deposita a bola no pé esquerdo do Lamal, Lamal para Pedri, aí está Pedri, para o Lamal, a dupla do Barça tenta furar, corta! João Félix, e a falta? A falta, a falta. O Lamal sorri, mas é maroto.
2: Falta clara de Lamine Yamal quando João Félix recupera a bola. Lamine Yamal tenta ir buscar, mas atinge o jogador português. Nada a dizer, bem o Tony Teller livre para a seleção da esquina. Espanha melhor nesta primeira parte. Lá vem a bola para Portugal, lá vem a bola para a direita, para João Cancelo, vai baixando, tenta tirar ali do caminho o Alex Baiana. O atraso é para guarda-redes Diogo Costa, dá para Renato Veiga, já está pressionado por Dani Olmo. Ainda Renato Veiga, já não sabe o que há de fazer à bola. Vai tirar dali a bola, Renato Veiga, a bola vai diretamente para fora, mais um lançamento para a direita e para Pedro Porro, jogador que passou em Portugal no Sporting, atualmente no Tottenham.
1: É, já bastantes temporadas no Tottenham, 5 temporadas de Pedro Porro. Aí vem a equipa espanhola, 0 a 0, a bola para o Cubarsí, a Cubarsí vai pisando a bola, pé direito, dá a bola mais para a extrema direita, a bola para o Porro, e o Porro vai meter a bola para o lado central do relvado, para a zona central, aí está Cubarsí, vai tentando avançar, 10 minutos para o tempo de compensação, bola para Diogo.
2: Passo longo, a bola a morrer nas luvas de Diogo Costa. Lá vem o número 1 da seleção portuguesa, 10 minutos, não há golos, 0 para Portugal, 0 para a Espanha no Dallas Stadium, nos oitavos final do Campeonato do Mundo, mais uma bola a ser atrasada na direção de Diogo Costa, vai abrindo para Ruben Dias, recolhe o internacional português Ruben Dias e companheiro de Renato Veiga no eixo defensivo, tenta meter lá para Pedro Neto, corta a Espanha, vem a seguir, vem a Espanha tentar sair, limpou para fora João Cancelo, lançamento para a rua, já efetuado.
1: A bola para o espaço central, vai avançando Pedri, aí está Pedri, mete a bola para Cubarsí, Cubarsí avança, grita-se agora por Espanha também nas bancadas, Cubarsí dá a bola para trás, a bola para Pedri, a Pedri rasga o passe a um homem solto, vai dominar, tentou rematar o Oyarzabal, sobra a bola para João Neves,
2: aí está João Neves, João Neves a dar para Cancelo, ficou Corelha a pressionar João Cancelo, vai virando ali João Cancelo, a bola entra numa zona mais central, é para Vitinha, pode sair Portugal rapidamente para o ataque, Cristiano Ronaldo a baixar, ali a tabular para Renato Veiga, aí vem mais uma bola para Cristiano Ronaldo, recebe a saída do meio campo da Espanha, abre sobre a esquerda, é para João Félix, tira um adversário do caminho, combina bem com Vitinha, vem Portugal para o ataque, agora Vitinha viu onde pode colocar, vai para João Neves no grande círculo, pode abrir na direita, aparece já João Cancelo, Pedro Neto, ainda tem Bruno Fernandes fica com ela, pode meter a bola na área, Bruno simula que vai fazer o cruzamento, não, um compasso espera de Bruno, agora sim, mete para Pedro Neto, olha Portugal a chegar, cruzamento tirado, cabeceamento e defesa Simona, primeiro Félix, depois Bruno, as luvas do Ney Simona, quase a marcar agora Portugal, voa para a bola Ney Simona, Félix a receber a cabecear para a defesa do Ney Simona e depois Ronaldo a tentar na emenda, num toque subtil e foi o Ney Simona, se ele não chegasse é provável que lá pouco pudesse ter chegado, que estava em cima da linha de baliza.
1: É isso, mas é um grande esforço de João Félix e depois um toque subtil de classe de Cristiano Ronaldo a voar o Ney Simona e a provar aqui porque senta no banco David Raya, o espanhol que foi campeão em Inglaterra para o Arsenal e foi considerado o melhor guarda-redes da Premier League, Unai Simón, excelente para já.
2: Vamos lá para nova análise e Matilde, sinal mais para a Espanha, agora Portugal no momento antes esteve muito perto de marcar.
0: É verdade, Portugal aproximou, se calhar a aproximação mais perigosa a Portugal até agora, mas a Espanha está mais perigosa. Está mais perigosa porque Portugal deixou de conseguir pressionar alto, estava a pressionar inicialmente num 4-4-2 com o Bruno a dividir os centrais com o Ronaldo, agora não estão a conseguir pressionar da mesma maneira e os centrais da Espanha, quer o Cubarsi, quer o próprio Laporte, conseguem por vezes sair a jogar e permitem que não seja necessário mais um jogador de meio campo. Normalmente junta-se também a eles um bocadinho mais baixo o Rodri, mas não há tanta essa necessidade porque a Espanha consegue ter os seus meio-campistas no meio-campo e sempre um homem solto quando não há pressão nos centrais porque estes conduzem. E, portanto, a Espanha depois consegue, a partir daí, criar um efeito dominó e, de alguma forma, encontrar um homem sozinho. Portugal, com um bocadinho mais dificuldade nesse sentido, está a ser bastante pressionado e, portanto, condiciona a forma como está a conseguir sair. Não está a conseguir criar demasiado perigo, mas agora experimentou uma alternativa, um cruzamento adiantado que levou perigo à Espanha. É importante conseguir ter alternância de comportamentos, não permitir que a Espanha fique nunca confortável, portanto conseguir sair de forma associativa, conseguir sair de forma mais direta, é bom ter esses recursos, é importante que Portugal consiga capitalizar sobre essas oportunidades, porque efetivamente a Espanha está por cima nesta fase do jogo.
2: Bola para a Espanha, Fernando.
1: Portugal já empatou nos remates enquadrados, já baliza 3-3, embora a Espanha tenha mais dois ataques perigosos que Portugal. A bola agora, bom, João Félix está a ser um Cristo. A Espanha e Pedro Porro, pimba, que é alinhador. Bola para Portugal.
2: Falta mais uma vez sobre João Félix. A entrada é duríssima de Pedro Porro sobre João Félix. Ouviram que o Fernando Eurico há pouco estava a dizer em termos de números. Nesta altura, 7 remates para a Espanha, 5 remates para Portugal e 3 remates enquadrados para cada lado. Em termos de números, as coisas estão mais ou menos divididas. A Espanha, é verdade, tem mais bola. Livre batido para a entrada de Nuno Mendes, vai virando bem. Fez a inversão, João Cancelo aparece, tem já Pedro Neto no apoio atrás. Cancelo pode meter a bola, tenta ganhar o canto, ganhou! Canto para Portugal! Pontapé de canto para a seleção das Quinas. Vamos lá ver o que dá este pontapé de canto.
1: É Nuno Mendes, Nuno.
2: É exatamente.
1: Nuno Mendes, vai da esquerda à direita.
2: Lá vai ele, vamos lá Nuno, vamos lá Nuno, é Nuno Mendes, vai colocar, é o terceiro pontapé de canto para Portugal, o terceiro pontapé de canto a beneficiar Portugal, a Espanha tem 2 pontapés de canto, Portugal tem 3, Nuno Mendes, ele vai colocar a bola, era agora, cereja no topo do bolo, vamos lá gritar pelo nosso país, vamos lá Portugal, vamos lá ver o que dá esta bola, este pontapé de canto, vários jogadores acantonados na área da Espanha, 0-0, 5 minutos para o intervalo, pontapé de canto para Portugal, pontapé de canto para a nossa seleção, lá vai ele, a Nuno Mendes já colocou a bola, o árbitro António Taylor ali vai ir a autorizar, vamos lá ver e aparece agora ali uma imagem de um jogador com a bota rasgada.
1: É o Pedro Neto. Ele teve que trocar a chuteira.
2: Ponta a pé de canto para Portugal, lá vai a bola, Nuno Mendes bate a maneira curta, a bola sobra ainda para João Félix, devolve ainda para Nuno Mendes, recebe na área e vai bater, remate no ferro. Passe do Félix, remate para Nuno Mendes, estava batido lá em cima. A bola vai à trave da baliza de Espanha. Era o gol a chegar. Valeu a trave da Espanha com Simão batido. Que perigo. Piraço de Nuno Mendes. A bola foi desviada para o Pedro Porro. E foi à trave da baliza do Ney Simão. A Espanha a ser posta em sentido. Portugal quase a marcar. A trave evitou agora que os hermanos sofressem o primeiro gol. Vamos lá ver, 4 para o intervalo, lançamento efetuado, bola na área, vai mandar repetir António Taylor porque o Cucurella fica ali caído, houve ali puxão daqui, puxão da colá, o lançamento vai ser mais uma vez efetuado.
1: Nuno Mendes vai lançar quando aqui o ecrã gigante a mostrar o desvio de Pedro Porro, a trair claramente o guarda-redes Unai Simón, a bola foi ao travessão da baliza espanhola, a grande oportunidade do desafio.
2: Mais uma vez Nuno Mendes a lançar, vem a bola, desta vez vem para trás, é para Vitinha, sobra para Nuno, mete para baixo, recupera Portugal, ainda João Félix tenta sair rapidamente a Espanha, vamos lá ver,
1: vai meter a bola para o lado esquerdo, vai lá, a bola vem para Baiana, para um lado para o outro, marcado por Bruno Fernandes, ainda Baiana a aguentar, mas lá Malia que nem uma seta, a bola para Cucurella, dá a bola para Rodri, é a resposta, é a fúria espanhola, a bola para Lamal, atenção, aproxima-se da área, grande corte de João Félix
3: é verdade.
1: Está a fazer um grande, grande jogo o Viziense.
2: Grande corte ali de João Félix, a bola sobrará para Diogo Costa, quando os espanhóis tentavam rapidamente saírem para o ataque. A bola vem para Renato Veiga, lá está Renato Veiga, o cronómetro mostra 42 minutos, 0-0, a nista do Belibérica entre Portugal e Espanha, o atraso de Renato Veiga, a bola vem novamente até o guarda-redes, Diogo Costa, lá dá para Ruben Dias, pode abrir ainda para João Cancelo, bola devolvida ainda para Diogo Costa, Diogo Costa para Renato Veiga, lá vem ele, Renato Veiga, a bola a ser batida para Vitinha, Vitinha, lá está ele, a olhar para cá e para ver onde pode tocar a bola, baixa João Félix, depois a abertura é para Bruno Fernandes, a projeção da linha divisória, vai levantar novamente para João Félix, a bola vai entrar lá, limpa, ali La Porta, a bola a ser interceptada para intermédio de La Porta, sobra ainda para Bruno Fernandes, Portugal na frente e ataca, poder criar problemas, a bola sobra para Ronaldo, tira o adversário do caminho, passa para outro, bonito, o público entra em delírio, Ronaldo atrasa para Renato Veiga dá para João Neves, a meio do meio campo da seleção espanhola ali, na zona mais central, a atrasar, lá para Ruben Dias, já virou para João Cancelo, pode meter a bola na área, João Cancelo, ficou curto, a bola sobrou, novamente, para Pedro Neto, bico na área, vai oferecer, é para Vitinha, lá está Vitinha, pica ataque de Portugal, Portugal volta novamente a estar bem no jogo e a criar problemas à Espanha, lá está Portugal a acercar-se novamente da área e contar agora, obrigado a jogar para trás, não conseguiu ali romper na defesa espanhola, obrigado a jogar para trás, a bola entra no grande círculo, vai saindo então, Renato Veiga de pé esquerdo, vai acionando aí no Mendes, tenta passar para o adversário, passou por Lamine Yamal, tenta passar para o segundo jogador, a bola vai sobrando ainda para Renato Veiga e para a equipa das esquinas, só dá Portugal nestes instantes finais da partida, cruzamento no Mendes, vai abrir para Ronaldo, Unai Simón no caminho da bola, voou Unai Simón e agarrou, bem jogado por Nuno Mendes, está bem o Nuno,
1: está muito bem, ele, João Félix, pelo menos os dois, Cancelo também já com dois remates, bom, mas Unai Simón é um belíssimo guarda-redes e agora, primeiro que Ronaldo e vem a equipa espanhola, 0-0, vamos bater nos 45, vamos ter tempo adicional, a bola está no Rodri, levanta o capitão, a bola para a ponta direita, vem a bola já para Porro, a Porro dá a bola mais para trás para o Rodri, e o Rodri dá para o Dani Olmo, vai fugindo, vai meter a bola para o lado esquerdo, atenção para Baiana, João Cancelo na marcação, Baiana dá a bola para trás para Cucurella, vai meter a bola para Dani Olmo, pede apoio, mete a bola mais para trás para Laporte, Laporte leva a bola, entrega agora num companheiro a bola para o Pedro e Pedro e para Laporte, dá ao meio para Dani Olmo, rasga o passe, olhar Zambal, vai ajeitar, corta, a equipa das esquinas insiste, a Espanha, aí está Rodri, esta foi para Montana, bem no norte do território americano,
2: dessas muitas, a bola foi para as bancadas do Dallas Stadium, já estamos em período de compensação, remate há pouco do capitão Rodri, com a bola a passar por cima do alvo, a passar por cima da baliza de Diogo Costa, 6 minutos para se jogar na primeira parte, 6 minutos de compensação a serem dados por intermédio do árbitro António Taylor, vai Portugal tentar sair mais uma vez para o ataque, lá vem Pedro Neto, tentar ali, passar por Cucurella, bola tocada para fora, lançamento para Portugal, lançamento para Pedro Neto, deixa para que seja Cancelo a fazer o arremesso, lá vai ele, João Cancelo, vai vendo, pode entregar, tem Vitinha a solicitar, vem Pedro Neto, mata no peito, mete rasteiro, ainda sobre a ala direita, a bola entrou em Pedro Neto, agora atrás, é Vitinha, a zona central para João Neves, mete a bola por cima do adversário, lá está Portugal a ganhar, espaço para poder galgar, para frente Neves, lá vem o Neves, ainda com a bola controlada, a desmarcar Cristiano Ronaldo, Unai Simón primeiro, era bem visto João Neves a desmarcar na área, Ronaldo, o Unai a chegar primeiro e a agarrar.
1: Tenta acelerar, joga a equipa espanhola, vai meter Pedri, a bola para Rodri, Rodri abre à esquerda, atenção, bola para Baiana, tem Cucurella no apoio junto à linha de cal, mas Baiana é possível, vai levando a bola, botinha encarnada, entrega para Cucurella, recebe Cucurella, dá a bola para trás, ainda à Espanha, bola para Rodri, e o Rodri vai meter a bola para Dani Olmo, é craque Dani Olmo, mete à direita, a bola para Pedro Porro, vai levantar, bola para a ponta, atenção para Lamal na área, bateu para fora! Disparate de Yamin Lamal, mas creio que estaria em posição irregular ou não?
3: Estava.
1: Ui, acampadíssimo. Com o árbitro assistente mesmo atrás. Bola nossa, bola de Portugal.
2: A bola para Portugal. Lá vem Vitinha tentando sair. Vitinha abre para Cancelo. Cancelo pode dar para Ruben Dias. Devolve ainda para Vitinha. Vai saindo lá para a ala direita. E toca para Pedro Neto. Portugal agora muito recuado. A não conseguir sair a jogar. E a Espanha a recuperar.
1: A bola está no Pedro. E Pedro vai levando a bola para a zona central do Real Vado. Abre para Dani Olmo. Toquezinho para o Ayar Zabal. Perde a bola. O árbitro dá falta para a equipa de Espanha.
2: Livre para a seleção espanhola, ali numa zona mais central, atenção, ainda afastado da área de Portugal e da baliza de Diogo Costa.
1: É falta sobre Dani Olmo, Há um ajuntamento de jogadores espanhóis junto do árbitro Anthony Taylor. Pontapé para ser batido na meia esquerda da formação espanhola. A atenção de Portugal, estamos no tempo de compensação. Era bom que Portugal, pelo menos, não sofresse. E há pouco Lamal já ia, mas estava em posição irregular. Lamal e Baena estão os dois próximos da bola, mas para já parece ser o jogador do Atlético de Madrid quem vai bater, quem vai picar lá para o interior da área portuguesa. Lamal abdica, pois claro, Baena levanta a mão direita, com a esquerda toca no nariz, vai levantar a bola, Taylor de costas para o jogador espanhol, vai olhando para os defensores, aí está, levanta, Baena, bola na área, vai ainda tentar o cruzamento, a Espanha corta Portugal, mas há uma falta indicada pelo árbitro da partida.
2: É isso mesmo, o jogo já estava interrompido e a bola pertence a Portugal, a mesmo que a bola fosse para a baliza, não iria contar. 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Hoje, cada jogador representa um sonho, juntos representamos uma nação, é um país inteiro a acreditar. Vamos lá, Portugal! E como dissemos, hoje não havia tempo para a siesta nem para descanso, é sofrer até o fim. Vizinhos durante o ano, rivais durante 90 minutos. Sai Portugal aqui para o lado esquerdo, lá estava mais uma vez Bruno Fernandes a perder a bola e o lançamento é para Pedro Porro. Espanha com ela
1: e a bola para trás, para Rodri, mete para Cubarsí, vai chamar Pedri, Pedri para Cubarsí, recebe, está junto da marca do pontapé de penal. Abre à esquerda, a bola vai para Laporte. Laporte levanta, bola longa na profundidade. Atenção à equipa espanhola, vai tentar passar, não passa. Baena, a bola é de Ruben.
2: É, ganha Ruben Dias, a defesa de Portugal dá direção a Renato Veiga. Renato Veiga, Nuno Mendes, Nuno Mendes adianta o passe. É João Neves que vai transportando. Portugal vai já sair para o meio-campo da seleção espanhola, para o meio-campo da Honra. Ainda João Neves, lá vai ele, temporizando. Aqui sobre a esquerda, dá para João Félix, pisa a divisória. Tabela com João Neves, a bola mais uma vez a vir. De João Félix, era para Bruno Fernandes, a ser acionado aqui sobre a esquerda. Muita força no passe, lançamento para a Espanha, para Pedro Porro.
1: E Porro deu a bola para Cubarsí, entrega a meia bola para Rodri. Aí vem a Espanha, minuto e meio para o final da primeira parte. Ainda Rodri bem a rodar, a meter a bola já para a zona central. Vai a Espanha para ali fora, vai tentar aproximar-se da área. É o Oyarzabal, o ponta de lança, a meter a bola para a esquerda para Barque Cucurella. Ele que é conhecido como Side Show Bob, ou então Cucu Clock, porque é um jogador que chega sempre primeiro aos treinos.
2: É verdade, Cucurella, um jogador que dá tudo, tudo em campo. E tem um penteado, não tem um penteado tão bonito como o Walter Madureira, mas também um penteado, é um penteado que faz a diferença. Vem Portugal para o ataque, lá vem a bola para João Félix, ganha na área. Opa! Já havia! O lance já estava interrompido.
1: É bola para a formação espanhola, está a terminar o finalzinho desta primeira metade, ou falta, pois houve a do João Félix, grande partida do 11 de Portugal, fez falta sobre Pedro Porro e manda Unai Simón, os companheiros para a frente, vai jogar direto, pode ser aqui a última jogada da primeira parte no Dallas Stadium. É mais atrás, é claro, o Don Simón, Unai Simón estava ali goloso a ver se enganava o juiz, mas não, vai para trás o camisola 23, vai levantar a bola lá para a frente, camisola azul, luva encarnada, junto da linha de grande área, bate a bola com força lá para a frente, para junto lateral. Atenção à Espanha, pode haver cruzamento, parece-me do Baena, mete a bola contra um jogador de Portugal, lançamento para Cucurella.
2: É grande corpo ali de Ruben Dias, lançamento para Marco Cucurella.
1: Acabou.
2: Acabou a primeira parte.
1: Não dá mais, o árbitro é tempo de intervalo aqui no Dallas Stadium. Não há golos no derby ibérico. Vamos, por isso, olhar para este ecrã gigante que aponta nesta altura do encontro.
2: Portugal
1: 0,
2: Espanha
1: nada.
3: Antes da análise da Matilde Fidalgo, e porque também está a fazer parte do dia noticioso de hoje no Campeonato do Mundo, depois da FIFA ter deixado o castigo de bala ruim de lado para que este pudesse jogar diante da Bélgica, agora a Inglaterra, aproveitando a jurisprudência, também quer despenalizar Kwanzaa, que ontem foi expulso no duelo diante do México. Está aberto o precedente. Vamos à análise aí com a Matilde.
1: Está aberta a caixa de Pandora, porque agora pode haver recurso para amarelos, para vermelhos, para tudo. Matilde, a tua análise é esta primeira parte, 0 golos para cada lado, tem sido um jogo de facto, como esperávamos, duas grandes equipas sobre o terreno. No cúmputo geral e pela estatística, a Espanha teve 8 tentativas contra 5 de Portugal portanto, é por aí que a Espanha naturalmente tem alguma superioridade nesta primeira metade.
0: Muito parecido com aquilo que eu vinha antecipar, ou seja, um jogo bastante equilibrado, com ligeiro favoritismo para a Espanha. A verdade é que ainda não conseguimos que Portugal encontre o Bruno Fernandes para depois lançar as suas peças, não conseguimos encontrar Ronaldo na área, porque Portugal tem uma posse muitas vezes em U, o meio-campo acaba por não conseguir libertar-se no momento ofensivo e a posse foi poucas vezes, uma posse prolongada, quando assim o foi sem grande procura da baliza. Mas ainda assim, Portugal entra bem no jogo, a pressionar, depois parece-me que depois da paragem da água, com uma menor capacidade de pressionar, a Espanha tem alguma liberdade no meio-campo, mas também não conseguiu, depois dessa paragem, grandes perigos próximos da baliza lusa. Portanto, valeu até agora uma excelente intervenção do Diogo, uma barra que também impediu Nuno Mendes de conseguir fazer, desbloquear o marcador. Parece-me que é um resultado justo, embora, como disse, a Espanha com ligeira superioridade nesta primeira parte.
2: Ainda assim, tudo é aberto, não é?
0: Exatamente, uma segunda parte que deixa tudo em aberto. Como eu dizia, a Espanha ainda não sofreu neste Mundial, mas Portugal já chegou perto e, portanto, mostra que há essa possibilidade. Portugal já sofreu, mas até agora conseguiu manter a baliza a zero e, portanto, parece-me que a segunda parte tem tudo para que Portugal possa ver vencida o seu vizinho.
2: Vamos lá ver se isso irá não acontecer. É aquilo que todos queremos. Entra ao intervalo no Dallas Stadium, aqui no Texas. O marcador assinala:
1: Portugal 0, Espanha
2: também 0.

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11: Ora, viva muito, boa noite. Já vamos com 58 minutos depois das 21. Estamos em tempo de intervalo desse Portugal 0, Espanha 0. Jogo que estamos a acompanhar em forma de relato. Neste simultâneo habitual com a Antena 1. As grandes incidências do Mundial de Futebol. Daqui a pouco vamos voltar para trazermos as incidências da segunda parte. Nós também já estamos a receber prognósticos na caixinha desta partida, portanto você pode escrever para o 8439-29501. Deixe ficar o seu prognóstico. Portugal Xixi, Espanha Y. Portanto, Xixi e Y é o número de golos que o ouvinte vai apostar. Pode fazer também para a turma 80-90, deixem ficar aí os vossos prognósticos, os vossos comentários. Vossa expectativa no que diz respeito a esta segunda parte que vem aí. Quem passa, quem morre. É o mata-mata. Então deixe ficar o seu vaticínio. Nós vamos ver quem que acertou o prognóstico lá no final do jogo. Em Moçambique são 22 horas. Vamos juntar a antena o Adão Matimbi também para trazer-nos o essencial das notícias a esta hora. Adão, boa noite.
8: Saudações, Moçambique fora do Campeonato do Mundo de Hockey em Patins. Os sorteios dos grupos para os vários campeonatos do mundo que se disputam em outubro no Paraguai, integrados no World Skate Gaming, tiveram lugar na sexta-feira em Barcelona. A Espanha vai defender uma tripla coroa conquistada em 2024 em Novara. Relativamente ao que o sorteio ditou para os quadros principais, Espanha, Portugal, Itália e Andorra integram o grupo A do Campeonato do Mundo de Seniores Masculinos, ao passo que Chile, França, Angola e Argentina formam o grupo B. No Campeonato Intercontinental de Seniores Masculinos, o grupo A congrega Suíça, Áustria, Estados Unidos, Índia, México. No B figuram Colômbia, Brasil, Egito, África do Sul, Austrália. Nos sub-19, Espanha, Argentina, Itália e Suíça ficam no grupo A. E Portugal, França, Colômbia, Índia e Estados Unidos ficam no grupo B. Portanto, Moçambique está fora. O presidente interino da Federação Moçambicana de Patinagem, Rico Alibai, aguarda a comunicação formal da World Skate.
12: Até o momento parece ser especulação, mas temos que averiguar até que ponto a especulação ou a informação que circula corresponde à verdade. E a partir daí tomar as devidas medidas, tendo em conta que Moçambique, pelos resultados no Campeonato Africano realizado em Luanda no ano passado, vice-campeões em séniores, qualificou-se diretamente para o evento. Portanto, havendo alguma incidência em relação aos mundiais, existe uma obrigação de comunicação que não aconteceu.
8: E o repórter Carlos Langa ouviu ainda o selecionador adjunto Pedro Tivani.
13: Bem, essa notícia não é nada agradável para nós, porque temos os miúdos que já estão sendo batizados nas provas internacionais. Muitos miúdos são aqueles que subiram agora, tiveram no Mundial na Itália, foi o primeiro arranque deles, depois tivemos o Africano em Angola ano passado, agora será outro Mundial que terão mais experiência ainda. Então se eles falham este Mundial, pronto, será uma grande baixa para nós.
8: Moçambique fora do Campeonato do Mundo de Hockey em Patins deste ano. As provas terão lugar em outubro no Paraguai, integrados no World Skate Games. E por falar em exclusão, Nampula há muito que não vê nenhum jogador a ser chamado para vestir um manto sagrado em representação da Seleção Nacional de Hockey em Patins.
14: A Associação Provincial de Patinagem Nampula lamenta a falta de inclusão nas convocatórias dos atletas desta parcela do país. O presidente da Associação Provincial de Patinagem, Manuel Fonseca, anotou que os fazedores da modalidade de Nampula criticam o processo de escolha dos atletas por parte do selecionador nacional, classificando as opções como incompreensíveis. A fonte disse ainda que Nampula tem craques da patinagem, mas passam décadas que nem um praticante é convocado para representar a província na seleção nacional como forma de encorajar a massificação desta modalidade.
15: Já tivemos naquele período da presidência do Dr. Gamito atletas nossos que foram selecionados pela seleção nacional. Mas hoje não se fala nisso, hoje tudo é Maputo. Tem que ser inclusivo, porque senão não estamos a falar de Moçambique, estamos a falar de uma terra que é Maputo.
14: Manuel Fonseca, presidente da Associação Provincial de Patinagem Nampula, e o desejo de ver o selecionador da modalidade a viajar pelas províncias e identificar atletas de qualidade para integrar a nata dos melhores jogadores do hockey em patins no país. A Rema Desporto, Calisto Pedro, Nampula.
8: Na órbita do futebol, com duas equipas já competiram mais alto nível no Moçambola, o desporto tem sido usado para reconciliar as famílias afetadas pelo terrorismo em Cabo Delgado.
16: Direção Provincial da Juventude, Emprego e Desporto em Cabo Delgado constata com satisfação o nível de massificação e desenvolvimento do desporto na província, não obstante as adversidades decorrentes do terrorismo. Jonas Abujate, que falava em entrevista à Rádio Moçambique, aponta a título de exemplo a ascensão a Moçambola pela primeira vez de duas equipas, a introdução e expansão de novas modalidades desportivas para os distritos e a participação e conquistas de clubes e atletas em competições nacionais e internacionais como sendo um dos grandes ganhos para a província nos últimos anos. Referiu também o apoio que o governo tem dado a algumas associações desportivas para sua legalização, além de material desportivo com destaque para os distritos. Jonas Abjata afirmou que em alguns distritos já não se praticava o desporto por conta do terrorismo, mas com o restabelecimento da segurança, o movimento desportivo voltou à normalidade em toda a extensão da província.
17: Com o terrorismo, de fato, houve distritos que reduziu-se bastante. Mas o desporto criou mais coisa. Nós tivemos vários campeonatos em Macomia, tivemos vários campeonatos em Moidumbe, Palma, Mocimba. Aqui no Ibe já tem uma equipa. O desporto aglutinou bastante. Foi uma das atividades que mais impactou, que mais usamos para poder a reconciliação das famílias.
16: Jonas Abujati, diretor provincial da Juventude, Emprego e Desporto em Cabo Delgado.
8: Agora os campeonatos provinciais de futebol, a Academia Militar de Nampula e Desportivo de Nacala mantém a hegemonia no nampulense.
18: O Desportivo de Nacala confirmou este domingo a superioridade no grupo A do nampulense ao golear no seu reduto ao Futebol Clube de Memba por 8 bolas sem concorrência. A partida era referente à 9ª jornada da prova, no mesmo dia em que o Benfica de Memba perdeu em casa contra o Sporting de Monapo por 1-2 e a Associação Desportiva de Namialo goleou em Nacala Velha a Académica Local por 3-0. No grupo B, onde jogou-se a 10ª ronda, as equipas da Academia Militar e Sporting de Nampula não foram no sábado para além de um empate sem abertura de contagem e este domingo a Académica de Ribaue bateu as Águias Especiais por 3-0 sem concorrência, ao passo que em Angoche o jogo entre a Associação Desportiva Local e a Águia Azul de Nampula foi interrompido aos 28 minutos. A Águia Azul protestava contra a marcação de pontapé da marca de grande penalidade contra a sua equipa, assinalado pelo árbitro principal, situação que vai ser analisada pelo Conselho de Disciplina da Associação Provincial de Futebol para posteriores decisões. A 10ª ronda, na Série B, encerra esta quarta-feira na Vila de Namitila, entre Cubula de Mugvolas e Associação São Simão de Nampula. Classificação. Na Série A, o Desportivo de Nacala continua na dianteira com 19 pontos. O Sporting de Monapo está na segunda posição com 17 e o terceiro lugar é ocupado pela Associação Desportiva de Namialo com 12 pontos. No grupo B, primeira, Academia Militar com 23 pontos, seguida pelo Sporting de Nampula com 21 e Académica de Ribaue fecha o pódio com 15 pontos. Nelson Tatanha, RM Desporto, Nampula.
8: Em Teta, a corrida pelo pódio está simplesmente acesa.
19: As equipas de Planície de Empado e Jindal África de Marara continuam a incentar uma perseguição acesa à liderança da divisão de honra fase provincial ao vencer no fim de semana os seus opositores em Tete. Para os jogos do arranque da segunda volta, a Jindal África de Marara recebeu e venceu por 1-0 ao Futebol Clube Chitima. E Planície de Empado bateu por 3-1 a Xingal Bay. Ainda para o arranque da segunda volta no fim de semana, Grupo Desportivo de Tete 2, Futebol Clube de Angônia 1. Molambe Futebol Clube perdeu por 2-4 frente a Manja Futebol Clube. A Associação Desportiva de Xingal bateu por 2-1 a Zamaleque de Xuta. Ferreira Matiz dividiu pontos com a União Desportiva de Songo B ao empatar a 2-2. Assim sendo, Molambe Futebol Clube com 13 pontos vai na 7ª posição. Manja Futebol Clube encontra-se em 11º e antepenúltimo lugar com 8 pontos, numa prova comandada pelo Planície de Empado e com 31 pontos, os mesmos pontos de Jindal África de Barara na 2ª posição. Mohamed Rafik, em Tete.
8: Ainda em Tete, ninguém para o ISPT no torneio de abertura de basquetebol sênior masculino.
20: A equipa do ISPT soma e segue o torneio de abertura para o Provincial de Basquetebol Sênior Masculino para a edição 2026. O ISPT está imparável nesta ponta final do torneio, onde nas duas, três últimas jornadas de segunda volta somou o mesmo número de vitórias. Para a surpresa de muitos que acompanham este torneio, na conclusão da jornada 3 da prova, o SPT derrotou as Quininas por 70-65, depois de estar a vencer até o intervalo por 42-43-32. Com esses desfechos, o Mambus Time A mantém-se na liderança com 15 pontos. O SPT com 12 na segunda. Os mesmos do Centro Desportivo e Regarumatido da terceira posição e o Mambus Time B está na sexta e última posição com 7 pontos. RM Desporto, Cidade de Tete, Manuel Cardoso.
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11: 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Voltamos ao simultâneo para a segunda parte desse Portugal-Espanha.
22: De Dani Olmo, fica com as mãos na face. CR7 avança, é pontapé livre para a esquina.
23: Ainda longe da área da Espanha, mas vamos ver o que vai dar esta bola parada. Já vejo a Vitinha agarrada à bola. Vamos ver se será ele, será Bruno Fernandes a bater o livre para Portugal. Parece-me ser o Bruno.
22: É Bruno Fernandes, o Maiato, o lidador, vai tentar picar lá para o lado esquerdo, para a entrada da área ofensiva de Portugal. Estão alinhados os jogadores de Espanha. Grande expectativa. 3 minutos, caro ouvinte, da segunda parte. Há 0 a 0. Isto ainda não atou nem desatou. E vão gritando nas bancadas pelas duas equipas, os adeptos. Aí está para bater Bruno Fernandes ou então Nuno Mendes. Bruno Fernandes, pé direito. Nuno Mendes será com o esquerdo. Vamos ver, o árbitro apita António Taylor. É Bruno Fernandes a ir para a bola. É Nuno Mendes. É Bruno Fernandes. É Fernandes. Bateu! É de Unai Simón.
23: Ganhou Unai Simón. Mais uma vez a cena. Também que certo na altura que a Vitinha recupera a bola. Portugal mantém-se no ataque.
22: A Vitinha vai meter a bola para João Neves. Recebe João Neves. Dá a bola para trás. Vem a bola para Bruno Fernandes. Zona central do relvado. Dá a bola para João Cancelo. E vai Cancelo. Vai encher o pé. Vai cruzar. Mal. Bola para lá da cabeceira. É pontapé de baliza para a Espanha.
23: Pontapé de baliza mais uma vez para o guarda-redes Unai Simón. Jogou equilibrado no Dallas Stadium. Olha, e Javier Bardem, que está ele a aparecer no ecrã.
22: Equipado à Espanha, claro. Javier Bardem, uma barbaça que quase nem o identificávamos, mas é uma das estrelas também do jogo.
23: É, Javier Bardem nos ecrãs do Dallas Stadium. E aqui, Nuno Matos e Fernando Henrique. Olá a todos, como estão?
22: Boa noite, boa noite.
23: E fala ser batida lá para o corte de Renato Veiga.
22: Aí está, tenta Portugal, corta Dani Olmo, Espanha com Baiana.
23: Aí vem a bola já para a seleção espanhola, ganha ali, passa o adversário, passa pelo segundo Pedro, abre na direita, perigoso, olha aí, ganhou Nuno Mendes.
22: A falta de Amal.
23: Ganhou a Lamine Amal na bola dividida, já na final da Liga das Nações, ele pôs Lamine Amal no bolso e hoje o Lamine continua em grandes dificuldades com a marcação do Nuno Mendes. Gigante Nuno Mendes.
22: A ganhar a posse de bola para a equipa portuguesa. Está a repetir-se o jogo da Liga Europa com Lamal a não conseguir fazer...
23: Liga das Nações.
22: Liga das Nações, sim. A não conseguir, obviamente, criar perigo para a equipa portuguesa. Sai no ataque, bola para a frente, para Pedro Neto. Vai jogar Laporte.
23: Aí está Laporte com a bola depois do corte de Marco Corelha. Vai a bola entrar em Rodri. Rodri vai virando na esquerda. A bola vem para Alex Baiona. Já pôs Adeu Costa. Aí à prova para uma grande defesa. Tira Portugal, Vitinho. No Pedro Neto contigo.
22: Aí vai Neto. Portugal contigo. Neto elevando pé esquerdo, pé direito. Vai cruzar, cruzou. Segundo poste, não chega a CR7. A bola para fora pela linha de lado. Mas... pena, Nuno, porque Portugal teve aqui uma situação de desequilíbrio defensivo da Espanha.
23: Claramente, o corte Vitinha lançou no corredor direito, Pedro Neto tinha o corredor completamente aberto e Pedro Neto tentou no cruzamento meter em Cristiano Ronaldo, perde-se aqui uma boa oportunidade para Portugal. Matilde, Portugal entra melhor na segunda parte.
24: Como eu dizia, Portugal entra muito bem na primeira parte e entrar novamente bem nesta segunda parte, com intensidade, a ter algumas aproximações de perigo, conseguir algumas recuperações também no seu terço, mas também a nível de meio campo e no último terço. Portanto, boa entrada na segunda parte, vamos ver se consegue manter este ritmo.
23: Aí vai a bola para Nuno Mendes.
22: A não dar hipótese a Dani Olmo. Dani Olmo bem tentou, mas Nuno Mendes é uma parede. E por isso lançamento à esquerda para a equipa de Portugal. Vamos ter lançamento para a seleção nacional de Portugal. Nuno Mendes com a bola na mão direita a juntar à esquerda. Vai lançar a bola lá para a frente para Vitinha. Aí está a Vitinha. Aí está o homem, o senhor do centro de Portugal. Vai para ali fora. Entrega a bola para Ronaldo. Corta! Cucurelha, o malvado.
23: A bola vem já para a seleção espanhola. Depois de um bom corte de Cucurelha, está em todo lado. Atrás na direção de Pau Barça e vai virando para Dani Olmo. A entrada do meio-campo da seleção das esquinas. Dá para o corredor, onde aparece Lamine Amal. Cima Nuno Mendes. Lamine Amal, o cruzamento a sair. Gol!
22: Pada! João Cancelo, agora sim! Lamine Yamal a levar a Nuno Mendes a melhor. Nuno fica caído em dificuldades.
1: É, está em dificuldades. Nuno Mendes, foi a primeira vez que o Lamal ganha no duelo físico com o Nuno Mendes. O lance, a bola perdeu-se, vai pertencer ainda à Espanha.
22: É o lançamento ainda para a Espanha, para Pedro Porro, jogador que passou em Portugal no Sporting e está atualmente no Tottenham. Aliás, já está no Tottenham em Londres há alguns anos, há 5 temporadas. Lançamento para Pedro Porro, vamos ver onde pode colocar. Dá para Paulo Cubarsi. Cubarsi recebe à vontade sozinho, bem, vai ali para meio do meio campo da seleção portuguesa, para Pedri. Pedri devolve ainda para Cubarsi. Cubarsi para Pedri, pode acionar o companheiro, mete a bola lá para Dani Olmo, à frente da Grande Veiga. Depois vai a bola sobrando para Mikel Oyarzabal, novamente a abrir sobre a esquerda lá na direção de Cucurella. Cucurella a jogar com Alex Baiana. Alex Baiana lá para Rodri, o capitão da seleção da Espanha, da Roja, a conseguir o passe para Pedri. Vai se aproximando da área de Portugal, vai abrindo na direita novamente na direção de Pedro Porro. A tentativa de entrada de Pedro Porro ali caiu, se equilibrou, saiu Portugal.
1: Atenção, aí vem Bruno Fernandes, vai caminhando com a bola, desmarca-se João Félix, ainda Bruno Fernandes, olhou para o outro lado, dá para trás para o solto, Cristiano Ronaldo leva o capitão, vai serpentear, aí está Ronaldo imparável, vai para o relvado, mas não há falta.
22: António Tera a dizer que não há falta. Atenção, Nuno Mendes não está bem, está caído. Atenção, Nuno Mendes está caído, não está bem, e Rodri agora num gesto bonito, fair play, atira a bola para fora. O aplauso para a atitude de Rodri. A Espanha ia a sair, mas percebeu que Nuno Mendes estava caído e o jogo para.
1: É, más notícias para Portugal pelo semblante de Nuno Mendes, provavelmente não vai dar para continuar na partida, está em grandes dificuldades, sentado no relvado com o Diogo Costa.
22: Abana a cabeça,
1: isso. O semblante diz tudo, e foi no lance da tentativa de corte a Lamine Yamal, Matilde. Portugal pode aqui perder uma peça influente se confirmar a saída de Nuno Mendes. Vamos ver, às vezes os jogadores recuperam até de forma quase miraculosa.
24: É com o famoso spray milagroso, não é? Não sei se o spray vai ser suficiente para salvar Nuno Mendes, parece com algumas dificuldades, mas será uma baixa importante. Verdadeiramente Portugal não levou mais nenhum lateral esquerdo. Consegue adaptar lá o João Cancelo, consegue adaptar lá o Diogo Dalot, mas Nuno Mendes é o lateral de eleição. É um jogador muito veloz, que tem conseguido tapar as iniciativas do Lamal e que do Lamine Yamal, perdão,
22: vai,
24: e que...
22: Matilde, claro. Nelson Semedo vem aí, parece-me a mim, Nuno Mendes não pode mais, sai grande baixa para este duelo ibérico, para a seleção portuguesa. Um grande aplauso para Nuno Mendes. Agora aí está
1: Emmitt Smith. Do futebol norte-americano, uma lenda, e os adeptos entram em loucura. Só falta aqui Joaquim de Almeida para concorrer com Javier Bardem. Ora, Nelson Semedo vai vestindo a camisola de Portugal, recebe indicações do selecionador. Matilde, o que é que pode aqui Portugal, como é que se pode acomodar agora?
22: Era aquilo que dizias, não é? A adaptação agora à esquerda, o Cancelo passa para a esquerda e fica na direita o Nelson Semedo, não é, Matilde?
24: Sim, acredito que passará por aí. O Cancelo também é um jogador, já fez mais vezes a posição do lado esquerdo, tem mais conforto em vir para dentro com bola.
1: É à esquerda, desculpa Matilde, é à esquerda que vai jogar Nelson Semedo.
22: Olha, curioso, hein?
24: Não quis então Roberto Martínez alterar aquilo que está a ser a posição do Cancelo, a profundidade que ele pode dar, a tentar aproveitar também o espaço que o Cucurella deixa. O Nelson é mais raro jogar pela esquerda, é um jogador bastante veloz também, do ponto de vista defensivo, mais atento do que João Cancelo, também poderá ser um bocadinho por aí que é.

0: Mendes. E os adeptos no estádio continuam a aplaudir a saída de Nuno Mendes, que sai arrasado, frustrado, triste. Isto é um campeonato do mundo. A verdade é que ele não podia continuar. Agora vamos ver a partir daqui se Portugal continuar, como é que vai ser. Mas por já tudo em aberto. 11 minutos da segunda parte, 0-0 no duelo ibérico-Portugal-Espanha. Lançamento para Portugal.
1: Aí está o lançamento para Nelson Semedo, acabadinho de entrar. Vai olhando em redor, Semedo. Com Nuno Mendes ainda no banco, está em pranto mesmo o lateral esquerdo. A bola vai para Ruben Dias e o Dias vai receber a bola, dá para trás para o guarda-redes Diogo Costa, recebe o canarinho da equipa portuguesa, vai levantar a bola para o meio campo contrário, a bola é desviada por João Félix, vai para Ronaldo, um toque de cabeça, corta, lá porta, mas havia fora de jogo.
0: É fora de jogo a Cristiano Ronaldo, livre para a seleção espanhola, ali para o Rodri, já no grande círculo. Rodri dá para Pedro, jogador do Barcelona, dá-se a ele, puxa para o pé direito, a movimentar lá para a área, aparecia já Dani Olmo, primeiro, o homem da partida, Diogão Costa, é dele.
1: A meter a bola para fora da área, vem para Ruben Dias, a entrega a bola para João Cancelo, vai uma simulação sobre a Baiana, bate a bola, corta a Espanha, Pedri.
0: É Pedri, sempre ele, no meio campo, lá está Pedri, a Portugal a tentar estancar, a bola sobre para Marco Correia, com o Correia a tocar para trás para Rodri, está perto da área, a da seleção das esquinas, insiste para Alex Baiano, mata no peito, mete rasteira, entrada da área, aparece ele mesmo ali, era Dani Olmo, mas a bola a sobrar para Portugal,
1: e a bola vai para Bruno Fernandes, vai passar para Pedro Porro, aí vai Fernandes, levando a bola Pedro Porro, sempre na marcação, tem que dar uma voltinha, vem para trás, entrega a bola já para Nelson Semedo, roda a bola para o João Neves vai dominando, entrega para Fernandes, a Fernandes para Semedo, recebe a lateral esquerda, bate a bola para trás, vem a bola para João Neves, dá para Vitinha, Vitinha na frente para Bruno Fernandes, um toque para João Neves, que bem joga Portugal, pelo menos vai trocando, e a bola do Renato para o Ruben, e Ruben Dias está à entrada do meio campo contrário, vai meter a bola para Vitinha, aí está Vitinha, a meter para a esquerda a bola para João Neves, aí vai Portugal aproximar-se da área contrária, vai levar a bola para a área, bola para a lateral para João Félix, aí está João Félix, pisa a bola para um lado para o outro, vai para a quina da área, vai cruzar, cruzou, Ronaldo bateu fraco, fraquinho para a defesa do guarda-redes Simão. Creio que já não tinha grandes hipóteses de fazer melhor Cristiano Ronaldo.
0: É, o cruzamento sai largo, mesmo assim Ronaldo tentou chegar e não sei se queria rematar, se queria tocar para trás, é para o Pedro Neto. A verdade é que a bola acaba por morrer no guarda-redes Unai Simão, que ainda tem a bola. O guarda-redes da Roja, o guarda-redes da seleção espanhola. Espanha 4 vezes campeão da Europa, 1 vez campeão do mundo. Portugal já foi campeão da Europa em 2016. No famoso Stade de France, com apoio fantástico dos adeptos portugueses. Sai Espanha, sai Marco Correia, olhou para Dani Olmo, a bola vem atrás, é para Pedri, Pedri dá para Rodri, Rodri abrindo para Pedro Porro, vamos ver onde Pedro Porro vai colocar, ele tenta meter para Lamine Yamal, vê que não tem linha de passe, estava a marcar ali Lamine Yamal, Nelson Semedo, o homem que entrou para o lugar de Nuno Mendes, que saiu há pouco lesionado, com problemas, uma grande baixa para a seleção das esquinas. Nuno Mendes estava a ser dos melhores jogadores nesta partida aqui em Dallas e no Dallas Ibérico, oitavo de final do Campeonato do Mundo. 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Abre bola para mais uma vez a Espanha, lá na direita, o craque Lamine Yamal, 18 aninhos, toca atrás, Pedro Porro pode meter na área de Portugal. A Espanha também não encontra linha de passe, vai tocando para trás e para os lados. A Espanha a lateralizar muito o seu jogo. Agora Lamine Yamal vai encarar Nelson Semedo, tenta ali o passe, ganhou João Félix. É tocada em falta, livre para Portugal. Está a apanhar muito João Félix.
1: Está a fazer uma extraordinária exibição, quer na frente, quer também no apoio defensivo. João Félix, o camisola 11 Portugal. A bola já para Ruben Dias, aí vem a equipa das esquinas, a bola para Cancelo, a Cancelo vai picar, estamos sobre a hora do jogo, faltam 30 para o tempo de compensação. Mal, é a Espanha no ataque.
0: Pedro Neto perdeu, a Espanha ganhou, é para intermédio de Daniel, faz o passe Daniel, entrega a Pedro para fora, cuidado seu Pedro Neto, cuidado seu Pedro Neto, foco Pedro Neto,
1: é canto,
0: é o Pedro Neto a perder a bola na saída e os espanhóis a criarem agora esta situação de muito perigo, o remate a vir para o intermédio do camisola 20, Pedro, e bola para a desviada ainda no jogador de Portugal e dá canto para a Espanha e para Alex Baiana. Olha o canto, olha o perigo, quarto de hora agora 16, segunda parte, canto para a Espanha, bola entra na área e vai sobrando já para Vitinha, Vitinha acaba por despachar de qualquer maneira, há mais um remate aqui, é mais uma bola a sair, é mais um canto para a Espanha. Portugal um por todos, todos por um, bloco ali compacto, a Espanha não conseguiu entrar, mas a ganhar já mais um pontapé de canto para Alex Baiana.

0: Lá está a Baiana a colocar ligeiramente à frente do quarto de círculo. Vai tentar meter lá para a zona da confusão, para a zona de grião. Lá vai ele, Alex Baiana. Um, dois, três, passos atrás. Adepte-se Portugal e Espanha, que tem o grito do golo preso na garganta. Neste campeonato do mundo, a grande montra do futebol. Lá vai ele, a Baiana. Arrancou, abateu, ganhou! Do homem-pássaro, de um Costa enorme. Que segurança!
1: Absolutamente notável. Diogo Costa vai lançar a bola já para fora da área. É a resposta portuguesa ao lance de bola parada da equipa de Espanha. Está João Félix, dá a bola para trás, vem a bola na direção do Bruno Fernandes, vai recebendo o Maiato, vai levando a bola de pé direito, dá curtinho, quase perdia a bola para Lamal, ainda a bola para Nelson Semedo, vai arrancar, está fresquinho, entrou há pouco para o lugar do lesionado Nuno Mendes, a bola para Vitinha, e o Vitinha vai levando a bola, vai olhando para todos os lados e dá para trás para Bruno Fernandes. A Fernandes vai meter a bola para a ponta direita, a bola já para João Cancelo, está Cancelo, passa para o adversário, vai meter a bola para a entrada da área, João Neves estica a bola para Pedro Neto, para João Neves, João Neves vai tentar furar, bate contra o adversário, corta com o coralho e vem Dani Olmo.
0: Dani Olmo aperta logo a seguir para Portugal. Vitinha volta a recuperar a bola
1: para Bruno Fernandes. Bruno Fernandes vai dominando, dá a bola para trás para Vitinha, a Vitinha rodou, a entrega para Fernandes, a Fernandes vai meter a bola, mas perde a bola, no entanto leva ali,
0: apanhou
1: por trás, e por isso o árbitro a dar pontapé livre para a equipa das esquinas, pontapé já para ser batido por Ruben Dias, a meter a bola para o lado direito, para o ataque de Portugal, para Pedro Neto. Atenção que a bola vai ser metida mais para trás para o Cancelo, e o Cancelo vai despachar para o meio para Vitinha, roda para a direita, a bola para Ruben Dias, bem Bruno Fernandes a meter a linha, a bola já para Pedro Neto, pode avançar, Pedro Neto passou por Baiana, vai meter a bola para a entrada da área, corta com o Corelha, e a bola vem para cá da linha de lado, é pertença de Portugal e de Ruben Dias.
0: Lançamento para Ruben Dias, perto do banco de suplentes da seleção espanhola. Ele liberta a bola para que seja o lançamento efetuado para intermédio de João Cancelo, na extrema direita do ataque da equipa, orientada pelo catalão Roberto Martínez, que representa Portugal. Lançamento já efetuado.
1: Aí está a bola para a equipa de Portugal, bola para ser lançada, vem para Cancelo, a Cancelo dá a bola para Ruben Dias, Ruben Dias mete a bola para o Renato, e o Renato vai levando a bola para o lado canhoto, entrega a bola já para Nelson Semedo, olhou com Lamine Yamal na marcação, tem que vir para trás, o Simplão não atrasa para Diogo Costa, vai sair da pequena área, abre à direita para Ruben Dias, marcado por Dani Olmo, levanta, passe picado, lá para a frente, corta, a Espanha e vem Pedri.
0: Aí está Pedri com a bola, tenta a Espanha agora lançar mais um ataque, Pedri vai abaixar, espaço para manobrar, a dar em direção do Rodri, Rodri entrega lá para o Cabê, para ele, há pouco, para o seu companheiro do lado, para o Barzi, lá está aí o menino, 19 aninhos de idade, também jogador do Barcelona, ele a movimentar para Pedri, a Pedri abaixar, leva com ele a marcação de Vitinha, é obrigado a dar novamente para o camisola número 22, Paulo Márcio. Márcio atrasa para o titular na baliza da Espanha, Unai Simón, aproxima-se agora Bruno Fernandes, Unai Simón já a movimentar a bola para o grande círculo, ganhou de cabeça Renato Veiga, e Portugal por Vitinha ali a entregar o ouro bandido, entregar a bola para Lamine Yamal, Pina Nelson depende do caminho, mais um passo de Lamine Yamal, abre na direita para Alex Baiana, está sozinho em toda a área, não conseguiu ali o corpo a Portugal, a bola regressa para o remate muito enrolado da Alex Baiana, mas para uma defesa ainda assim a pronta de Diogo Costa.
1: É aí para o lado esquerdo, Costa seguríssimo a dominar a bola e vai movimentar para o lado português. Aí está Diogo Costa a meter a bola já para o meio campo contrário, vem a bola para o corte da formação espanhola do Laporte, e aí está Roja com Baiana.
0: É a Baiana que tem a bola controlada, Baiana volta a devolver a bola na direção do Laporte, Laporte a entregar lá para a saída da Espanha, Pedri, é muito do jogo da seleção espanhola, da Roja, passa pelos pés de Pedri, está no meio campo da equipa da esquina, sai do grande círculo, abre na direita, aí acionando aí Lamine Yamal, lá vem Lamine Yamal, encara Nelson Semedo, bico da área de Portugal, o passa a vir, linha final, o cruzamento e o corte do lateral direito de Portugal, João Cancelo, perigoso este ataque, esta pimpa-pima de Pedro Porro, a libertar lá para o coração da área da equipa das esquinas, apareceu muito bem, ali a limpar João Cancelo, lançamento para Porro, lançamento na direita do ataque da equipa orientada por dela à frente, esquerda da forma como defendem os homens de Roberto Martínez. Portugal-Espanha, a última vez que estiveram frente a frente o ano passado na final da Liga das Nações, Portugal levou a melhor nas grandes penalidades depois de um empate a duas bolas e num jogo também muito equilibrado, como este aqui em Balas. Vem a bola para o cabeludo, Marco Corelha, dá para Baiana, devolveu a Marco Corelha, Espanha no tic-tac, no meio campo de Portugal, ainda a seleção espanhola, vai avançando, lá está ele, pede-lhe a pedir, que o Barça não dá, os dois jogadores do Barcelona, a bola vem para Pogo, dá para Lamine Yamal, agora é um problema ali, vamos ver se seca ou não Lamine Yamal, Nelson Semedo, a bola a ganhar, a ser ganha para Nelson Semedo e Portugal a sair.
1: E saindo o Nelson Semedo, perde a bola, é de Cubarsi.
0: 66 minutos de jogo a 0-0 no Portugal, no Portugal-Espanha, mais uma bola a vir para a seleção espanhola, atenção Alex Baena, Ronaldo Baixada a vir ajudar atrás, Baena ainda fica com a bola, dá na direção de Rodri, Rodri entrega para Pedri, a bola volta a entrar na direita para Lamine Yamal, agora é um problema João Félix e também Nelson Semedo estão em cima de Lamine Yamal, obrigam Lamine Yamal a tocar para trás, lá está a seleção espanhola toda de branco, e que um dos equipamentos alternativos desta seleção espanhola hoje no Dallas Stadium nos Estados Unidos, campeonato do mundo, oitavo de final, vamos ver para onde é que cai, para onde é que cai o golo, para já partida equilibrada, para já a Espanha ascendente nestes últimos minutos, com muita posse, Laporte, é Laporte quem faz o passe, Laporte a dar para o seu companheiro, a dar na direção de Cubarsi, Cubarsi encontra ali espaço para entregar para Alex Baena, atenção Baena, vai rompendo Baena, o passe a sair e o ressalto e a bola sobra para Portugal, Pedro Neto.
1: Aí está Pedro Neto, vai metendo a bola para João Félix, tinha o pé furado, bola para fora, é dos espanhóis.
0: Lançamento para Pedro Porro, mas o árbitro António Tânia na final a dizer que não,
1: é
0: há,
1: pausa.
0: Não há tempo para o lançamento, porque é assim a altura da pausa para a hidratação. Os espanhóis não gostam, os espanhóis estavam, claro que isto vem quebrar o ritmo da Espanha, mas é o que é. Neste, há um tempo estipulado para a pausa para a hidratação e segunda paragem da partida, a primeira da segunda parte, vai tudo beber água.
1: É, e aproveitamos batido final para a tua análise, estamos a entrar na hora da verdade, este jogo parece inclinar-se para tempo extra, tem sido habitual nos jogos de Portugal e de Espanha, tão equilibrados são, mas a tua leitura, porque vamos entrar nos 20 minutos finais.
2: Acho que chega uma altura do jogo em que a Espanha estava por cima e daí não estar contente com esta paragem. Portugal é verdade que está a conseguir fechar o espaço interior e não permite que a Espanha esteja a conseguir utilizar-se dos seus contramovimentos com o Yarzabel a baixar e depois muitas vezes tem o Pedri, o Olmo, muitas vezes a entrar no espaço, o próprio Baena mais por dentro a poder aproveitar esse espaço. Não tem conseguido fazer, mérito de Portugal na forma como está a defender, mas já um bocadinho remetido ao seu meio campo a conseguir com muita dificuldade ter posse de bola e sair, já a notar-se um meio campo muito desgastado, muito entregue ao momento defensivo e depois com falta de frescura para o momento ofensivo. Acho que é a altura de Portugal conseguir aumentar aquilo que é a sua capacidade de pressionar mais alto e também de conseguir, de procurar ter bola. Parece-me que se calhar faria sentido a entrada do Gonçalo Ramos para poder ser mais um jogador na pressão, para poder ser um jogador que traz mobilidade. Portugal tem que ter cuidado com esta posse prolongada da Espanha, porque vai ficar muito desgastado e depois a bola entrando e Portugal vendo-se a perder, será muito complicado dar a resposta. Parece-me que talvez Rafael Leão, e peço desculpa se me estou a adiantar, mas viu já sem colete perto dos demais, poderá ser uma aposta de Roberto Martínez para refrescar um bocadinho e para criar profundidade no momento em que Portugal possa recuperar, porque a Espanha está perfeitamente instalada, mas de facto o jogo sem aproximações perigosas à baliza parece estar a encaminhar-se para um prolongamento.
1: É, e ainda bem que nos ajudas, Matilde, porque já o disse o Nuno, eu sublinho, não conseguimos ver a linha lateral onde estão os bancos de suplentes e, portanto, estamos tão cá no cimo, tão altos, que é muito difícil também perceber os jogadores nas suas movimentações. Ora, a Espanha já regressou, Nuno, falta Portugal.
0: É, a Espanha já está no relvado, falta Portugal regressar, mas ainda tem 19 segundos, o tempo da hidratação está a chegar ao fim, o árbitro António Itália já está no relvado, bem como a seleção espanhola, Portugal ainda junto ao banco, os jogadores agora começam a tomar posição, porque está a terminar o tempo para a hidratação, vai rolar a bola para o que falta deste... Portugal, Espanha 0-0. Apareceu agora ali no ecrã a mulher de Bernardo Silva.
1: É, Dalô e Rafa Leão vão a jogo. Dalô e Rafael Leão são duas mexidas nesta altura na equipa portuguesa. E portanto, um é avançado extremo, o outro é lateral. São as substituições
0: nesta altura. Saídas de Cancelo e João Félix.
1: E João Félix. Matilde.
2: O Cancelo é um jogador que tem muitas incursões pelo corredor e, portanto, e não tem feito os 90 minutos, muitas vezes tem sido substituído por Nelson Semedo. Aqui a entrada do Alô é um jogador que vai ter mais contenção defensiva, não tanta profundidade, parece-me. O Rafael Leão, pelo contrário, é um jogador que vai atribuir muito mais profundidade ao jogo do que o Félix, que faz um trabalho muito bom, também com bastante dedicação no momento defensivo. Parece-me que Portugal vai tentar explorar o tal espaço que eu dizia que a Espanha vai deixando por colocar tanta gente na frente.
0: É muita dificuldade para Nelson Semedo travar Lamine Yamal. Ele agora puxa Lamine Yamal à entrada da área. É um livro perigosíssimo a beneficiar a seleção espanhola. É no bico da área, é da forma como ataca a Espanha. Olha, um livre, não é em posição frontal, mas é um livre muito perigoso. E a Espanha tem especialistas. 71 minutos, quase 72 minutos de jogo. Vamos ver o que dá este livre para a Espanha. Falta de Nelson Semedo a puxar Lamine Yamal. Estão ali três jogadores, uma mini conferência. Uma barreira composta por dois jogadores do lado Portugal, vamos lá ver o Mikel Oyarzabal, o próprio Lamine Yamal, estão lá perto da bola, mas vamos ver quem irá bater. Vamos ver o Lamine Yamal, fica lá para bater no livre, já se afastou o Oyarzabal e o Alex Baena. Livre para a Espanha, vamos ver a pensão Diogo aí atrás. O árbitro António Turner vai apitar, carrega no play DJ, remata, defendeu! Piraço de Lamine Yamal, ele ia sacudir o Diogo Costa para fora, para canto.
1: Palmada com a mão direita, mais uma boa intervenção. Baena para a cobrança, agora do lado contrário, ou seja, é à direita do ataque espanhol.
0: A pontapé de canto para a Espanha, lá vem a bola, mais uma vez, sendo cruzada. Aí ali limpar Diogo Costa, com uma sapatada. A bola vai sobrando para Nelson Semedo a despachar a bola para o ataque de Portugal, mas não há lá ninguém. Recupera a Espanha. A Espanha com ascendente nesta fase do jogo, aliás, antes da paragem para a hidratação, já estava com ascendente na partida. O atraso para a guarda-redes, o Ney Simone. A partir daí, a Espanha vai tentar recriar-se. Dani Olmo, jogador do Barcelona, mais um, o atraso para o Ney Simón, guarda-redes do Atlético de Bilbao, do País Basco. Daqui a pouco você fica a saber que a Espanha vai lançar o camisola número 7. Então vem aí
1: Ferran vem
0: aí para a partida. Vamos lá ver, para já Portugal já fez três alterações para esta partida. A Espanha vai fazer a primeira alteração para aí. Ferran Torres está pronto para jogo. A bola batida para a entrada do guarda-redes Diogo Costa.
1: A lançar, mas a bola vai para o meio campo contrário. À vontade, Pedro Porro deixa a bola para Unai Simón, a entregar já num dos centrais no menino Cubarsí.
0: É Cubarsí que tem a bola, lá está ele, Cubarsí. A bola novamente para Unai Simón, lá está ele. Verificou precisamente dos companheiros do adversário, mete a bola numa zona mais central, é para Dani Olmo, ainda à saída do meio campo da Espanha. O passo a entrar lá para Lamine Yamal, leva com ele Nelson Semedo, vai tentar a finta. Ali o passo, ganhou Ruben Dias.
1: Vai a meter a bola para Pedro Neto, em vai Neto, agora está descompensado a Espanha. A bola para o lado contrário, a bola para Rafael Leão. Aí está Leão, entrou tão bem num jogo com a Croácia. Rafael Leão foi soberbo. A bola vem para trás, para o espaço do Bruno Fernandes. Picou, atenção, Dalot à entrada da área, a ganhar lançamento ou não, vai perder a bola. Tinha Leão... tudo, tinha tudo para dominar, mas perde a bola.
0: Leão foi titular.
1: Sim,
0: no
1: titular.
0: Jogo com a Croácia.
1: É isso, fez um grande desafio, atirou de resto uma bola ao travessão. Era um golaço, um dos melhores deste campeonato do mundo, seguramente. Está agora saído do banco e Ferran Torres para o lugar de Baena. É alteração na equipa da Espanha. Baena jogou bem também neste desafio. E é a primeira alteração na Espanha. Atenção, aí vai Portugal, aí vai, Leão, vai meter a bola para a área, a bola para CR7, a deixar a bola para trás, vai rodar Vitinha, vai bater contra o adversário, a bola sobra ainda para Bruno Fernandes, atirou para fora! É para a malha que não conta, é para a malha de fora, ainda assim Bruno Fernandes a puxar a culatra atrás, aí vai disto, perante com o Coralha e a bola para lá da baliza espanhola. Grande momento.
0: Grande momento, Matilde. Portugal a ficar perto também, a de criar problemas para o Ney Simón, depois do lance de insistência de Rafael Leão, com Cristiano Ronaldo, com Vipinha a pentar a meia distância, a bola a sobrar lá para Bruno Fernandes, a pirar na malha lateral. Matilde, Ferran Torres, a jogo, Baiano fora.
2: O Ferran Torres é um jogador que também pode jogar como um ponta de lança móvel, aliás já foi assim experimentado neste Mundial, vai ter, parece-me, um bocadinho mais presença no corredor central, ainda que parta do corredor esquerdo como o Baena. É um jogador com qualidade e que pode trazer mais capacidade à Espanha de colocar gente enquadrada com a baliza para finalizar. Como eu dizia, parece-me que vai estar mais perto de Oyarzabal, deixando o corredor para Cucurella.
0: Bola para a Espanha, vai a Espanha novamente instalada no meio-campo da seleção portuguesa. É Pau Cubarsi, jogador mais recuado da Espanha, exceção feita o guarda-redes Unai Simão. Lá está ele, Pau Cubarsi, na direção do número 14, aliás, está na direção de Rodri, o capitão de Valvida. Para o Pau Cubarsi, pode dar para Laporte. Toda a gente instalada no meio-campo da equipa das esquinas. A bola entra em Pedri, e quando a bola está nos pés de Pedri, pode aí sair magia. Aí está Pedri, de cá para Pedro Porro, outra vez para Pedri. Portugal foi a baixar o bloco, a fechar bem, mais uma bola a entrar na área da equipa portuguesa, e ali o cruzamento, mas a bola já estava fora. Tempo ao chegar Ferran Torres, mas a bola, o cruzamento, já saiu fora.
1: É, a bola foi também à malha de fora, à malha de lado da baliza de Portugal, já estava em grandes dificuldades, no entanto foi uma bola lançada, Ferran esforçado a atirar para fora da baliza de Portugal. Sai a jogar a equipa das esquinas, 77 do jogo, 13 para o tempo de compensação para o tic-tac antena, um despejo autêntico de Portugal. A bola é da Roja e vem a Espanha.
0: Aí vem a bola já para a seleção espanhola e para Rodri. Rodri entregar para Pedri, 77 minutos de jogo. 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Sai a Espanha. Lá vai a Espanha tentar sair mais uma vez com perigo para o ataque. A bola no entanto ficar e marca Cucurella. Cucurella para o Pau Cubarsi. Cubarsi para Rodri. Rodri tenta o passo para a entrada da área de Portugal. Pode ser ali a meia distância. Agora Dani Olmo, uma finta de Dani Olmo, um remate enorme! Nelson Semedo aos papéis, Ruben Dias a compensar e oferecer o corpo à bola.
1: 70.649, este estádio não está lotado, portanto alguém...
0: Questões de segurança.
1: Questões de segurança, mas grande corte de Ruben Dias a compensar ali alguma desorientação do Nelson Semedo.
0: Ponta pé de canto para a Espanha, vamos ver, olha o perigo, 78 minutos, há mais um cruzamento a sair, ali a despachar a bola, Diogo Costa, ali limpar para fora da área, carrega a seleção espanhola, a bola vir para Rodri, cruzamento, Diogo, enorme, excedente para a Espanha, bate e sofre coração, é lutar até o fim. Agora vem Lamine Yamal, tem Cristiano Ronaldo em cima dele, tem também em cima dele Bruno Fernandes, mais uma bola a entrar ali para o cruzamento e o corpo a sair, mas é pontapé de baliza para Portugal, ou não, é canto.
1: É, pelo menos encaminha-se Yamal, mas Nelson Semedo andou ali outra vez aos papéis, porque bateu a bola quase na direção da baliza. Vá lá, que foi para fora e é o canto para a Espanha.
0: Não entrou bem, Nelson Semedo está a ter muitas dificuldades. A Nelson Semedo, nesta partida, avaliou mais uma vez a falta de eficácia da seleção espanhola. 10 minutos para os 90, olha o canto, olha o canto. Aguenta Portugal, atenção ao canto, Portugal. Vamos lá ver, a bola vai ser cruzada para área, já está, a bola cruzada ali, o desvio, vai sobrar ainda para Mikel, e o árbitro António Turner dizer que é uma mãozinha marota.
1: É do Rodri, do capitão da Espanha, e por isso a posse de bola é para a formação nacional. Aguenta coração, vamos para os 10 minutos antes da compensação final. Este jogo começa a cheirar a prolongamento, 0-0, a Espanha continua sem sofrer golos, mas Portugal vai meter Chico Conceição e Bernardo Silva. São mais duas alterações na equipa portuguesa. Já vamos analisar quando soubermos quem sai. É para já, pontapé da formação de Portugal. Bola para junto, a lateral vai sair. É lançamento para a equipa da Espanha.
0: Faz o jogo em que Portugal não consegue ter bola. Daqui a pouco vem Bernardo Silva, Francisco Conceição. Ele que não entrou à frente à Croácia. Vem a bola para a Espanha. Lá está Rodri. Rodri a tocar para Cubarsi. Cubarsi a adiantar o passe. É para o número 7, Ferran Torres. Outra vez para Pedro. Espanha melhor no jogo. Lamine Yamal à frente. Nelson Nelson Semedo ali em para Ferran. Agora Nelson, pira daí que se faz tarde. E depois o contra-ataque Portugal.
1: Atenção, Pedro Neto. Já tem CR7 à direita. Bruno Fernandes mais à esquerda, pé da bola. CR7 agora a adornar e andar para trás. A bola para o Ruben Dias. Vai meter, aliás, o Dalô a meter a bola para meio para Vitinho. Agora sim para Ruben Dias. Ruben Dias mete para a esquerda. Vem a bola para o Renato Veiga. Veiga dá para Semedo. Semedo bate com a bola já para junto ao lateral para João Neves. João Neves vai dominando. Vai meter a bola para Rafael Leão. E vai Rafael Leão. Vai arrancar. Passa por Pedro Porro. Leão vai cruzar. Agarra o Unai Simón.
0: Grande pica de Rafa Leão. Não é fácil parar Rafael Leão, só que depois a Espanha também tem boas defesas e conseguiram ali estancar a ação de Rafael Leão. 81 minutos, bate o coração do campeão no campeonato do mundo na sua antena 1. 0 para Portugal, 0 para a Espanha. Lá vai a Espanha a jogar para intermédio. Dani Olmo entrega para Ferran. Ferran Torres joga atrás. Ferran Torres para o Cubarsi. A bola entra no Rodri. O Rodri deixa para Mikel Ayers a bola. Baixar Mikel, dá para Lamine Yamal. Lamine Yamal vai para cima do Nelson Semedo, vai ali fazer o passe, olha o perigo, primeiro corte a Renato Veiga, tira daí a bola Renato, já está,
1: e a bola para Bruno Fernandes, já para Rafael Leão, lá vai ele arrancar outra vez, mete que a bola bem numa trivelada, a bola já para Bruno Fernandes, bateu contra o adversário, é lançamento à esquerda, a bola contra Cubarsi.
0: Era bem visto a abertura, a tentativa de abertura do Bruno,
1: era sim senhor, a Portugal rápido, bom, o Rafael entrou com tudo, o Porro fica a ver navios, estas são as alterações na equipa de Portugal. Vai sair o Pedro Neto, é o primeiro a ser substituído.
0: É a entrada de Francisco Conceição.
1: E agora para Bernardo Silva, vamos ver. É, sai. Sai na equipa portuguesa com o número 23, é o Vitinha. É o Vitinha quem sai, está a dialogar com Anthony Taylor, porque os jogadores têm 10 segundos para abandonar o relvado e o árbitro foi lá avisar o Vitinha. Matilde, a tua leitura, esta dupla alteração em que Portugal tenta ainda evitar o prolongamento?
2: É uma leitura difícil. O Bernardo, pelo Vitinho, acaba por ter uma substituição de jogadores com características semelhantes. O Bernardo vai, irá ser o jogador de construção e estará instalado no meio campo. O Francisco Conceição é um jogador de um para um, é um abre-latas, como se costuma dizer. A verdade é que Portugal não tem tido muitos lances em que está montado e que precisa depois de desmontar a defesa adversária, portanto a substituição é direta, são trocas diretas. O Conceição não dá tanta velocidade em profundidade como o Pedro Neto, é mais esse jogador de um para um. Curiosidade para perceber o que é que vai conseguir fazer, sendo certo que me parece que o jogo não estava a pedir tantas suas características. Espero estar errado e que ele possa resolver o jogo.
1: Vai entrar Mikel Merino, jogador da equipa espanhola, daqui a pouco para já lançamento para a formação de Portugal. A bola vem para Bernardo. A Bernardo dá a bola lá para o Bruno Fernandes. Vai cruzar, já cruzou ao largo, não há ninguém. A bola vem para cá da lateral, é da Espanha. Aliás, Merino vai ter também a companhia, neste caso, do Fabiano Ruiz.
0: É Fabiano Ruiz e Mikel Merino vão entrar na seleção espanhola. A bola para Marco Correia, lá está Marco Correia com a bola controlada, vai traficando precisamente os companheiros do adversário, lança Marco Correia, entrega para Ferran Torres, uma bola disputada ali com Francisco Conceição, ganha Portugal.
1: Bem, a bola vem para Bruno Fernandes, ponta do pé, dominou, dá a bola já para Francisco Conceição, tenta desembrulhar dois homens na marcação, três agora, vai a bola para fora, é de Portugal, é à direita o lançamento para Diogo Dalo.
0: E tinha três homens em cima, mas Conceição não desiste, é por isso o chamado espalha Brasil. Está tudo, tudo, tudo em campo. Francisco Conceição, lançamento para a equipa das esquinas e para Diogo Dalô, na direita, da forma como avança a equipa das esquinas. Em saída para já, Fernando Paulo Cubarsi.
1: É, não, Pedri para o lugar do Fabiano Ruiz e vai entrar Mikel Merino daqui a pouco na formação espanhola. Vamos ver quem é o Dani Olmo. Dani Olmo é rendido também a gestão, claro, Matilde, nesta altura. Jogadores muito desgastados e os treinadores têm que jogar com as armas que têm.
2: Sim, e aqui dois jogadores, posições, trocas diretas e de características muito semelhantes. Portanto, a Espanha a refrescar o seu meio campo numa altura em que as peças começam de facto a ficar um bocadinho mais cansadas e, como eu disse, passa muito pelo meio campo o jogo da Espanha, aqui a ganhar alguma frescura nesse setor.
0: Lá vai a Espanha jogar, ela Lamine Yamal, pega a bola atrás, a liberta na direção de Mikel Oyarzabal, a bola entrada da área, tenta devolver ainda para a Lamine Yamal, a tentativa da Espanha ligar o seu jogo à entrada da área de Portugal, a bola vai sobrando para o camisola número 8 da Espanha, cruzamento largo, Fábio Ruiz cruzou, ganhou na pequena área nas alturas, Diogo Costa.
1: É, mas parece que o Lamine Yamal, com a saída do Nuno Mendes, até parece outro. Ficou mais solto, mais perigoso, porque havia o fantasma ainda da Liga das Nações. A bola batida, atenção para Portugal, e é para o Francisco, não consegue, agarra a bola à Espanha.
0: Aí está a Espanha novamente por intermédio de Rodri. Rodri dá para Marco Corella. Marco Corella tem bola controlada. Lá vai ele, Marco Corella. Corella entregar para o camisola 14. Laporte é um dos centrais da Espanha. É ele que tem bola controlada. Laporte vai verificando precisamente os companheiros do adversário. Está na direção de Fábio Ruiz. Acendo do meio campo da seleção portuguesa. A tabelinha da Espanha. A Espanha ligar para isso o jogo. A bola entra na esquerda. E Marco Corella a ser acionado. Com Corella devolvendo para Fábio Ruiz. O homem que entrou há minutos para o lugar de Pedri. E a Espanha agora não conseguir avançar. Pedro Porra baixar e recuperar a bola. Vamos caminhando para o minuto 87, 3 para os 90, 0-0 no duelo ibérico. Portugal-Espanha dos oitavos de final do Campeonato do Mundo. Rola a bola, continua o espetáculo. 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Veio a bola para a Espanha. Outra vez, Cubarsi é obrigado a atrasar para Ney Simón. Encosta a ele, Bernardo Silva. A bola vem para Laporte. E agora, claro, também já algum respeito de parte a parte. Numa altura em que o prolongamento pode estar aí ao virar da esquina. Mas nunca sabe. Bola longa, vem de Rodri, corta Nelson Semedo. Ainda a Espanha a conseguir ganhar. Abre-se ali uma clareira. Abre-se ali uma brecha e a Espanha transporta a bola para perto da área de Portugal. Outra vez para Mica Mareno. Mareno dá para Fábio Ruiz. Fábio Ruiz a jogar para o lado. Lá vem a bola sobrando para Rodri. O tic-ataque da Espanha agora é pouco. Pouco pode abrir para Lamine Yamal. Bola entra na direita. Lamine Yamal encara ali a marcação do Nelson Semedo. Ferran Torres ali a tirar o adversário do caminho. Ainda Ferran Torres, já não sabe o que vai fazer a bola. E é para Diogo Costa. Muita hesitação da Espanha na área de Portugal. Vais tu, vou eu. E tanta hesitação que a bola sobrou para Diogo Costa.
1: É, o Ferran tentava a penetração para Lamine Yamal, mas a bola chegou ao guardião de Portugal. Vai bater lá para a frente. Estamos a bater nos 90 minutos desta partida. Tempo adicional daqui a pouco, com perspectiva de prolongamento neste duelo ibérico. A bola está no Bernardo. Bernardo dá a bola para fora da área. Vai a bola já para Portugal, para Ruben Dias. Dias, aliás, o Dalou vai meter a bola para Bernardo. A devolução outra vez para Dalou. Vai avançando, aliás, o Ruben Dias. Bem parecia. A bola para a direita. Aí vai Francisco Conceição. Vai meter a bola agora para Dalou. Em simulações. Vai meter a bola para Conceição. Perde para Marino.
0: Sai rapidamente a Espanha para a intermédio de Marino. Vai lá encostar o corpo ao adversário. A Bernardo Silva. Cartão amarelo para Bernardo Silva. Aliás, cartão amarelo. Deixem-me só ver se estou aqui a ver bem ou não. Parece ser para o Bernardo, não é?
1: É, o Bernardo é que faz a falta. Chega para lá, Miquel Marino. E portanto terá sido para ele o cartão amarelo.
0: Amarelo para Bernardo Silva, livre para a Espanha, ainda a meio do seu meio campo, e sobre a esquerda bate coração, já pode colocar o comprimido debaixo da língua. É um jogo impróprio para cardíacos, muitas unhas que se vão roendo nas bancadas do Dallas Stadium, e um pouco por todo o país, por todo o mundo, onde há adeptos da Espanha e de Portugal. A bola batida para a Espanha, a bola batida para a intermédio de Laporte. Laporte oferece na direção do palco Barsi, numa altura em que se vai gritando para Portugal, Portugal, Portugal. E os adeptos espanhóis respondem. Vem a bola lá do Ney Simone. Ganhou o Ruben Dias a tentar meter para Rafael Leão. Corta Bernardo Silva e aí está Portugal.
1: A bola metida para Simone. Com a porta aos papéis, já lá estava Cristiano, a bola da Espanha.
0: 89, já caminhamos para o minuto 90. A mais um 0-0 e mais um jogo equilibrado nestes oitavos de final. Ferran Torres toca na direção de Fábio Ruiz. Fábio Ruiz Rodri. Rabi direita, e bola vai entrando nele, Pedro Porro, que é Lamine Yamal descaído na direita e solto para receber a bola. Pedro Porro vai insistir, é o movimento que se repete muitas vezes. Lá vem a bola do Pedro Porro para Lamine Yamal, vai encarando ali a Nelson Semedo. Rafael Leão tenta também ele fechar, ainda Lamine Yamal, a dar para fora da área para Ferran, Ferran para Pedro Porro, Pedro Porro a tentar espaço para manobrar, e a bola vai entrar ainda pouco mais atrás, outra vez para Rodri, aliás para Pouco Barça, que vai com o Barça para Laporte, agora sim é para o capitão da seleção espanhola. Aí está a tentativa de Portugal ganhar a bola. Mais uma falta de Bernardo Silva. Mais um livre para a Espanha. De resto já batido. Aguenta Portugal. Não nos iludas agora, Portugal. Aguenta Portugal. Ferran Torres. O gol.
1: Espanha! Mica Marino, uma desatenção e a bola vai para a rede. O golo da Espanha de Mica Marino. Portugal ofereceu espaço e a Espanha matou. Ao cair do pano, golo de Mica Marino. É festa espanhola aqui em Dallas, quando o árbitro assistente mostrou 6 minutos adicionais, Portugal a sofrer o golo que pode ditar a sentença neste campeonato do mundo. Marino é um finalizador, mesmo não sendo, é um jogador versátil, mas consegue finalizar muito bem, e aqui também tinha a passadeira estendida para o primeiro da partida. É um passe de Fabián Ruiz e cratera no meio da defensiva portuguesa, abanou a rede, e por isso a Espanha está na frente do marcador quando estamos no tempo de compensação em Dallas. É verdade, Fabián Ruiz a receber a bola. A bola sobrou para Ferran Torres e este libertou na defesa de Portugal. Grande passe de Ferran para Mica Marino na cara de Diogo, fazer o golo. Diogo ainda tentou, ainda se esticou, mas não havia nada a fazer. Portugal perdeu o foco neste lance e pagou a fatura. 1-0 para a Espanha.
3: Vamos ver o que dá ainda o desafio. Mica Marino, jogador do Arsenal de Londres, a fazer toda a diferença. Ora, Portugal está a perder por 1-0. O tic-tac antena 1. E agora tem que aparecer algo mágico na partida. A bola para fora, lançamento já para a equipa das esquinas. Lançamento para Rafael Leão. É ele o dono da bola, mas vai deixar já para um companheiro. A bola para Nelson Semedo. Aí está Semedo. 2 minutos, já lá vamos. O árbitro vai prolongar seguramente mais um bocadinho. Aí está, 6 minutos adicionais. É anunciado aqui, mas já tínhamos visto essa informação. Corta a Espanha, vem para o ataque.
0: Rapidamente vem a Espanha para a entrada de Ferran Torres. Portugal a recuperar e vai tentar sair já para o ataque.
3: Aí vem a bola já para Ruben Dias. E o Dias vai levando a bola. Vem para o lado direito. É preciso acreditar mais que nunca. A bola para Francisco Conceição. Vai meter a bola para trás. A bola já para o espaço de Bruno Fernandes. Levanta a bola para Rafael Leão. Corta a Espanha por Pedro Paulo. A bola para fora. Lançamento para a equipa das esquinas. Vamos lá. Vamos lá acreditar. Os jogos só terminam quando o árbitro apita. A bola vem para junto da linha lateral, sobra já para a equipa de Portugal, João Neves. João Neves vai olhando, titubeante, pede o apoio, dá a bola para o Nelson Semedo. Semedo para um lado, para o outro, a bola no pé direito, vai tentar meter a bola para o companheiro, corta a Espanha. Lamal
0: Lamine Yamal vai rapidamente sair para o ataque. Ele puxava Lamine Yamal e cartão amarelo para Renato Veiga, o homem que estava Lamine Yamal na saída da Espanha para o ataque. 3 de compensação dos 6 que o árbitro deu. Está a chegar ao fim a partida. Portugal pode morrer na praia.
3: São 3 minutos, é o que resta ao desafio. Amarelo para Renato Veiga. A bola para a equipa de Espanha. Nuno vai bater Pedro Porro.
0: É Pedro Porro que está a bater a bola lá para o ataque da Espanha. A bola a entrar na área de Portugal. Ganhou Diogo Costa. Rapidamente a movimentar. Já deu para Ruben Dias.
3: Aí está para Andalo. Andalo dominou. Vai meter a bola para Renato Veiga. E o Veiga vai arrancar. Vai meter a bola para o Rafael Leão. Vamos lá, Rafael. Aí vai Rafael. Vai acelerar. Rafael a levar a bola. Ainda não saiu Rafael com Pedro Porro na marcação. Rafael vai tentar cruzar. Ele cruzou para o gol da vitória frente à seleção da Croácia. Bola batida para a área, corta a Espanha. Insiste Portugal, é preciso empurrar os espanhóis lá para trás. Vem a bola para Bernardo, dá a bola para Chico Conceição. É agora com o Coralha na marcação, dá a bola para trás. A bola para o cruzamento do Ruben Dias. Bola em arco, Porro não chega. A bola vai para o lado contrário, vai para o lado esquerdo para Rafael Leão. Aí está Leão vai tentar levar a bola com Pedro Porro na marcação. Dá para trás para Nelson Semedo. Vai lá um espanhol ainda, Semedo a aguentar. Mete a bola já para o meio. A bola para o Ruben Dias. Qual médio centro. 4 minutos e meio dos 6. A bola para Leão. Vai cruzar. Cruzou. Corta a Espanha. A bola do Fabián Ruiz a lançar. Mas para o meio campo de Portugal. E jubilam os adeptos espanhóis. Estão quase a fazer a festa. Mas a bola para Portugal. Vai a bola para o Renato Veiga. Renato Veiga vai levar a bola. bola, dá depois para Bruno Fernandes. A Fernandes vai levando a bola, aí está Fernandes, mete a bola para Dalot e o Dalot tem que avançar, dá a bola para Francisco Conceição, aí está Conceição, vai levando a bola, a pé esquerdo, a marcação do Fabiano Ruiz, dá a bola para trás, vem a bola novamente para Bruno Fernandes, vai caminhando para próximo da área, minuto final, vamos lá ver se o árbitro ainda dá mais um bocadinho, a bola para Ruben Dias, Dias para Renato e o Renato Veiga, abre a bola picada bem para a esquerda, era bem, mas o Bruno Fernandes já não pensa porque está esgotado, bola para fora, é da Espanha, começa aqui a festa espanhola nas bancadas, já celebram os espanhóis a passagem aos quartos de final na cidade de Los Angeles. Bola para Pedro Porro.
4: Lançamento para Pedro Porro, o árbitro olha para o relógio, Antoine Itana, daqui a pouco o jogo vai terminar, ainda tem a bola Portugal.
3: Aí está a bola do Bernardo para trás, ainda Bernardo, vai levando a bola, tem que ser agora, aí está Bernardo, vai despachar a bola já para Bruno Fernandes, Bruno Fernandes vai para a meia esquerda, mete a bola para o João Neves, aí está o João Neves, mete a bola mais para a linha de lado para o Rafael Leão, dá para trás, a bola vem para Bruno Fernandes, pode cruzar, já cruzou, bola na área, vem para fora da área, para a direita, para o Chico Conceição com o Coralho na marcação, Conceição cruzou para fora, meu Deus, como não entra, como não entra Bernardo Silva, foi lá de elevador e golpeou a bola, foi à malha superior da baliza e claro tinha que estar ali o Laporte a pressionar o jogador português, mas Bernardo, gigante a bola, que pena, a passar por cima da baliza e pode ter sido aqui o canto do cisne para Portugal, porque a posse, Nuno, é da seleção de Espanha.
4: É verdade, foi o cabeceamento de Bernardo, a bola passou, arrasada a trave da baliza do Ney Simão e vai terminar o jogo. Já vamos para lá dos 6 minutos de compensação dados pelo árbitro António Taylor. E claro, aí está a bola para ser abatida para o intermédio do Ney Simão. Vai movimentar o guarda-redes da seleção espanhola. Um compasso espera, lá vai ele, pronto para poder movimentar. Bola para ser batida para a entrada do Ney Simón. Acabou ou não? Ainda não. A bola vai para fora, lançamento ainda para Portugal, mas deve estar quase a terminar. Lançamento é Dalot.
3: Aí está Dalot. Vamos lá acreditar. Estica lá o relógio. O árbitro inglês desta partida, António Taylor. A bola vem, é para Portugal. Os espanhóis nas bancadas pressionam. Aí vai Bernardo, aí vai Bernardo. Deixa a bola já para Renato Veiga. Renato Veiga, o árbitro olha para o cronómetro. Não para ainda, senhor árbitro. Aí vai Bernardo, vai serpenteando para um lado, para o outro. Vamos lá, Bernardo. Não há tempo. Bola metida contra. Lá mal, bola para fora. Lançamento para a esquerda. O árbitro vai olhando. A bola vem para o Renato Veiga. E o Veiga dá a bola para trás para o Bruno Fernandes. E o Fernandes já lançou a bola para Chico Conceição. E recebe junto à linha. Vai tentar passar. Ainda Conceição vai para o relvado com o Coralho. À falta. Maldade com o Coralho. Há meias com o Fabiano Ruiz. Aí vai disto. São lenhadores os espanhóis. É amarelo para o Ferran.
4: É agora ou nunca. Falta sobre Conceição. Empada duríssima de Ferran Torres. Vai tudo para a área. Diogo Costa é chamado.
3: É isso. Vamos lá, Diogo. Ajudar aí. Ou é agora ou nunca, caro ouvinte. O coração está nas mãos de Portugal. Está nas mãos dos jogadores de Portugal. Porque é possível. Vamos lá ver. Vai ser agora, Bruno Fernandes. Isto pode ainda não ter acabado. A festa já está a ser feita pelos espanhóis. Mas há livre, aí está, milagre. Bola para a área, para fora! Para fora, João Neves, acabou. Portugal está fora do Campeonato do Mundo. Marino celebra como ninguém. E foi João Neves a ter na cabeça a última oportunidade.
4: Acabou o sonho americano para Portugal. Caímos de cabeça levantada, mas desta vez são os hermanos que avançam para os quartos de final e para Los Angeles.
3: É Miquel Marino, que é muito aplaudido pelos companheiros, também Luís de la Fuente. A Espanha avança para Los Angeles, fica à espera do vencedor entre os Estados Unidos da América e a Bélgica. E Marino é assim, é um jogador que marca. Quando aparece o Ronaldo na imagem, porque este será o último Mundial e o capitão de Portugal
1: não vai ser campeão do mundo no extenso, no vastíssimo, no grandioso currículo que tem enquanto futebolista. Festa espanhola sobre o relvado. Javier Bardem também associado a essa festa. São as despedidas, Nuno, dos jogadores no relvado. Deram tudo, a verdade é essa. E foi um detalhe, como disse ontem Luís de la Fuente, como disse ontem também Roberto Martínez, os detalhes iam definir o jogo. E foi um detalhe, porque é um passo espetacular para Marino de Fabián e a Espanha marca.
4: Olha, Cristiano Ronaldo nas imagens do Dallas Stadium. E claro, esta foi a última dança de Cristiano Ronaldo, mas que o mundo inteiro fique de pé, porque nunca mais verá alguém transformar os sonhos em realidade tantas vezes. É isso. Terminou o sonho para Portugal, avança a Espanha. A Espanha vingou-se dessa final da Liga das Nações e venceu a Portugal já ao cair do pano com o gol de Mikel Merino em período de compensação. As objetivas aí a ficarem os jogadores. Agora o Ronaldo não devia ter cumprimentado o Lamine Yamal, o menino mal educado que no final da Liga das Nações quase que virou as costas ao Cristiano Ronaldo. Agora devia levar, pagar com a mesma moeda, porque este menino não é bem educado. É muito bom jogador, mas ainda lhe falta crescer muito. Mas pronto, é o que é. Espanha está bem, parece-me a mim, nos quartos de final. Podia ter caído para qualquer um dos lados a vitória. Caiu para a Espanha, já em período de compensação, e a final, Fernando, a chave para os quartos de final estava no banco, com a entrada de Mikel Merino.
1: É isso, Mikel Merino é o grande herói espanhol desta partida. Ronaldo surge aqui nos ecrãs gigantes com o ar desalentado, pois claro, vai dizer adeus aos campeonatos do mundo. Há quem subi, há quem aplauda, mas de facto Ronaldo marca não só as histórias dos seis mundiais em que participou, como toda a história do futebol mundial. Merino recebe um abraço agora de Luís de la Fuente. A verdade é que Portugal não vence a Espanha no tempo regulamentar há 8 jogos, contando com o de hoje. A Espanha em 42 jogos, ou melhor 43 a eliminar, só perdeu um no tempo regulamentar, e portanto diz bem do poderio desta formação espanhola que avança para Los Angeles. Portugal vai dizer adeus ao campeonato do mundo e está de regresso a território português, certamente nas próximas horas ou durante o dia de amanhã. Festa nas bancadas, meu caro João Gomes Dias. Vamos ter provavelmente daqui a pouco também as reações, mas a verdade, Nuno, é que os jogadores continuam sobre o relvado e ainda não desapareceram para os balneários.
4: Os jogadores de Portugal mantêm-se no relvado a agradecerem o apoio dos milhares de adeptos da seleção portuguesa que aqui estão e que deram tudo nas bancadas para levar Portugal para os quartos de final. Não foi possível. Ronaldo agradece também ele.
1: E chora, Nuno.
4: Mas os heróis também choram, Fernando. O mundo conta os anos e ele continua a contar os gols que tem marcado. Cristiano Ronaldo, grande momento este. É caso para dizer, com ele, os sonhos não envelhecem. Foi o último grito para a eternidade de Cristiano Ronaldo nas fases finais de campeonatos do mundo.
1: Como chora o menino do Funchal, como chora o capitão de Portugal. Nesta altura abandona o relvado, é um momento emocionante, tanto que ontem grande parte da imprensa internacional despediu-se da sala de imprensa aplaudindo Ronaldo, que agora também retribui aplausos para a multidão. É um gesto de despedida, só está ao alcance dos grandes.
4: Verdade, um estádio que sonha, um estádio inteiro que sonha pela última vez ao ver Cristiano Ronaldo na fase final do Campeonato do Mundo. Foi a sua última dança e nós estivemos cá para acompanhar tudo. É pena, Portugal não avança para os quartos de final, mas do outro lado está uma grande potência, uma potência mundial. 4 europeus, um campeonato do mundo e ainda
1: uma Liga das Nações também.
4: Uma da Liga das Nações, mas ainda com o título europeu esta Espanha.
1: É exatamente, é a campeã da Europa que aqui estava a jogar diante da seleção portuguesa. A Espanha que vai para os quartos de final sem sofrer golos ainda. E portanto é notável também este registo da seleção. Rodri é escolhido o homem do jogo. Para mim, Rodri Pronto, mas Rodri, como se costuma dizer, tem boa imprensa. Este jogador que tem raça, evidentemente, que é o maestro, o capitão, mas não sei não se foi o melhor da partida, mas isso, pronto, é uma escolha da FIFA. Já vamos também saber a opinião da Matilde Fidalgo, mas para já estão os jogadores a abandonar o relvado. Meu caro João Gomes Dias, vamos ter reações, certamente, já daqui a pouco, relembrando que Miquel Merino deitou o Portugal pela borda fora, o Flamengo, afinal, soou melhor que o fado aqui em Dallas, no Texas. Portugal 0, Espanha 1.
5: Está consumado esse adeus de Portugal ao Campeonato do Mundo, derrota por 1-0, o golo de Miquel Merino, que, em boa verdade, parece desde que chegou ao Arsenal, Arteta transformou num jogador com essa capacidade goleadora.
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5: Estamos em Viseu, no Mercado 2 de Maio. Arrancámos a nossa emissão às 5h30 da tarde. Vamos ficar juntos até à meia-noite, porque para lá, obviamente, as reações no relvado, na flash interview e também na conferência de imprensa. Vamos ter mais à frente a possibilidade de escutarmos também os nossos ouvintes para que se inscreva. Pode ligar o 213820033. Repito o número 213820033. Pode ligar para se inscrever e para participar na ponta final da nossa emissão, para dizer aquilo que pensa em relação a este jogo e, claro, em concreto, aquilo que acarreta esta derrota de Portugal, que é a eliminação nos oitavos de final deste Campeonato do Mundo. Recordo que há já várias equipas apuradas para os oitavos de final da prova. A Espanha espera ainda por adversário, que vai sair do duelo entre os Estados Unidos e também a equipa da Bélgica, que vai jogar na próxima madrugada, mas qualificados para lá da Espanha estão já França, Marrocos, Noruega e Inglaterra. Depois, para fechar, para lá dos Estados Unidos, Bélgica, também o Argentina, Egito e o Suíça, Colômbia. São estes os jogos que faltam ainda realizar. Espero ainda, por indicação da produção, para saber quando tenho alguém nas zonas de entrevistas rápidas. Enquanto isso não acontece, proponho na tribuna de imprensa Nuno, Fernando e, claro, também o comentário da Matilde, que possamos começar a lançar as notas. Sou apenas ter que interromper a qualquer momento.
1: Certamente, Matilde, vamos começar pelas notas. Para ti, o melhor desta partida, o homem do jogo?
2: Eu não diria o Rodri, mas acho que esteve bastante bem naquilo que são as suas competências. O Nuno Mendes parece-me que seria um jogador a apontar para essa posição, tivesse ele conseguido chegar até aos 90. Acho que o Merino é o jogador que decide um jogo que estava, embora com a Espanha um bocadinho mais dominante, estava equilibrado e acaba por ser ele a resolver o jogo. Portanto, vai para ele a minha nota.
1: Em sentido contrário, alguém te desilude nesta partida dos oitavos?
2: Honestamente, o Nelson Semedo não parece entrar bem, mas ainda assim, e não querendo ser a típica adepta, quase, que quando as coisas correm mal a Portugal indica Cristiano Ronaldo, vou indicá-lo porque não conseguiu ter influência no jogo. Não é só por culpa sua, obviamente a bola não chegou muitas vezes à área, mas a verdade é que dentro da área não foi possível encontrá-lo. Não é um jogador hoje em dia de ligação e, portanto, nesse momento não conseguiu oferecer à equipa saída, a equipa também na segunda parte com muito pouca saída, e mesmo no momento defensivo já sabemos que é um jogador que a seleção, quando entra, sabe que é um jogador que não vai participar nesse momento, mas acaba por deixar a equipa com maior desgaste físico naquilo que é o seu momento defensivo. Isto é promovido pela ideia de jogo também de Portugal, mas acaba Ronaldo por passar muito ao lado e por isso ser o jogador que realça com nota negativa.
1: Em termos arbitrais, Anthony Taylor, o árbitro de Inglaterra, que cartão lhe mostras?
2: Cartão verde, acho que foi um árbitro que manteve o jogo sem grandes problemas. Parece-me que no fim os amarelos ficaram um bocadinho mais fáceis, mas ainda assim parece-me que foi um árbitro com um bom critério, com um critério justo, e que permitiu um jogo com fluidez.
1: Já vou passar a bola ao Nuno Matos, mas Matilde, a pergunta impõe-se. Portugal está fora do Campeonato do Mundo. É o fim da era Roberto Martínez na Seleção Nacional?
2: Parece-me que não há grandes dúvidas em relação a isso. Roberto Martínez, quando foi questionado sobre o assunto, disse que o contrato terminaria no final do Mundial. Acho que será, sim, o fim da sua era enquanto líder da Seleção Nacional.
1: Ok,
4: Cristiano Ronaldo, Matilde, também foi a última dança do jogador ímpar e que marcou, claro, a seleção nacional nos mundiais de futebol.
2: Sem dúvida nenhuma, isto independentemente da nota que não me pareceu positiva neste jogo, Cristiano Ronaldo tem uma trajetória que não se pode apagar, que não vai ficar manchada de forma alguma. O jogador com mais mundiais por Portugal, o melhor marcador nos mundiais por Portugal também, um jogador com muito impacto, responsável muitas vezes por permitir que Portugal sequer chegasse ao Mundial, e portanto é também o fim de uma era, essa sim, uma era, a era Martínez. Os treinadores vêm e voltam, jogadores que marquem da forma como o Ronaldo marcou, não só Portugal, mas toda uma geração que o vê jogar. Não me parece que Ronaldo se vá retirar tão cedo, mas poderemos ter visto os últimos passos de Ronaldo na seleção, e é definitivamente uma marca muito grande, o fim de uma era que fica completamente ofuscada até os restantes jogadores pela presença daquele que é, se calhar, o jogador com um alcance mais global do mundo, passando aqui um bocadinho a repetição, mas vocês próprios falavam sobre a quantidade de adeptos que não são portugueses, mas que têm uma camisola com o Ronaldo e com o número 7. Ou seja, o Ronaldo tornou-se ele próprio uma instituição. Há muitas pessoas que torcem não por Portugal, mas por Ronaldo. Os portugueses torcem por Portugal e pelo Ronaldo. Muita gente torce pelo Ronaldo. E isso será sempre uma perda para Portugal, uma perda para aquilo que é o seu impacto no mundo, a sua dimensão, e também para o futebol, que se vai despedindo de alguém que marcou decisivamente uma longa temporada pelo seu país.
5: Ao longo do Mundial percebemos que algumas equipas iam crescendo, ou seja, vinham de menos para mais. Portugal era evidente, a Espanha também, mas parece-te, Matilde, na tua opinião, foi mesmo assim, ou seja, Portugal foi melhorando a cada jogo, a cada partida que é realizando neste Mundial?
2: Não diria, porque a Colômbia é um passo atrás. Com o Congo, Portugal não entra bem, com o Uzbequistão, Portugal está bem. Eu acho que é sempre importante também salientar que o Uzbequistão, uma equipa de menor dimensão, com todo o respeito que se deve ter sempre por todos os adversários. Depois, contra a Colômbia, menos bem. Contra a Croácia, uma muito boa primeira parte. A segunda parte já não tão boa. Hoje pareceu uma equipa mais sólida, mais consistente. Ainda assim, não foi suficiente para ver vencido esta Espanha.
5: Deixa-me só escutar, Roberto, agora Bruno Fernandes, ou Roberto Martínez, estão ali na zona de entrevistas rápidas, ainda no relvado.
7: Sonho no Mundial, adiado por mais de 4 anos.
8: Não, obviamente é um momento de tristeza. Viemos para cá com um objetivo bem vincado daquilo que queríamos fazer, que era ganhar o Mundial. Felizmente não tivemos ao nosso melhor nível. Acho que hoje na primeira parte fomos superiores, na segunda parte voltamos a cometer o mesmo erro de baixar muitas linhas e dar demasiada bola ao adversário, e quando assim é, mais cedo ou mais tarde acabas por sofrer golo. Obviamente a Espanha tem mérito, tem grande qualidade, tem grandes jogadores, mas eu acho que nós, pelo que fizemos na primeira parte, se assim continuássemos, teríamos saído daqui com outro resultado.
7: Imagino que o hoje seja doloroso, mas o balanço até aqui é positivo?
8: Não pode ser positivo, porque o balanço só seria positivo se chegássemos ao fim. Não chegamos ao fim. Eu sei que Portugal nunca ganhou o Mundial e nós pomos as expectativas sempre lá em cima, mas acho que com alguma certeza posso dizer que este grupo tinha qualidade para ganhar o Mundial. Infelizmente não vai ganhar, não foi possível, mas não há que desacreditar. Perdemos contra uma das candidatas também, uma das favoritas, e há que olhar em frente agora de maneira diferente. E eu acho que temos que ser mais nós próprios, olharmos mais para aquilo que nós temos dentro, tentar mais jogar ao nosso modo, ao nosso jeito, e encontrar maneira de fazer com que as equipas nos respeitem mais.
5: Bruno, também aqui algumas críticas implícitas de Bruno Fernandes na primeira análise ao jogo, à derrota diante da Espanha, claramente decepcionado, claramente que não é um bom Mundial para Portugal, fica muito longe de chegar à final, cai nos oitavos, é certo que tivemos mais uma eliminatória neste Campeonato do Mundo, mas ainda assim Portugal cai bastante cedo para aquilo que eram as aspirações, não só dos jogadores, de treinador, mas também por aquilo que fomos percebendo da Federação Portuguesa de Futebol, nomeadamente através do seu presidente Pedro Proença, que foi sempre falando em conquistar o título, ou pelo menos chegar mesmo aos momentos das decisões. Volto a ti, Matilde, não sei se já tinhas terminado o teu raciocínio, peço desculpa pela interrupção, mas vai ser provável que vá acontecendo durante o que falta da nossa emissão.
2: Tinha basicamente terminado, dizia que Portugal, tirando depois aquela queda que tem frente à Colômbia, que volta a ter uma atuação menos boa, a Croácia tem uma boa primeira parte, hoje também entra muito bem e concordo com o Bruno, Portugal entra bem, entra pressionante, a segunda parte acaba por baixar um bocadinho, parece-me que por muita fadiga, por aquilo que eu dizia, uma seleção que passa muito tempo sem bola, que normalmente no momento defensivo acaba por ter novos jogadores mais expostos a esse desgaste. A Espanha é uma seleção que gosta muito de ter bola, que circula e que cansa o adversário, e Portugal foi baixando, foi perdendo capacidade de sair, quer em transição, quer de ter posse de forma mais prolongada para poder descansar, e acaba por sair também me parece com uma trajetória aquém daquela que poderia ter tido, especialmente considerando aquilo que é a grande valia de todos os elementos do seu plantel. Também é verdade que encontrou cedo nas eliminatórias uma seleção que é fortíssima, que é sempre candidata e que hoje mostrou um bocadinho o porquê desse favoritismo.
9: É, mas aí a culpa é de Portugal, porque se fosse primeiro, provavelmente o caminho, teoricamente, claro, isto vale o que vale, mas poderia ser um pouquinho mais fácil, mas Portugal ficou em segundo. Sim, João.
5: E um dos que ajudou bastante Portugal, infelizmente não foi possível chegar mais longe, foi Diogo Costa, vamos escutá-lo.
10: Eu sempre acreditei que poderia ajudar mais uma vez, não consegui ajudar dessa vez. Faltou-nos também uma pontinha de sorte, também bola à barra, bola muito perto da baliza, é preciso sorte também, mas acho que tudo foi muito boa, foi positivo, acho que demos o nosso melhor em termos de atitude, em termos de

0: certezas todas para uma vitória?
1: Claro que sim, claro que sim. O ganhar é sempre o mais importante coletivamente. Estamos muito tristes e...
0: Esta geração podia ser campeã do mundo?
1: Sim, claro, claro que sim. Tínhamos qualidade para isso. Por uma ou outra razão não conseguimos, mas o que nós fizemos sempre foi dar o nosso melhor fisicamente e mentalmente para todos juntos mostrar o melhor país. Como todos sabem, queríamos muito dedicar este Mundial a duas pessoas muito especiais para nós. Não conseguimos e estamos também muito mais tristes por isso.
0: Há pouco também as lágrimas do Cristiano Ronaldo, creio que também do Bruno Fernandes. São as lágrimas de alguns companheiros teus, são as lágrimas de Portugal?
1: Sim, tal como disse, nós trabalhamos para ganhar sempre. Nós queremos sempre para ganhar, fazemos sempre tudo para ganhar e quando não é possível... Dói também muito pelo nosso país.
0: Obrigado, Diogo Costa.
2: Diogo Costa a passar na zona de entrevistas rápidas da RTP. Já escutámos também Bruno Fernandes. Vamos esperar para perceber se há mais um jogador ou outro que possa passar nesta zona de entrevistas rápidas, até porque é normal que falem vários jogadores nesta zona, para depois também escutarmos Roberto Martínez. Das 5 equipas apuradas para os quartos de final, temos 4 equipas europeias, apenas uma não é europeia, no caso Marrocos, que depois de ter sido semifinalista no Qatar em 2022, está novamente a chegar longe no Mundial. Agora tem para ouvir Rubén Dias.
3: Foi dos jogos mais equilibrados, se calhar, que já tivemos contra eles. É sempre um jogo difícil, nunca, em nenhuma circunstância, é um jogo fácil. Eles são muito perigosos, tal como nós também somos. Afinal de contas, os detalhes do jogo acabam por decidir e nós também tivemos oportunidades em que podia ter sorrido para nós. Eles acabam por fazer o gol numa altura crucial, estava o jogo quase a acabar. Mas lá está.
0: O que é que falhou?
3: O que é que falhou? O que é que falhou foi porque eles marcaram e nós não. Afinal do...
0: Só esse detalhe, esse momento do jogo.
3: Como eu te disse, eu acho que foi dos jogos mais equilibrados que tivemos contra eles, a nível de sentir que estávamos muito perto de ganhar. É óbvio que olhamos para o resultado final, não sorriu para nós e é muito fácil tirar qualquer conclusão que seja a nível de não tivemos bem isto e aquilo e aquilo outro, mas a verdade é que foi um dos jogos nos quais já tivemos mais perto de sentir que estávamos ali para ganhar. Pelo menos aquilo que é o meu feeling.
0: E alguns jogadores em lágrimas, particularmente o capitão Cristiano Ronaldo, não só. Alguns sentem que esta era aquela oportunidade de ser campeão do mundo.
3: Cada próximo jogo, cada próximo Mundial Europeu é sempre uma oportunidade única para nós. E eu sinceramente nem vi o Cris em lágrimas, vi sim um ou outro colega. Mas cada pessoa lida com a emoção de maneira diferente, é obviamente um sonho de todos nós. E obviamente a frustração existe, a nossa ambição é maior, é de chegar aqui e ganhar, e como tal é sempre duro, não consegui vencer.
0: Rubén Dias, obrigado por esta entrevista no final do jogo.
2: Rubén Dias RTP também a falar aqui na RTP, mais um jogador a passar pela zona de entrevistas rápidas. Vamos esperar só mais um bocadinho, porque é possível que surjam mais jogadores, como disse há pouco, nesta mesma zona. Recordo Portugal a perder diante da Espanha por 1-0, gol de Miquel Merino, à semelhança do que já tinha acontecido no Mundial de 2010, acabar por ser afastado nesta fase da prova diante da equipa da Espanha. Portugal, que também tinha feito oitavos, por exemplo, em 2018, na altura tinha perdido para o Uruguai, em 22 chegou um bocadinho mais longe aos quartos, perdeu para Marrocos, agora volta a cair nos oitavos. RTP saiu da zona mista, portanto, ou melhor, da zona de entrevistas rápidas, a zona mista será mais à frente. Portanto, Fernando Henrique, eras tu que estavas com a palavra, não sei ainda se te lembras do raciocínio.
4: Lembro. Não, estava a dizer que Portugal...
2: Vai anotando, sempre que eu te interromper.
4: Exatamente. Portugal é que se pôs um bocadinho a jeito, se fosse primeiro do grupo, talvez fosse mais fácil no campo teórico poder progredir, porque sabia que só poderia apanhar, por exemplo, a Argentina, estou a falar em nomes grandes, nos quartos de final, apanhou a Espanha nos oitavos, e se passasse Portugal ia defrontar a equipa da casa, os Estados Unidos, muito provavelmente, ou então a Bélgica, que também não é nada fácil, e nas meias finais teria sempre a França, antes de chegar à decisão. Mas pronto, se agora também não vale de nada, as teorias caem por terra. Matilde, a questão que se coloca também, vimos Ronaldo em lágrimas, todos já percebemos que é o adeus de Ronaldo a estas grandes competições, mas não será só Ronaldo. Há aqui alguns jogadores que também poderão ter dito hoje

0: o adeus pelo menos a campeonatos do mundo, a fases finais, porque a próxima fase final vai ser coorganizada por Portugal, Espanha e Marrocos. Portanto, Portugal vai jogar em casa. Será especial esse campeonato do mundo, mas alguns dos jogadores não vão estar lá, que estiveram aqui.
1: Sim, possivelmente, se pensarmos, a maior parte dos jogadores não tem a longevidade que Cristiano Ronaldo tem. Temos alguns jogadores já com mais experiência na seleção nacional. O Bruno Fernandes foi um dos que falou, é um deles. Eu acredito que ele, continuando a jogar por mais tempo, vai continuar a ser um jogador da seleção. E depois também nunca se sabe, os mundiais por vezes não é uma escolha, basta haver uma lesão antes da partida ou antes da convocatória que as coisas mudam de cenário. E portanto, eu não sei, acho que se calhar estou aqui a ver a televisão, não sei se vão querer mudar outra vez ou não.
2: Pode seguir, já escutamos o Bruno Fernandes, pode seguir.
1: Dizia que o Bruno, por exemplo, é um jogador que já não estará novo no próximo mundial, poderá ser um dos que hoje disse o adeus, apesar de eu acreditar que é um jogador que terá alguma longevidade. Há uma geração de jogadores um bocadinho mais experientes, o próprio Bernardo, o João Cancelo, são jogadores que não caminham para jovens e que daqui a 4 anos talvez já não estejam numa fase final do Mundial. O Ruben Neves, por exemplo, também é um dos que me estou a lembrar aqui de cabeça. E portanto, também poderão haver outros que não pela idade, mas por aquilo que possam vir a ser as escolhas, não estejam nessa oportunidade. E a verdade é que Portugal tem uma geração de jogadores com muita qualidade, e é sempre mais difícil aceitar o fim tão precoce numa competição destas, quando os jogadores olham para o lado e percebem que tinham qualidade para mais. Acho que há seleções que é sempre sofrido ser eliminado, mas pensamos, por exemplo, que se vibrou e muito com a prestação de Cabo Verde, que acaba por cair até uma eliminatória antes, porque a expectativa não era elevada, e era normal que não fosse, de uma seleção que se estreava. Portugal não é estreante, e não só não é estreante, como é uma seleção com jogadores de altíssimo nível, das gerações que eu me lembro mais valiosa, e portanto a expectativa era grande, e a queda ficou muito precoce nesta competição. A trajetória da seleção ficou aquém daquilo que era expectável para os adeptos e também para os jogadores, que sentem isso mesmo, que tinham qualidade para mais, e sentem-se tristes e se calhar a pensar que foi a última oportunidade que tiveram de poder levantar uma taça com a dimensão do Mundial.
3: João, tenho aqui um adepto da seleção, está aqui com os filhos, veio assistir ao jogo. O Filipe, eu já contei a história do Filipe, porque quando eu me esqueci do computador lá em Palm Beach, o Filipe disse-me: Matos, não se preocupe que eu tenho conhecimentos lá no aeroporto em Palm Beach, e vou lá buscar o computador e vou-lhe entregar o computador em Toronto. E foi isso, Filipe?
4: Era para ser em Toronto, e ainda bem que o computador correu bem, hoje à noite é que não é?
3: O que é que acha? Está muito triste, você e os seus filhos?
4: Eu acho que estou um bocado desiludido, porque esperava um pouco mais, especialmente nesta fase final, para uma equipa que quer ser campeã do mundo, que teve tanto apoio como tiveram em Toronto. O Ronaldo é a última vez, provavelmente, se calhar, que está connosco. Esperávamos todos um pouco mais, e a parte final, penso que houve um pouco de chegar mais para trás do que devia ser. Acho que temos de ter arriscado um pouco mais. A equipa fisicamente pareceu-me cansada em relação às outras, e pronto, é uma decisão para todos nós.
3: Explica um bocadinho o sentimento dos adeptos que estiveram consigo nas bancadas, muitos adeptos fãs de Ronaldo, menos da seleção portuguesa, isso percebeu-se, não é?
4: Sim, sabe que hoje em dia há aqui muitos portugueses infiltrados, não é? Portanto, nós somos apenas 2% no meio dos outros 98%. Claro que há uma grande massa que procura o Ronaldo por aí, mas os que estão cá dentro, que sentem, como nós, que estamos cá já há alguns anos, como o pessoal de Toronto e outras zonas, é um privilégio ter cá a seleção. É uma tristeza grande, porque temos potencial, temos os melhores jogadores do mundo, jogadores fantásticos, técnico, sem comentários, e pronto, é o que é. Dói um pouco.
3: É o que lhe vai na alma?
4: Não, dói um bocadinho, porque acho que merecemos todos um pouco mais, e podíamos ter feito todos um pouco mais, mas pronto, é assim.
3: Filipe, que veio de Miami para apoiar a seleção.
4: Eu vim do aeroporto onde ficou o seu computador há uns dias atrás.
3: Em Palm Beach.
4: Pronto, e chegámos hoje, vamos amanhã, e pronto, esperámos estar cá daqui a uns dias, mas fica daqui a 4 anos.
3: Como é que se chama o seu filho?
4: O filho é o futuro lateral esquerdo da seleção portuguesa, portanto, acho que o Mendes e o Smith se cuidem. Chama-se Bentley Silva. E é bom que isto aconteça porque fala português. Dá-lhe o tipo de.
3: Quer falar com ele? Força. O seu pai é fã. Você vai ser mesmo o substituto do Nuno Mendes, é? Na seleção?
5: Eu acho que sim.
3: Como é que viu o jogo? Está triste? Estava ali a lágrimazinha ao canto do olho? Ficaste muito triste com esta derrota? Ainda assim, foi um privilégio estar aqui a assistir a um jogo de Portugal. Conta lá.
5: Sim, eu fiquei muito triste. Eu pensei que nós podíamos fazer mais, mas...
3: Quem é que gostaste mais neste Mundial, de jogadores?
5: Eu gostei o Gonçalo Ramos e o Diogo Costa, estava muito bom.
3: Continuação de uma grande carreira, hein? Para o teu futuro. Obrigado.
5: Obrigada.
3: E pronto, Filipe, muito obrigado. Vieram aqui cumprimentar-nos com a sua simpatia e eu quis deixar este testemunho, porque este testemunho do Filipe é o desabafo de muitos daqueles portugueses, de muitos portugueses que estavam nas bancadas e que deixaram as suas cidades para virem até Dallas para darem essa força à seleção portuguesa. Não foi possível. Filipe, muito obrigado mais uma vez. Fernando.
0: É isso mesmo, bom momento este também de partilha com quem sofre a partir das bancadas, e Portugal não se pode queixar da falta de apoio, sobretudo em Toronto, mas também em Palm Beach, em Miami, até em Houston, e portanto os imigrantes, os adeptos da seleção nacional estão sempre com a equipa nacional. Ora, falava-se em tristeza, e Matilde, a verdade é que este Mundial também vai ser triste para alguns jogadores. Já não vou falar em Gonçalo Ramos, porque fez um grande golo e pôs Portugal nestes oitavos de final e esperava-se que pudesse jogar mais tempo na equipa nacional. Mas houve quatro jogadores que, como se costuma dizer, não calçaram nem luvas nem chuteiras. O caso do José Sá e do Rui Silva, que não foram utilizados, e os jogadores Gonçalo Guedes e Gonçalo Inácio. Foram os quatro os únicos que não tiveram utilização por Roberto Martínez. Deve ter sido, digo eu, frustrante estar aqui tanto tempo e não poder ter jogado no Campeonato do Mundo.
1: Deixa sempre um amargo de boca, obviamente. Os jogadores têm noção daquilo que são as suas reais possibilidades de participarem com minutos nestas competições, mas há sempre alguma esperança, e acho que Portugal teve um jogo no qual poderia ter brindado alguns destes jogadores com minutos. Também é natural que não podia, eu falava do jogo frente ao Uzbequistão, onde Portugal poderia ter gerido um bocadinho melhor o seu plantel, fazer descansar alguns jogadores que têm muitos minutos e cansaço, mas também só existem 5 substituições por jogo e, portanto, nem sempre é fácil. Os guarda-redes, em particular, têm noção dessa idiosincrasia da sua posição. Muito raramente são chamados a ter minutos, a menos que haja lesão da parte do guarda-redes titular, e portanto acho que já iam preparados para essa realidade qualquer um deles. Os Gonçalos, tirando o Ramos, que efetivamente teve minutos, mas também me parece que pode ficar frustrado, porque merecia. Acho que Portugal tinha beneficiado com maior utilização deste jogador, e que ele também merecia, por aquilo que foi a qualidade com que entrou, ter pelo menos hoje experimentado a entrada no jogo. Mas o Gonçalo Guedes foi também uma escolha que se questionou um bocadinho, porque o Gonçalo Guedes, ele que é um jogador com qualidade, com características distintas dos outros dois pontas de lança, ele que foi levado numa perspectiva de poder ser um ponta de lança, mas também a partir de uma linha, um bocadinho um substituto,
2: Matilde,
1: do Diogo. Vou parar.
2: É que vamos ter o Roberto Martínez a analisar o jogo na RTP.
6: O que é que Portugal perdeu este jogo?
7: Porque no futebol também há sorte, faz parte a bola bater na barra e entrar ou não entrar. Acho que muito triste, porque o resultado é o que queda e o importante, mas muito orgulhoso pelo desempenho, por tudo aquilo que os jogadores fizeram durante o jogo. Jogamos contra a Espanha olhos nos olhos, uma estrutura defensiva com muita intensidade, fechamos tudo aquilo que a Espanha gosta de fazer. E
6: o Bruno Fernandes aqui há bocadinho disse que Portugal devia ter sido mais agressivo quando não tinha a bola e que devia ter arriscado mais quando tinha a bola, concorda?
7: Não, agora, nós queremos sempre ser perfeitos. Nós temos muita capacidade com bola, fizemos isso na primeira parte. É certo que nós queríamos chegar ao último terço, mais oportunidades, mas em geral o jogo joga com duas equipas, o adversário também fez um bom desempenho e ao fim acho que foi um bocadinho de azar, porque chegar ao prolongamento era o que merecíamos e acho que entrar num prolongamento provavelmente nós tínhamos uma dinâmica durante o torneio de utilizar jogadores e poder terminar fortes. Mas hoje é um dia de tristeza pelo resultado, mas muito orgulho.
6: O que é que pretendia com as duas últimas substituições?
7: Terminar o jogo fortes, acho que foi importante. O Rafael Leão é um jogador muito importante para nós, já fez um jogo fantástico contra a Croácia. Hoje tentamos jogar com a frescura do João Félix e procurar o espaço interior e fizemos isso muito bem. E depois precisamos de proteger o Rafael Leão, que esta época nunca jogou 90 minutos há 4 dias e era importante utilizar a frescura do banco e fez isso muito bem. E os jogadores que entraram também adaptaram muito bem. O Nelson Semedo continuou com o mesmo trabalho que o Nuno Mendes fez, o Diogo Dalot, o Bernardo Silva, todos os jogadores quando entraram acrescentaram e ajudaram como sempre fizeram neste Mundial.
6: É o seu adeus à seleção?
7: Vamos ver e já falamos disso. O importante agora é mostrar o orgulho e o respeito ao trabalho feito pelos jogadores.
6: Obrigado. Roberto Martínez.
2: Roberto Martínez na flash da RTP. Vamos escutá-lo depois na sala de imprensa. Matilde, estava no teu refino.
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9: Saudações, Moçambique fora do Campeonato do Mundo de Hockey em Patins. Os sorteios dos grupos para os vários campeonatos do mundo que se disputam em outubro no Paraguai, integrados no World Skate Gaming, tiveram lugar na sexta-feira em Barcelona. A Espanha vai defender uma tripla coroa conquistada em 2024 em Novara. Relativamente ao que o sorteio ditou para os quadros principais, Espanha, Portugal, Itália e Andorra integram o grupo A do Campeonato do Mundo de Seniores Masculinos, ao passo que Chile, França, Angola e Argentina formam o grupo B. No Campeonato Intercontinental de Seniores Masculinos, o grupo A congrega Suíça, Áustria, Estados Unidos, Índia, México. No B figuram Colômbia, Brasil, Egito, África do Sul, Austrália. Nos sub-19, Espanha, Argentina, Itália e Suíça ficam no grupo A. E Portugal, França, Colômbia, Índia e Estados Unidos ficam no grupo B. Portanto, Moçambique está fora. O presidente interino da Federação Moçambicana de Patinagem, Rico Alibai, aguarda a comunicação formal da World Skate.
10: Não temos qualquer tipo de notificação de qualquer entidade ligada às modalidades da patinagem. Portanto, não podemos nos pronunciar enquanto não tivermos qualquer tipo de comunicado oficial.
11: Essas informações que circulam aí, como é que surgem? Como é que olha nesse sentido?
10: Bom, até o momento parece ser especulação, mas temos que averiguar até que ponto a especulação ou a informação que circula corresponde à verdade. E a partir daí tomar as devidas medidas, tendo em conta que Moçambique, pelos resultados no Campeonato Africano realizado em Luanda no ano passado, vice-campeões em séniores, ganhou o direito, ou qualificou-se diretamente para o evento. Portanto, havendo alguma incidência em relação aos mundiais, existe uma obrigação de comunicação que não aconteceu.
9: E o repórter Carlos Langa ouviu ainda o selecionador adjunto Pedro Tivani.
12: Bem, essa notícia não é nada agradável para nós, porque há pouco tempo o presidente da federação esteve no Egito num congresso. Portanto, quando voltou do Egito, no Congresso, fez várias reuniões com uma agência organizada para começar a época, que era para a gente poder se convocar a seleção. Na quinta-feira, nomeou-se uma equipe técnica para trabalhar para a seleção, e hoje, sábado, estamos a receber essa notícia. Portanto, nós não sabemos o que é que terá acontecido no meio dessas coisas todas. Se esteve no Egito, esteve reunido, fez várias reuniões conosco para organizar a época e para arrancarmos com a época, e nomeou uma comissão técnica para trabalhar para a seleção, numa quinta-feira para hoje, sábado, ouvirmos isto, é para não ser o que terá acontecido. Mas pronto, não vamos ouvir das terceiras pessoas. Nós vamos esperar por uma comunicação oficial de vendedor de skate, que é para a gente ver que é para a gente, vamos ou não vamos. Mas nós, do princípio, nós contamos que vamos ao Mundial.
11: E a seleção estava já a começar a sua preparação, tendo em conta que já haviam técnicos indicados. Pedro como adjunto, o principal selecionador é o Bruno Pimentel.
12: E nós não vamos parar de preparar a seleção, até que chegue uma comunicação oficial, que nós não vamos ao Mundial. Aí sim. Enquanto não termos uma comunicação oficial, vamos continuar a trabalhar com a seleção.
11: E Moçambique fora deste Mundial, como é que olha, como é que vê o Pedro Mtibane?
12: Então, será triste para nós, porque temos os miúdos que já estão sendo batizados nas provas internacionais. Muitos miúdos são aqueles que subiram agora, tiveram no Mundial na Itália, foi o primeiro arranque deles. Depois tivemos o africano em Angola ano passado. Agora será outro Mundial que terão mais experiência ainda. Então, se eles falham este Mundial, pronto, será uma grande baixa para nós.
9: Moçambique fora do Campeonato do Mundo de Hóquei em Patins deste ano. As provas terão lugar em outubro no Paraguai, integrados no World Skate Games. E por falar em exclusão, Nampula há muito que não vê nenhum jogador a ser chamado para vestir um manto sagrado em representação da Seleção Nacional de Hóquei em Patins.
13: A Associação Provincial de Patinagem Nampula lamenta a falta de inclusão nas convocatórias da Seleção Nacional de Hóquei em Patins dos atletas desta parcela do país. O presidente da Associação Provincial de Patinagem, Manuel Fonseca, anotou que os fazedores da modalidade em Nampula criticam o processo de escolha dos atletas por parte do selecionador nacional, classificando as opções como incompreensíveis. A fonte disse ainda que Nampula tem craques da patinagem, mas passam décadas que nem um praticante é convocado para representar a província na seleção nacional como forma de encorajar a massificação desta modalidade.
14: O hóquei patins que nós demonstramos em 75, no primeiro campeonato, quando esteve com o Malhangalene de Maputo, mostramos o que é Nampula. E mostramos também, posteriormente, naquele torneio de escolas. Nós somos campeões nos anos 80 para 90. Agora, na patinagem, em linha, na verdade, eu já observei 4 pessoas que, bem trabalhadas, com apoio, vão além. Que eu garanto que podem ser o esteio da nação. Só que o problema é que a seleção, tudo é Maputo. A seleção não é a seleção Moçambique, tudo é Maputo. Desde que saiu o presidente Gamito, tudo se resume no Maputo. Voltando atrás, em 75, houve o primeiro campeonato nacional do hóquei em patins sénior, foi aqui em Nampula. Quem trouxe foi o Dr. Duarte. Acho que foi o primeiro e único. Foi aí que nós também criamos a escola de patinagem. Fomos bem sucedidos, tínhamos bons presidentes a nível do ferroviário. O hóquei em patins, nos jogos escolares, nós já estivemos em Pemba, em Lixinga, por aí fora. Desde lá para cá não existe. Já tivemos, naquele período da presidência do Dr. Gamito, atletas nossos que foram selecionados pela Seleção Nacional. Mas hoje não se fala nisso. Hoje tudo é Maputo. Tem que ser inclusivo, porque senão não estamos a falar de Moçambique, estamos a falar de uma terra que é Maputo.
13: Manuel Fonseca, presidente da Associação Provincial de Patinagem Nampula, e o desejo de ver o selecionador da modalidade a viajar pelas províncias e identificar atletas de qualidade para integrar a nata dos melhores jogadores do hóquei em patins no país. A Rema Desporto, Calisto Pedro, Nampula.
9: Na órbita do futebol, com 2 equipas já competiram mais alto nível no Moçambola, o desporto tem sido usado para reconciliar as famílias afetadas pelo terrorismo em Cabo Delgado.
15: Direção Provincial da Juventude, Emprego e Desporto em Cabo Delgado constata com satisfação o nível de massificação e desenvolvimento do desporto na província, não obstante das adversidades decorrentes do terrorismo. Jonas Abujate, que falava em entrevista à Rádio Moçambique, aponta a título de exemplo a ascensão a Moçambola pela primeira vez de 2 equipas, a introdução e expansão de novas modalidades desportivas para os distritos e a participação e conquistas de clubes e atletas em competições nacionais e internacionais, como sendo um dos grandes ganhos para a província nos últimos anos. Referiu também o apoio que o governo tem dado a algumas associações desportivas para sua legalização, além de material desportivo com destaque para os distritos.
16: Não tínhamos 2 equipas de Moçambola. E neste ano temos 2 equipas de Moçambola, fala do Bahia, de Pemba, e temos o Pembinha, que é a Associação Desportiva de Pemba. E nos últimos momentos também está crescendo algumas modalidades. Nós aqui não tínhamos patinagem. patinagem é uma das modalidades que está a crescer muito. É uma atividade em ascensão. Em Pemba, Montepuejo, Xura, Anquab e alguns distritos. Mas temos uma outra modalidade que não tínhamos, que é o badminton. Também nós entregamos um certo valor à associação para poder legalizar. Depois, neste ano, iniciamos pela primeira vez tentar a formalização das associações. Foi aí que nós entregamos a Associação de Xura, o Job Mingos, a Associação de Basquete de Montepuejo. Queremos que este seja legalizado. Agora, nesse momento, estamos a preparar para poder legalização de algumas as outras que lá temos. O desporto a nível nacional, Cabo Delgado, está a se reafirmar.
15: Jonas Abujata afirmou que em alguns distritos já não se praticava o desporto por conta do terrorismo, mas com o restabelecimento da segurança, o movimento desportivo voltou à normalidade em toda a extensão da província.
16: Com o terrorismo, de fato, houve distritos que reduziu-se bastante, mas o desporto na província de Cabo Delgado serviu como psicólogos. O desporto, neste momento, criou mais coesão. Nós tivemos vários campeonatos em Macomia, tivemos vários campeonatos em Moidumbe, Palma, Mocimba, aqui no Ibe já tem uma equipa. O desporto aglutinou bastante, foi uma das atividades que mais impactou, que mais usamos para poder a reconciliação das famílias. Porque tudo é fácil, mas, quer dizer, podemos criar as pontes, podemos construir, as casas também podemos reconstruir, o carro podemos comprar novo, mas a confiança é uma coisa muito importante, que não é tão fácil de hoje para amanhã criar uma confiança. Então, o desporto foi daquele que nós usamos. Então, na província de Cabo Delgado, quase em todos os distritos, nesse momento, se praticou desporto.
15: Jonas Abujati, diretor provincial da Juventude, Emprego e Desporto em Cabo Delgado.
9: Agora os campeonatos provinciais de futebol, a Academia Militar de Nampula e Desportivo de Nacala mantém a hegemonia no nampulense.
17: O Desportivo de Nacala confirmou este domingo a superioridade no grupo A do Nampulense ao golear no seu reduto ao Futebol Clube de Memba por 8 bolas sem concorrência. A partida era referente à 9ª jornada da prova, no mesmo dia em que o Benfica de Memba perdeu em casa contra o Sporting de Monapo por 1-2 e a Associação Desportiva de Namialo goleou em Nacala Velha a Académica Local por 3-0. No grupo B, onde jogou-se a 10ª ronda, as equipas da Academia Militar e Sporting de Nampula não foram no sábado para além de um empate sem abertura de contagem e este domingo a Académica de Ribaue bateu as Águias Especiais por 3 bolas sem concorrência, ao passo que em Angoche o jogo entre a Associação Desportiva Local e Águia Azul de Nampula foi interrompido aos 28 minutos. A Águia Azul protestava contra a marcação de pontapé da marca de grande penalidade contra a sua equipa, assinalado pelo árbitro principal, situação que vai ser analisada pelo Conselho de Disciplina da Associação Provincial de Futebol para posteriores decisões. A 10ª ronda, na Série B, encerra esta quarta-feira na Vila Dinamitila, entre Cubula de Mugvolas e Associação São Simão de Nampula. Classificação. Na Série A, o Desportivo de Nacala continua na dianteira com 19 pontos. O Sporting de Monapo está na segunda posição com 17 e o terceiro lugar é ocupado pela Associação Desportiva de Namialo com 12, os mesmos 12 pontos do Futebol Clube de Memba, quarto classificado. No grupo B, primeira, Academia Militar com 23 pontos, seguida pelo Sporting de Nampula com 21 e Académica de Ribaue fecha o pódio com 15 pontos. Nelson Tatanha, RM Desporto, Nampula.
9: Em Teta, a corrida pelo pódio está simplesmente acesa.
18: As equipas de Planície de Empado e Jindala África de Marara continuam a incentar uma perseguição acesa à liderança da divisão de honra fase de provincial ao vencer no fim de semana os seus opositores em Tete. Para os jogos do arranque da segunda volta, a Jindal África de Marara recebeu e venceu por 1-0 ao Futebol Clube Chitima. E Planície de Empado bateu por 3-1 a Xingal Bay. Ainda para o arranque da segunda volta no fim de semana, Grupo Desportivo de Teatro 2, Futebol Clube de Angônia 1. Molambe Futebol Clube perdeu por 2-4 frente a Manja Futebol Clube. A Associação Desportiva de Xingal bateu por 2-1 a Zamaleque de Xute. Ferreira Matiz dividiu pontos com a União Desportiva de Songo B ao empatar a 2-0. O treinador de Molambe Futebol Clube, Estevão Bangelani, disse que a derrota caseira não estava nas suas contas.
19: Vamos tentar aprender com isso e tentar melhorar e fazer diferente no próximo jogo.
18: Pois, concretamente, o que é que falhou?
20: Pior aspecto motivacional, a equipa veio aqui sem motivação, conforme viram, não tínhamos nenhum banco de suplente, foi uma equipe praticamente só. Ao longo da semana houve muitos problemas com os próprios jogadores e hoje viemos aqui praticamente com uma equipe B.
18: Entretanto, do lado contrário, o míster adjunto de Manja Futebol Clube, Zeferino Mec, estava visivelmente satisfeito pela conquista dos 3 pontos fora de portas.
21: Primeiro nós preparamos a equipa e viemos aqui com uma decisão, não é? E conseguimos nós o nosso resultado, que é 4-2. De facto, a rapaziada comportou-se bem durante o campo e foi satisfatório. Estamos a sair em uma tese com 3 pontos.
22: Vitória justa.
21: Vitória justa, sim senhor.
18: Momentos do arranque da segunda volta da divisão de honra fase provincial no fim de semana, com Mulambe Futebol Clube 2, Manja Futebol Clube 4, jogo decorrido na cidade mineira de Matiz, em Tate. Assim sendo, Mulambe Futebol Clube com 13 pontos vai na 7ª posição. Manja Futebol Clube encontra-se em 11º e antepenúltimo lugar com 8 pontos, numa prova comandada pelo Planície de Empadue com 31 pontos. Os mesmos pontos de Jindal África de Barara na 2ª posição. Mohamed Rafik, em Tete.
9: Ainda em Tete, ninguém para o ISPT no torneio de abertura de basquetebol sênior masculino.
23: A equipa do SPT soma e segue o torneio de abertura para o Provincial de Basquetebol Sénior Masculino para a edição 2026. O SPT está imparável nesta ponta final do torneio, onde nas 2-3 últimas jornadas de segunda volta somou o mesmo número de vitórias. Para a surpresa de muitos que acompanham este torneio, na conclusão da jornada 3 da prova, o SPT derrotou as Quininas por 70-65, depois de estar a vencer até o intervalo por 42-43-32. Julião Sacala fala de uma nova era, depois de muitas derrotas consecutivas, que até teria tirado esta equipa para as últimas posições, para o desagrado da família académica. Depois da tempestade, segundo Sacala, veio a bonança, e a meta é o topo, e de lá começar a sonhar com o Provincial de Bola ao sexto, já nos princípios de agosto deste 2026.
24: Cada pessoa ganha sempre há muita alegria, há muita motivação de jogar mais, ganhar, porque cada vitória motiva a equipa. Estamos a reconstruir a nossa equipa, trazendo os séniores e o júnior juntando, fazendo uma reconstruir.
23: ISPT em reconstrução e com ela os pontos conquistados nas últimas jornadas deste torneio de abertura para o Provincial de Bola, o sexto em sênior masculino. À espera apenas do arranque do Provincial da prova, está o técnico da equipa das Quininas, António Dias.
25: Quando a equipe ganha, é festa dos jogadores. Quando a equipe perde, é culpa do treinador. Para mim, estou no torneio de abertura. E não estou muito preocupado com esse torneio de abertura. Estou mais preocupado com o campeonato provincial.
23: E a contar para a mesma ronda, o Centro Desportivo e Recreio do Matise bateu o Mambus Time B por 70-54. Depois de estar a vencer até o intervalo por 49-29, com esses desfechos, o Mambus Time A mantém-se na liderança com 15 pontos. O SPT com 12 na segunda. Os mesmos do Centro Desportivo e Regarmatido da terceira posição. E o Mambus Time B está na sexta e última posição com 7 pontos. RM Desporto, Cidal DT, Manuel Cardoso.
9: O resumo do que de mais importante aconteceu na Arena Desportiva nesta bela pérola do Índico. Boa noite.
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2: Olá amigo, seja bem-vindo a este encontro que inicia agora e vai se estender até um pouco perto das 5. Meu nome é Floriberto Cossa. É sempre um prazer renovado estar aqui consigo nesta portadora 93.1 no espectro eletromagnético de radiodifusão sonora. Nas próximas horas vamos levar até o seu receptor muito desporto entrosado com música nacional e internacional. Até às 5, amigo, bons olhos o vejam e boas coisas aconteçam na sua vida. O nosso encontro arranca desta forma.

Quisemos arrancar o nosso encontro a partir da província central do país, Sofala, com esta voz de Twin Finger, que trouxe-nos aqui um dos seus últimos trabalhos de sucesso, Papá. Seguiu-se Só Saudade, que conta com a sua participação, o original de Nelson Freitas, que depois trouxe-nos aqui Engarrafado Feliz, ainda o Twin Finger, e por fim, Uau! São sucessos acumulados desta grande voz e passam aqui na sua antena desportiva. Para si que se faz ao volante, votos de uma ótima viagem. Obrigado pela sintonia.

Continuamos a levar o melhor de nós a Tia Si, Hero, ou Herói, o que foi cantado aqui por Nelson Freitas, que depois trouxe-nos mais três temas musicais, Something Good, e depois trouxe-nos Miúda Linda, e por fim Breakdown. Tudo o que nós queremos é que nesta madrugada, tudo o que for a fazer dê certo, que os seus sonhos sejam realizados. Mais música no seu receptor.

Amigo, continuamos a sobrevoar o país, a África e o mundo, é música, e desta estivemos com Landrick, que trouxe-nos Babette, um sucesso por excelência que mereceu outras roupagens de vários artistas angolanos e até fora de porta. Seguiu-se Frenesi, o sucesso do casamento vocal entre Yuri da Cunha e Ari, ainda em Angola. E depois ouvimos Me Conseguiram, de Seftans, uma declaração de amor, e um homem rendido por sentir o amor sem medida pela sua parceira. A Lei 14 foi uma dupla também angolana, composta por Seftans e Pérola, um dos últimos trabalhos também desta dupla, que sempre canta e encanta.

0: instantes finais para esta primeira das 5 horas de hoje. Estivemos aqui a ouvir, ainda em Angola, Agir Sem Pensar. Vai-se lá já um tempo que esta música existe, mas tocando continua a nos cativar como se tivesse sido lançado ontem. É uma composição e interpretação de Matias Damásio que fechou com Juro por Tudo.
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0: Votos renovados de um bom dia, amigo. É chegado o momento para relaxamento com as misturas musicais a seguir.
2: Senhoras e senhores, convosco DJ Zelci.

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1: Bom dia, amigo. Segue-se no seu receptor o programa Figuras do Desporto.
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0: Saudações, estimado ouvinte. Está no ar mais uma edição do Figuras do Desporto Moçambicano, habitual aqui no canal esportivo da Rádio Moçambique, onde semanalmente trazemos histórias que inspiram para que os mais novos tenham referências para a atividade desportiva. E hoje não vamos fugir à regra, é nosso convidado Naimo Valgi. Ele é o nosso convidado desta semana, que tem muitas histórias para nos contar, à volta, sobretudo do futebol, e o fato dele ter sido o primeiro moçambicano comissário da Confederação Africana de Futebol. Chegaremos um pouco mais adiante. Obrigado por ter aceito o nosso convite. A questão que lhe coloco é: quem é Naimo Valgi?
1: Olha, Castro Jorge Naimo Valgi é um cidadão moçambicano, nascido em Manjacaze em 1948. Filho de pais comerciantes, na altura. Meu falecido pai já era amante do futebol. Pertenceu à direção do Clube de Manjacaze várias vezes, como secretário, como vice-presidente. E talvez tudo isso me possa ter criado em mim também esta veia desportiva, a ponto de hoje ter esta honra de ser entrevistado como uma figura do passado, do nosso futebol aqui na nossa República.
0: Como passou a infância?
1: Olha, a minha infância, até os meus 11 anos, foi em Manjacaze. E em 1959 tive que vir de Manjacaze para Lourenço Marques, então hoje Maputo, para continuar os meus estudos. Vivi na Mafalala, em casa de famílias amigas dos meus pais, e mais tarde os meus pais tiveram que constituir uma casa em Lourenço Marques, em Maputo, porque sou filho de uma família